0: Uma hora no continente e na Madeira. Meia-noite nos Açores. Edição da jornalista Cláudia Almeida.
1: Esta sexta-feira, no feriado do Dia do Trabalhador, a CGTP convocou a greve geral para dia 3 de junho. A UGT poderá aderir, mas para já, Mário Mourão refere que ainda não é tempo para tomar essa decisão.
2: A UGT não vai excluir nenhuma forma de luta, incluindo a greve geral. Agora, neste momento, consideramos que não é ainda o momento para falarmos da greve geral. E quando for o momento, a UGT estará lá e não excluirá, como já disse e já referi, nenhuma forma de luta, incluindo a greve geral.
1: Mário Mourão, da UGT, esta noite na RTP Notícias. A próxima reunião de concertação social está marcada para quinta-feira. Em Melgaço, o primeiro-ministro disse que falta apenas um esforço adicional para se conseguir acordo para o pacote laboral.
3: Eu acho que toda a gente percebe que com um esforço adicional de todos é possível chegar a esse entendimento. É possível não desperdiçar aquilo que já foi feito até agora e projetar o trabalho em Portugal para ele ser mais bem retribuído. É isso que nós queremos. E isto um objetivo do governo e também creio que é um objetivo dos trabalhadores. Evidentemente que estes processos são processos sempre com alguma tensão, com troca de argumentos e nós compreendemos isso.
1: Luís Montenegro, à margem da festa do Alvarinho e do Fumeiro, reafirmou que é a UGT que não está a fazer cedências e não o Executivo.
4: Eu vou repetir aquilo que tenho dito. O parceiro social que tem menos cedência neste momento é claramente a UGT. É um dado objetivo. Não há ninguém à volta da mesa da concertação que não tenha tirado esta conclusão. Nem a UGT vai estar agora a entrar num diálogo, a dizer ou a desmentir isto. É sim. A UGT tem toda a legitimidade e liberdade de dizer que nós não queremos ceder. Não tem, é o direito de dizer que a teimosia é nossa. Isso não tem.
1: Declarações do primeiro-ministro aos jornalistas em Melgaço. Já estão em Creta, na Grécia, 176 ativistas da flotilha para Gaza, depois da detenção na quarta-feira à noite por militares israelitas em águas internacionais. Das 176 pessoas que chegaram a Creta, 31 foram transferidas para receberem primeiros socorros num hospital. As autoridades gregas não deram quaisquer detalhes sobre o estado de saúde destes ativistas, nem informações sobre as nacionalidades. Os restantes ativistas foram transferidos para o Aeroporto Internacional da capital de Creta para repatriamento, refere em comunicado o Ministério dos Negócios Estrangeiros da Grécia. Há informações contraditórias sobre o número de ativistas detidos por Israel. A organização da flotilha fala em 211 pessoas, mas Tel Aviv refere apenas 176. Há pelo menos 3 portugueses no grupo. A Antena 1 já pediu novas informações ao Ministério dos Negócios Estrangeiros. A Comissão Europeia já negou as acusações do presidente norte-americano de incumprimento do acordo comercial com Washington e, na resposta, Andréa Neves, Bruxelas acena com medidas de retaliação.
5: Dois parágrafos para referir que a União está a implementar os compromissos da sua declaração conjunta em conformidade com as práticas legislativas normais, mantendo a administração dos Estados Unidos plenamente informada ao longo de todo o processo. A Comissão reafirma que mantém um contacto próximo com os homólogos norte-americanos, nomeadamente para procurar esclarecimentos sobre os compromissos dos Estados Unidos. O Executivo Comunitário diz que se mantém totalmente empenhado numa relação transatlântica previsível e mutuamente benéfica, mas reforça que caso os Estados Unidos tomem medidas incompatíveis com a declaração conjunta, todas as opções em aberto estão em cima da mesa para proteger os interesses da União Europeia. Em causa sempre esteve a ativação de um instrumento anticoerção conhecido informalmente como bazuca comercial em resposta a ameaças tarifárias do Presidente dos Estados Unidos. Este mecanismo, criado em junho de 2023, serve para proteger a União Europeia e os seus Estados-membros de coerção económica por parte de países terceiros. Um instrumento nunca antes ativado pela União Europeia. Recorde-se que Bruxelas suspendeu em janeiro o pacote de retaliação comercial de 93 mil milhões de euros contra os Estados Unidos por 6 meses, medidas que, sempre afirmou a Comissão Europeia, podem ser descongeladas a qualquer momento, se necessário.
1: A correspondente em Bruxelas, Donald Trump, acusa a União Europeia de violar o acordo comercial comercial e ameaça subir para 25% as taxas sobre automóveis e caminhões fabricados na Europa. Numa carta ao Congresso norte-americano, Donald Trump declara que as hostilidades contra o Irão já terminaram. Desta forma, evita o veto dos congressistas a mais combates. A legislação norte-americana obriga o governo a solicitar, dentro de um prazo de 2 meses, que termina este sábado, a ter a autorização do Congresso para prosseguir com a guerra ou então a ser obrigado a suspendê-la. O presidente norte-americano afirmou nos jardins da Casa Branca que falou com o Irão e que não está satisfeito com os mais recentes desenvolvimentos nas possíveis negociações de paz. Declarações de Trump antes de seguir para a Flórida, onde durante um comício afirmou isso mesmo, que os Estados Unidos estão a vencer no Irão.
6: É simples, estamos a vencer. Se fosse uma luta, os iranianos iriam interromper. Conhece essa expressão? É verdade. Mas eles não estão a apresentar o tipo de acordo que precisamos. E vamos resolver isto como deve ser. Não vamos sair mais cedo para depois ter de lidar com o problema daqui a 3 anos.
1: O regime dos ayatolas enviou mais uma proposta para negociar com os Estados Unidos por intermédio dos mediadores paquistaneses. Um cessar-fogo está em vigor há 3 semanas, após quase 40 dias de ataques. Mais de 900 navios continuam retidos no Estreito de Hormuz por causa do braço de ferro entre Teherão e Washington. A China, que preside este mês ao Conselho de Segurança das Nações Unidas, anunciou esta sexta-feira que vai organizar um debate de nível ministerial que visa defender a Carta da ONU. Argumentou o representante permanente de Pequim nas Nações Unidas que o mundo tem assistido a uma crescente turbulência no panorama internacional, com conflitos a aumentar e o sistema multilateral, bem como o direito internacional, sob considerável restrição. Esse debate deve ocorrer dia 26 de maio. A segunda prioridade da presidência rotativa chinesa é promover a solução política no Médio Oriente. A Ucrânia tem planos para implementar reformas no exército este verão. O objetivo é resolver problemas de escassez de infantaria e poder dispensar os soldados que estão na guerra desde o início da invasão russa há 4 anos. Na mensagem ao país desta sexta-feira, o presidente Volodymyr Zelensky prometeu aumentos de 1/3 nos salários para a infantaria, o setor do exército menos desejável e também o mais perigoso.
7: A infantaria está na frente. É claro que na guerra atual os nossos drones são indispensáveis. Por isso estabelecemos zonas de abate de drones. É aí que se verifica a maioria das baixas inimigas e dos danos causados ao equipamento russo. Vamos aumentar o fornecimento e a utilização de todos os tipos de drones, incluindo as capacidades de ataque de médio alcance.
1: Analistas militares estimam que há mais de 1 milhão de pessoas na defesa militar da Ucrânia. As negociações com Moscovo estão num impasse. Na mais recente declaração, o Kremlin diz que vai implementar um cessar-fogo a 9 de maio, data da celebração da vitória na Segunda Guerra Mundial, independentemente de Kiev aceitar a proposta.
0: Edição da jornalista Cláudia Almeida. 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
1: Notícias da Austrália para hoje na sua Rádio Portuguesa. O Conselho Nacional de Oferta e Acessibilidade de Habitação alertou hoje que a Austrália poderá construir menos 33 mil casas do que o previsto inicialmente devido aos impactos económicos do conflito no Médio Oriente. O bloqueio prolongado no Estreito de Hormuz causou uma subida drástica nos preços dos combustíveis e interrompeu o fornecimento global de materiais de construção essenciais, como policloreto de vinilo, o que está a pressionar severamente as pequenas empresas do setor imobiliário nacional. O novo relatório da Organização Espaços de Trabalho Flexíveis da Austrália indica que a indústria do trabalho partilhado está a registrar um crescimento sem precedentes fora das grandes cidades. O estudo de 2026 revela que estas instalações de trabalho flexível estão a tornar-se o padrão para grandes corporações e não apenas para empresas em início de atividade, refletindo a integração definitiva do trabalho híbrido e da inteligência artificial na rotina profissional dos australianos. O Tesoureiro Federal Jim Chalmers avançou com os preparativos para o Orçamento de Estado de maio, sinalizando cortes significativos no Esquema Nacional de Seguro de Incapacidade que poderão poupar 25 mil milhões de dólares em 4 anos. O governo australiano está também a considerar reformas profundas no sistema de impostos sobre ganhos de capital e no desagravamento fiscal por perdas de investimento imobiliário como parte de uma estratégia para aumentar a receita e combater a inflação persistente. A taxa de inflação na Austrália fixou-se nos 4,6% este mês devido ao impacto direto da crise energética nos custos de transporte e bens de consumo. O Banco de Reserva da Austrália poderá anunciar um novo aumento das taxas de juro na sua próxima reunião de maio, uma decisão que os analistas consideram inevitável para travar o crescimento dos preços apesar do impacto adicional que terá no orçamento das famílias australianas. A Comissão Australiana de Valores Mobiliários e Investimentos apresentou um novo plano de 18 meses para a regulação e licenciamento de plataformas de ativos digitais no país. Esta medida surge após a aprovação da Lei da Estrutura de Ativos Digitais de 2026 e visa garantir maior proteção aos investidores e estabilidade ao setor financeiro através de critérios rigorosos de supervisão para todas as entidades que operam com criptomoedas. Uma operação de limpeza em larga escala está a decorrer numa das praias mais populares de Sydney para remover os restos de uma baleia cachalote de 25 toneladas. O processo de decomposição natural do animal está a causar problemas de saúde pública devido ao odor intenso e à atração de predadores marinhos, o que levou as autoridades locais a interditar o acesso ao público até que a zona seja considerada totalmente segura. Novos dados demográficos publicados pelo Gabinete de Estatística da Austrália confirmam que 32% da população atual do país nasceu em solo estrangeiro. Este recorde histórico reflete uma mudança significativa nas origens dos novos residentes, com um aumento expressivo de profissionais qualificados que procuram estabilidade económica na Austrália em resposta às crescentes tensões geopolíticas em diversas partes do globo. No panorama internacional, o secretário de Defesa dos Estados Unidos da América, Pete Hegseth, enfrentou hoje um interrogatório difícil no Congresso sobre a estratégia militar na guerra contra o Irão. O mercado mundial de petróleo reagiu com instabilidade após os Emirados Árabes Unidos anunciarem a sua saída da Organização dos Países Exportadores de Petróleo, uma decisão que ameaça desestabilizar ainda mais o abastecimento energético numa altura em que os preços atingem valor recorde. O Fundo Monetário Internacional emitiu um aviso severo no seu último relatório sobre as perspectivas económicas mundiais, prevendo que o crescimento global abrande para 3,1% este ano. A instituição sublinha que a fragmentação do comércio e os gastos elevados com a defesa nacional estão a limitar a capacidade de muitos países para investir em áreas sociais e na transição energética necessária para travar as alterações climáticas. No mundo do desporto, o jovem velocista australiano Gaut Gaut fez história ao bater o recorde mundial de sub-20 na prova dos 200 metros masculinos. Com a marca impressionante de 19,67 segundos, o atleta de 18 anos superou registros que pertenciam a lendas do atletismo mundial, consolidando-se como a grande esperança da Austrália para as medalhas de ouro nas próximas competições internacionais. E são estas as notícias da Austrália para hoje aqui na sua Rádio Portuguesa.

0: Mário Mourão preferiu manter a incógnita. Esta sexta-feira à noite na RTP disse que ainda não é tempo para tomar essa decisão, até porque dia 7 de maio há mais uma reunião da concertação social.
1: A UGT não vai excluir nenhuma forma de luta, incluindo a greve geral. Agora, neste momento consideramos que não é ainda o momento para falarmos da greve geral. E quando for o momento, a UGT estará lá e não excluirá, como já disse e já referi, nenhuma forma de luta, incluindo a greve geral.
0: E o secretário-geral da CGTP, Tiago Oliveira, mantém-se firme para desconvocar a greve geral do início de junho. O governo tem de deixar o pacote laboral.
2: O governo que retira o pacote laboral.
3: Se ele cair, cai a greve geral.
2: O governo que retira o pacote laboral. É este o objeto da greve geral. Tem sido este o objeto.
3: Se ele cair, cai a greve geral.
0: Tiago Oliveira em entrevista esta sexta-feira à noite na RTP. O primeiro-ministro considera que só falta um esforço adicional para se conseguir um acordo em sede de concertação social. Declarações de Luís Montenegro à margem da festa do Alvarinho e do Fumeiro em Melgaço falava sobre o pacote laboral.
4: Eu acho que toda a gente percebe que com um esforço adicional de todos é possível chegar a esse entendimento. É possível não desperdiçar aquilo que já foi feito até agora e projetar o trabalho em Portugal para ele ser mais bem retribuído. É isso que nós queremos. E isto um objetivo do governo e também creio que é um objetivo dos trabalhadores. Evidentemente que estes processos são processos sempre com alguma tensão, com troca de argumentos, e nós compreendemos isso.
0: Luís Montenegro reafirmou ainda que é o UGT que não está a fazer cedências na discussão do pacote laboral.
5: Eu vou repetir aquilo que tenho dito. O parceiro social que tem menos cedência neste momento é claramente o UGT. É um dado objetivo. Não há ninguém à volta da mesa da concertação que não tenha tirado esta conclusão. Nem o UGT vai estar agora a entrar num diálogo a dizer ou a desmentir isto. É sim, o UGT tem toda a legitimidade e liberdade de dizer nós não queremos ceder. Não tem, é o direito de dizer que a teimosia é nossa. Isso não tem.
0: Luís Montenegro em declarações aos jornalistas em Melgaço. A Comissão Europeia já negou as acusações do presidente norte-americano de incumprimento do acordo comercial com Washington. E na resposta, André Neves, Bruxelas acena com medidas de retaliação.
6: Dois parágrafos para referir que a União está a implementar os compromissos da sua declaração conjunta em conformidade com as práticas legislativas normais, mantendo a administração dos Estados Unidos plenamente informada ao longo de todo o processo. A Comissão reafirma que mantém um contacto próximo com os homólogos norte-americanos, nomeadamente para procurar esclarecimentos sobre os compromissos dos Estados Unidos. O Executivo Comunitário diz que se mantém totalmente empenhado numa relação transatlântica previsível e mutuamente benéfica, mas reforça que caso os Estados Unidos tomem medidas incompatíveis com a declaração conjunta, todas as opções em aberto estão em cima da mesa para proteger os interesses da União Europeia. Em causa sempre esteve a ativação de um instrumento anticoerção conhecido informalmente como bazuca comercial em resposta a ameaças tarifárias do presidente dos Estados Unidos. Este mecanismo, criado em junho de 2023, serve para proteger a União Europeia e os seus Estados-membros de coerção económica por parte de países terceiros. Um instrumento nunca antes ativado pela União Europeia. Recorde-se que Bruxelas suspendeu em janeiro o pacote de retaliação comercial de 93 mil milhões de euros contra os Estados Unidos por 6 meses, medidas que, sempre afirmou a Comissão Europeia, podem ser descongeladas a qualquer momento se necessário.
0: A resposta da União Europeia às acusações e ameaças do presidente norte-americano. Numa carta ao Congresso norte-americano, Donald Trump declarou que as hostilidades contra o Irão terminaram devido ao cessar-fogo iniciado a 7 de abril. É uma forma de contornar o prazo legal que obrigaria o presidente dos Estados Unidos a obter autorização parlamentar para manter a guerra. No entanto, Trump afirmou nos jardins da Casa Branca que falou com o Irão e que não está satisfeito com a proposta de cessar-fogo mais recente das autoridades iranianas.
7: É simples, estamos a vencer. Se fosse uma luta, os iranianos iriam interromper. Conhece essa expressão? É verdade. Mas eles não estão a apresentar o tipo de acordo que precisamos e vamos resolver isto como deve ser. Não vamos sair mais cedo para depois ter de lidar com o problema daqui a 3 anos.
0: Entretanto, o regime dos Ayatollahs enviou mais uma proposta para negociar com os Estados Unidos por intermédio dos mediadores paquistaneses. Um cessar-fogo está já em vigor há 3 semanas. Arranca hoje o Festival Internacional de Música de Setúbal, com mais de 1,5 dezena de espetáculos. 1.600 crianças e jovens partilham o palco com artistas profissionais. O festival decorre até ao dia 10 de maio. Paula Vera.
8: Nestes 15 anos de festival, a música já tocou mais de 10 mil crianças e jovens. Setúbal é um polo de ensino artístico. Basta lembrar a cantora lírica Luísa Todi, que marca a cidade, como realça o diretor artístico do Festival Internacional de Música de Setúbal, António Laertes.
9: Temos tradição, historicamente temos uma cantora lírica, a Luísa Todi. Fomentamos algum ensino artístico. O festival já chegou a muitas crianças nestas 15 edições. Estamos a falar de mais de 10 mil crianças e que, portanto, se serviu para cultivar o gosto pela música, se daqui saíram alunos, serviu de facto para alavancar, mas Setúbal tem aqui uma atividade musical intensa e cria estas bases e o festival contribui para isso.
8: Lança as sementes,
9: sim.
8: Juntos pela Paz é o tema deste ano, que junta no primeiro concerto de sábado, 2 de maio, às 9 da noite, obras sacras de compositores ucranianos e russos. Mas há muito para escutar neste Festival Internacional de Música de Setúbal. António Laertes, diretor artístico, deixa as suas sugestões.
9: Eu sugiro o passeio em família, que o primeiro concerto, porque o primeiro concerto, de facto, é o momento de reflexão e da paz, é um momento que nos vai aqui unir e o tema que nos trouxe a este festival este ano, Juntos pela Paz, portanto, no sábado às 21, o passeio em família, uma proposta diferente para o Dia da Mãe, e depois proponho, de facto, entre a Luísa Sobral e as novas vozes de Setúbal e a Orquestra de Sopros, Orquestra de Guitarras, conforme o gosto de cada um.
8: Há concertos com entradas gratuitas, basta levantar previamente os bilhetes, outros custam 7 euros. A escolha é muito variada, de coros a concertos de guitarras, instrumentos de sopro ou novas vozes de jovens artistas de Setúbal. Para escolher, basta folhear o programa que encontra online em festivalmusicadesetubal.pt.
0: E o evento começa com o concerto Juntos pela Paz, às 9 da noite, na Igreja de Santa Maria da Graça.
10: Edição da jornalista Inês Martins. 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

0: 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Em Sydney, neste momento, são 23 graus centígrados.
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1: Notícias da Austrália para hoje na sua Rádio Portuguesa. O Conselho Nacional de Oferta e Acessibilidade de Habitação alertou hoje que a Austrália poderá construir menos 33 mil casas do que o previsto inicialmente devido aos impactos económicos do conflito no Médio Oriente. O bloqueio prolongado no Estreito de Hormuz causou uma subida drástica nos preços dos combustíveis e interrompeu o fornecimento global de materiais de construção essenciais, como policloreto de vinilo, o que está a pressionar severamente as pequenas empresas do setor imobiliário nacional. O novo relatório da Organização Espaços de Trabalho Flexíveis da Austrália indica que a indústria do trabalho partilhado está a registrar um crescimento sem precedentes fora das grandes cidades. O estudo de 2026 revela que estas instalações de trabalho flexível estão a tornar-se o padrão para grandes corporações e não apenas para empresas em início de atividade, refletindo a integração definitiva do trabalho híbrido e da inteligência artificial na rotina profissional dos australianos. O Tesoureiro Federal Jim Chalmers avançou com os preparativos para o Orçamento de Estado de maio, sinalizando cortes significativos no Esquema Nacional de Seguro de Incapacidade que poderão poupar 25 mil milhões de dólares em 4 anos. O governo australiano está também a considerar reformas profundas no sistema de impostos sobre ganhos de capital e no desagravamento fiscal por perdas de investimento imobiliário como parte de uma estratégia para aumentar a receita e combater a inflação persistente. A taxa de inflação na Austrália fixou-se nos 4,6% este mês devido ao impacto direto da crise energética nos custos de transporte e bens de consumo. O Banco de Reserva da Austrália poderá anunciar um novo aumento das taxas de juro na sua próxima reunião de maio, uma decisão que os analistas consideram inevitável para travar o crescimento dos preços apesar do impacto adicional que terá no orçamento das famílias australianas. A Comissão Australiana de Valores Mobiliários e Investimentos apresentou um novo plano de 18 meses para a regulação e licenciamento de plataformas de ativos digitais no país. Esta medida surge após a aprovação da Lei da Estrutura de Ativos Digitais de 2026 e visa garantir maior proteção aos investidores e estabilidade ao setor financeiro através de critérios rigorosos de supervisão para todas as entidades que operam com criptomoedas. Uma operação de limpeza em larga escala está a decorrer numa das praias mais populares de Sydney para remover os restos de uma baleia cachalote de 25 toneladas. O processo de decomposição natural do animal está a causar problemas de saúde pública devido ao odor intenso e à atração de predadores marinhos, o que levou as autoridades locais a interditar o acesso ao público até que a zona seja considerada totalmente segura. Novos dados demográficos publicados pelo Gabinete de Estatística da Austrália confirmam que 32% da população atual do país nasceu em solo estrangeiro. Este recorde histórico reflete uma mudança significativa nas origens dos novos residentes, com um aumento expressivo de profissionais qualificados que procuram estabilidade económica na Austrália em resposta às crescentes tensões geopolíticas em diversas partes do globo. No panorama internacional, o secretário de Defesa dos Estados Unidos da América, Pete Hegseth, enfrentou hoje um interrogatório difícil no Congresso sobre a estratégia militar na guerra contra o Irão. O mercado mundial de petróleo reagiu com instabilidade após os Emirados Árabes Unidos anunciarem a sua saída da Organização dos Países Exportadores de Petróleo, uma decisão que ameaça desestabilizar ainda mais o abastecimento energético numa altura em que os preços atingem valor recorde. O Fundo Monetário Internacional emitiu um aviso severo no seu último relatório sobre as perspectivas económicas mundiais, prevendo que o crescimento global abrande para 3,1% este ano. A instituição sublinha que a fragmentação do comércio e os gastos elevados com a defesa nacional estão a limitar a capacidade de muitos países para investir em áreas sociais e na transição energética necessária para travar as alterações climáticas. No mundo do desporto, o jovem velocista australiano Gaut Gaut fez história ao bater o recorde mundial de sub-20 na prova dos 200 metros masculinos. Com a marca impressionante de 19,67 segundos, o atleta de 18 anos superou registros que pertenciam a lendas do atletismo mundial, consolidando-se como a grande esperança da Austrália para as medalhas de ouro nas próximas competições internacionais. E são estas as notícias da Austrália para hoje aqui na sua Rádio Portuguesa.

0: em Sydney, 1h41.
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canção era o original dos Heróis do Mar. Nós há um ano que andamos a tocar por aí. Chama-se Só no Mar.

0: 5 horas no continente e na Madeira. 4 horas nos Açores. Edição da jornalista Inês Martins.
1: Só falta um esforço adicional. É assim que o primeiro-ministro olha para a possibilidade de acordo em torno do pacote laboral. Luís Montenegro acredita que, com o empenho de todas as partes, será possível alcançar um entendimento em sede de concertação social. Declarações feitas à margem da festa do Alvarinho e do Fumeiro em Melgaço.
2: Eu acho que toda a gente percebe que, com um esforço adicional de todos, é possível chegar a esse entendimento. É possível não desperdiçar aquilo que já foi feito até agora e projetar o trabalho em Portugal para ele ser mais bem retribuído. É isso que nós queremos. E isto um objetivo do Governo e também creio que é um objetivo dos trabalhadores. Evidentemente que estes processos são processos sempre com alguma tensão, com troca de argumentos, e nós compreendemos isso.
1: Luís Montenegro reafirmou ainda que é o UGT que não está a fazer cedências na discussão do pacote laboral.
3: Eu vou repetir aquilo que tenho dito. O parceiro social que tem menos cedência neste momento é claramente o UGT. É um dado objetivo. Não há ninguém à volta da mesa da concertação que não tenha tirado esta conclusão. Nem o UGT vai estar agora a entrar num diálogo a dizer ou a desmentir isto. É sim. O UGT tem toda a legitimidade e liberdade de dizer que nós não queremos ceder. Não tem, é o direito de dizer que a teimosia é nossa. Isso não tem.
1: Luís Montenegro em declarações aos jornalistas em Melgaço. Para o UGT, a adesão à greve geral é uma possibilidade, mas ainda não é uma certeza. Depois de a CGTP ter convocado para dia 3 de junho mais uma greve geral em reação ao pacote laboral, o dirigente da UGT, Mário Mourão, preferiu manter a incógnita. Esta sexta-feira à noite na RTP, disse que ainda não é tempo para tomar essa decisão, até porque, relembro, dia 7 de maio há mais uma reunião da concertação social.
4: A UGT não vai excluir nenhuma forma de luta, incluindo a greve geral. Agora, neste momento, consideramos que não é ainda o momento para falarmos da greve geral. E quando for o momento, a UGT estará lá e não excluirá, como já disse e já referi, nenhuma forma de luta, incluindo a greve geral.
1: E o secretário-geral da CGTP, Tiago Oliveira, mantém-se firme. Para desconvocar a greve geral do início de junho, o Governo tem de deixar cair o pacote laboral.
5: O Governo que retira o pacote laboral.
6: Se ele cair, cai a greve geral.
5: O Governo que retira o pacote laboral. É este o objeto da greve geral. Tem sido este o objeto da luta.
6: Se ele cair, cai a greve geral.
5: Cai a greve geral.
1: Tiago Oliveira, em entrevista esta sexta-feira à noite na RTP. A Comissão Europeia já negou as acusações do presidente norte-americano de incumprimento do acordo comercial com Washington. E na resposta, André Neves, Bruxelas acena com medidas de retaliação.
7: Dois parágrafos para referir que a União está a implementar os compromissos da sua declaração conjunta em conformidade com as práticas legislativas normais, mantendo a administração dos Estados Unidos plenamente informada ao longo de todo o processo. A Comissão reafirma que mantém um contacto próximo com os homólogos norte-americanos, nomeadamente para procurar esclarecimentos sobre os compromissos dos Estados Unidos. O Executivo Comunitário diz que se mantém totalmente empenhado numa relação transatlântica previsível e mutuamente benéfica, mas reforça que, caso os Estados Unidos tomem medidas incompatíveis com a declaração conjunta, todas as opções em aberto estão em cima da mesa para proteger os interesses da União Europeia. Em causa sempre esteve a ativação de um instrumento anticoerção conhecido informalmente como bazuca comercial em resposta a ameaças tarifárias do presidente dos Estados Unidos. Este mecanismo, criado em junho de 2023, serve para proteger a União Europeia e os seus Estados-membros de coerção económica por parte de países terceiros. Um instrumento nunca antes ativado pela União Europeia. Recorde-se que Bruxelas suspendeu em janeiro o pacote de retaliação comercial de 93 mil milhões de euros contra os Estados Unidos por 6 meses, medidas que, sempre afirmou a Comissão Europeia, podem ser descongeladas a qualquer momento, se necessário.
1: A resposta da União Europeia às acusações e ameaças do presidente norte-americano. E numa carta ao Congresso norte-americano, Donald Trump declarou que as hostilidades contra o Irã terminaram devido ao cessar-fogo iniciado a 7 de abril. É essa a justificação. Esta é uma forma de contornar o prazo legal que obrigaria o presidente dos Estados Unidos a obter autorização parlamentar para manter a guerra. Ainda assim, Trump afirmou nos jardins da Casa Branca que falou com o Irão e que não está satisfeito com a proposta de cessar-fogo mais recente das autoridades iranianas.
8: É simples, estamos a vencer. Se fosse uma luta, os iranianos iriam interromper. Conhece essa expressão? É verdade. Mas eles não estão a apresentar o tipo de acordo que precisamos e vamos resolver isto como deve ser. Não vamos sair mais cedo para depois ter de lidar com o problema daqui a 3 anos.
1: Um cessar-fogo está em vigor há 3 semanas, mas mais de 900 navios continuam retidos no Estreito de Hormuz por causa do braço de ferro entre Teherão e Washington. Narges Mohammadi, a ativista iraniana e Nobel da Paz 2023, foi transferida com urgência da prisão onde está detida para um hospital no noroeste do Irão. De acordo com os advogados de Mohammadi, a ativista sofreu um ataque cardíaco em março e a transferência para o hospital ocorre após 140 dias de negligência médica sistemática desde a detenção em meados de dezembro, diz a fundação da ativista. Mohammadi tem estado detida em vários períodos, desde 2016, por se opor à pena de morte e ao uso obrigatório do véu no Irão.
0: Edição da jornalista Inês Martins. 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

0: Viva, sejam bem-vindos ao Serviço Público Bloco de Notas. É um programa que existe para ajudar os alunos dos últimos anos do secundário e que se transformou numa companhia e até numa necessidade para quem quer saber mais. Agora estamos aqui neste horário noturno de reflexão ao fim da noite, a partir da meia-noite, sempre no princípio da sua quarta-feira. Somos o primeiro programa do dia na rádio e, claro, tem centenas de episódios em podcast para ouvir quando quiser. Já sabe que sempre que ouvir esta música... Para os nossos ouvidos, está a ouvir o Serviço Público Bloco de Notas e neste princípio de madrugada.
1: Mas eu acho que é interessante saber-se isso, que os frutos são ovários desenvolvidos. E se eles forem muito vistosos, se forem muito adocicados, sim, é para, há ali alguma coisa que a planta quer, que a planta não vai investir toda essa matéria orgânica, açúcares, partes, pigmentos, né, corantes, para nada, quer dizer, aquilo é para atrair animais, é para que eles vejam o fruto e o consumam, e ao consumirem consomem também a semente e depois levam a semente no seu interior e vão dispersá-la mais longe da planta mãe.
0: Engenhoso, hein?
1: É engenhoso, quer dizer.
0: Seja então muito bem-vindo ao Serviço Público Bloco Notas. Estamos com o Luís Mendonça de Carvalho e ele é o

0: 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Em Sydney, neste momento, são 24 graus centígrados.
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1: Notícias da Austrália para hoje na sua rádio portuguesa. O Conselho Nacional de Oferta e Acessibilidade de Habitação alertou hoje que a Austrália poderá construir menos 33 mil casas do que o previsto inicialmente devido aos impactos económicos do conflito no Médio Oriente. O bloqueio prolongado no Estreito de Hormuz causou uma subida drástica nos preços dos combustíveis e interrompeu o fornecimento global de materiais de construção essenciais, como o policloreto de vinilo, o que está a pressionar severamente as pequenas empresas do setor imobiliário nacional. O novo relatório da Organização Espaços de Trabalho Flexíveis da Austrália indica que a indústria do trabalho partilhado está a registar um crescimento sem precedentes fora das grandes cidades. O estudo de 2026 revela que estas instalações de trabalho flexível estão a tornar-se o padrão para grandes corporações e não apenas para empresas em início de atividade, refletindo a integração definitiva do trabalho híbrido e da inteligência artificial na rotina profissional dos australianos. O Tesoureiro Federal Jim Chalmers avançou com os preparativos para o Orçamento de Estado de maio, sinalizando cortes significativos no Esquema Nacional de Seguro de Incapacidade que poderão poupar 25 mil milhões de dólares em 4 anos. O governo australiano está também a considerar reformas profundas no sistema de impostos sobre ganhos de capital e no desagravamento fiscal por perdas de investimento imobiliário como parte de uma estratégia para aumentar a receita e combater a inflação persistente. A taxa de inflação na Austrália fixou-se nos 4,6% este mês devido ao impacto direto da crise energética nos custos de transporte e bens de consumo. O Banco de Reserva da Austrália poderá anunciar um novo aumento das taxas de juro na sua próxima reunião de maio, uma decisão que os analistas consideram inevitável para travar o crescimento dos preços apesar do impacto adicional que terá no orçamento das famílias australianas. A Comissão Australiana de Valores Mobiliários e Investimentos apresentou um novo plano de 18 meses para a regulação e licenciamento de plataformas de ativos digitais no país. Esta medida surge após a aprovação da Lei da Estrutura de Ativos Digitais de 2026 e visa garantir maior proteção aos investidores e estabilidade ao setor financeiro através de critérios rigorosos de supervisão para todas as entidades que operam com criptomoedas. Uma operação de limpeza em larga escala está a decorrer numa das praias mais populares de Sydney para remover os restos de uma baleia cachalote de 25 toneladas. O processo de decomposição natural do animal está a causar problemas de saúde pública devido ao odor intenso e à atração de predadores marinhos, o que levou as autoridades locais a interditar o acesso ao público até que a zona seja considerada totalmente segura. Novos dados demográficos publicados pelo Gabinete de Estatística da Austrália confirmam que 32% da população atual do país nasceu em solo estrangeiro. Este recorde histórico reflete uma mudança significativa nas origens dos novos residentes, com um aumento expressivo de profissionais qualificados que procuram estabilidade económica na Austrália em resposta às crescentes tensões geopolíticas em diversas partes do globo. No panorama internacional, o secretário de Defesa dos Estados Unidos da América, Pete Hegseth, enfrentou hoje um interrogatório difícil no Congresso sobre a estratégia militar na guerra contra o Irão. O mercado mundial de petróleo reagiu com instabilidade após os Emirados Árabes Unidos anunciarem a sua saída da Organização dos Países Exportadores de Petróleo, uma decisão que ameaça desestabilizar ainda mais o abastecimento energético numa altura em que os preços atingem valor recorde. O Fundo Monetário Internacional emitiu um aviso severo no seu último relatório sobre as perspectivas económicas mundiais, prevendo que o crescimento global abrande para 3,1% este ano. A instituição sublinha que a fragmentação do comércio e os gastos elevados com a defesa nacional estão a limitar a capacidade de muitos países para investir em áreas sociais e na transição energética necessária para travar as alterações climáticas. No mundo do desporto, o jovem velocista australiano Gaut Gaut fez história ao bater o recorde mundial de sub-20 na prova dos 200 metros masculinos. Com a marca impressionante de 19,67 segundos, o atleta de 18 anos superou registros que pertenciam a lendas do atletismo mundial, consolidando-se como a grande esperança da Austrália para as medalhas de ouro nas próximas competições internacionais. E são estas as notícias da Austrália para hoje, aqui na sua rádio portuguesa.

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1: 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Em Sydney, neste momento, são 24 graus centígrados.

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3: 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Em Sydney, neste momento, são 23 graus centígrados.

0: 7 horas em Portugal Continental e na Madeira, são 6 nos Açores. Bom dia, Inês. Vamos conhecer os temas em destaque nestas notícias.
1: Dia decisivo para o Futebol Clube do Porto. Os Dragões podem celebrar hoje a 31ª conquista do campeonato. A CGTP marcou greve geral para o dia 3 de junho. A UGT ainda não decidiu se vai aderir, mas é uma possibilidade. Luís Montenegro diz que só falta um esforço adicional para o pacote laboral passar em sede de concertação social.
0: E nesta altura em Coimbra estão 12 graus, 13 no Porto, 15 em Lisboa e em Faro, 16 no Funchal e 14 em Ponta Delgada. As notícias às 7, a edição é de Inês Martins.
1: O Futebol Clube do Porto pode sagrar-se campeão hoje na recepção ao Alverca. Quando forem 8:30 da noite, os Dragões precisam de vencer para ganhar o título. Aliás, o triunfo até pode chegar antes, no caso de um deslize do Benfica, que recebe o Famalicão às 6 da tarde. Se os encarnados empatarem, obrigam o Futebol Clube do Porto a fazer pelo menos o mesmo resultado desse jogo. Na antevisão da partida com o Alverca, o treinador do Porto, Francesco Farioli, disse que o foco está no desempenho da equipa.
2: A verdadeira pressão para nós é entrar em campo e apresentar um ótimo desempenho que possa aproximar-nos ou afastar-nos dos resultados que desejamos. Essa é a pressão que eu mesmo me imponho. A pressão que nos impõe é a parte técnica que tentamos transmitir aos jogadores.
1: E Farioli prefere não lançar já os foguetes antes da festa. Considera que a equipa tem de entrar em campo sem distrações.
2: Sem distrações, não há tempo para pensar em qualquer tipo de comemoração, porque acho que o que aprendemos também nesta semana, com os resultados desta semana, é que o jogo não acaba até o momento em que termina.
1: Pode ouvir o relato destes encontros aqui na Antena 1 logo à tarde. Só falta um esforço adicional. É assim que o Primeiro-Ministro olha para a possibilidade de acordo em torno do pacote laboral. Luís Montenegro acredita que, com o empenho de todas as partes, será possível alcançar um entendimento em sede de concertação social. Declarações feitas à margem da festa do Alvarinho e do Fumeiro em Melgaço.
3: Eu acho que toda a gente percebe que, com um esforço adicional de todos, é possível chegar a esse entendimento. É possível não desperdiçar aquilo que já foi feito até agora e projetar o trabalho em Portugal para ele ser mais bem retribuído. É isso que nós queremos. E isto um objetivo do Governo e também creio que é um objetivo dos trabalhadores. Evidentemente que estes processos são processos sempre com alguma tensão, com troca de argumentos, e nós compreendemos isso.
1: Luís Montenegro reafirmou que é o GT que não está a fazer cedências na discussão do pacote laboral.
4: Eu vou repetir aquilo que tenho dito. O parceiro social que tem menos cedência neste momento é claramente o GT. É um dado objetivo. Não há ninguém à volta da mesa da concertação que não tenha tirado esta conclusão. Nem o GT vai estar agora a entrar num diálogo, a dizer ou a desmentir isto. É sim, a UGT tem toda a legitimidade e liberdade de dizer que nós não queremos ceder. Não tem, é o direito de dizer que a teimosia é nossa. Isso não tem.
1: Luís Montenegro em declarações aos jornalistas em Melgaço. Para a UGT, a adesão à greve geral é uma possibilidade, mas ainda não é uma certeza. Depois de a CGTP ter convocado para dia 3 de junho mais uma greve geral em reação ao pacote laboral, o dirigente da UGT, Mário Mourão, preferiu manter a incógnita. Esta sexta-feira à noite, na RTP, disse que ainda não é tempo para tomar essa decisão, até porque dia 7 de maio há mais uma reunião da concertação social.
5: A UGT não vai excluir nenhuma forma de luta, incluindo a greve geral. Agora, neste momento, consideramos que não é ainda o momento para falarmos da greve geral. E quando for o momento, a UGT estará lá e não excluirá, como já disse e já referi, nenhuma forma de luta, incluindo a greve geral.
1: E o secretário-geral da CGTP, Tiago Oliveira, mantém-se firme, diz que para desconvocar a greve geral do início de junho, o Governo tem mesmo de deixar cair o pacote laboral.
6: O Governo que retira o pacote laboral.
7: Se ele cair, cai a greve geral.
6: O Governo que retira o pacote laboral. É este o objeto da greve geral. Tem sido este o objeto da luta.
7: Se ele cair, cai a greve geral.
6: Cai a greve geral.
1: Tiago Oliveira em entrevista esta sexta-feira à noite na RTP. Os Estados Unidos vão retirar 5 mil soldados da Alemanha. O anúncio foi feito pelo Pentágono. Essa retirada deve estar concluída dentro de 6 meses a 1 ano, refere um porta-voz do Departamento de Defesa norte-americano. A decisão surge num contexto de um conflito crescente entre o presidente Donald Trump e a Europa relativamente à guerra no Irão e a este parceiro da NATO, em particular a Alemanha. Trump tinha ameaçado uma redução das forças já no início desta semana, depois de uma troca de palavras com o chanceler alemão, que afirmou no início da semana que os iranianos estavam a humilhar os Estados Unidos nas negociações para pôr fim à guerra. Nasceu uma nova associação cultural em Bragança. Tinham necessidade de fazer alguma coisa, pensaram abrir um bar para conviver, mas já havia muitos. Depois viram na rua um neon antigo de um espaço emblemático em Bragança. Criaram a Associação Caracol com a intenção de mexer culturalmente com a cidade que os viu nascer e crescer. Levam poucos meses de vida e uma série de projetos pela frente, como nos conta Afonso de Sousa.
7: Tudo começou com uma ideia peregrina.
8: De montar um tacho.
7: Porque...
8: estávamos um bocadinho desiludidos com a noite boêmia aqui, com a falta de espaço onde nos sentíssemos bem, e começou um bocadinho por aí.
7: E a ideia de criar um Tasco foi à vida?
8: Como nenhum de nós é particularmente fã de capitalismo e de tentar fazer uma vida a vender coisas, achámos que uma associação se calhar ia mais ao encontro daquilo que desejámos.
7: E deu-se a epifania.
8: Informalmente podemos dizer que foi só vimos ali aquele sítio e sabíamos que era um sítio porreiro e gostávamos do letreiro.
9: O caracol, não é? Uma metáfora ao ritmo que a cultura e o apoio à cultura têm nesta cidade, o passo do caracol. E aquilo, o nosso objetivo é também introduzir algum ritmo, alguma velocidade.
7: Miguel Gomes e Ricardo Gonçalves, de 28 e 27 anos, são presidente e vice-presidente da Associação Caracol. A sociedade ainda não tem um ano de atividade, mas já tem muita ação. A Caracol quer, sobretudo, agitar Bragança e fazer pontes entre grupos para abrir e fomentar ideias criativas. O próximo objetivo é fazer um coro.
8: Por acaso tem sido uma das iniciativas que suscitou mais interesse por parte da população, por parte da comunidade.
7: Um caracol à velocidade da luz, com muitas iniciativas a acontecer. Miguel e Ricardo são apenas a cara de uma associação que já faz muito e quer fazer ainda mais pela cultura alternativa da cidade de Bragança.
1: Uma nova associação em Bragança que promove um programa cultural alternativo em parceria com entidades locais.
0: Inês Martins com as notícias às 7 na RTP Antena 1, simultâneo com a RTP Antena 1 Açores, Madeira e Mundo. 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Dentro de instantes temos a primeira de 2 horas do Compacto de José Candeias.
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0: 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Em Sydney, neste momento, são 22 graus centígrados.
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1: Notícias da Austrália para hoje na sua Rádio Portuguesa. O Conselho Nacional de Oferta e Acessibilidade de Habitação alertou hoje que a Austrália poderá construir menos 33 mil casas do que o previsto inicialmente devido aos impactos económicos do conflito no Médio Oriente. O bloqueio prolongado no Estreito de Hormuz causou uma subida drástica nos preços dos combustíveis e interrompeu o fornecimento global de materiais de construção essenciais, como o policloreto de vinilo, o que está a pressionar severamente as pequenas empresas do setor imobiliário nacional. O novo relatório da Organização Espaços de Trabalho Flexíveis da Austrália indica que a indústria do trabalho partilhado está a registar um crescimento sem precedentes fora das grandes cidades. O estudo de 2026 revela que estas instalações de trabalho flexível estão a tornar-se o padrão para grandes corporações e não apenas para empresas em início de atividade, refletindo a integração definitiva do trabalho híbrido e da inteligência artificial na rotina profissional dos australianos. O Tesoureiro Federal Jim Chalmers avançou com os preparativos para o Orçamento de Estado de maio, sinalizando cortes significativos no Esquema Nacional de Seguro de Incapacidade que poderão poupar 25 mil milhões de dólares em 4 anos. O governo australiano está também a considerar reformas profundas no sistema de impostos sobre ganhos de capital e no desagravamento fiscal por perdas de investimento imobiliário como parte de uma estratégia para aumentar a receita e combater a inflação persistente. A taxa de inflação na Austrália fixou-se nos 4,6% este mês devido ao impacto direto da crise energética nos custos de transporte e bens de consumo. O Banco de Reserva da Austrália poderá anunciar um novo aumento das taxas de juro na sua próxima reunião de maio, uma decisão que os analistas consideram inevitável para travar o crescimento dos preços apesar do impacto adicional que terá no orçamento das famílias australianas. A Comissão Australiana de Valores Mobiliários e Investimentos apresentou um novo plano de 18 meses para a regulação e licenciamento de plataformas de ativos digitais no país. Esta medida surge após a aprovação da Lei da Estrutura de Ativos Digitais de 2026 e visa garantir maior proteção aos investidores e estabilidade ao setor financeiro através de critérios rigorosos de supervisão para todas as entidades que operam com criptomoedas. Uma operação de limpeza em larga escala está a decorrer numa das praias mais populares de Sydney para remover os restos de uma baleia cachalote de 25 toneladas. O processo de decomposição natural do animal está a causar problemas de saúde pública devido ao odor intenso e à atração de predadores marinhos, o que levou as autoridades locais a interditar o acesso ao público até que a zona seja considerada totalmente segura. Novos dados demográficos publicados pelo Gabinete de Estatística da Austrália confirmam que 32% da população atual do país nasceu em solo estrangeiro. Este recorde histórico reflete uma mudança significativa nas origens dos novos residentes, com um aumento expressivo de profissionais qualificados que procuram estabilidade económica na Austrália em resposta às crescentes tensões geopolíticas em diversas partes do globo. No panorama internacional, o secretário de Defesa dos Estados Unidos da América, Pete Hegseth, enfrentou hoje um interrogatório difícil no Congresso sobre a estratégia militar na guerra contra o Irão. O mercado mundial de petróleo reagiu com instabilidade após os Emirados Árabes Unidos anunciarem a sua saída da Organização dos Países Exportadores de Petróleo, uma decisão que ameaça desestabilizar ainda mais o abastecimento energético numa altura em que os preços atingem valor recorde. O Fundo Monetário Internacional emitiu um aviso severo no seu último relatório sobre as perspectivas económicas mundiais, prevendo que o crescimento global abrande para 3,1% este ano. A instituição sublinha que a fragmentação do comércio e os gastos elevados com a defesa nacional estão a limitar a capacidade de muitos países para investir em áreas sociais e na transição energética necessária para travar as alterações climáticas. No mundo do desporto, o jovem velocista australiano Gaut Gaut fez história ao bater o recorde mundial de sub-20 na prova dos 200 metros masculinos. Com a marca impressionante de 19,67 segundos, o atleta de 18 anos superou registros que pertenciam a lendas do atletismo mundial, consolidando-se como a grande esperança da Austrália para as medalhas de ouro nas próximas competições internacionais. E são estas as notícias da Austrália para hoje, aqui na sua Rádio Portuguesa.

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0: Em Sydney, 5 horas e 41 minutos.
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1: Sábado, pode contar com chuva, em especial no norte e centro durante a tarde, ocasionalmente de granizo e acompanhada de trovoada, Madeira com chuva fraca nas zonas altas, Açores com chuva também fraca a partir da tarde. Quanto às máximas, Porto, Viana do Castelo e Guarda 18 graus, Aveiro 19, Sines e Sagres 20, Braga, Vila Real e Viseu 21, Coimbra, Porto Alegre, Lisboa, Setúbal e Faro 22 graus, Bragança, Castelo Branco 23, Santarém 24, Évora 20.
2: Em resposta ao anúncio feito pelo Pentágono, os Estados Unidos vão retirar 5 mil soldados da Alemanha. O Futebol Clube do Porto está à beira do título de campeão nacional. Pode conquistar já este sábado o campeonato e fazer a festa. Recebe o Alverca às 8:30 da noite.
1: E nesta altura em Coimbra estão 13 graus, 14 no Porto, 15 em Lisboa, Ponta Delgada e Funchal e Faro 16. As notícias às 9, a edição é de Marta Pacheco.
2: O ministro alemão da Defesa diz que já se esperava, que era previsível, que os Estados Unidos retirassem tropas da Europa, incluindo da Alemanha. Mas também diz que a presença de soldados americanos na Europa é do interesse dos europeus, mas também dos próprios Estados Unidos. O ministro alemão da Defesa revela que Berlim está a expandir as suas forças armadas, adquirindo mais equipamentos, construindo mais infraestruturas e avisa que em futuras missões a Alemanha se irá coordenar com os aliados dentro do chamado Grupo dos Cinco, com a França, Itália, Reino Unido e Polónia. Diz ainda que os europeus devem assumir maior responsabilidade pela sua própria segurança e esta é assim a resposta da Alemanha ao anúncio feito pelo Pentágono. Os Estados Unidos vão retirar 5 mil soldados da Alemanha. Essa retirada deve estar concluída dentro de 6 meses a 1 ano e vem na sequência de um aumento de tensão entre Washington e Berlim. Recordo que o chanceler alemão, Friedrich Merz, disse há dias que os iranianos estavam a humilhar os Estados Unidos nas negociações para pôr fim à guerra no Médio Oriente. O Porto pode sagrar-se já hoje campeão nacional de futebol. Os Dragões têm mais 7 pontos do que o Benfica e jogam mais logo com o Alverca quando forem 8:30 da noite. E em caso de vitória, garantem o título. Aliás, o empate até pode ser suficiente, dependendo do resultado do jogo do Benfica com o Famalicão, que começa às 6 da tarde. Na antevisão do jogo com o Alverca, o treinador do Porto, Francesco Farioli, disse que o foco da equipa está no desempenho.
3: The real pressure for us is to go on the pitch and to deliver.
4: A verdadeira pressão para nós é entrar em campo e apresentar um ótimo desempenho que possa aproximar-nos ou afastar-nos dos resultados que desejamos. Essa é a pressão que eu mesmo imponho. A pressão que nos impõe é a parte técnica que tentamos transmitir aos jogadores.
3: We try to bring to the players.
2: O técnico Farioli prefere não lançar os foguetes antes da festa. Considera que a equipa tem de entrar em campo sem distrações, focada.
3: No distraction,
4: Sem distrações, não há tempo para pensar em qualquer tipo de comemoração, porque acho que o que aprendemos também nesta semana, com os resultados desta semana, é que o jogo não acaba até o momento em que termina.
2: Vai poder ouvir o relato destes encontros aqui na RTP Antena 1 este sábado. Às 3:30, há mais 3 partidas referentes à jornada 32, todas a começar, portanto, a esta hora, 3:30 da tarde, Nacional Aves Sade, Moreirense Estrela da Amadora e Arouca Santa Clara. Só falta um esforço adicional. É assim que o Primeiro-Ministro olha para a possibilidade do acordo em torno do pacote laboral. Luís Montenegro acredita que, com o empenho de todas as partes, será possível alcançar um entendimento em sede de concertação social.
5: Eu acho que toda a gente percebe que, com um esforço adicional de todos, é possível chegar a esse entendimento. É possível não desperdiçar aquilo que já foi feito até agora e projetar o trabalho em Portugal para ele ser mais bem retribuído. É isso que nós queremos. E isto é um objetivo do governo e também creio que é um objetivo dos trabalhadores. Evidentemente que estes processos são processos sempre com alguma tensão, com troca de argumentos, e nós compreendemos isso.
2: Luís Montenegro reafirmou que a UGT não está a fazer cedências na discussão do pacote laboral.
6: Eu vou repetir aquilo que tenho dito. O parceiro social que tem menos cedência neste momento é claramente o UGT. É um dado objetivo. Não há ninguém à volta da mesa da concertação que não tenha tirado esta conclusão. Nem o UGT vai estar agora a entrar num diálogo a dizer ou a desmentir isto. É sim, o UGT tem toda a legitimidade e liberdade de dizer nós não queremos ceder. Não tem, é o direito de dizer que a teimosia é nossa. Isto não tem.
2: Luís Montenegro, em declarações aos jornalistas, ontem, à margem da festa do Alvarinho e do Fumeiro, em Melgaço. Para o GT, a adesão à greve geral é uma possibilidade, mas ainda não é uma certeza. Depois da CGTP ter convocado para dia 3 de junho mais uma greve geral, em reação ao pacote laboral, o secretário-geral do GT, Mário Mourão, preferiu manter a incógnita. Esta sexta-feira à noite, na RTP, disse que ainda não é tempo para tomar uma decisão, até porque, para a semana, dia 7 de maio, há mais uma reunião da concertação social.
7: A UGT não vai excluir nenhuma forma de luta, incluindo a greve geral. Agora, neste momento, consideramos que não é ainda o momento para falarmos da greve geral. E quando for o momento, a UGT estará lá e não excluirá, como já disse e já referi, nenhuma forma de luta, incluindo a greve geral.
2: E o secretário-geral da CGTP, Tiago Oliveira, mantém-se firme para desconvocar a greve geral do início de junho. O governo tem de deixar cair o pacote laboral.
8: O governo que retira o pacote laboral.
9: Se ele cair, cai a greve geral.
8: O governo que retira o pacote laboral. É este o objeto da greve geral. Tem sido este o objeto.
9: Se ele cair, cai a greve geral.
2: Tiago Oliveira entrevista esta sexta-feira à noite na RTP. O metro de Lisboa está encerrado do Rossio até o Cais de Sodré. Vai estar assim entre hoje e terça-feira. Estamos a falar da linha verde. O encerramento deve-se a trabalhos da linha circular. Fica a funcionar a estação Baixa Chiado da linha azul. Para minimizar impactos, haverá reforço de alguns autocarros da Carris. Setúbal prepara-se para receber o Festival Internacional de Música. Este ano, o lema é Juntos pela Paz e vai juntar em vários concertos 1.600 crianças e jovens que vão partilhar o palco com artistas profissionais. Setúbal é uma cidade de música e muitos dos mais novos vão poder mostrar em palco, Paula Verã, o que se faz nas escolas artísticas do concelho.
10: Nestes 15 anos de festival, a música já tocou mais de 10 mil crianças e jovens. Setúbal é um polo de ensino artístico. Basta lembrar a cantora lírica Luísa Todi, que marca a cidade, como realça o diretor artístico do Festival Internacional de Música de Setúbal, António Laertes.
11: Temos tradição, historicamente temos uma cantora lírica, a Luísa Todi. Fomentamos algum ensino artístico. O festival já chegou a muitas crianças nestas 15 edições. Estamos a falar de mais de 10 mil crianças e, portanto, se servir para cultivar o gosto pela música, se daqui saíram alunos, serviu de facto para alavancar, mas Setúbal tem aqui uma atividade musical intensa e cria estas bases e o festival contribui para isso.
10: Lançar sementes,
11: sim.
10: Juntos pela Paz é o tema deste ano, que junta no primeiro concerto de sábado, 2 de maio, às 9 da noite, obras sacras de compositores ucranianos e russos. Mas há muito para escutar neste Festival Internacional de Música de Setúbal. António Laertes, diretor artístico, deixa as suas sugestões.
11: Eu sugiro o passeio em família, que o primeiro concerto, porque o primeiro concerto, de facto, é o momento de reflexão e da paz, é o momento que nos vai aqui unir e o tema que nos trouxe a este festival este ano, Juntos pela Paz, portanto, no sábado às 21, o passeio em família, uma proposta diferente para o Dia da Mãe, e depois proponho, de facto, entre a Luísa Sobral e as novas vozes de Setúbal e a Orquestra de Supros, Orquestra de Guitarras, conforme o gosto de cada um.
10: Há concertos com entradas gratuitas, basta levantar previamente os bilhetes, outros custam 7 euros. A escolha é muito variada, de coros a concertos de guitarras, instrumentos de sopro ou novas vozes de jovens artistas de Setúbal. Para escolher, basta folhear o programa que encontra online em festivalmusicadesetubal.pt.
2: A música há de tomar conta dos palcos da cidade de Setúbal a partir de hoje, 2 de maio, e até o próximo dia 10.
1: Marta Pacheco com as notícias às 9 na RTP Antena 1, simultâneo com a RTP Antena 1 Açores, Madeira e Mundo. Toda a informação disponível em noticias.rtp.pt. Dentro de instantes temos a subpessoa para isso.
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13: No Dragão, uma vitória dá o título ao Porto, mas o tranquilo Alverca pode complicar. Liga Portugal, jornada 32. 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Relato, Carlos Rui Abreu.

0: 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Em Sydney, neste momento, são 21 graus centígrados.
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0: Oi, amiga.
1: Tô.
0: Você tá com o Jason aí? Porque eu vi ele e a Nádia subindo no apartamento, não sei.
1: O quê? Não, eu já subia! Já te ligo.

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0: 10 horas em Portugal Continental e na Madeira, são 9 nos Açores. Vamos conhecer os temas em destaque nesta edição, Marta.
1: Os europeus devem assumir maior responsabilidade pela sua própria segurança. O aviso é do ministro alemão da Defesa e é a resposta ao anúncio feito pelo Pentágono. Os Estados Unidos vão retirar 5 mil soldados da Alemanha. O Futebol Clube do Porto está à beira do título de campeão nacional. Pode conquistar esse título já este sábado e fazer a festa. Recebe o Alverca às 8h30 da noite.
0: Nesta altura no Porto e em Coimbra estão 14 graus, 15 em Ponta Delgada, 17 em Lisboa, 18 em Faro e 19 no Funchal. As notícias às 10, a edição é de Marta Pacheco.
1: Nós, europeus, devemos assumir uma maior responsabilidade pela nossa segurança. As palavras são do ministro alemão da Defesa, que responde assim ao anúncio dos Estados Unidos, que decidiram retirar 5 mil soldados da Alemanha. Essa retirada deve estar concluída nos próximos 6 a 12 meses. Boris Pistorius, citado pelas agências internacionais, diz que esta decisão já era de certa forma esperada, garante que a Alemanha está no bom caminho, expandindo as suas forças armadas com mais equipamento e infraestruturas. Afirma que em futuras missões a Alemanha se irá coordenar com os aliados dentro do chamado Grupo dos Cinco, com a França, Itália, Reino Unido e Polónia. Washington já tinha avisado, as relações com Berlim ficaram mais tensas nos últimos dias, depois do chanceler alemão Friedrich Merz ter dito que os iranianos estavam a humilhar os Estados Unidos nas negociações para pôr fim à guerra no Médio Oriente. E na última hora, na rede social X, o porta-voz da NATO, Alison Hart, escreveu que estão a trabalhar com os Estados Unidos por forma a compreender melhor os detalhes desta decisão norte-americana. O Porto pode sagrar-se já hoje campeão nacional de futebol. Os Dragões têm mais 7 pontos do que o Benfica e jogam mais logo com o Alverca, quando forem 8h30 da noite. E em caso de vitória, garantem o título. Aliás, o empate até pode ser suficiente, dependendo do resultado do jogo do Benfica com o Famalicão, que começa às 6 da tarde. Na antevisão do jogo com o Alverca, o treinador do Porto, Francesco Farioli, disse que o foco está no desempenho da equipa.
2: A verdadeira pressão para nós é entrar em campo e apresentar um ótimo desempenho que possa aproximar-nos ou afastar-nos dos resultados que desejamos. Essa é a pressão que eu mesmo me imponho. A pressão que nos impõe é a parte técnica que tentamos transmitir aos jogadores.
1: Farioli prefere não lançar já os foguetes e fazer já a festa. Considera que a equipa tem de entrar em campo sem distrações.
2: Sem distrações, não há tempo para pensar em qualquer tipo de comemoração, porque acho que o que aprendemos também nesta semana, com os resultados desta semana, é que o jogo não acaba até o momento em que termina.
1: Vai poder ouvir o relato destes dois jogos aqui na RTP Antena 1 este sábado. Às 13h30 há mais 3 partidas referentes a esta jornada 32. O Nacional Aves-SAD, Moreirense Estrela da Amadora e Arouca Santa Clara. Só falta um esforço adicional e assim que o Primeiro-Ministro olha para a possibilidade de acordo em torno do pacote laboral. Luís Montenegro acredita que com o empenho de todas as partes será possível alcançar um entendimento em sede de concertação social.
3: Eu acho que toda a gente percebe que com um esforço adicional de todos é possível chegar a esse entendimento. É possível não desperdiçar aquilo que já foi feito até agora e projetar o trabalho em Portugal para ele ser mais bem retribuído. É isso que nós queremos. E isto é um objetivo do Governo e também creio que é um objetivo dos trabalhadores. Evidentemente que estes processos são processos sempre com alguma tensão, com troca de argumentos, e nós compreendemos isso.
1: Luís Montenegro reafirmou que é o UGT que não está a fazer cedências nesta discussão sobre o pacote laboral.
4: Eu vou repetir aquilo que tenho dito. O parceiro social que tem menos cedência neste momento é claramente o UGT. É um dado objetivo. Não há ninguém à volta da mesa da concertação que não tenha tirado esta conclusão. Nem o UGT vai estar agora a entrar num diálogo a dizer ou a desmentir isto. É sim, o UGT tem toda a legitimidade e liberdade de dizer que nós não queremos ceder. Não tem, é o direito de dizer que a teimosia é nossa. Isso não tem.
1: Luís Montenegro em declarações aos jornalistas à margem da festa do Alvarinho e do Fumeiro em Melgaço. Para o UGT, a adesão à greve geral é uma possibilidade, mas ainda não é uma certeza. Depois da CGTP ter convocado para dia 3 de junho mais uma paralisação por causa do pacote laboral, o secretário-geral da UGT, Mário Mourão, preferiu manter a incógnita para já. Esta sexta-feira à noite, na RTP, disse que ainda não é tempo para tomar uma decisão, até porque para a semana, dia 7 de maio, há mais uma reunião da concertação social.
5: A UGT não vai excluir nenhuma forma de luta, incluindo a greve geral. Agora, neste momento, consideramos que não é ainda o momento para falarmos da greve geral. E quando for o momento, a UGT estará lá e não excluirá, como já disse e já referi, nenhuma forma de luta, incluindo a greve geral.
1: E o secretário-geral da CGTP, Tiago Oliveira, mantém-se firme. Para desconvocar a greve geral, no início de junho, o governo tem de deixar cair o pacote laboral.
6: O governo que retira o pacote laboral.
7: Se ele cair, cai a greve geral.
6: O governo que retira o pacote laboral. É este o objeto da greve geral. Tem sido este o objeto.
7: Se ele cair, cai a greve geral.
1: Tiago Oliveira, entrevista ontem à noite na RTP. O metro de Lisboa vai estar encerrado do Rossio até ao Cais do Sodré. Vai estar assim entre hoje e terça-feira. Estamos a falar de linha verde. O encerramento deve-se a trabalhos da linha circular. Fica a funcionar a estação Baixa Chiado da linha azul. Para minimizar impactos, haverá reforço de alguns autocarros da Carris. Aviões amarelos da Spirit Airlines ficam no chão. A companhia aérea norte-americana, que marcou o setor com campanhas publicitárias ousadas e preços baixos, anunciou o fim da atividade ao fim de 34 anos. A transportadora de ultra baixo custo chegou a operar centenas de voos por dia e a empregar cerca de 17 mil pessoas. A Spirit Airlines enfrentava dificuldades financeiras desde a pandemia da Covid-19. A situação agravou-se agora com a guerra no Médio Oriente e o impacto na aviação. E não houve acordo para um resgate por parte do governo norte-americano. A companhia já informou na internet que todos os voos foram cancelados e que o serviço de apoio ao cliente deixou de estar disponível. Nasceu uma nova associação cultural em Bragança. Tinham necessidade de fazer alguma coisa. Pensaram abrir um bar para conviver, mas já havia muitos. Depois viram na rua um neon antigo de um espaço emblemático em Bragança. Criaram a Associação Caracol com a intenção de mexer culturalmente com a cidade que os viu nascer e crescer. Levaram poucos meses de vida e uma série de projetos pela frente, como nos conta agora Afonso de Sousa.
8: Tudo começou com uma ideia peregrina.
9: De montar um tacho.
8: Porque?
9: Estávamos um bocadinho desiludidos com a noite boêmia aqui, com a falta de espaço onde nos sentíssemos bem, e começou um bocadinho por aí.
8: E a ideia de criar um tacho foi à vida.
9: Como nenhum de nós é particularmente fã de capitalismo e de tentar fazer uma vida a vender coisas, achámos que uma associação se calhar ia mais ao encontro daquilo que desejámos.
8: E deu-se a epifania.
9: Informalmente podemos dizer que foi só vimos ali aquele sítio e sabíamos que era um sítio porreiro e gostávamos do letreiro.
10: O caracol, não é? Uma metáfora ao ritmo que a cultura e o apoio à cultura têm nesta cidade, o passo do caracol. E aquilo, o nosso objetivo é também introduzir algum ritmo, alguma velocidade.
8: Miguel Gomes e Ricardo Gonçalves, de 28 e 27 anos, são presidente e vice-presidente da Associação Caracol. A sociedade ainda não tem um ano de atividade, mas já tem muita ação. A Caracol quer, sobretudo, agitar Bragança e fazer pontes entre grupos para abrir e fomentar ideias criativas. O próximo objetivo é fazer um coro.
9: Por acaso tem sido uma das iniciativas que suscitou mais interesse por parte da população, por parte da comunidade.
8: Um caracol à velocidade da luz, com muitas iniciativas a acontecer. Miguel e Ricardo são apenas a cara de uma associação que já faz muito e quer fazer ainda mais pela cultura alternativa da cidade de Bragança.
1: Associação Caracol é uma nova associação em Bragança, promovendo um programa cultural alternativo em parceria com entidades locais.
0: Já ouvi muita coisa. Um caracol a agitar Bragança foi a primeira vez. Até já.
1: Mas...
0: As notícias estão de regresso às 11 à RTP Antena 1, simultâneo com a RTP Antena 1 Açores, Madeira e Mundo. Toda a informação disponível em noticias.rtp.pt.

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Já estamos a começar a folhear o destacável deste fim de semana, magazine de fim de semana da RTP Antena 1 e RTP Mundo, comigo Aurélio Gomes, por aqui nas próximas duas horas. Daqui a pouco junta-se a nós Luísa Costa Gomes, tem nova coletânea de contos, Triunfo do Triunfo e outros contos escolhidos, é este o título. Vamos falar de muitas coisas, até do nosso mundo atual, mas não só. Depois, já agora podemos até fazer este introito do programa em números. Luísa Costa Gomes com 9 contos reunidos. Depois vamos falar do Open House Lisboa 2026. São 77 espaços e 5 novos percursos a descobrir, com o tema arquitetura e comida. E depois, na próxima hora, vamos falar também, a propósito de Lisboa, de 241 filmes que desde a última quinta-feira e até 10 de maio vão ser, ou vão estar disponíveis para visualização em Lisboa. Estou a falar do Indy Lisboa. Para já, Michael Jackson, Human Nature.

0: Michael Jackson, que tem agora um filme, quase um biopic, mas não é necessariamente um biopic ou biopic, nunca sei como é que se diz isto. Chama-se Michael, foi responsável pela maior abertura de sempre de um filme, exatamente. Ultrapassou Oppenheimer, ultrapassou o filme sobre o líder dos Queen, o... Freddie Mercury. Estou com uma bela memória. E estávamos aqui a ouvir da banda sonora um dos temas que também faz parte do álbum até hoje mais vendido sempre, Thriller, Human Nature. E já ouviu a voz da nossa convidada de hoje, a Luísa Costa Gomes. Bem-vinda, Luísa.
1: Obrigada.
0: Para os muito distraídos, que eu até imagino que não haja assim tantos como isso, Luísa, escritora que se declina, se quiseres, em romancista, dramaturga, cronista, tradutora, editora também. Uhum. E acima de tudo, eu diria acima de tudo, porque tenho esta suspeita, a tua alma é contista. É.
1: Não sei. Eu acho que a minha alma é, tem muito, muita heteronimia.
0: Uhum.
1: E...
0: há muitas
1: por acaso,
0: vozes por
1: ontem, ontem fui ao programa do Nuno Artur Silva e a conversa normalmente vai, desliza sempre para os contos e da especificidade do conto, etc. E eu quando cheguei a casa, quer dizer, o mistério da pergunta atingiu-me em cheio, no sentido, quer dizer, se eu fosse romancista, tu não me perguntavas porquê que escreves romances?
0: Não.
1: Não é? As pessoas acho que fazem ainda um certo enigma em relação ao conto. Porquê conto?
0: No meu caso, eu sei porque é que pergunto, porque tu tocas várias teclas,
1: ou
0: vários instrumentos, melhor assim. Mas aquele que é mais permanente, diria, a que vais regressando, é o conto, por isso.
1: Mas também vou regressando ao romance, estou sempre a escrever teatro. Estou sempre a escrever dramaturgia, estou sempre a escrever poesia, estou sempre a pintar.
0: Qual é a tua suspeita? Porque esta pergunta é recorrente, é curioso.
1: Não sei, é um grande mistério que se adensou mais uma vez ontem, quando eu pensei, mas isto deve ter para as pessoas um valor especial.
0: Que para ti não tem.
1: Que para mim terá, porque tem para as pessoas, portanto reflete-se em mim e na minha perplexidade também. É evidente que gosto, adoro, eu adoro tudo, não é? Gosto de escrever tudo. O conto é particularmente desafiante, eu diria, talvez, e provoca...
0: Porque é que é particularmente desafiante, por exemplo, comparando com um romance ou com uma peça de teatro?
1: Muito simplesmente porque o romance, no meu caso, o desafio acaba por se deslaçar em anos e anos e anos de pesquisa e de reflexão e de... quer dizer, e acaba por pesar um bocadinho.
0: É quase...
1: Acaba por pesar um bocadinho.
0: Aquilo marca toda a tua vida enquanto escreves.
1: Sim, durante é muito tempo, é uma coisa muito permanente, muito presente.
0: A maneira como, e até como arrastaste um pouco a voz, quase que apetece ser penoso...
1: A certa altura começa a ser. O Mehmet escrevia uma coisa sobre o terrível meio das peças, quando se está a escrever. Uhum. Mesmo Shakespeare tem, e o Rei Lear tem ali um, mesmo no meio, o terceiro ato e o quarto ato.
0: É o cabo bujador.
1: É para chegar ao fim. Ou seja, e não perder o entrain, não perder o elan. Porque eu gosto das coisas rápidas
0: e, que não morram,
1: e velozes.
0: E que não morram na praia, não é? Estás a chegar, estás a perder a embalagem.
1: Sim,
0: não é?
1: Sim. É muito difícil para quem, ou seja, se eu souber a história e estiver só a escrever como o normal das pessoas, tenho uma história e vou contá-la.
0: Sabes,
1: eu
0: não tenho história nenhuma, sabes para onde é que vais,
1: mas eu não tenho história
0: acabas.
1: Nenhuma para contar. Eu estou a inventar.
0: É um processo.
1: Não vale a pena, por exemplo, para mim. E só agora, com esta idade provecta, é que eu estou a perceber isso. Estar a arquitetar coisas para a frente. Escrever faz-se sentado a escrever.
0: Uhum.
1: E só quando aquilo surge no papel é que eu percebo vagamente o que é que quero.
0: Que engraçado. Tu estás a dizer uma coisa que eu às vezes também digo, que é: gosto muito de me entregar.
1: Então deve ser verdade. Já estamos aqui dois.
0: São dois, é verdade. Que é, eu gosto de me entregar, mais do que fazer planos, para tudo na vida. Gosto de me entregar alegremente nos braços do acaso. É um bocado isso que estás a dizer?
1: eu chamo-lhe inconsciente, mas acaso, inconsciente, enfim, são nomes para uma coisa que nós desconhecemos.
0: Sim.
1: E que existe ou não, enfim, é, digamos que é ilusiva, vislumbramos às vezes que está lá qualquer coisa.
0: Mas não sabes exatamente o quê?
1: Não sei exatamente o quê, mas vou sabendo e quando aparece percebo. Era isto, não é sempre, não acontece sempre.
0: Isso é quase um processo de autodescoberta também.
1: É, completamente.
0: Revelas-te a ti.
1: A mim própria, sim.
0: Quando chegas ao fim. Ah, era aqui que o meu inconsciente me queria levar. Não,
1: em cada dia.
0: Sim,
1: em cada dia, se eu escrever uma página por dia, é um dia fantástico.
0: Luminoso.
1: Um dia. Não preciso de mais nada, ando a boiar durante o resto do dia, posso fazer o que eu quiser, já estou despachadinha daquela parte. Mas se é um bom dia, é um dia que me mostra outra direção.
0: Uhum.
1: Que me desvia daquilo que eu pensava que eventualmente ia ser. Não, e isso acontece na escrita. Uhum. Acontece nas frases, não acontece nas ideias. Não se escreve com ideias, escreve-se com frases.
0: E é depois de estar no papel.
1: Organizam-se.
0: E é depois de estar no papel que aquilo se te revela.
1: É, exatamente.
0: Okay. Já ficaste muito surpreendida?
1: Muito surpreendida.
0: Algum exemplo muito que possas partilhar?
1: Ainda ontem fiquei completamente.
0: Isto saiu de mim.
1: uma coisa de que eu não estava nada à espera.
0: Uhum.
1: E que não tenho ainda bem a certeza se é algo, mas penso que sim, que aquilo é tão engraçado, portanto, que vai ser difícil de.
0: Tu fazes psicanálise a ti própria, é isso?
1: Não preciso de fazer a mim própria porque tenho queima-faça.
0: Okay.
1: Fiz terapia durante muitos anos. E acho que é um processo para um escritor absolutamente indispensável.
0: Exatamente porquê? Porque
1: é uma forma de teres um acesso, uma maneira de elaborares a tua própria patologia.
0: Ok.
1: Toda a gente tem uma patologia, como é evidente. Ela pode nos dominar e aí causa, de facto,
0: e
1: doença.
0: E é mesmo clínico.
1: Sim.
0: Ou pode
1: ser elaborada, na melhor das hipóteses, este não seja uma coisa muito, muito chata.
0: Sim.
1: E aí pode ser extremamente. Havia, por exemplo, a ideia de que quem fazia terapia perdia a vontade de escrever. Isso é uma coisa da geração anterior à minha. E eu, quando comecei a fazer terapia, fiquei muito preocupada com isso. E não, é exatamente o contrário. É exatamente
0: Still
1: o contrário.
0: Crazy after all these
1: Still
0: years.
1: Still crazy after all these years.
0: Que é uma música que vamos ouvir mais à frente. Mesmo, há pouco estávamos aqui a falar de tu teres. Ficaste sempre muito curiosa porque é que as pessoas te perguntam sobre os contos.
1: Sim.
0: E depois começámos a falar mais do romance e de como ele pode ser quase penoso e algo que permanece muito tempo na tua vida. Uhum. O conto, o que é que tem de melhor que o romance nesse ponto de vista, dessa comparação, para ti? O que é mais atrativo?
1: Tu perguntas muito difíceis. Não, não te sei dizer, quer dizer, é. Parece-me evidente, não é? Que uma coisa que te leva toda a tua energia criativa durante 4 ou 5 anos é uma coisa em relação à qual tu tens sentimentos ambivalentes, mínimo, não é? E em relação ao conto, não é que ele demore menos tempo, curiosamente, porque há contos que me levam 2 anos a escrever.
0: E que podes refundar.
1: Estou sempre a reescrevê-los e estou sempre a pensar neles. Não sei muito bem qual é a diferença. Eu penso que tenho uma impaciência natural, que é muito má em termos sociais. Mas que nos confrontos.
0: Pouco, eu não estava preparada para isto.
1: Nos confrontos da criação literária. Sim. É capaz de não ser má, porque o conto. O Tchekhov, por exemplo, fazia uma coisa, foi ele que inventou, eu acho uma técnica extraordinária. Começar a escrever, ele é o grande mestre do conto, não é? Contemporâneo. Sim. Começava a escrever e depois cortava ao princípio. O que dá aquela entrada in media re, não é? Nós chegamos e à o conto já está em andamento.
0: Já está tudo em movimento.
1: E eu preciso dessa velocidade, quer dizer, preciso de que.
0: Usas muito essa técnica, escreves não, e
1: não,
0: depois cortas.
1: Não corto, porque já sei fazer, não preciso.
0: Oh, okay. Já
1: sei fazer, enfim.
0: Quando começa o conto já está em andamento.
1: É preciso lançá-lo.
0: Sim.
1: E é preciso lançá-lo com uma força tal que ele tenha...
0: Sim.
1: Que ele tenha capacidade de inércia para ir sendo...
0: Muito bem, eu acho que já percebi um bocadinho.
1: É como aqueles jogos, eu agora estou a jogar um jogo de no tablet que a minha neta me pôs, que é super irritante, porque é uma coisa para reflexos, e é um quadro, não sei se sabem o que é, um quadradinho que vai saltando.
0: Eu não percebo nada de jogos,
1: e que vai subindo, e aquilo é muito técnica do conto. Quer dizer, nós temos sempre que ir puxando dinamicamente.
0: Sim, não há ali possibilidade de respirar fundo.
1: A não ser que o projeto seja deixar pousar.
0: Sim.
1: E isso aí há contos em que o projeto é pausa. Não é?
0: Exatamente.
1: Há um conto que se chama A Boa Mãe, que é uma praia ao fim da tarde, e portanto há uma espécie de um travelling dentro das cabeças das pessoas que estão todas a pensar na mãe.
0: Sim. Um travelling cinematográfico, é isso que queres dizer? Sem edição. É plano
1: sem edição,
0: contínuo.
1: É plano único.
0: Plano único,
1: é plano sequência, como
0: plano
1: se diz.
0: Plano sequência, exatamente. Muito bem.
1: Feito com uma Steadicam.
0: Estamos a falar com Luísa Costa Gomes, escritora, tem editado recentemente, acabou de editar, uma coleção de 9 contos. São 9, não são?
1: Não sei.
0: Eu acho que são 9. Por acaso, acho que são. Mas eu posso contá-los até. Conto, hein?
1: Conta lá.
0: Conta em direto.
1: Conta os contos.
0: Triunfo. 1, 2, 3, 4, 5, 6, 7, 8, 9, não me enganei.
1: Olha.
0: Chama-se Triunfo do Triunfo.
1: Havia mais 2 que caíram.
0: Triunfo do Triunfo, e vamos já continuar a falar sobre isto e muito mais com Luísa Costa Gomes, que nos trouxe o George Harrison, de 73, uhum, que tinha acabado de sair dos Beatles há uns 3 uhum anos, e que editou o álbum Living in the Material World, e vamos relembrar Give Me Love.

0: George Harrison, bem no início dos anos 70, a solo, com Give Me Love, Give Me Peace on Earth. Algum motivo especial, Luísa Costa Gomes, para ter escolhido esta música?
1: O que é que achas?
0: Não sei. Dir-me-ás tu.
1: Não, acho muito apropriado, infelizmente, para os tempos que estamos a viver, tempos estranhíssimos, não é? Para além de medonhos e terríveis e ameaçadores, estranhíssimos. E lembro-me que realmente houve uma época em que se lutava pela paz na Terra, pelo desarmamento e não pelo armamento de toda a gente e de haver uns países dominadores e hegemónicos que diziam quem é que devia ter e quem é que não deve ter a dita bomba ou o que é que eles querem fazer. E houve realmente uma altura e as pessoas aparentemente esqueceram esse momento. Da história da humanidade, parecia que estávamos todos

0: há sempre mentira, há sempre pseudo. As coisas não são aquilo que dizem ser. Portanto, digamos, é o domínio dos vendedores de... com todo o respeito
1: dos
0: vendedores de automóveis, quer dizer, dos mecânicos que dizem, não, isto está ótimo, não sei o quê, toma lá, são 2.000 euros e depois o carro para. Não estou a dizer, obviamente, a ideia é esta, o modelo da troca, da venda e da compra passou a ser dominante na sociedade, não era.
1: Sim.
0: Isto é uma coisa que tem 20 anos.
1: Mas como é que tu sentes a obrigação de refletir conscientemente na tua escrita um pensamento crítico sobre o que te rodeia?
0: Não sinto obrigação nenhuma, okay. É uma coisa que para mim é completamente natural.
1: Ok.
0: Portanto, aquilo, enfim, eu estudei filosofia e podes tirar a menina da filosofia, mas não tiras a filosofia da menina. portanto, para mim, o facto de não ver telejornais e de não ouvir a rádio todas as horas não significa que não viva cá e que não esteja perfeitamente atento ao que se passa. Vejo coisas muito escolhidas.
1: Uhum.
0: E ouço coisas muito escolhidas.
1: Critério, portanto.
0: Exatamente. E mesmo assim é difícil. Mesmo assim é difícil. Porque mesmo coisas muito criteriosas, também elas já, para sobreviver, precisam de algum sensacionalismo, de alguma venda de nativos,
1: sim,
0: não é?
1: Sim.
0: Até de viver, porque senão também não conseguem furar.
1: Sim, ser independente é caro. Ser independente é muito caro, precisa de ajuda. Isto tinha a ver com a escrita do teu romance de ficção científica, que era prometido há muito tempo.
0: Okay. Consegui avançar alguma coisa, mas não estava a correr nada como... Justamente por isso, sabes? Porque eu olhava para o futuro, e aquilo passa-se num futuro, enfim, que não é época nenhuma, não tem ano, não tem nada, em que as máquinas são as grandes educadoras, uhum, das crianças. E são muito maternais, mas pronto, são o que são. E não me apetecia lá viver.
1: Portanto,
0: não me, é uma coisa extraordinária. Não me apetece
1: todos...
0: viver, quer dizer, não me apetece viver naquele futuro.
1: E
0: naquele...
1: escrever todos os dias para ti era penoso, então.
0: Acabou por ser penoso, mas isso não me interessa nada, este futuro.
1: Então quer dizer que...
0: Suspendi até ter uma ideia qualquer para sair dali.
1: Isso é uma... Vamos falar
0: isso
1: disso.
0: Isso acontece muito, sabes? O Flaubert, quando esteve a escrever a Madame Bovary,
1: uhum,
0: escrevia muito a Louise Collet, estive outra vez no meio daquela gentinha horrível, é como viver num charco de lama. Ele tinha essa... Quer dizer, transplantava-se para aquele universo. E transplantar-me para um universo que me...
1: agressivo.
0: Que me deprime, quer dizer, não quero, não me interessa. Tenho que arranjar, dar ali uma volta qualquer.
1: Muito
0: isso
1: bem.
0: Demora.
1: Nós vamos continuar a falar, até porque eu quero também falar da filosofia. Mas daqui a pouco vamos falar da Open House Lisboa, que vai abrir portas de muitos sítios em Lisboa. Este ano é também dedicada à comida e a vários sítios em Lisboa. Vamos ter o Pedro Miguel Ribeiro a fazer a reportagem daqui a pouco. Lembro que a Open House Lisboa deste ano vai acontecer no fim de semana da próxima semana. Mas agora vamos descobrir o tema Terra do último álbum de Edmundo Inácio. E vamos continuar a conversar com a escritora Luísa Costa Gomes também na segunda parte do Destacável, depois das notícias.

0: Aqui ficou este maravilhoso Terra, é do último álbum de Edmundo Inácio. Já voltamos a conversar com a Luísa Costa Gomes, mas agora vamos ter connosco o Pedro Miguel Ribeiro, que está a fazer reportagem à volta da Open House 2026 em Lisboa. Vai acontecer no próximo fim de semana, ou seja, de hoje a 8 dias, em mais de 60 cidades em todo o mundo, inclusive a Lisboa. No fundo, isto é uma organização da Trienal de Arquitetura de Lisboa, que organiza visitas gratuitas a espaços emblemáticos, com valor arquitetónico e ou patrimonial, e também passeios. Este ano, o tema é arquitetura e comida. Pedro, conta-nos tudo.
1: Aurélio, são 77 espaços de portas abertas para poderem ser visitados em toda a cidade de Lisboa. Podem já ser feitas as reservas para alguns dos percursos no site trienaldelisboa.com. E este Open House conjuga dois princípios, digamos assim, dois conceitos que à partida podem parecer um pouco dispares, mas não são: a arquitetura e a comida. E eu estou numa das zonas da cidade de Lisboa onde isso mais se conjuga. Primeiro porque é uma zona em evolução arquitetónica desde há alguns tempos, é a zona do Beato, chamado Hub Criativo do Beato, que está a aproveitar edifícios que eram da antiga manutenção militar. Ora, a manutenção militar, fundada em 1897, muito por força do capitão de engenharia Joaquim Renato Batista, é um complexo de fábricas, moagens, fábricas de processamento, de panificação, que servia, no fundo, para alimentar os exércitos. Isto esteve em elaboração ao longo de 120 anos. Houve muitos mantimentos a serem fabricados aqui nesta cidade, dentro da cidade. São 80 mil metros quadrados de complexos. Existem alguns edifícios que podem ser visitados, nomeadamente a fábrica da moagem, aqui no âmbito do Open House LX, mas para teres uma ideia, a cidade dentro da cidade, que era a manutenção militar, era tão grande, que inclusive havia uma central elétrica só para alimentar as muitas fábricas que a manutenção militar tinha. Ora, nós entramos aqui neste edifício, é hoje em dia a cervejaria Brouwers, temos uma torre com caixa d'água à entrada imensa, e depois entramos neste edifício onde nós podemos a presenciar um trabalho de recuperação extraordinário. Vai já notar a diferença de ambientes à medida que nós entramos, ainda vai abrir hoje para o público, é um espaço onde podes vir tomar uma cerveja, onde podes vir comer uma refeição, lá está juntando a arquitetura e a comida, mas uma arquitetura espetacular, eu diria, porque este edifício onde nós estamos é um edifício qualificado e, portanto, a recuperação que foi feita pelas mãos dos arquitetos Eduardo Souto Moura e Nuno Graça Moura acabou por preservar a alma do espaço. Eu tenho comigo o Fabrício Gúrigo, que é cervejeiro. Digamos assim que neste espaço há duas almas, ou três. A alma histórica, a alma da arquitetura e a alma da cerveja. Sobre a alma e a alma da cerveja. Tem aqui todas estas cubas e todos estes aparelhos que servem para produzir a cerveja, que estão colocados em, digamos assim, harmonia com o espaço industrial que isto sempre foi. É isso, Fabrício?
2: Exatamente. Temos aqui um projeto integrado com recuperação histórica, né? Teve um cuidado muito grande para preservar todas as características que previamente tinha e adaptado para a restauração e para a fábrica de cerveja. A gente tem aqui um equipamento de ponta, ele está em formato de linha, né? Tem a parte seca onde faz a moagem do malte, a parte quente onde a gente faz o mosto, a parte fria onde a gente tem as cubas de fermentação e o serviço que é feito diretamente aqui em sequência.
1: Eu vou já fazer a descrição do espaço para quem nos está a ouvir. Portanto, estamos a falar de um edifício com 700 metros quadrados. Eu diria que de parede a parede, tem uma planta retangular, ele terá quase 100 metros de comprimento, imagino. Depois, nós temos, portanto, todas as partes que o Fabrício descreveu do fabrico da cerveja alinhadas atrás de um enorme balcão, todas no seu inox, todas com aquele tom cinzento metalizado do inox, e parece tudo um enorme complexo de máquinas, como existiria na altura em que este edifício era uma central de produção de energia. O chão é ladrilhado em losangos de tijoleira carmesim e bege. O teto é muito alto, estamos a falar de um pé direito enorme e, portanto, é um telhado em quatro águas com um rendilhado de ferro que é o original. Aliás, há aqui características muito curiosas, Fabrício poderá adiantar. Há aqui alguns detalhes da fábrica original, da central de produção de eletricidade, que isto era, que se mantêm. E houve um truque também para vocês não conspurcarem o espaço com maquinaria moderna. Como é que isso funcionou?
2: Então, o palco era uma área de controle, né, da usina. E ele foi deslocado, ele foi tirado do meio aqui, que atrapalhava um pouco ao fluxo da cerveja e foi reposicionado para frente do grande ecrã que a gente tem aqui.
1: Estamos a falar, portanto, da zona alta do palco, que era a zona de controle das máquinas. Ele foi movido para, portanto, uma das paredes finais do edifício. E hoje em dia serve para palco de música, etc. Mas antes era a sala de controle das máquinas. E, então, temos aqui um gerador que é original.
2: Sim, sim. Esse é o gerador original, foi restaurado. Não sei se funciona, mas está aí. É uma grande máquina.
1: Estamos a falar de uma máquina, um gerador em tom esverdeado. Imaginem a cor da Estátua da Liberdade. Os ferros originais deste edifício estão todos mais ou menos nessa cor. O gerador que nós vemos, o rendilhado de ferro que suporta o telhado e aquela estrutura ali ao fundo com as correntes, é exatamente o quê, Fabrício?
2: Aquilo é uma ponte rolante que era feito para levantar os equipamentos mais pesados, né? Então estão sem todo o sistema de catracas e tudo mais. E ela é operacional, ela pode ser movida para cá e para lá.
1: Qual é a reação das pessoas quando chegam aqui a este espaço?
2: Normalmente as pessoas chegam e já olham para cima, assim, espantadas. O impacto é bem, bem grande mesmo.
1: Ficam de boca aberta. Sim, senhor. Muito obrigado, Fabrício. Aqui estamos a ver também os radiadores lá ao fundo, que eram os radiadores originais desta fábrica de produção, desta central de produção de energia da manutenção militar, que hoje em dia é a cervejaria Brouwers. E aquela torre com caixa de água, tínhamos esquecido desse pormenor. Aquela torre com caixa de água, lá dentro não tem água, tem o que agora na caixa de água da torre?
2: Lá estão todos os equipamentos para fazer frio aqui, para o ar-condicionado e para a produção da cerveja também, que a gente usa...
1: E que não podiam estar aqui porque iam estragar o edifício qualificado.
2: Exatamente, ia prejudicar a fachada e também não pode pôr em cima, que são equipamentos muito pesados. E essa estrutura, como é original, ela não foi pensada em suportar toda essa carga, né?
1: Fabrício, muitíssimo obrigado. Lá está, um desafio de engenharia, um desafio de recuperação histórica, um desafio estética também, mas eu digo que o resultado final foi, de facto, extraordinário. Nós, no fundo, estamos num espaço que está agora a ganhar uma nova vida. Eu estou agora a sair porque mesmo aqui à minha direita fica a fábrica de moagem da manutenção militar. Dá para visitar também, tem as máquinas todas antigas, de diferentes eras, portanto, porque as tecnologias da moagem foram convivendo ao longo dos anos, máquinas desde o início do século XX até aos anos 70, e até mesmo os edifícios do Hub Criativo do Beato, onde funcionam hoje em dia escolas de multimédia, etc. Tu notas quando entras lá dentro, Aurélio, os tubos, as tubagens, os moinhos que ainda existem, portanto essa reminiscência industrial convive com, enfim, todas estas escolas modernas que agora estão aqui a surgir no Beato. A própria Casa Capitão, um espaço cultural que fica aqui perto, tem esse nome por alguma razão, era lá que morava o capitão que normalmente era responsável pela manutenção militar inteira. Vale a pena passear por aqui, é uma das zonas da cidade onde de facto arquitetura e comida mais se conjugam, já para não falar de outros espaços que podem ser visitados, eles são muitos, são 77 como já vimos, deste Open House LX, desde a própria Cantina Velha da cidade universitária, que é um espaço de arquitetura dos anos 50 de Manuel Norberto Correia, e tal como esse, há muitos outros, podem ser visitadas desde algumas cozinhas solidárias que existem, a Cozinha Popular da Mouraria, por exemplo, a Cozinha Número 6, a própria Fábrica dos Pastéis de Belém pode ser visitada por dentro, espaços tão diversos como o Museu do Oriente e o Mosteiro dos Jerónimos ou o Palácio Fronteira, até por exemplo a Adega Belém ou o Armazém de Vinho Abel Pereira da Fonseca, que agora é o Marvila 8, um espaço multicultural onde cabem, enfim, todo o tipo de artes e todo tipo de lojas de moda. Portanto, este Open House LX traz de facto muita arquitetura e também bastante comida para nos abrir o apetite. Quem diria que estas duas coisas se conjugavam tão bem?
0: Pedro Miguel Ribeiro abre-nos literalmente o apetite para arquitetura e comida, literalmente é este o tema da Open House Lisboa 2026, já sabe. Tantos sítios, mais de 70 e 5 novos percursos vão abrir portas no fim de semana da próxima semana. Bom, e agora vamos em direção às notícias, depois voltamos à conversa com Luísa Costa Gomes a propósito da última coletânea de contos Triunfo do Triunfo, mas vamos com a filha de Uma Thurman e também Ethan Hawke, e filha de peixes, claro que sabe peixar, ou seja, ela é cantora, compositora, atriz, podem vê-la em Stranger Things, e bom, e vamos aqui ouvi-la em 2024 com este Missing Out. Estou a falar de Maya Hawke.

0: Aurélio Gomes está então de regresso depois das notícias às 11 para a segunda hora do Destacável deste sábado, olhando para...
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0: Continental, ocasionalmente acompanhada de granizo e trovoada. Madeira também com chuva fraca na previsão, essencialmente nas zonas mais altas a partir da tarde. Nos Açores também há chuva prevista pelo Instituto Português do Mar e da Atmosfera. Quanto às máximas, Porto, Viana do Castelo e Guarda, 18 graus, Aveiro 19, Sines e Sagres 20, Braga, Vila Real e Viseu 21, Coimbra, Porto Alegre, Lisboa, Setúbal e Faro 22 graus, Bragança e Castelo Branco 23, Santarém 24, Évora 25, Beja 26, nos arquipélagos Ponta Delgada 19, Funchal com uma máxima prevista de 22 graus. Vamos então às notícias, às 11.

0: 11 horas em Portugal Continental e na Madeira, são 10 nos Açores. Marta, a esta hora, no topo da atualidade.
1: A NATO diz que está a trabalhar com os Estados Unidos para compreender melhor a decisão de Washington de retirar 5 mil soldados norte-americanos da Alemanha. O Futebol Clube do Porto está à beira do título de campeão nacional. Para que pode conquistar já este sábado o título e fazer a festa, recebe o Alverca às 8h30 da noite.
0: E nesta altura em Coimbra e no Porto estão 14 graus, 15 em Ponta Delgada, 17 em Lisboa, 18 em Faro e 19 no Funchal. As notícias às 11, a edição é de Marta Pacheco.
1: A NATO está a trabalhar com os Estados Unidos para compreender melhor a decisão de Washington, é o que escreve o porta-voz da Aliança Atlântica, Alison Hart, esta manhã na rede social X, em resposta aos Estados Unidos, que depois de Espanha e Itália anunciam que vão retirar 5 mil soldados norte-americanos da Alemanha, Teresa Correia.
2: A NATO encara a decisão americana como uma prova de que a Europa tem de investir mais em defesa e assumir mais responsabilidades na segurança. O porta-voz da Aliança Atlântica diz que os europeus estão no bom caminho ao concordarem em investir 5% do PIB na defesa, o ponto de partida para uma Europa mais forte, que também fortalece a NATO, considera o representante da Aliança Atlântica. Também a Alemanha vem dizer que a redução do contingente militar americano vem encorajar a Europa a assumir mais responsabilidades pela própria segurança, o que a Alemanha já vem a fazer, diz o ministro da Defesa alemão. O governante sublinha que Berlim está a acelerar a aquisição militar e a construção de infraestruturas, além disso pretende aumentar o número de militares dos atuais 185 mil para 260 mil soldados. A Alemanha aloja a maior base americana na Europa. A decisão do Pentágono de retirar 5 mil soldados significa que uma brigada inteira deixará a Alemanha e que o batalhão de fogo de longo alcance, que deveria chegar este ano, já não chega.
1: Os Estados Unidos decidiram retirar 5 mil soldados da Alemanha. Essa retirada deve estar concluída nos próximos 6 a 12 meses. Depois de uma operação polémica e mediática, a baleia Timi, que estava encalhada no leste da Alemanha, já foi libertada no Mar do Norte. Foram 5 semanas de uma operação arriscada, delicada e cara, paga por multimilionários. Apesar dos especialistas entenderem que não valeria a pena, porque o animal teria poucas hipóteses de sobreviver e estaria mesmo em sofrimento. A baleia de 12 metros de comprimento e 12 toneladas foi transportada durante 2 dias numa estrutura que foi criada e foi depois libertada já esta manhã. Levou com ela um sistema que permite a sua localização para que se possa encontrá-la e segui-la nos próximos tempos. O Porto pode sagrar-se já hoje campeão nacional de futebol. Os Dragões têm mais 7 pontos do que o Benfica e jogam mais logo com o Alverca a partir das 8h30 da noite. Em caso de vitória, garantem o título. Aliás, o empate até pode ser suficiente, dependendo do resultado do jogo do Benfica, que defronta esta tarde a partir das 6, o Famalicão. Na antevisão do jogo com o Alverca, o treinador do Porto, Francesco Farioli, diz que o foco está no desempenho da equipa.
3: A verdadeira pressão para nós é entrar em campo e apresentar um ótimo desempenho que possa aproximar-nos ou afastar-nos dos resultados que desejamos. Essa é a pressão que eu mesmo me imponho. A pressão que nos impõe é a parte técnica que tentamos transmitir aos jogadores.
4: We try to bring to the players.
1: O Porto não quer lançar os foguetes antes da festa. Farioli considera que a equipa tem de entrar em campo sem distrações.
4: No distraction,
3: Sem distrações, não há tempo para pensar em qualquer tipo de comemoração, porque acho que o que aprendemos também nesta semana, com os resultados desta semana, é que o jogo não acaba até o momento em que termina.
4: Is not over till the moment that is over.
1: Então o Porto defronta o Alverca, o Benfica defronta o Famalicão, são os jogos que terão relato aqui em direto na RTP Antena 1. Às 3h30 há mais 3 partidas referentes à jornada 32, Nacional Aves Sá de Moreirense Estrela da Amadora e Arouca Santa Clara. Para o GT, a adesão à greve geral é uma possibilidade, mas ainda não é uma certeza. Depois da CGTP ter convocado para dia 3 de junho mais uma greve em reação ao pacote laboral, o secretário-geral da UGT, Mário Mourão, preferiu manter a incógnita. Esta sexta-feira à noite, na RTP, disse que ainda não é tempo para tomar essa decisão. Até porque para a semana, dia 7, há mais uma reunião da concertação social.
5: A UGT não vai excluir nenhuma forma de luta, incluindo a greve geral. Agora, neste momento, consideramos que não é ainda o momento para falarmos da greve geral. E quando for o momento, a UGT estará lá e não excluirá, como já disse e já referi, nenhuma forma de luta, incluindo a greve geral.
1: E o secretário-geral da CGTP, Tiago Oliveira, mantém-se firme para desconvocar a greve geral marcada então para dia 3 de junho. O governo tem de deixar cair o pacote laboral.
6: O governo que retira o pacote laboral.
7: Se ele cair, cai a greve geral.
6: O governo que retira o pacote laboral. É este o objeto da greve geral. Tem sido este o objeto.
7: Se ele cair, cai a greve geral.
1: Tiago Oliveira, ontem à noite, entrevistado na RTP. Os dias do jazz estão de regresso a Faro. A programação arrancou na passada quinta-feira e prossegue até ao próximo dia 24. É uma celebração, Tatiana Felício, que ultrapassa as portas do Teatro das Figuras.
8: Gil Silva é diretor do Teatro das Figuras, a estrutura que organiza o festival. O programa deste ano é marcado por nomes como Paula Sousa, Miguel Ângelo, Bruno Pernadas e João Paulo Esteves da Silva, numa celebração que vai além das portas do teatro.
9: E que é um festival que se pretende que não aconteça apenas no Teatro das Figuras, mas que também que se expanda muito pela cidade e que o jazz também, de alguma forma, invada a própria cidade.
8: A 10ª edição dos Dias do Jazz, até final de maio, em diferentes espaços da capital algarvia.
1: Os Dias do Jazz acontecem no Teatro das Figuras, Teatro Letes, Clube Farense e Jardim da Alameda, em Faro, até ao próximo dia 24 de maio.
0: Marta Pacheco com as notícias às 11 na RTP Antena 1, simultâneo com a RTP Antena 1 Açores, Madeira e Mundo. 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
0: 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Dentro de instantes, a segunda hora do Destacável.
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Voltamos a folhear o destacável nesta segunda hora, o magazine de fim de semana da RTP Antena 1 e RTP Mundo, comigo, Aurélio Gomes. Vamos já retomar a conversa com Luísa Costa Gomes. O Triunfo do Triunfo e Outros Contos Escolhidos é a última coletânea de contos desta escritora. E mais à frente vamos também falar com Carlos Ramos, diretor e programador do Indy Lisboa, porque há 241 filmes a serem mostrados em Lisboa até ao próximo dia 10 de maio. E para já, por culpa da Luísa Costa Gomes, vamos ouvir o Paul Simon, Still Crazy, After All These Years.

0: Still Crazy After All These Years, o álbum e o tema de Paul Simon, de 1975, escolha da nossa convidada Luísa Costa Gomes, que acabou de editar uma coletânea de contos que andavam por aí, perdidos, ao Deus dará, o triunfo do triunfo. Já vamos falar disso, da escolha dos contos, mas uma palavrinha para o Paul Simon. Eu sei que tu querias, vamos dizer isto, tu querias muito passar o Luís Tinoco.
1: Sim, claro.
0: Com qual era o tema, já não me lembro.
1: Era uma canção, era uma das canções de trabalho.
0: Primeira, era uma canção de trabalho, exatamente.
1: Sim,
0: que é um belíssimo trabalho de pegar na tradição e torná-la erudita,
1: sim,
0: se quiseres,
1: sim,
0: de algum modo.
1: É maravilhoso.
0: E eu disse-te, olha, que isto para um sábado de manhã é muito bonito, mas não sei se as pessoas terão...
1: Foi o disco que ganhou a música erudita nos plays.
0: Prémios Play, exatamente. Tens toda a razão. Por isso aqui a referência.
1: Sim.
0: Eu pedi-te uma coisa um bocadinho mais leve para uma manhã de sábado. A culpa foi minha, portanto. E porque o Paul Simon? Só porque gosto?
1: Paul Simon, sim, sempre acompanhei o trabalho do Paul Simon e lembro-me de ser muito miúda. Isto é muito engraçado. Muito miúda, tinha pai 75, teria 25 anos, justamente.
0: Uhum.
1: E estar Still Crazy After All These Years. Depois, no fundo, não eram assim tantos years, não é? Eram só 25, quer dizer, e com opiniões para aí 5.
0: Hoje então, já poderias dizer uma coisinha
1: hoje
0: dessas.
1: Hoje já dizia uma coisa, já fazia sentido, não é?
0: Mas, e continuas Still Crazy After All These Years?
1: Sim, depende do que significa crazy, mas a craziness, nós tínhamos uma noção de craziness como libertário. Que hoje não se pode dizer, não é? Como,
0: até porque o libertário hoje em dia também ganhou contornos
1: horríveis,
0: diferentes.
1: Horríveis. Assim como anarquista, quer dizer, que era uma coisa completamente digna e relacionada com a luta dos trabalhadores, e hoje é também uma coisa...
0: É uma palavra a evitar.
1: Exatamente.
0: Ou melhor, um epíteto a evitar.
1: Sim. Exatamente. Mas para nós era essa noção de rebeldia, de utopia, como tu disseste, de acreditar, era o Imagine do John Lennon, acreditar em coisas que eram perfeitamente possíveis e são perfeitamente possíveis e que hoje se considera uma coisa de uma candura, de uma idiotice, como se pensar que realmente as pessoas podem viver em harmonia seja uma coisa disparatada.
0: Chegou para o domínio, ou melhor, resvalou para o domínio do naive.
1: Ah,
0: tu és tão naiva, és tão ingênuo. Como é que achas que isso é possível?
1: É muito curioso.
0: Bom, vamos olhar um pouquinho para o teu livro, que é, na verdade, o motivo que te traz cá, mas sabes que quando estás cá depois eu espremo-te, entre aspas, obviamente. Tu tinhas estes contos, fizeste um favor aos teus leitores, na verdade, que é quem gosta de te ler, agora tem tudo, tudo não é tudo, porque há muitos ainda por aí.
1: Sim.
0: Mas tem alguns, são 9 contos reunidos, escolhidos por ti, tiveste essa liberdade, foi um desafio da editora.
1: Sim.
0: Olha, escolhem uns contos que estejam perdidos por aí. Primeiro, o confronto com o teu passado. Tu dizes aqui qualquer coisa como os contos de que ainda gosto, com que ainda me identifico e que não me envergonho de assinar. Portanto, tu já te deparaste com contos que já não gostas.
1: Já.
0: Que não te identificas.
1: Já, bastantes vezes.
0: E que não te envergonhas, e que te envergonhas de assinar.
1: E são contos, alguns deles, que estava a escrevê-los e publiquei-os sabendo que eram maus. Isso é que é grave. Porque ou são encomendas, ou são coisas que eu não conseguia dar a volta. Há um conto que se chama Que é uma porcaria, mas pronto, é um conto que eu lutei imenso para conseguir transformá-lo em qualquer coisa que não fosse mesmo terrível. Há um conto que eu escrevi para a Granta.
0: Sim.
1: Que é a partir da figura do Spike Milligan.
0: Sim.
1: Que é um grande herói meu. E que é horrível também, não tem ponta para onde se lhe pega.
0: Esse é um juízo.
1: Eu não consegui dar-lhe a volta, não consegui. É uma matéria, é como tu teres um bicho que não faz, quer dizer, tu dizes salta, salta, e ele não salta.
0: Ou teres um
1: nem
0: barro.
1: Faz nada.
0: Teres um barro que não se molda.
1: Não, há coisas que não funcionam. E nós lutamos,
0: é um juízo,
1: e lutamos.
0: Desculpa-me interromper-te, mas esse é um juízo que tu fazes depois, a posteriori, passados anos, quando voltas a olhar para trás, neste caso para o conto, ou na altura já tens noção?
1: Na altura já tenho a noção de que aquilo não vai para lá.
0: Mas isso que acabas de dizer é de uma honestidade que eu não vejo muitas vezes por aí. Há um escritor dizer, não, eu tenho este conto, é uma porcaria.
1: Quando é,
0: não é, muito, não é. Mas sim, mas não é muito comum.
1: Mas é que sabes, para mim a literatura é uma ciência objetiva. É, para mim não é propriamente uma arte em que há uns que acham que é bom, outros que acham que é mau. Quer dizer, há obviamente uma zona cinzenta, que é a zona que eu chamo dos escritores competentes. Que são competentes, escrevem o que têm a escrever, não, não bem, não são uma piruzada horrível,
0: mas
1: ou
0: também
1: não
0: são geniais.
1: Mas não valem a pena.
0: Ok.
1: Não valem a pena. O que vale a pena é tu perceberes que há um escritor que tem uma voz própria, que tem uma experiência que ele tem que absolutamente partilhar daquela maneira. A Virginia Woolf, alguém. Há pessoas que dizem é uma seca. Sem dúvida, pode ser uma seca o Toda Lighthouse. Mas é objetivamente um grande livro.
0: Sim.
1: Isso não se consegue dizer que não é.
0: Sim, sim, sim.
1: Pegas no Nabokov, no Lolita, ou no Eira, ou naquelas grandes romances, ou nos contos dele. Claro, há pessoas que dizem, por amor de Deus, aquilo é uma coisa, não se percebe nada, mas é absolutamente extraordinário do ponto de vista literário.
0: Eu ando com drama. Não sei se sou eu que estou a ficar velho, ou se a literatura está má. Porque
1: é a literatura
0: assim,
1: que está má.
0: É?
1: Sim.
0: Porque eu tento, juro-te, sim, que eu tento, e até nesta profissão tento muito, ler coisas contemporâneas, coisas que ganham prémios, sim, coisas incensadas, sim, pela crítica aqui e acolá, e eu desisto. Não me apetece porque, sim, não me exalta, não me mostra nada, sim, não sinto ali vozes muito verdadeiras. E então, tu achas que o problema é da literatura?
1: Sim.
0: Olha, descansa.
1: Eu penso que... Não,
0: o problema não é meu, é
1: dos
0: outros.
1: Eu já estou um passo adiante, sim, aqui da tudo, porque já não tento sequer. Mas eu, porque isto tem uma história. Eu lembro-me que quando a literatura, que se chamava na altura Light, fez a sua irrupção, portanto, no fundo, na sequência daquilo que nós queríamos que fosse uma indústria cultural,
0: sim,
1: dos conteúdos, como se dizia na altura, e portanto havia essa noção aí sim bastante ingénua de que haveria sempre lugar para a literatura literária, vamos dizer assim, de autor, e a literatura que antes chamava de cordel e depois passou-se a chamar light. E isso foi realmente uma grande candura, porque com as editoras a tornarem-se cada vez mais industriais, é evidente que desapareceu o espaço,
0: sim,
1: que havia, com as editoras a transformarem-se cada vez mais em monopólios que devoravam as editoras mais pequenas, que tinham antes uma política que me parecia muito sensata, que era fazerem livros de grande público para poderem pagar os livros que não vendiam.
0: Claro.
1: Mas é evidente que isso no neoliberalismo não funciona.
0: Ou tens tudo, que é tudo produto rentável.
1: É tudo produto rentável.
0: Não é rentável, corta
1: é que faz fazer uma,
0: sim,
1: coisa que não vende.
0: Sim, sim,
1: isso,
0: sim,
1: não faz sentido nenhum.
0: Então pronto, já fico mais... Fico sossegado por um lado, o problema não é meu, segundo a Luísa Costa Gomes. Não fico muito sossegado em relação ao espanto que a literatura sempre me causou e que agora deixou de causar, o que é uma chatice quando perdes uma fonte. Não,
1: são
0: de...
1: coisas muito protocolares, ou sempre tratando de temas, ou é o assédio, ou é o abuso, ou são vampiros. Há sempre uma coisa que, não, se tu começas a ler, aí por volta da página 2 ou 3 já percebeste tudo o que vai. É como uma série mal feita. É uma série mal feita. Sim. Quer dizer, nós já sabemos o que é que vai ser. Havia, já não sei quem dizia, que era só ver os créditos, ver o princípio, quem é que era o principal, o ator principal, quem era, para perceber a história toda.
0: E o
1: não precisava já de ver
0: e o produtor,
1: nada, não era preciso mais nada. Aquilo era um produto e era uma espécie de uma fatia de uma coisa.
0: Qual é o teu segredo então para conseguires essa latitude de tempo que eu já percebi que tu tens? Tu daste ao luxo de teres começado a pensar num, como há pouco falávamos,
1: sim,
0: de um romance de ficção científica que te está a agoniar, portanto paraste.
1: Sim.
0: O que é que tu tens, ou como é que conseguiste essa liberdade de poderes não ser rentável? Percebes o que quero dizer?
1: Percebo perfeitamente, e é um grande mistério. Não faço ideia.
0: Talvez o teu longo passado, quase 45
1: talvez,
0: anos.
1: Sim, talvez uma espécie de inércia. Pois, ó, lá vem mais um livro da Luísa. Bom, ok, tudo bem.
0: Tá, sim,
1: bem.
0: Mas se não vendesse, segundo os cânones atuais, não estavas a editar.
1: Mas,
0: e tu editas muito regularmente.
1: Um romance de 5 em 5 anos.
0: Sim, mas...
1: E os contos também. Agora tenho a impressão que nestes últimos anos tem havido mais regularidade.
0: No último ano ou dois, Sacadura Cabral, a coletânea de contos
1: anteriores. Sim, mas eram tudo coisas que estavam...
0: Estavam
1: porque às vezes, sim, as coisas saem todas, porque o calendário editorial, vamos dizer assim, não é o calendário criativo.
0: Sim.
1: Quer dizer, há grandes momentos, que é o Natal, depois é a Feira do Livro, e depois em agosto ninguém publica nada. Portanto, sim, as coisas não têm propriamente a ver, não é o ritmo da criação, é o ritmo
0: mas olha,
1: do mercado.
0: Aproveita bem essa liberdade. Ai,
1: toda esmifradinha.
0: Nós já voltamos, daqui a pouco vamos falar com o Carlos Ramos, é diretor e programador do Indie Lisboa, e depois voltamos para o último bloco. Que palavra feia, de conversa com Luísa Costa Gomes. Vamos agora ouvir um álbum acabadinho de editar, da Matilde Leite, que se juntou aqui a Rita Onofre para este Medo Puro.

0: É do recentíssimo álbum de Matilde Leite, juntou-se aqui nesta faixa a Rita Onofre, Medo. É uma faixa para ouvir mais vezes, se for possível. De qualquer modo, já estamos aqui com Carlos Ramos, diretor e programador do Indie Lisboa, que se junta aqui nesta conversa no Destacável. Carlos, bem-vindo primeiro. Eu tenho sempre um problema gravíssimo, que já o ano passado aconteceu. O Indie Lisboa abriu portas na última quinta-feira, vai estar com elas abertas até 10 de maio. Uhum. São 241 filmes. É, eu digo isto como se fosse uma coisa má, não é? Agora, o problema é o nosso tempo. Não dá para falar disto tudo. O que é que tu, assim, se te perguntar, o que é que destacas, o que é que te vem imediatamente à cabeça? Sim, quase uma coisa psicanalítica.
1: Vem a retrospectiva, porque foi a retrospectiva, é só porque a retrospectiva é aquela grande, aquela secção que nós temos um trabalho de curadoria mais preciso, de pensar num tema e pensar num, porque o festival é um festival generalista, nós trabalhamos precisamente com o cinema contemporâneo, portanto recebemos filmes, vamos ir buscar filmes a vários sítios.
0: E eu não me canso de dizer, é cinema que quase que só pode ser visto, pois, na grande maioria,
1: ainda continua
0: no Indie Lisboa,
1: assim.
0: Não é?
1: Era assim em 2004 quando o festival começou e continua a ser um pouco assim já.
0: Então é uma oportunidade única.
1: É, sim, infelizmente sim, porque a distribuição comercial cá em Portugal não está muito famosa, há muitos filmes que estreiam ou que ficam muito rapidamente e saem de sala, e estes filmes podem ser vistos no festival. E a curadoria, a retrospectiva que é feita em colaboração com a Cinemateca Portuguesa é aquela pedra de toque todos os anos que o festival tem, e este ano é sobre um género bastante atual, muito contemporâneo no sentido do que é que se passa no mundo. Uhum. Que é o mockumentary, não é? É um género, um antigénero sobre este, o que é real, o que é inventado, o que é verdade, o que é mentira, não é?
0: Tenho estado a conversar sobre isso também com a Luísa Costa Gomes.
1: Sim, e o género trabalha exatamente isso. O que é que é, há um filme que é fundamental, que vai passar, que é o Spinal Tap, por exemplo, que é um filme do Rob Reiner. Uhum. Sobre uma banda que é inventada e que na altura, quando isto surgiu, não sabia que era inventada a primeira vez, e todos os filmes que passam têm esta fronteira entre o que é verdade, o que é mentira, o que é encenado, o que é que aconteceu mesmo. E o mockumentary tem uma particularidade muito também interessante, que é, apesar das pessoas se calhar lembrarem-se mais de comédias no mockumentary, ou o Spinal Tap, sei lá, o Best in Show e por aí fora, há filmes muito políticos. Há um filme que é o Punishment Park, do Peter Watkins, que também está na retrospectiva, que é, tem um eco enorme com o que se passa nos Estados Unidos da América hoje, com o ICE.
0: E o mais engraçado é que muitas vezes esses autores fizeram esse tipo de filmes sem imaginar que iam ser ultrapassadíssimos pela dita realidade.
1: Exatamente, estamos a falar de alguma coisa que foi feita há 50 anos atrás, não é? E de repente a realidade, é isso, não é? A realidade ultrapassa muitas vezes a ficção e o que é que se pode imaginar.
0: E o valor dessa vossa secção de retrospectiva é pôr-nos a pensar o que nós pensávamos sobre isto antes disto acontecer.
1: Exatamente.
0: Mesmo,
1: sim,
0: é?
1: Sim, sim, é isso. É isso. E olhar para o que é que está a acontecer hoje, mesmo nível de, por exemplo, há um filme que é o que se chama, agora tive uma branca, mas
0: Momentary Lapse of Memory,
1: mas rapidamente eu vou chegar lá, chamado Real Life.
0: Okay.
1: Do Albert Brooks, que é antes de existir reality shows, que agora pululam pela esfera, pela online e na televisão, já há alguns anos atrás, mas que ainda continua a existir. E o Real Life foi feito um filme sobre, é quase o primeiro reality show em que eles vão para casa de uma pessoa e filmam a vida dessa pessoa lá em casa, do Albert Brooks. Portanto, todos estes filmes têm um eco e uma rima com a sociedade e com a realidade.
0: Eu diria que o vosso festival, o Indie, como é um festival, apesar de ser de cinema independente, é um festival, como é que eu ia dizer isto, muito generalista,
1: sim,
0: no sentido que tens,
1: sim,
0: filmes de muitos estilos. Uhum. E de muitas abordagens. E, portanto, tu podes entrar no Indie Lisboa também por variar.

0: Escolha coisas e veja-as com atenção e tenha tempo a maturar nela.
1: Não penses
0: nos 241 filmes.
1: Não, até porque isso acaba por bloquear a própria pessoa quando está a pensar. E isso já nos, temos feedback disso, pessoas que ficam um pouco bloqueadas do que é que vamos ver. Mas temos estado a criar e a definir bem essas portas de entrada. Por exemplo, música. Quem gosta de música, há filmes de uma secção muito popular que é o indie music.
0: Sim.
1: E temos filmes desde com o Bob Dylan, o Alessandro Rá, o Vítor Rua, um grande músico português.
0: Até Viseu, umas garagens
1: até
0: em Viseu, não é?
1: O rock de Viseu das garagens, sim, que na verdade acaba, apesar do filme é sobre as bandas da garagem de Viseu dos anos 80 e 90.
0: Uma coisa tão específica.
1: Quem cresceu nessa época. Sim. É uma coisa muito universal também em Portugal. Todas as cidades tiveram estes movimentos de ir com amigos fazer música para garagens. Sim, Lisboa teve, sim, Porto teve, Coimbra, a Leiria. Este é sobre Viseu.
0: Portanto, se a sua cena é música, há muita coisa para
1: muita
0: descobrir.
1: Coisa para
0: até
1: descobrir.
0: Aquele festival de folk muito famoso.
1: Newport Folk Festival.
0: Exatamente.
1: É histórico, uma redundância na história da música, que é o momento em 65, em que o Bob Dylan decide
0: ganhar
1: a
0: inimigos.
1: Sua alma e ganhar inimigos e eletrificar a sua guitarra.
0: Sim, sim,
1: não é?
0: Sim, sim, sim.
1: E ele tocou três músicas com guitarra elétrica nesse festival e a partir daí, pronto, tudo mudou.
0: Fez história para a carreira dele e para a carreira da música para a música.
1: Sim.
0: E isso está no documentário
1: está no
0: também.
1: Documentário,
0: que está
1: esse momento, sim. Sim, chama-se Newport Folk Dream. Além do Bob Dylan, passam por lá John Baez ou Johnny Cash ou Mississippi John Hurt, os grandes nomes de folk na altura dos anos 60.
0: Sim.
1: E o Bob Dylan era um desses nomes também, emergentes.
0: Para os jovens que gostam do folk atual, vão ver os avós.
1: Exatamente, exatamente. Mas está ali a grande inspiração musical e tem coisas, por exemplo, só um pequeno. Esse filme tem, por exemplo, uma coisa que é uma descoberta, e essa é uma parte boa da programação, é descobrir coisas. Nós já vemos filmes. Isto vale para a secção de music, mas para todas as secções. Nós já vemos filmes há muito tempo, temos este olhar, se calhar, às vezes mais cínico sobre as coisas, porque já temos muitos filmes, mas estamos sempre a descobrir coisas e é isso que faz com que continuemos a gostar de fazer o que estamos a fazer.
0: Sabes, uma coisa que eu faço em alguns festivais, quando tenho tempo para ir festivais, que é uma coisa que eu raramente tenho, é vou à maluca, como costumo dizer, não sei o que é que vou ver.
1: É isso.
0: Qual é a sala onde há um filme deste festival mais próximo? É esta, ok, vou lá.
1: É isso.
0: E quantas boas surpresas eu apanhei,
1: não é?
0: Porque não fazia a mesma do que ia ver,
1: sim,
0: aquilo ia começar daqui a 10 minutos, olha, vou ver isto.
1: Sim, sim, é isso, é isso. E estávamos a falar de música, podemos estar a falar de outras coisas, podemos estar a falar, por exemplo, de filmes de terror, também temos uma secção que é a Boca do Inferno, temos, se quisermos ir em família ver, temos uma secção super importante de formação de público, é o Indie Júnior, com filmes para famílias, temos uma secção mais divertida, mais descontraída, que é o Cinema na Piscina.
0: Ainda continua a ser
1: na piscina da Penha de França. Este ano
0: e é mesmo na piscina.
1: É mesmo na piscina,
0: na
1: estão dentro da piscina, com boias, podem molhar os pés, depois no final da sessão há toda a gente para dentro de água e há sessões para famílias. Têm que ser crianças maiores de 6 anos, mas são de segurança. E há filmes para adultos, depois à noite. E são três filmes de culto históricos. Vamos passar os Monty Python, com A Busca do Cálice Sagrado.
0: Uau.
1: As Férias do Senhor Olô, do Jacques Tati, e o Barbarella, do Roger Vadim.
0: Olha, tudo bom.
1: Todos clássicos e tudo, outra porta de entrada. A isto junta-se uma competição, uns filmes portugueses, que é um também dos eixos estruturais do festival.
0: Quer na competição nacional, quer...
1: Se querem várias outras secções.
0: Rizoma
1: no próprio Indie Music, temos os filmes do Vítor Rua, que eu já disse, e do Diviso também, que já falámos, mas na competição nacional é... onde está o grande eixo de filmes portugueses, mas depois em Rizoma, na Rizoma, que é uma secção de grande público, temos lá filmes, por exemplo, As Mulheres de Abril, da Raquel Freire, sobre as mulheres que lutaram contra o fascismo.
0: Sim.
1: Temos o Velho Salazar, do João Botelho, que é crítico do Salazar, mas que é um díptico, ele tinha apresentado no festival O Jovem Cunhal há 2 anos, penso eu, e este é um díptico com o Velho Salazar. Um filme sobre o Teatro Nacional Dona Maria II, O Alto da Casa.
0: Que, salvo erro, está este ano a comemorar já não sei quantos anos.
1: Isto também já não sei de
0: são muitos.
1: Anos. São muitos anos.
0: Sim,
1: já,
0: sim, sim,
1: é?
0: Sim,
1: mais
0: sim,
1: com
0: sim.
1: O de Lisboa.
0: Mas vocês já vão com 23, exatamente.
1: Sim, sim, sim, sim.
0: Olha, Carlos, havia muito ainda mais para falar, mas vale a pena dizer que vocês têm uma app para os vou dizer esta palavra, para os maluquinhos que gostam de esmiuçar bem um programa, a app é o ideal, não é?
1: É, aquilo é a forma mais fácil de aceder em qualquer lado, em qualquer momento, de forma fácil, está adaptado aos telemóveis e a app conseguem ver tudo. O que é que não consegue fazer, que é uma coisa que estamos a tentar, mas é difícil porque são muitas salas diferentes e muitos sistemas diferentes.
0: Sim.
1: Não temos uma bilheteira integrada, não dá para comprar na app, mas tem lá o

0: aponta para o sítio onde se pode comprar bilhetes também.
1: Claro.
0: No futuro vamos tentar isso. E por falar em app, há uma outra novidade no Indie Lisboa que tem a ver com a acessibilidade este ano. Nós vamos ter, vamos aumentar os recursos de acessibilidade para pessoas surdas ou ensurdecidas, cegas ou de baixa visão. Vamos ter legendas criativas na competição nacional, todos os filmes.
1: Okay.
0: Vamos ter audiodescrição para pessoas cegas ou de baixa visão no Indie Music e vamos ter interpretação em língua gestual portuguesa em várias sessões do Indie Júnior para crianças também que precisem, num total de 70 e tal sessões, com
1: muito
0: o
1: bem.
0: Apoio da Fundação Mel, e que é acessível por uma app também.
1: Muito bem, portanto, são boas notícias. Carlos, muito obrigado por teres vindo.
0: Obrigado.
1: Carlos
0: Adão.
1: Ramos, diretor e programador do Indie Lisboa, 23ª edição, já por aí, até ao dia 10 de maio. E nós, por aqui, vamos ouvir a Sheryl Crow, só porque gostamos de música divertida. All I Wanna Do.

0: Estávamos aqui a ouvir, só para matar saudades de música divertida, a Sheryl Crow, do início dos anos 90, com All I Wanna Do, e voltamos à conversa com Luísa Costa Gomes. Tem nova coletânea de poemas que andavam por aí perdidos há muito tempo.
1: Sim,
0: de contos,
1: sim,
0: que estupidez, disse poemas. De contos, são 9 e chama-se O Triunfo do Triunfo. Vamos já começar por aí. Eu pedi-te para tu leres uma passagem daquelas que te apetecesse ler, sim, agora. Queres ler um pouquinho?
1: Tá bem, vou ler um bocadinho.
0: É do primeiro conto?
1: É Triunfo do Triunfo, sim.
0: Sim, ora força.
1: Portanto, trata-se da criação de uma marca. Foi instrumental aqui a interferência de Marisa. Isabel já estava pronta a bordar os monogramas nos lenços de bolso do Belo Inácio, com as iniciais BM, enlaçadas em cursivo, e salivava à perspectiva de vir a tornar-se de pleno direito Madame Bernardo de Montemor, quando Marisa deu a informação simples de que o povo achava graça a essas mariconcices, mas era nas revistas da especialidade, porque quando chegava à altura de votar, preferia nomes normais, um Sousa, um Mota, um Costa, um Sousa, dois Sousas, ou Mendes, ou Gomes, ou Lopes, que gostasse da sua sardinhita e se perdesse por bater um pezinho de dança em algum arraial minuto. Isabel teve de admirar mais uma vez a fria inteligência social da filha e aqueles nomes todos atirados em rajada, sem uma hesitação. Arrepiou caminho. Fica Inácio Carlos, avançou Marisa, e só faltam dois. Têm a de ser aos pares, comentou Isabel. Mas tens razão. Hão de ser nomes finos, sérios, e não convém muito chamar a atenção para o nome, seja ele bom ou mau. Importa um nome normal, igual aos outros, que fique no ouvido, mas não fique demais. Pires, Almeida, Ribeiro, uma coisa assim. Estavam na esplanada à beira-mar. Inácio virava-se todo para o sol, como uma planta de interior, e recebia os raios em cheio nas maçãs do rosto. Arrependia-se já de ter falado. Era quase sempre o mesmo. O silêncio não o comprometia em nada, mas bastava uma simples frase inócua para pôr em movimento sequências de coisas que podiam incomodá-lo e até fazê-lo perder o sossego. As mulheres sentiam-se convocadas pelas frases dele. Sempre fora assim.
0: Exatamente. A frase deles agora é meter-me na política, não era? Qualquer coisa assim. Ele tinha decidido que para se ingrar...
1: Não, ele queria ser chefe de qualquer coisa.
0: É, não interessa o quê, leu um conto. Mas é o que tu dizes.
1: Queria ser chefe de vendas.
0: Chefe de vendas,
1: ser
0: é,
1: chefe
0: isso,
1: de vendas.
0: É, isso, é isso.
1: Elas é que começam a perceber que é muito difícil. As empresas estão todas muito, já muito gastas. E que havia espaço, era na política, sim, e na política era muito fácil, como nós vimos, aliás, há pouco tempo.
0: É-te fácil, sabes que eu rio...
1: Não, é que ainda por cima encontrei uma gralha.
0: Encontraste uma gralha?
1: O Sousa está tá duas vezes.
0: Está Sousa, Sousa. Eu até pensei, sim, que era intencional.
1: Se calhar é.
0: Se calhar é.
1: Olha, fica.
0: Agora já não há volta a dar, não é? Eu rimo muito, com a tua escrita, mas rir de rir em alta voz. Ontem estava na cama, tive que baixar para não acordar vizinhos a ler certas partes. É-te, não queria dizer fácil, é-te natural o humor? Mete-te na tua escrita ou é uma coisa, sim, muito pensada e intencional?
1: Sim. Não, credo, quem é que faz humor intencionalmente?
0: Ah, há muita gente a ganhar a vida.
1: Sim, mas meu Deus, mas tem que ter algum sentido de humor, não é? Tem que,
0: sim,
1: ter
0: claro.
1: Algum gozo a fazer aquilo que estão a fazer, enfim. Se não for realmente uma coisa muito... É muito espartilhada.
0: Sim.
1: Né? Muito espartilhada. Mas sim.
0: Mas os ouvintes não viram, mas enquanto eu passava a música, tu estavas a escolher o trecho que, sim, ias ler e riste-te da tua própria,
1: sim,
0: escrita,
1: sim,
0: o que é muito curioso.
1: Tu,
0: isso é quase um critério de qualidade para ti. Se eu me rir disto é porque isto tem piada.
1: Sim.
0: Ok.
1: Sim.
0: Tu fazes muita leitura depois de escreveres quando acabei?
1: Sim, não. Estou sempre a rever. E sempre a repensar, porque é preciso, não é? Porque se as coisas são muito espontâneas, depois há disparate, há coisas que não dão, embora as minhas personagens não sejam propriamente a parangona da racionalidade e da sensatez e da expectativa. Não, esta personagem está muito consistente.
0: Não, ainda, mas eu diria ainda
1: não,
0: bem.
1: Não, são um bocadinho disparatados, de facto.
0: Mas eu diria ainda
1: isso.
0: Bem.
1: Pois.
0: E, aliás, esse conto, O Triunfo do Triunfo, tem a ver com um cadáver esquisito.
1: Sim.
0: sim. que foi publicado no Expresso nos anos 90 ou 2000
1: sim,
0: e pouco.
1: Sim, sim.
0: E um cadáver esquisito era um velho.
1: Não foi, eu acho que não foi em 90, foi para aí 2000 e qualquer coisa.
0: Por aí, já sim, há muitos
1: sim,
0: anos.
1: Sim, foi há muitos anos.
0: Mas o cadáver esquisito era uma velha brincadeira dos surrealistas, não
1: sim,
0: era?
1: Sim.
0: Que é juntar várias pessoas, uma começa um conto, o outro continua
1: sim,
0: sem
1: mas,
0: saber.
1: Mas o cadáver esquisito tem essa. Tem uma particularidade que o torna muito interessante, que é. E por isso é que se chama cadáver
0: esqui,
1: porque
0: eu digo cadáver esquisito.
1: Cada pessoa que escreve não sabe o que é a outra pessoa escreveu,
0: claro,
1: e isso
0: exatamente.
1: É que torna.
0: E isso fazia parte de um cadáver desses?
1: Não,
0: não.
1: Cadáver esqui que se usa nos jornais portugueses, ou às vezes em brincadeiras desse género, é no fundo uma escrita coletiva.
0: E foi o que aconteceu com esse
1: conto. É uma espécie de hipertexto. Sim,
0: okay.
1: Quer dizer, foi começado por outros escritores. Que cada um fazia a sua prestação
0: sim.
1: e depois passava ao outro. Portanto, não tem nada de cadáver.
0: Sim.
1: Não tem nada de cadáver.
0: Mas
1: não há ali nenhuma ocultação do que vem para trás. Portanto, não há grandes surpresas.
0: Ah, é aí que difere do
1: as
0: cadáver.
1: As surpresas são.
0: Tu sabias o que tinha sido escrito antes quando começaste
1: sim,
0: a tua parte.
1: Exatamente.
0: Okay,
1: exatamente.
0: Okay. Então era uma espécie de cadáver esquisito.
1: É uma espécie de cadáver esquisito, okay. Mas em que cada autor procura criar dificuldades ao que vem a seguir.
0: É. Isso é tudo.
1: Portanto,
0: um tempo
1: ou matando
0: que já passou.
1: Gente, ou. Sim. Fazendo algum, quer dizer, tornando a personagem também inconsistente ou...
0: Sim. Olha, porque é que foste estudar filosofia quando eras jovem?
1: Isso é uma pergunta muito complexa e muito pessoal. Eu fui estudar filosofia porque eu quis estudar tudo.
0: Ah,
1: eu não podia, eu não podia ver nada, queria logo.
0: Queria saber mais.
1: Queria ser tudo, queria estudar tudo. E o pobre do meu pai ainda foi para aí três vezes ao liceu, porque eu primeiro queria, já não sei o que é, germânicas, germanísticas, e depois no dia seguinte, e ele foi-me inscrever, e depois eu já queria, afinal, de, sei lá, românicas ou qualquer coisa assim, e ele não foi, e depois eu acabei por achar, e com alguma intuição, de que filosofia me daria sempre uma coisa geral, sou especialista em generalidades, e que podia sempre ir estudando depois e aprofundando coisas parciais. Mas de qualquer maneira fiz a formação no secundário em duas coisas. Eu tirei românicas porque eu queria seguir clássicas e filosofia, fiz as duas coisas.
0: E gostaste de tirar o curso?
1: Gostei porque apanhei o 25 de Abril, o curso foi muito. Eu tinha 20 anos, não é? Okay. Nessa altura. Portanto, era
0: estava
1: com a cabeça em muito lado, porque havia uma grande desorganização que era muito simpática
0: sim.
1: e caótica, mas na altura eu também já estava a dar aulas, enfim, foram momentos muito, muito animados, mas não fiz aquele curso certinho até ao fim, okay. como fizeram os meus colegas
0: sim.
1: anteriores.
0: Mas,
1: quer dizer, mas quando comecei a dar aulas, como entretanto os programas mudaram todos,
0: claro.
1: Foi aí que eu tive que começar a estudar filosofia.
0: E dar aulas foi o quê? Não sei porque não te imagino dar aulas.
1: Era uma rabaldaria completa. Se estás a ver, em 70, eu comecei a dar aulas em janeiro de 75.
0: E vamos ser claros, no liceu.
1: No último ano do liceu, rapazes que eram praticamente a minha idade, fui professor.
0: Estás a falar do 11º ou do propedêutico, ou lá como é que se chama?
1: Não, era o fim do secundário, que eu chamava-se pai primeiro de complementar ou secundário.
0: Okay,
1: ele estava sempre a mudar de nome.
0: Sim, sim.
1: Fui professora do Zé Vitor Malheiros, por exemplo, que na altura era trotskista. Eu penso que não estou a cometer uma inconfidência. E do outro, eram dois, um rapaz que era da UDP, que era espertíssimo, e o Zé Vitor, que era espertíssimo, sempre foi isso, não tenho dúvida.
0: Muito bem. Olha, não temos tempo para mais. Eu gosto de perguntar isto. Uma palavra que tu gostes muito. Já que lidas com tantas palavras, há assim uma palavra que gostes, que tenhas um fetiche, se quiseres, com a palavra?
1: Não tenho nenhum fetiche. Há palavras que eu gosto muito, porque são muito carregadas, não é?
0: Como, por exemplo?
1: Amor.
0: Ok.
1: Uma palavra extremamente carregada, que tem lá dentro tudo e mais alguma coisa.
0: Que é preciso dissecar.
1: Não é preciso dissecar, é preciso aceitar e viver.
0: Ok. Eu pensei que fosse daquelas que gosta de atirar a palavra ao chão, parti-la e olhar para dentro.
1: Essa não.
0: Essa não. É melhor não.
1: Essa é melhor
0: essa
1: não. Não.
0: Essa é melhor não.
1: Essa é tão
0: razão.
1: Fundacional que é melhor não.
0: E pelo som, há palavras que ditas gostas mais ou não?
1: Eu acho que tenho
0: tirando
1: uma,
0: a semântica da coisa.
1: Uma coloquialidade muito folclórica, mesmo assim. Gosto muito e cada vez mais. E a escrever é uma coisa que, desde o visitar amigos, que eu comecei a reparar, que me aparecem palavras do passado que eu há 50 anos que não me lembrava dessas palavras e expressões e coisas maravilhosas que nós deixámos de praticar, não é? Deixámos de ter essa proximidade com essa língua popular. Lá está.
0: Sim. Eu, acima de tudo, gosto muito de palavras que só se diziam na aldeia da minha avó.
1: São coisas maravilhosas.
0: Coisas que não se dizem mais de lado nenhum.
1: Há uma palavra que se diz nos Açores que eu acho estranha e que digo muitas vezes, não sei se as pessoas sabem o que é a pessoa ficar menente.
0: Menente.
1: Fiquei menente. Menente é muita coisa, é assim admirado, mas é ao mesmo tempo esquisito. Fiquei
0: surpreendido.
1: É.
0: Ok.
1: E não, overwhelmed, é. Tem qualquer coisa de over. Fiquei menente, assim meio.
0: Mas é uma
1: zonzo.
0: Palavra multi. Não é? Multi...
1: É menente. Nós, é menente. Eu acho que nós não temos.
0: Não, não
1: é
0: como, ouvi, então.
1: Há palavras que depois que são tão específicas, determinados. Não é?
0: Léxico. Na volta, quem ler o teu livro, esta nova coletânea de contos, pode ficar menente em alguns deles, surpreendida, dá para várias coisas. Mas é isso, é uma boa ideia. Luísa Costa Gomes, foi um prazer ter-te
1: muito
0: recebido,
1: obrigada,
0: aqui no Destacável. Um bom fim de semana.
1: Obrigada.
0: E quanto ao Destacável, ficamos por aqui por esta semana, voltamos no próximo fim de semana. Vamos embora com esta voz americana, a Lana Del Rey, que se juntou ao David Arnold, famoso por ter composto pelo menos 5 bandas sonoras do 007. Isto é a banda sonora não de um filme, mas de um jogo que vai ser lançado no próximo mês. Um jogo de computador. E então chama-se First Light. Vamos então ouvir Lana Del Rey com ordem para matar.

0: Uma das propostas do mais recente...
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0: Daqui a pouco, ao meio-dia, atualizamos as notícias. Depois há mais uma edição de Radicais Livres, esta semana com destaque para os 40 anos do acidente nuclear em Chernobyl, com Jaime Nogueira Pinto e Pedro Tadeu. Moderação de Maria Flor Pedroso. Agora, e olhando para as máximas previstas para este sábado, Porto, Viana do Castelo e Guarda, 18 graus, Aveiro, 19, Sines e Sagres, 20, Braga, Vila Real e Viseu, 21, Coimbra, Porto Alegre, Lisboa, Setúbal e Faro, 22, Bragança e Castelo Branco, 23, Santarém, 24, Évora, 25, Beja, com uma máxima prevista de 26 graus. Quanto às ilhas, a Ponta Delgada deverá ficar-se pelos 19 e o Funchal.
2: Vamos ouvi-lo nesta edição. Haverá festa azul e branca mais logo. O Futebol Clube do Porto está à beira do título de campeão nacional. Pode conquistar o campeonato já este sábado. Recebe o Alverca às 8h30 da noite.
0: E nesta altura em Coimbra estão 15 graus, 16 em Lisboa, 17 em Ponta Delgada, Porto 18, Funchal 19 e Faro 21. As notícias ao meio-dia, a edição é de Marta Pacheco.
2: A NATO está a trabalhar com os Estados Unidos para compreender melhor a decisão tomada por Washington. É o que escreve o porta-voz da Aliança Atlântica, Alison Hart, esta manhã no X, em resposta aos Estados Unidos que decidiram retirar 5 mil soldados norte-americanos da Alemanha, Teresa Correia.
3: A NATO encara a decisão americana como a prova de que a Europa tem de investir mais em defesa e assumir mais responsabilidades na segurança. O porta-voz da Aliança Atlântica diz que os europeus estão no bom caminho ao concordarem em investir 5% do PIB na defesa, o ponto de partida para uma Europa mais forte, que também fortalece a NATO, considera o representante da Aliança Atlântica. Também a Alemanha vem dizer que a redução do contingente militar americano vem encorajar a Europa a assumir mais responsabilidades pela própria segurança, o que a Alemanha já vem a fazer, diz o ministro da Defesa alemão. O governante sublinha que Berlim está a acelerar a aquisição militar e a construção de infraestruturas. Além disso, pretende aumentar o número de militares dos atuais 185 mil para 260 mil soldados. A Alemanha aloja a maior base americana na Europa. A decisão do Pentágono de retirar 5 mil soldados significa que uma brigada inteira deixará a Alemanha e que o batalhão de fogo de longo alcance, que deveria chegar este ano, já não chega.
2: Os Estados Unidos decidiram então retirar 5 mil soldados da Alemanha. Essa retirada deve estar concluída nos próximos 6 a 12 meses. Esta decisão vai obrigar a reajustamentos dentro da NATO, explica o Major-General João Vieira Borges, especialista em estratégia e relações internacionais, um processo que não deveria acontecer ao sabor dos humores de Donald Trump.
4: A questão em termos de planeamento militar é que não pode obedecer ao coração do Presidente Trump. É planeada de acordo com a localização das forças e a necessidade das mesmas no enquadramento NATO. Dizerem que querem reduzir na Alemanha, depois a discussão obriga a reajustamentos de comandos e de forças, não é? É claro que ele tem autoridade e nós já sabemos qual é o posicionamento dos Estados Unidos e o peso que tem na NATO. Se ele der a reorientação política para reduzir na Alemanha X, obviamente vão ter que fazer trabalho em conjunto dentro da NATO, de maneira a reajustar comandos e forças, não é? Não devia ser assim. A redução seria X% no global das forças e depois analisava-se para nós, os militares, quais eram as forças mais adequadas para essa redução em conjunto com os Estados Unidos. Mas obviamente, havendo uma orientação política, certamente que essa vai condicionar a decisão militar.
2: O Major-General João Vieira Borges defende maior autonomia da Europa em matéria de defesa e considera que a Alemanha está a ir no bom caminho.
4: Há que ganhar autonomia em transporte estratégico, há que ganhar autonomia também em termos de mísseis antiaéreos de longo alcance. Portanto, há aqui uma série de lacunas graves que estão a ser comatadas para que a Europa tenha a maior autonomia, seja nesta conjuntura com Trump, seja noutra conjuntura com outro presidente, porque é uma evolução natural que vem, inclusivamente, de administrações democratas, não só. São opções estratégicas dos Estados Unidos que implicam, ou deveriam ter implicado, opções estratégicas também da Europa, independentemente de estar este ou outro presidente.
2: Os Estados Unidos decidiram retirar 5 mil soldados da Alemanha, resultado do clima de tensão com Berlim. Das palavras do chanceler alemão, Friedrich Merz, disse há dias, por exemplo, que os iranianos estavam a humilhar os Estados Unidos nas negociações para pôr fim à guerra no Médio Oriente. Dois ativistas da flotilha para Gaza chegaram a Israel para serem interrogados. A informação está a ser avançada pela France Presse. No total, 176 ativistas que seguiam a bordo de cerca de 12 de embarcações com destino a Gaza foram interceptados e detidos ao largo de Creta, na Grécia. 31 foram transferidos para receberem primeiros socorros no hospital. Os restantes encaminhados para o aeroporto para serem repatriados. A participar nesta flotilha estavam pelo menos 3 portugueses. O PCP vai propor um aumento intercalar de 50 euros para todas as pensões a partir do dia 1 de julho. Em comunicado, o partido indica que vai apresentar a proposta no Parlamento, uma proposta que abrange todos os pensionistas. Na passada quarta-feira, no debate quinzenal, o primeiro-ministro considerou ser cedo para um aumento permanente das pensões mais baixas, mas Luís Montenegro admitiu um novo suplemento extraordinário se as finanças públicas assim o permitirem. O Porto pode sagrar-se já hoje campeão nacional de futebol. Os Dragões têm mais 7 pontos do que o Benfica, jogam mais logo com o Alverca, apito inicial marcado para as 8:30 da noite, e em caso de vitória garantem logo o título. Mas o empate até pode ser suficiente, dependendo do resultado do jogo do Benfica, com o Famalicão marcado para as 6 da tarde. Na antevisão do jogo com o Alverca, o treinador do Porto, Francesco Farioli, disse que o foco está no desempenho da equipa.
5: The real pressure for us is to go on the pitch and to deliver.
6: A verdadeira pressão para nós é entrar em campo e apresentar um ótimo desempenho que possa aproximar-nos ou afastar-nos dos resultados que desejamos. Essa é a pressão que eu mesmo me imponho. A pressão que nos impõe é a parte técnica que tentamos transmitir aos jogadores.
5: We try to bring to the players.
2: Farioli prefere não lançar os foguetes antes da festa. Considera que a equipa tem de entrar em campo sem distrações.
5: No distraction.
6: Sem distrações, não há tempo para pensar em qualquer tipo de comemoração, porque acho que o que aprendemos também nesta semana, com os resultados desta semana, é que o jogo não acaba até o momento em que termina.
5: Is not over till the moment that is over.
2: Estes são relatos que vai poder ouvir aqui na RTP Antena 1 este sábado. Às 3:30 há mais 3 partidas referentes à jornada 32, Nacional Aves SAD, Moreirense Estrela da Amadora e Arouca Santa Clara.
0: Marta Pacheco com as notícias ao meio-dia na Antena 1, RTP Antena 1, em simultâneo com a RTP Antena 1 Açores, Madeira e Mundo. 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
7: Olá, viva, bem-vindo à RTP Mundo. Meio-dia e 7 aqui em Lisboa e na Madeira, menos uma hora nos Açores. O dia de folga vai começar. Obrigada por se juntar a nós. 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

Faz-me acreditar na voz da Joana Espadinha e a começarem muito bem esta primeira hora do Dia de Folga aqui na RTP Mundo. Bem-vindo, bom dia, boa tarde, boa noite. Já sabe, esteja onde estiver, está comigo. Eu sou a Raquel Barreira, bem-vindo ao Dia de Folga. Trago-lhe 3 horas de programa super, super recheado, com propostas muitíssimo animadas e interessantes para si, que está aí desse lado, e é bem provável que eu consiga chegar até bem perto de si com excelentes sugestões muito interessantes, independentemente do lugar onde se encontra no mundo. Eu sou assim, faço magia. Tenho excelentes propostas para si, porque não também já para este fim de semana. Irei, entre outros assuntos, falar-lhe sobre a exposição que se chama Por Aí, do fotógrafo português Rui Palha, e muitos outros assuntos e propostas ao longo do programa de hoje. Agora é tempo de apertarmos o cinto e lá vamos nós, juntinhos, outra vez viajar. Somos uns viajantes deste mundo, neste dia de folga, ao som de Jorge Palma, Canção de Lisboa. É o tema que vai ouvir já a seguir. Bom fim de semana e deixe-se ficar com a RTP Mundo.

Jorge Palma, canção de Lisboa. Daqui a pouco vai ouvir Ana Bacalhau e Cláudia Pascoal, um dueto muito provável, Imperial é fino, enquanto a mim, uma das melhores realizações musicais dos últimos tempos, para ouvir com atenção aqui, nesta que é a primeira hora do dia de folga na RTP Mundo. Bom fim de semana! 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
2: E agora é tempo para falarmos de temperaturas. Vamos até Nova Iorque dizer-lhe que estão 11 graus, céu nublado, 5 horas mais cedo também. Em Caracas, a esta hora, com uma temperatura bem agradável, 22 graus e 18 graus, mas com sol, no Rio de Janeiro.
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2: E agora acompanhe-me, vamos juntos até Zagreb, na Croácia. Porquê? Porque a exposição Por Aí, do fotógrafo português Rui Palha, está patente até o dia 30, e portanto, na Galeria AMZ em Zagreb, e é uma mostra organizada pela Embaixada de Portugal na Croácia, em parceria com o Museu de Arqueologia, de Zagreb. 34 fotografias de um dos mais reconhecidos fotógrafos de rua portugueses, conhecido pelas suas imagens a preto e branco, que retratam o quotidiano. Se estiver por lá, não perca, a entrada é livre. A iniciativa conta com o apoio do Camões Instituto Português. Daqui a pouco, acompanhe-me. Vamos até bem perto de si, que nos está a ouvir também em Lille, em França. Tenho notícias para si. Mas, entretanto, temos também grandes músicas. Salvador Sobral e Elisa, Tiago Nogueira, Tiago Bentancur. São só apenas alguns dos melhores intérpretes da música portuguesa que vai ouvir durante esta primeira hora do Dia de Folga.

Salvador Sobral com este excelente Abutres da Premonição, um álbum que faz parte do álbum 2023 intitulado Timbre, e o prometido é devido. Quero falar-lhe agora sobre um evento que vai acontecer perto de si, que vive em Lille ou que está neste momento a decidir viajar para Lille em França. Saiba que Zoé da Sousa vai estar no La Rose des Vents em On dirait que le soleil, uma dança de luz, voz e herança, nos dias 4, 5 e 6 de maio, ou seja, segunda, terça e também quarta-feira da semana que vem. Zoé de Sousa é uma artista na encruzilhada da dança, do canto e do património cultural, é bailarina e cantora. Zoé de Sousa desenvolve uma prática artística na interseção de várias disciplinas, formou-se no Conservatório Regional de Paris e mais tarde no Conservatório Nacional Superior de Música e Dança de Paris, tendo também estudado filosofia em Sorbonne. Portanto, a bailarina e cantora Zoé de Sousa vai então protagonizar a nova obra On dirait que le soleil, apresentada no Teatro La Rose des Vents, bem perto de Lille, aliás, e isto marca uma nova etapa na carreira de uma artista que mistura dança contemporânea e canto e ainda herança musical em formas sensíveis e híbridas. Criada pela coreógrafa Mylène Benoit, On dirait que le soleil oferece uma experiência cénica imersiva centrada na percepção e na interação entre o som, a luz e o movimento. O espetáculo explora a forma como as diferentes sensibilidades, particularmente as das pessoas com deficiência visual e auditiva, transformam a percepção do mundo. Ora, em cenas, Zoé de Sousa partilha o espaço com outros dois artistas, entre os quais Odile, uma bailarina com deficiência visual, e para Zoé de Sousa esta criação representa uma experiência única, uma obra onde a coreografia assenta não só na visão, mas também numa consciência mais ampla do corpo e também do espaço. Chama-se Elisa. Como é fraco o coração, é verdade. Com Tiago Nogueira, para ouvir com atenção agora mesmo. Só

0: razão.
1: Tiago Betancourt, prometido é devido, se me deixasse ser por aqui grandes clássicos da música portuguesa e grandes êxitos do momento, dar-lhe assim um planeamento musical, uma emissão com um recheio musical fora de comum, e portanto eu espero que deixe-se ficar por aí bem acompanhado com estas músicas e não só, também com as notícias que lhe trago, para que possa aproveitar da melhor forma, porque não, os próximos dias, ainda neste mês de maio, porque, por exemplo, na próxima terça-feira, dia 5 de maio, caso não se lembre, eu vou relembrar-lhe que a 5 de maio celebra-se o Dia Mundial da Língua Portuguesa, e precisamente por ocasião da celebração do Dia Mundial da Língua Portuguesa, proclamado pela Unesco, a Embaixada de Portugal e o Centro Cultural Português Camões no Luxemburgo têm a honra de o convidar, se estiver por perto, não perca, para um recital de piano e voz, no qual as peças musicais e os textos dialogam, atravessando geografias que evocam a diversidade e a unidade de cartografia lusófona. Ora, contará com o pianista Michel Abreu Lopes, residente, e também com a atriz e cantora Magali Teixeira, que também reside no Grão-Ducado do Luxemburgo. Este recital terá lugar onde? No Camões, Centro Cultural Português, às 19h, 19h, hora local, e o melhor disto tudo é que a entrada é livre. Portanto, se ainda não tem nada planeado para festejar o Dia Mundial da Língua Portuguesa, aqui está uma ótima sugestão. Se estiver bem perto do Luxemburgo, então não falhe, dia 5, pelas 19h, no Centro Cultural Português Camões, na cidade do Luxemburgo. Agora vamos ter uma visita inesperada com JP e Terezinha Landeiro juntos para esta visitinha. Vamos ouvir.

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2: E agora é tempo para falarmos de temperaturas. Vamos até São Tomé, onde a esta hora a temperatura é genial, 30 graus, mas que bom, que inveja. Vancouver a esta hora com 13 graus, 8 horas mais cedo em Vancouver e uma hora mais tarde do que aqui em Lisboa, 23 graus a esta hora em Paris, com sol. E aqui em Lisboa hoje está assim um tempinho feinho, a fazer caretas, com alguns aguaceiros, e portanto é sempre animador falar assim de grandes temperaturas noutras grandes cidades do mundo. Vamos juntos também agora ficar com mais um episódio Apanhados na Rede com a jornalista Ana Jordão. Vamos juntas conhecer, juntos e juntas, conhecermos a vida e o percurso de vida da Cláudia Ribas, que vive em Frankfurt.
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4: No centro financeiro que dá morada ao Banco Central Europeu, viva Cláudia Ribas. Cláudia, bem-vinda ao Apanhados na Rede.
5: Olá.
4: Já que fiz esta nota introdutória, nota-se de alguma forma em Frankfurt, porque é aí que vive, que de facto está aí sediado o Banco Central Europeu, ou nem por isso?
5: Nota-se, mesmo em frente à ópera, é o edifício, é um dos edifícios do banco e tem o famoso símbolo do euro, mesmo em frente à ópera.
4: Ópera, portanto, vamos já dizê-lo, que é o local, a ópera de Frankfurt, onde a Cláudia Ribas trabalha.
5: Sim, exatamente.
4: Porque a Cláudia é cantora lírica.
5: Exato, sou cantora lírica, mezzo-soprano, e estou aqui a fazer uma espécie de um estágio profissional.
4: Mas já está aí há alguns anos, nesse estágio.
5: Sim. Nós geralmente fazemos, a certa altura, o chamado estágio profissional, antes de irmos para... Nós aqui chamamos estúdio, na Alemanha chama-se um estúdio. Ou uma academia, ou assim um nome. Geralmente são 2 anos. Eu no meu primeiro ano estava a fazer um mestrado ao mesmo tempo, então acabei por prolongar o estúdio mais uma estação.
4: Isso significa que está aí desde quando?
5: Ora, eu entrei aqui em setembro de 2022, portanto há 2 anos.
4: Enquanto trabalho, enquanto funcionamento, desconheço completamente. Qual é o tom de um mezzo-soprano? Pode exemplificar?
5: Claro que sim. Portanto, uma mezzo-soprano é uma voz feminina, que é assim... Portanto, as sopranos são as vozes mais agudas, certo? E as altas são as vozes mais graves. Geralmente o coro é partido em soprano, alto, tenor e baixo, certo? Sim. E na ópera nós dividimos um bocadinho mais. Portanto, fazemos uma distinção à voz média. Temos as mezzo-sopranos e no caso dos homens temos os barítonos.
4: Então e pode dar-nos uma nota? De mezzo-soprano.
5: Não sei, é assim, uma nota... É uma voz... Geralmente são papéis, os papéis que eu posso cantar como mezzo-soprano são muitos, não é? Por exemplo, nas óperas mais antigas posso fazer papéis de homem até, porque utilizava-se muito os castrati, que eram
4: um tipo de,
5: os homens, né, que não tinham os testículos e tal, então mantinham as vozes agudas.
4: São os coros dos meninos, não é? Dos...
5: Exatamente, eram as grandes divas do tempo da ópera barroca, e hoje em dia muitos desses papéis são cantados por mezzo-sopranos. Portanto, geralmente é uma voz tem os agudos e que também tem a parte mais grave, tendencialmente mais grave do que agudo. Quero que eu cante alguma coisa, é?
2: Sim, sim, sim!
5: Oh, oh, meu Deus! Pronto, eu estou agora a fazer uma ópera chamada Partenope, que é uma ópera barroca, e estou a fazer um papel de homem chamado Armindo, e vou cantar um bocadinho então da minha parte. Até tenho aqui um piano ao lado,
2: então,
5: vou aqui só dar a nota.
2: Vamos escutar então.

0: Cláudia Ribas, muito obrigada, muito obrigada. Eu agradeço-lhe imenso, porque afinal eu estou a conversar com a vencedora da edição 2024 do Concurso Vocal Internacional dos Países Baixos.
1: É verdade, é verdade.
0: Os nossos parabéns.
1: Obrigada.
0: Isto não é um concurso de importância menor. Afinal, foram mais de 60 participantes de mais de 20 países diferentes. É, de facto, um concurso que, para além de todo o trabalho que já tem desenvolvido, dá uma certa projeção.
1: É, e é um concurso que quem foi em Den Bosch, não é? A Holanda, já foi uma seleção feita de umas rondas preliminares que eles tiveram pelo mundo todo e fomos já à volta de entre 500 e 600 candidatos para essas rondas preliminares. Portanto, é um bocadinho maior que os 60 e picos que estavam em Den Bosch.
0: Cláudia, nós começámos pela sua situação atual, mas gostávamos também, obviamente, de saber um pouco como é que tudo isto começou. Para já vamos saber, em Portugal, de que região é que a Cláudia é originária?
1: Eu vivi e cresci em Viseu e depois, a partir dos meus 15 anos, mais ou menos, mudei-me para Coimbra. Mas, na verdade, eu nasci na Austrália. Os meus pais emigraram para lá.
0: Curioso.
1: E eu nasci na Austrália, vivi lá até os meus 3 anos e depois os meus avós estavam em Portugal e então minha mãe decidiu que havíamos de voltar e assim foi.
0: Cláudia, como é que surgiu este interesse pelo canto lírico?
1: Canto lírico? Lírico não foi bem o interesse. Eu, desde pequenina que canto em casa, a minha mãe fazia parte do coro misto da Universidade de Coimbra, quando era jovem, sempre nos encorajou a cantar e a ligar-nos à música, e o meu avô também gostava de ópera e de música em geral. E eu comecei a cantar também em coros, desde pequenita, recitais da escola, portanto, sempre fui ligada ao canto desde muito jovem. Quando me mudei para Coimbra, então decidi experimentar ter umas aulas de canto pela primeira vez na minha vida. Isto tinha eu 15, 16 anos. E a professora na altura insistiu muito que eu me juntasse ao que fosse para o conservatório e tens que ir, e tens que ir, e tens que ir. E pronto, ok. Eu até nem queria, por causa da parte das aulas teóricas, acabei por inscrever-me no conservatório de Coimbra e entrei quando tinha 18 anos. Ao mesmo tempo que entrei na universidade, na Faculdade de Coimbra, a fazer farmácia.
0: Nada que eu saiba de ligação entre uma área e outra.
1: Nada, nada a ver, nada a ver. Exceto a matemática, talvez. Pronto, daí comecei, o Conservatório de Coimbra só oferece canto lírico e eu, portanto, enveredei por essa área um bocadinho sem saber onde é que ia parar.
0: E de alguma forma foi aí que percebeu que para andar um pouco mais para a frente teria que sair de Portugal?
1: Sim, sim. Sempre. Não é que sempre tivesse essa ideia, mas quando realmente cheguei a um certo nível lá no conservatório, né, que vejo os meus anos de canto e pensei, se eu quiser seguir isto, não é? Se eu realmente quiser dar esse passo em frente, como é que eu faço, não é? Porque eu já tinha tido algumas masterclasses com professores portugueses. Na verdade, não me sentia muito satisfeita com a situação também de trabalho em Portugal. E na minha cabeça nunca fez sentido eu permanecer em Portugal como cantora lírica. E então foi por isso que eu acabei por concorrer, logo assim que acabei o conservatório, a Londres. Não consegui entrar na altura. Depois estive mais 2 anos a ter aulas privadas em Coimbra. E então acabei por conseguir entrar na Holanda, passado 2 anos. E acabei por me dedicar totalmente e acreditar que poderia fazer disto uma profissão.
0: Mas não se ficou pelos Países Baixos?
1: Não, portanto, depois de acabar o bacharelato, segui para a Dinamarca, consegui entrar lá num mestrado em ópera, portanto, um bocadinho mais didático e de palco, com mais experiência em drama e teatro, do que a maioria dos mestrados de canto.
0: Cláudia Ribas, e como é que surge a oportunidade para ir para a ópera de Frankfurt?
1: Bem, eu estava no meu primeiro ano de mestrado e estava um bocadinho naquela de atirar o barro à parede e a ver escola. E então fiz uma série de candidaturas a estúdios e acabei por ser chamada 4 meses depois de eu ter feito a candidatura.
0: Portugal tem público para assistir a uma obra? Bom, o seu silêncio é elucidativo.
1: Pergunta difícil. Eu diria que sim, mas que precisa de muito trabalho. Nós não somos expostos à ópera como eu vejo aqui, por exemplo, na Alemanha, para além de que nós só temos uma casa de ópera, não é? Só temos o Teatro São Carlos como casa de ópera verdadeira.
0: E esse trabalho de fazer com que as pessoas adiram de alguma forma ao espetáculo e à função cultural que tem a ópera, esse trabalho, como é que, no seu entender, deve ser feito? Quem é que o deve fazer?
1: Esse trabalho está a acontecer. Acho que uma forma que tem estado a acontecer, tanto em Portugal agora como em outros países, são os festivais de ópera, que estão a aparecer e que estão a começar a ganhar nome e que são uma forma muito interessante de conseguir levar a ópera, tirá-la um bocadinho dos teatros e levá-la a outros sítios que são um bocadinho inesperados, talvez, e que fazem com que as pessoas tomem um outro interesse ou ouçam sobre a ópera de outra forma. Eu acho que há potencial, apesar de o governo, não é, não dar muito foco e muito dinheiro para as artes. Acho que poderá haver uma volta com estas iniciativas dos festivais, dos concertos.
0: E a adaptação a Frankfurt foi fácil, difícil, como é?
1: Mais difícil do que as minhas outras duas cidades, Copenhaga e Amsterdão, foram mais fáceis.
0: Então porquê? Podemos saber?
1: Porque é preciso viajar muito, é um bocadinho como Lisboa, não é? A pessoa mora fora e tem que fazer esta migração diária.
0: Tem uma área metropolitana muito grande.
1: Exatamente. E então eu vivo com a minha irmã, porque ela também trabalha aqui em Frankfurt. Apesar de ter cá a família, claro, esta coisa de ter que viajar 40 minutos, uma hora todos os dias, para mim foi extremamente difícil a adaptação.
0: É, Cláudia, presumo que mesmo que vá cantando, tenha alguns momentos de descontração. Aí tem algum hobby e algum projeto.
1: Vamos tentando.
0: Nem que vá cantarolando, não é? Enquanto se distrai a fazer outras coisas.
1: Claro. Eu gosto muito de fazer jardinagem. É um dos meus hobbies favoritos. Felizmente, vivo numa casa com jardim. Consegui fazer uma hortinha.
0: Oh, nos tempos que correm, é sempre bom.
1: É sempre bom. É uma ligação à terra que eu sinto falta. E para além disso, pronto, também me dedico a fazer tricô. É um passatempo que cada vez mais os cantores líricos estão a adotar.
0: Mas porquê? Porquê? Porque descontrai?
1: Porque descontrai. Portanto, nós quando fazemos uma ópera, muitas vezes temos muito tempo de espera entre uma entrada e a outra em palco. E é uma coisa que distrai, mas não tira o foco do canto. Assim, alguma forma de trabalho manual enquanto tem os tempos de espera, os tempos mortos.
0: A Cláudia Riba

0: presença, julgo eu.
1: É verdade, é verdade.
0: Mas de qualquer forma, voltar um dia para Portugal faz parte dos planos?
2: Um dia um bocadinho longínquo, porque, como disse, o trabalho em Portugal é difícil de arranjar e um bocadinho pouco. Portanto, diria que num futuro um bocadinho distante, talvez, para a reforma ou para fazer algum projeto, não sei, alguma coisa, mas eventualmente sim.
0: Cláudia Ribas, obrigada por teres deixado apanhar na rede da RDP Internacional.
2: Ora essa, o prazer foi todo meu.
3: Apanhados na rede.
4: E assim ficámos a conhecer esta mezzo-soprano que está na Ópera de Frankfurt e que já tem sido assim um grande orgulho para a comunidade portuguesa e para nós também. Cláudia Ribas, que vive em Frankfurt, aliás, foi apanhada na rede da jornalista Ana Jordão. Estamos a aproximar-nos dos minutos finais desta primeira hora, ainda a primeira hora do dia de folga, e trago-lhe ainda Ana Vitória e Diogo Pissarra com um trevo, coisa que eu nunca consegui encontrar. Nós depois seguimos com o simultâneo da Antena 1. Fico por aí. É só mesmo até.

0: Uma hora em Portugal Continental e na Madeira, meio-dia nos Açores. Marta, é esta hora nas notícias.
1: A NATO diz que está a trabalhar com os Estados Unidos para compreender melhor a decisão de Washington de retirar 5 mil soldados norte-americanos da Alemanha. Esta decisão vai obrigar a reajustamentos dentro da Aliança Atlântica. A opinião é do Major-General João Vieira Bosch. Mais logo haverá a Festa Azul e Branca. O Futebol Clube do Porto está à beira do título de campeão nacional. Este sábado defronta o Alverca às 8:30 da noite.
0: E nesta altura, em Coimbra e em Ponta Delgada estão 17 graus, 18 no Porto, 19 em Lisboa, 20 no Funchal e 22 em Faro. As notícias à uma, edição é de Marta Pacheco.
1: A NATO está a trabalhar com os Estados Unidos para compreender melhor a decisão tomada por Washington. É o que escreve o porta-voz da Aliança Atlântica, Alison Hart, esta manhã na rede social X, em resposta aos Estados Unidos, que depois de Espanha e Itália anunciam agora que vão retirar 5 mil soldados norte-americanos da Alemanha. Teresa Correia.
2: A NATO encara a decisão americana como a prova de que a Europa tem de investir mais em defesa e assumir mais responsabilidades na segurança. O porta-voz da Aliança Atlântica diz que os europeus estão no bom caminho ao concordarem em investir 5% do PIB na defesa. O ponto de partida para uma Europa mais forte, que também fortalece a NATO, considera o representante da Aliança Atlântica. Também a Alemanha vem dizer que a redução do contingente militar americano vem encorajar a Europa a assumir mais responsabilidades pela própria segurança, o que a Alemanha já vem a fazer, diz o ministro da Defesa alemão. O governante sublinha que Berlim está a acelerar a aquisição militar e a construção de infraestruturas. Além disso, pretende aumentar o número de militares dos atuais 185 mil para 260 mil soldados. A Alemanha aloja a maior base americana na Europa. A decisão do Pentágono de retirar 5 mil soldados significa que uma brigada inteira deixará a Alemanha e que o batalhão de fogo de longo alcance, que deveria chegar este ano, já não chega.
1: Esta decisão da Alemanha, dos Estados Unidos, aliás, vai obrigar a reajustamentos dentro da NATO, explica o Major-General João Vieira Borges, especialista em estratégia e relações internacionais, um processo que não deveria acontecer, diz João Vieira Borges, ao sabor dos humores de Donald Trump.
3: A questão em termos de planeamento militar é que não pode obedecer ao coração do Presidente Trump. É planeada de acordo com a localização das forças e a necessidade das mesmas num enquadramento NATO. Dizerem que querem reduzir na Alemanha, depois a discussão obriga a reajustamentos de comandos e de forças, não é? É claro que ele tem autoridade e nós já sabemos qual é o posicionamento dos Estados Unidos e o peso que tem na NATO. Se ele der a reorientação política para reduzir na Alemanha X, obviamente vão ter que fazer trabalho em conjunto dentro da NATO, de maneira a reajustar comandos e forças, não é? Não devia ser assim. A redução seria X% no global das forças e depois analisava-se para nós, os militares, quais eram as forças mais adequadas para essa redução em conjunto com os Estados Unidos. Mas obviamente, havendo uma orientação política, certamente que essa vai condicionar a decisão militar.
1: O Major-General João Vieira Borges defende uma maior autonomia da Europa em matéria de defesa e considera que a Alemanha vai no bom caminho.
3: Há que ganhar autonomia em transporte estratégico, há que ganhar autonomia também em termos de mísseis antiaéreos de longo alcance. Portanto, há aqui uma série de lacunas graves que estão a ser comatadas para que a Europa tenha a maior autonomia, seja nesta conjuntura com Trump, seja noutra conjuntura com outro presidente, porque é uma evolução natural que vem, inclusivamente, de administrações democratas, não só. São opções estratégicas dos Estados Unidos que implicam, ou deveriam ter implicado, opções estratégicas também da Europa, independentemente de estar este ou outro presidente.
1: Os Estados Unidos decidiram retirar 5 mil soldados norte-americanos da Alemanha. Essa retirada deve estar concluída nos próximos 6 a 12 meses. Esta decisão resulta do clima de tensão entre Washington e Berlim e também das palavras do chanceler alemão Friedrich Merz. Disse há dias que os iranianos estavam a humilhar os Estados Unidos nas negociações para pôr fim à guerra no Médio Oriente. Dois ativistas da flotilha para Gaza chegaram a Israel para serem interrogados. A informação está a ser avançada pela France Presse. No total, 176 ativistas que seguiam a bordo de cerca de 2 dezenas de embarcações com destino a Gaza foram interceptados e detidos ao largo de Creta, na Grécia. 31 foram transferidos para receberem primeiros socorros num hospital. Os restantes foram encaminhados para o aeroporto para serem depois repatriados. A participar nesta flotilha estavam pelo menos 3 portugueses. O Porto pode sagrar-se já hoje campeão nacional de futebol. Os Dragões têm mais 7 pontos do que o Benfica e jogam mais logo com o Alverca, quando forem 8:30 da noite. E em caso de vitória, garantem de imediato o título. Aliás, o empate até pode ser suficiente, dependendo do resultado do jogo do Benfica com o Famalicão, jogo que começa às 6 da tarde. Na antevisão desta partida, do jogo com o Alverca, o treinador do Porto, Francesco Farioli, disse que o foco está no desempenho da equipa.
4: The real pressure for us is to go on the pitch and to deliver.
5: A verdadeira pressão para nós é entrar em campo e apresentar um ótimo desempenho que possa aproximar-nos ou afastar-nos dos resultados que desejamos. Essa é a pressão que eu mesmo me imponho. A pressão que nos impõe é a parte técnica que tentamos transmitir aos jogadores.
4: We try to bring to the players.
1: O Porto prefere não lançar os foguetes antes da festa. Farioli considera que a equipa tem de entrar em campo sem distrações.
4: No distraction.
5: Sem distrações, não há tempo para pensar em qualquer tipo de comemoração, porque acho que o que aprendemos também nesta semana, com os resultados desta semana, é que o jogo não acaba até o momento em que termina.
4: Is not over till the moment that is over.
1: Vai poder ouvir o relato destes encontros, o Famalicão Benfica às 6 da tarde e depois o Porto Alverca às 8:30 aqui na RTP Antena 1. Antes, às 13:30, há mais 3 partidas referentes à jornada 32, Nacional Aves Sade, Moreirense Estrela da Amadora e Arouca Santa Clara. O antigo piloto italiano de Fórmula 1 e campeão paralímpico de handbike, Alex Zanardi, morreu ontem à noite, aos 59 anos. A informação foi revelada pela família nas redes sociais. Zanardi tornou-se um exemplo de superação ao sobreviver a 2 acidentes graves. Em 2001, numa prova de categoria kart, disputada na Alemanha, sofreu um acidente em pista que o fez perder as 2 pernas. Mas isso não o fez desistir. Seguiu uma carreira no desporto paralímpico, em handbike. São bicicletas adaptadas para serem pedaladas com as mãos. Nesta disciplina, conquistou vários títulos, bateu vários recordes. O antigo piloto voltou depois a sofrer um acidente grave no dia 19 de junho de 2020 e acabou por falecer. Hoje tinha 59 anos. Setúbal prepara-se para receber o Festival Internacional de Música. Este ano o lema é Juntos pela Paz e vai juntar em vários concertos 1.600 crianças, assim é que é, e jovens que vão participar em palco com artistas profissionais. Setúbal é uma das cidades da música e muitos dos mais novos vão poder mostrar em palco o Palavarã, o que se faz nas escolas artísticas da região.
6: Nestes 15 anos de festival, a música já tocou mais de 10 mil crianças e jovens. Setúbal é um polo de ensino artístico. Basta lembrar a cantora lírica Luísa Todi, que marca a cidade, como realça o diretor artístico do Festival Internacional de Música de Setúbal, António Laertes.
7: Temos tradição, historicamente temos uma cantora lírica, a Luísa Todi. Fomentamos algum ensino artístico. O festival já chegou a muitas crianças nestas 15 edições. Estamos a falar de mais de 10 mil crianças e que, portanto, se servir para cultivar o gosto pela música, se daqui saíram alunos, serviu de facto para alavancar, mas Setúbal tem aqui uma atividade musical intensa e cria estas bases e o festival contribui para isso.
6: Lançar sementes,
7: sim.
6: Juntos pela Paz é o tema deste ano, que junta no primeiro concerto de sábado, 2 de maio, às 9 da noite, obras sacras de compositores ucranianos e russos. Mas há muito para escutar neste Festival Internacional de Música de Setúbal. António Laertes, diretor artístico, deixa as suas sugestões.
7: Eu sugiro o passeio em família, que o primeiro concerto, porque o primeiro concerto, de facto, é o momento de reflexão e da paz, é o momento que nos vai aqui unir e o tema que nos trouxe a este festival este ano, Juntos pela Paz, portanto, no sábado às 21, o passeio em família, uma proposta diferente para o Dia da Mãe, e depois proponho, de facto, entre a Luísa Sobral e as novas vozes de Setúbal e a Orquestra de Sopros, Orquestra de Guitarras, conforme o gosto de cada um.
6: Há concertos com entradas gratuitas, basta levantar previamente os bilhetes, outros custam 7 euros. A escolha é muito variada, de coros a concertos de guitarras, instrumentos de sopro ou novas vozes de jovens artistas de Setúbal. Para escolher, basta folhear o programa que encontra online em festivalmusicadesetubal.pt.
1: O Festival Internacional de Música vai juntar 1.600 crianças e jovens e também artistas profissionais. A música vai tomar conta dos palcos da região a partir de hoje e até ao próximo dia 10.
8: Marta Pacheco, as notícias num simultâneo com a RTP Antena 1 Açores. 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

É uma música, indiscutivelmente, um clássico português do Estrovante, na voz de Luís Represas, mas agora uma versão de Lúcio Muniz com Carlão. Fica espetacular também, não é? 125 Azul, quem não se lembra? Grande música. Aliás, um alinhamento musical é o que eu lhe trago aqui, do melhor, aqui ainda durante 2 horas de dia de folga. Deixe-se ficar. Eu sou a Raquel Barreira, obrigada por se manter fiel ao posto. Nesta segunda hora irei sugerir-lhe grandes eventos, trago para si uma panóplia de novidades. Uma convidada chama-se Cristiana Custódio. Ela toca um instrumento muito particular, muito especial, a trompa. E mais especial ainda é que a Cristiana Custódio é a primeira jovem portuguesa a integrar a Orquestra Filarmónica do Luxemburgo, que é lá que reside desde há 2 anos, mais coisa menos coisa. Naturalmente que estarei prontíssima também para lhe proporcionar o melhor momento musical com a melhor música portuguesa. E já a seguir com Diogo Pissarra, ele que convida Pedro Brunhosa. Amor de Ferro.

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E agora vamos a temperaturas. Vamos passar por Londres, 21 graus com muito sol também no Luxemburgo. Na cidade do Luxemburgo, esta hora com 23 graus, é de facto primavera e primavera também no país vizinho, na Bélgica. A esta hora, 23 graus, também um dia com muito sol em Bruxelas. Daqui a pouco, não perca, vamos falar-lhe de trompa, que é o instrumento predileto da nossa próxima convidada, Cristiana Custódio, que vive há 2 anos no Luxemburgo. Agora música com o Capitão Fausto. Escolhas.

Há uma localidade em França, não muito longe de Paris, que tem um nome bastante curioso. Chama-se Plaisir, prazer em português. E é lá onde vamos agora, porque a cantora Liliana Oliveira irá atuar na Casa de Portugal. A Casa de Portugal prepara-se para receber então uma noite dedicada à música e tradição portuguesa no próximo dia. Anote já na sua agenda, 30 de maio, ok? Um dia muito importante, com destaque para a atuação de Liliana Oliveira em Paris, não muito longe de Paris, numa terra que se chama, uma localidade que se chama Plaisir. Ora, Liliana Oliveira, conhecida pela sua participação no programa Domingo à Desgarrada da RTP, esta artista sobe ao palco com o seu projeto Coração Minhoto e promete uma noite marcada pela desgarrada e pela tradição popular do Minho. Ora, de acordo com a informação divulgada pela Casa de Portugal em Plaisir, o evento irá contar também com a presença de Christian Esteves, reforçando então o cartaz de uma iniciativa que pretende reunir a comunidade portuguesa. É por isso que nós cá estamos, para poder partilhar consigo estas iniciativas tão interessantes e também para poder reunir amigos da cultura nacional perto de toda esta região. Ora, esta festa tem início marcado para as 20 horas, hora local, dia 30 de maio, na sede da associação, situada em Plaisir, na rue Mansart, nos arredores de Paris. Não perca!

0: Vamos conhecer Cristiana Custódio, que vive há cerca de 2 anos no Luxemburgo, a primeira portuguesa, jovem portuguesa, a integrar a Orquestra Filarmónica Luxemburguesa com o seu instrumento de eleição, a trompa, para ouvir agora mesmo.
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0: Cristiana Custódio é a minha convidada no dia de folga de hoje. E atenção que a Cristiana tem um percurso de vida e artístico muito interessante. Obrigada, Cristiana, por estares connosco na RTP Mundo. Bem-vinda.
2: Obrigada.
0: A música sorriu-te e hoje andam de mãos dadas e tenho a certeza de que tens deixado a comunidade portuguesa e a tua família, e não só, muito orgulhosa de ti, visto que, entre outras coisas, afinal, és a primeira portuguesa a integrar a Orquestra Filarmónica do Luxemburgo. Ora, isto é uma honra, não é? Mas já lá vamos. Eu quero que nos contes como é que nasceu e cresceu este bichinho pela música e que instrumento é que afinal saiu-te na rifa e que te tem acompanhado nesta grande aventura musical.
2: Eu comecei a tocar trompa, a ter aulas de trompa com 4 anos, porque o meu pai era músico amador. Ele tocava saxofone na banda filarmónica lá da freguesia durante 27 anos, acho que ele esteve na banda. E o meu irmão mais velho estudou trompa no conservatório quando era pequenino, e como ele é 6 anos mais velho que eu, e eu queria ser como ele, e quis tocar a trompa também. E foi assim que começou. Comecei a aprender bastante cedo.
0: Super mega influenciada pelo pai e pelo irmão, não haja dúvida.
2: Sim, sim.
0: Não havia como dizer que não, tinha que ser.
2: É verdade, o meu pai queria mesmo que nós aprendêssemos músicas.
0: Portanto, não foi o piano, não foi o baixo, tinha que ser um instrumento de sopro.
2: Sim, acho que não, para tocar na banda.
0: Oh, Cristiana, tu és a primeira portuguesa a chegar à Orquestra Filarmónica do Luxemburgo. Como é que se deu esta entrada nesta instituição?
2: Eu estava na ópera em Essen, há 3 temporadas, na Alemanha, e eu sabia que ia abrir um lugar aqui no Luxemburgo. Eu já, na verdade, já me tinha inscrito antes neste lugar. Ele já tinha estado aberto 2 anos antes. E a prova em Essen, na ópera e no teatro em Essen, era antes da prova aqui. E eu fiz a prova lá e ganhei. E depois fiquei, pronto, agora fico aqui e não tentei no Luxemburgo. E depois, passados 3 anos lá, a prova voltou a abrir e eu pensei, não, desta vez tenho mesmo que ir. Gostei do trabalho que acompanhei da orquestra, assim, de longe, das redes sociais e daquilo que eu via da Orquestra de Luxemburgo, tem muito boa qualidade. E tinha alguns colegas que estudaram comigo na Universidade em Berlim que trabalham aqui, e eu quis vir para o pé deles. Na altura, assim, eu aqui no Luxemburgo, eu não falo muito bem francês, eu falo alemão, e o maior choque foi ter tantos portugueses vindo do outro lado. Quando eu me mudei, eu vim para a casa onde vivo hoje, que era a casa de uma colega da orquestra, e ela é britânica, e eu

0: mudar para Berlim, efetivamente, porque quando acabei a escola profissional em Espinho, é um ensino integrado de música, eu estive do nono ano até ao 12º e depois fui para Berlim e fui lá que fiz a minha licenciatura, fui com 18 anos.
1: E agora estás com que idade?
0: 29.
1: E estás há quanto tempo na Orquestra Filarmónica de Luxemburgo?
0: É a minha segunda temporada agora. Eu comecei em novembro de 2024.
1: Ok, muito bem. Queres partilhar aqui connosco alguns momentos que te marcaram pelo positivo, espero, em alguns dos teus concertos em que tocaste com a orquestra?
0: Já tive concertos muito bastante memoráveis aqui na orquestra. Até um que me marcou bastante foi nós aqui quando ganhamos a prova, existe um pré-trial onde a orquestra vê se nós encaixamos, não encaixamos, para depois nos oferecer efetivamente o contrato de trabalho durante um ano, porque depois há um ano de trial também, que é um ano de prova, antes de sermos oferecido o contrato permanente. E nesse programa era com o maestro Togan Sokiev, que tocamos a 10ª Sinfonia de Shostakovich, que tem muitos solos para a trompa. Tocava muitas vezes sozinha. E claro, foi um bocadinho estressante, não é? Porque eu queria que a orquestra gostasse de mim e que ficasse comigo. Mas eu gostei muito de tocar, porque eu admiro muito o maestro Sokiev. Nós aqui tocamos muitas vezes com ele. Há duas semanas tocamos com ele também a 2ª Sinfonia de Mahler, com um corpo gigante. E fico sempre muito feliz quando ele vem, porque ele é dos meus mestres favoritos e temos trabalhado muito com ele.
1: E dás tudo?
0: Sim.
1: Olha, julgo saber que estás um pouco dividida entre os Países Baixos e o Grão-Ducado de Luxemburgo.
0: Eu cheguei a o meu primeiro trabalho, ou seja, eu estive na universidade, depois fiz 2 anos na Academia Karajan da Filarmónica de Berlim e depois tive 2 anos, durante a pandemia, trabalhei, o meu primeiro trabalho foi como primeira trompa na Orquestra de Roterdão. E foi lá que conheci uma namorada e estamos juntos até hoje e então...
1: Olha, permite-te viajar de vez em quando um bocadinho, que faz também muito bem, não é? Para arejar, para mudar de ar.
0: Sim. nunca é aborrecido.
1: Tens alguns ídolos, influências musicais, estilos que te inspiram quando tocas para ti?
0: No mundo da trompa, os meus ídolos sempre foram aqueles que acabaram por ser os meus professores em Berlim. Foi a professora Marie-Louise Neuneke, que foi a minha professora na Universidade em Berlim na licenciatura, e o professor Stefan Dahl, que é o primeiro trompa da Orquestra Filarmónica de Berlim, que foi o meu professor durante a minha estadia na Academia da Filarmónica de Berlim.
1: Portanto, tiveste aulas no conservatório logo desde muito nova, ainda menina, em Portugal. Aos 14 anos já sabias o que querias nessa altura? Disseste aos teus pais, quero ir para a Escola Profissional de Música de Espinho. E lá foste.
0: E foi complicado. O meu pai ao princípio estava, sabes que é um mundo muito competitivo, vais ter que estudar muito e tens que estar entre os melhores para teres uma boa vida. E eu chorei um bocadinho e ele, pronto, está bem, vamos lá.
1: E depois, apenas com 18 anos, fugiste para Berlim. Lançaste nestas coisas, mas afinal as coisas até correram muito bem, não é? Ganhaste vários prémios.
0: Sim, tive a oportunidade de estar na academia também em Berlim, que foi fantástico para mim, que é a orquestra que a maioria de nós músicos mais admiramos, é a Orquestra Filarmónica de Berlim, melhor orquestra do mundo, e foi muito bom poder estar a tocar com eles e aprender com eles durante 2 anos, durante a minha licenciatura.
1: Muito bem, agora quero falar de projetos, concertos, Cristiana, como é que é? Daqui para a frente, conta-me tudo.
0: Mas, assim, para mim a temporada aqui na orquestra já está a terminar, eu em breve já fico de férias, na primeira semana de junho já vou ficar de férias, porque, assim, aqui na orquestra eu sou a primeira trompa e nós somos 2 primeiros trompas, então raramente tocamos juntos. E quando um está a tocar, o outro não está, é o caso desta semana, por exemplo. E então vou ficar de férias um bocadinho mais cedo que o meu colega, porque em setembro começo eu antes e vamos já à Coreia do Sul e a Taiwan.
1: Ah, sim. Magnífico!
0: É uma turnê que a orquestra vai fazer com o nosso antigo maestro titular espanhol, Gustavo Rimeno. E vamos duas semanas, temos, acho que são 4 concertos na Coreia e 3 em Taiwan, algo assim. E depois, em novembro, teremos uma turnê pela Europa, que vai pela zona de Hungria, República Checa, Lituânia, pelos países ali à volta. E depois, em abril do próximo ano, vamos à Colômbia, a Bogotá.
1: Que magnífico! E tens aí um projeto de vida fantástico, invejável. Minha querida, obrigada por vires ao dia de folga. Ficámos muito contentes de te conhecer. Eu, especialmente, e todos os nossos ouvintes espalhados pelo mundo que te estão a ouvir neste momento. Desejo-te muito sucesso na tua promissora carreira. Foi um prazer ter-te aqui
0: muito
1: na RTP Mundo. Um obrigado gigante e até breve.
0: Muito obrigada, Raquel.

0: Belíssima voz, não é? Da Sara Afonso, este tema Contramão, que é um tema de Filipe Melo e que fez parte do alinhamento da primeira, se bem se lembra, da primeira semifinal do Festival da Canção 2021.
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0: Agora vamos falar-lhe de temperaturas. Por aqui em Lisboa, a situação continua assim um bocadinho triste, com céu muito nublado e alguns aguaceiros fracos. É assim a primavera, não é? Em contrapartida, temos a cidade da praia, Cabo Verde, muito, muito quente, com 30 graus a esta hora, e muito sol também em Roma, La Bella Roma, com 23 graus, e em Vancouver, ligeiramente mais fresquinho, 8 horas mais cedo a esta hora, a assinalar uma temperatura de 12 graus. A seguir, e como habitualmente, vamos ouvir mais um episódio de Crónicas Portuguesas com André Canhoto Costa, e hoje vamos saber como é que as riquezas naturais do Brasil impactaram a política do país e que tensões gerou na coroa. Para ouvir e descobrir agora mesmo.
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2: Ficou bem reconhecido a importância da figura e do papel dos filósofos naturais para a noção daquilo que o Brasil era e as suas riquezas naturais. E agora sim, perceber como é que estas riquezas naturais do Brasil impactaram depois as relações políticas, que diferenças fizeram e que tensões trouxeram ao Reino de Portugal, André.
3: É muito bem colocada essa tua perspectiva, porque esse conhecimento muito mais detalhado e rigoroso do território brasileiro é também um conhecimento, como tu disseste, das riquezas naturais e do potencial dessas riquezas e dessas matérias-primas para construir aquilo que não tinha sido ainda construído, que era uma indústria, e para, obviamente, desenvolver o comércio, que era um dos grandes temas das elites brasileiras, das elites que tinham voz na discussão da política. Acontece que, como vamos ver, essa trajetória não foi exatamente pacífica. Nós tínhamos visto que, quando o Dom João VI chega ao Brasil, tudo tinham sido promessas de uma nova época. Até todo aquele aparato preparado pelo vice-rei, o Conde dos Arcos, quando Dom João VI chega, os juízes de fora, os vereadores da Câmara que o vêm receber, a areia branca e vermelha, decorada com tapetes de flores, as fanfarras, os sinos, a música, os soldados, toda aquela gente que o vem receber, tudo aquilo corresponde a um grande entusiasmo com esta deslocação do poder de decidir e de ter em conta os interesses das principais cidades do Brasil. Mas quando foi necessário começar a tomar decisões, um dos assuntos fundamentais, até porque tinha sido já avançado pela própria diplomacia inglesa quando apoia a ida da família real de Lisboa para o Brasil, era precisamente um tratado de comércio com a Inglaterra. Isso vinha até ao encontro de alguns dos intelectuais que recebiam as ideias de finais do século XVIII dos economistas ingleses com grande simpatia pela liberdade de comércio, porque o que era entendido na altura uma liberdade de comércio, como era o caso do José da Silva de Lisboa, um secretário da Mesa da Agricultura e Comércio da Bahia, que vai publicar em 1808 e 1809 as Observações sobre o Comércio Franco do Brasil e traduções das célebres reflexões do mais famoso dos economistas, o Adam Smith. E, portanto, havia esta ideia de que era importante abrir os portos do Brasil ao comércio inglês e que isso iria trazer uma enorme riqueza para a sociedade brasileira. E, de alguma maneira, mesmo os secretários e os políticos portugueses do reino, nascidos no reino, criados no reino de Portugal, que tinham acompanhado Dom João VI, comungaram um pouco dessa inevitabilidade que era, uma vez que a corte está agora no Rio de Janeiro, é preciso reorientar os negócios e o comércio do Império. Acontece que, quando esse tratado é estabelecido em 1810, ele vem confirmar já negociações que tinham sido estabelecidas em 1808, em que as mercadorias de todos os países, todos os reinos, todas as entidades políticas pagavam 24% nas alfândegas e as portuguesas pagavam 16%. Quando chegamos a 1810, por essa pressão da diplomacia inglesa, as mercadorias inglesas, que já eram por si muito mais competitivas devido ao enorme avanço que a indústria, e nós sabemos o que estava a acontecer nesse momento em termos de progresso científico e de organização do trabalho industrial na Inglaterra, as mercadorias inglesas passam a pagar apenas 15%, ainda menos do que as portuguesas. E, portanto, se elas já chegavam mais baratas, muitas vezes melhor acabadas, com a marca muito importante nestas coisas da reputação e da moda das nações que vão à frente em termos de liderança, do gosto e da capacidade económica e militar. Portanto, se já traziam essa mais-valia, pagando menos de 1% do que as próprias mercadorias portuguesas, foi, obviamente, fácil aos ingleses dominarem completamente o comércio. E nós vamos encontrar os próprios brasileiros a queixarem-se dessa situação e a dizerem que os ingleses dominam completamente o comércio no Rio de Janeiro ao longo dessa década de 1810 até 1819, 1820, que os chaleiros, os armazéns com tecidos, as padarias, os alfaiates, os modistas, tudo isso é controlado pelos ingleses. De Inglaterra chegam chaios de manchas, chapéus, botas, sapatos, meias e luvas, fitas de seda e de veludo, lenços, um sem número de produtos. Isso tem também correspondência na própria entrada de navios. Nós vemos que durante esse período de Lisboa para o Rio de Janeiro chegam 5, 6, 12, 18 navios ao ano. De Liverpool chegam 4, 8, 20, 27 navios em cada ano, sempre a crescer. De Londres, 5, 8, 10, 20 navios também por ano, sempre a crescer esse número de navios chegados de Inglaterra ao Rio de Janeiro e quase a duplicar o número de navios que vêm de Lisboa. Isto é de tal forma impressionante que em 1812 o Brasil consumia mais 25% de artigos ingleses do que toda a Ásia, que nessa altura, como sabemos, claro, muitos dos territórios estavam a ser ocupados também pela expansão colonial inglesa. E, portanto, aquilo que se conclui é que depois deste Tratado de Comércio e dessa evolução política, e com todas as esperanças que foram criadas, um dos temas mais polémicos e quentes é que a expectativa de que a relação colonial dos portugueses se abrisse para uma nova época, mas aquilo que parece ter acontecido foi uma substituição dos colonizadores portugueses pelos novos colonizadores ingleses.
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0: duetos muito prováveis e que funcionam à perfeição. Este é o caso disso mesmo. Aqui está a prova, João Só e Nena, com este formidável tema Qualquer Dia Queres Voltar. A rodar aqui nesta segunda hora do dia de folga, RTP Mundo. Boa tarde, bom fim de semana.
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0: Com uma carreira atualmente dividida entre Lisboa e França, Vanny Fox volta a convidar a Namora para escrever e dar voz a uma canção que vai ouvir agora, uma canção de batida cativante e ambiente nostálgico, mas que junta o melhor de dois mundos. E a Namora volta então a colaborar com este artista, Vanny Fox, neste novo tema, chama-se Lento, um tema que abre novos caminhos para a música de um dos mais talentosos produtores da denominada

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E nós aproximamos-nos dos minutos finais desta segunda hora do seu programa Dia de Folga. Volto logo após o simultâneo com a Antena 1, por isso é só mesmo um até já e deixo na companhia de outro dueto, Marisa Lise e Camané, Gente Aberta. Até já.

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2: O PS quer chamar Pedro Dominguinhos ao Parlamento por causa da execução do Plano de Recuperação e Resiliência. O deputado socialista Nuno Fazenda acusa o governo de andar distraído com a versão portuguesa do plano. O Sindicato dos Técnicos de Migração ameaça com greve prolongada caso o governo continue sem responder aos problemas da AIMA. O sindicato quer também um apuramento rigoroso da situação que levou às buscas da Polícia Judiciária na delegação dos Açores. Hoje, o Porto pode sagrar-se campeão nacional de futebol.
1: Esta hora estão 18 graus no Porto e em Ponta Delgada. São 20 em Coimbra, Lisboa e no Funchal, 21 em Faro. 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
2: O PS quer ouvir Pedro Dominguinhos no Parlamento por causa da execução do Plano de Recuperação e Resiliência. A poucos meses do encerramento do plano, um terço do PRR está em risco. Os dados foram apresentados pela Comissão Nacional de Acompanhamento do PRR, que identificou 37 investimentos em situação preocupante ou crítica. Agora, o PS está preocupado com esta situação. Nuno Fazenda tem dúvidas sobre a competência do governo neste assunto.
3: Não tenho outra maneira de o dizer, que é incapacidade decorrente de incompetência na execução do PRR. Porque há uma coisa que é importante ter presente. Quando o governo da AD tomou posse, o PRR estava acima da média da União Europeia. As instituições europeias diziam que Portugal não era um motivo de preocupação. E que nós hoje o que temos aqui, dois anos depois, é um agravamento da situação do PRR. Estamos a 4 meses e temos um relatório independente que diz que um terço dos investimentos são preocupantes e que estão em estado crítico. E, portanto, houve claramente aqui uma incapacidade.
2: Nuno Fazenda entende que o governo tem estado distraído do PRR e tem apostado mais fichas no PTRR.
3: Há uma dispersão também do governo, porque repare, isto é um exemplo, mas temos o caso também dos apoios da tempestade Cristina, que não chegam ao terreno. E aquilo que pôs o governo perante esta incapacidade de realização, que está evidenciada, nos vem apresentar é um PTRR, que é um plano de intenções para 2034. E por isso o governo devia apostar todas as suas energias na concretização dos planos que tem ao seu dispor. Os resultados revelam um falhanço naquilo que tem sido a execução do PRR até ao momento. E, portanto, isso preocupa-nos e queremos realmente que haja explicações. Queremos conhecer mais em detalhe aquilo que é a visão da Comissão Nacional de Acompanhamento do PRR, e posteriormente também do próprio Ministro da Economia, que é o responsável político por esta área.
2: Depois de ouvir Pedro Dominguinhos, presidente da Comissão Nacional de Acompanhamento do PRR, o PS pondera também ouvir o Ministro da Economia sobre o mesmo assunto. O PCP vai propor um aumento intercalar de 50 euros para todas as pensões a partir de julho. Em comunicado, o partido indica que vai apresentar a proposta no Parlamento, uma proposta que chega a todos os pensionistas. Na passada quarta-feira, no debate quinzenal, o Primeiro-Ministro considerou cedo um aumento permanente das pensões mais baixas, mas Luís Montenegro admitiu um novo suplemento extraordinário se as finanças públicas o permitirem. O Sindicato dos Técnicos de Migração ameaça greve prolongada caso o governo continue sem responder aos problemas da AIMA. Manuel Anisa diz que o sindicato só está à espera da reunião pedida ao secretário de Estado Adjunto da Presidência e Imigração.
4: Temos tido contactos com uns e outros, e exprimido não dá nada. Obviamente que vamos ter que ter uma atitude muito séria. Qual é a atitude muito séria que um trabalhador pode ter? É greve prolongada. Estou a admitir um período de greve bastante longo, de maneira a forçar a que, efetivamente, para além das boas palavras, haja boas ações. Está no nosso horizonte, mas ainda não está delineado, até nem pode estar, porque se nós temos uma conversa com a tutela que pedimos para o mais rápido possível, não vamos agora, mas ela está em cima da mesa.
2: 4 meses, a AIMA perdeu 40 funcionários, as substituições são feitas com recurso a empresas externas, formação não existe, os atrasos e os erros a tratar processos mantêm-se, denuncia Manuel Anisa.
4: A maior parte destas situações anómalas, nós achamos que têm a ver com o facto de pessoas com muitos anos de casa estarem a sair e está-se a fazer um outsourcing muito grande com outras entidades que não têm nem metade da experiência destes nossos colegas. O sindicato tem vindo a pedir cada uma das pessoas que vem a integrar os nossos serviços tenha uma formação cuidada de pelo menos 3 meses.
2: O Sindicato dos Técnicos de Migração reivindica uma carreira própria, receia que esteja em preparação o regresso ao modelo do CEF. O sindicato quer também um apuramento rigoroso da situação que levou às buscas da Polícia Judiciária na delegação dos Açores. Uma mulher de 87 anos morreu e 6 pessoas ficaram feridas esta madrugada numa colisão rodoviária em Famalicão, Braga. O acidente envolveu uma ambulância de transportes de doentes não urgentes e uma viatura ligeira. Os bombeiros voluntários de Famalicão dizem que o acidente aconteceu durante a madrugada numa estrada nacional. Os 6 feridos foram transportados para diferentes hospitais. O ministro da Defesa da Alemanha entende que a retirada de tropas dos Estados Unidos do país era previsível. Os Estados Unidos anunciaram a retirada de 5 mil soldados de bases na Alemanha. A NATO já disse que está a tentar compreender melhor esta decisão de Washington. Mas a Europa vai mesmo, Teresa Correia, ter de gastar mais dinheiro na defesa.
5: A NATO encara a decisão americana como a prova de que a Europa tem de investir mais em defesa e assumir mais responsabilidades na segurança. O porta-voz da Aliança Atlântica diz que os europeus estão no bom caminho ao concordarem em investir 5% do PIB na defesa, o ponto de partida para uma Europa mais forte, que também fortalece a NATO, considera o representante da Aliança Atlântica. Também a Alemanha vem dizer que a redução do contingente militar americano vem encorajar a Europa a assumir mais responsabilidades pela própria segurança, o que a Alemanha já vem a fazer, diz o ministro da Defesa alemão. O governante sublinha que Berlim está a acelerar a aquisição militar e a construção de infraestruturas. Além disso, pretende aumentar o número de militares dos atuais 185 mil para 260 mil soldados. A Alemanha aloja a maior base americana na Europa. A decisão do Pentágono de retirar 5 mil soldados significa que uma brigada inteira deixará a Alemanha e que o batalhão de fogo de longo alcance, que deveria chegar este ano, já não chega.
2: Berlim considera que a retirada parcial de soldados dos Estados Unidos é um alerta para a Europa. Esta decisão vai obrigar a reajustamentos dentro da NATO, é a opinião do Major-General João Vieira Borges. O especialista em estratégia e relações internacionais fala num processo que não deveria acontecer ao sabor dos humores de Donald Trump.
6: A questão em termos de planeamento militar é que não pode obedecer ao coração do Presidente Trump. É planeada de acordo com a localização das forças e a necessidade das mesmas no enquadramento NATO. Dizerem que querem reduzir na Alemanha, depois a discussão obriga a reajustamentos de comandos e de forças, não é? Não devia ser assim. A redução seria X% no global das forças e depois analisava-se para nós, os militares, quais eram as forças mais adequadas para essa redução em conjunto com os Estados Unidos. Mas obviamente, havendo uma orientação política, certamente que essa vai condicionar a decisão militar.
2: Major-General João Vieira Borges defende maior autonomia da Europa em matéria de defesa. Considera que a Alemanha está agora no bom caminho. Os Estados Unidos também já avisaram os aliados europeus para atrasos nas entregas de armamento devido à guerra no Médio Oriente. Países como o Reino Unido, a Polónia, a Lituânia e a Estónia receberam esses avisos do Pentágono. O jornal Financial Times revela que os atrasos são em parte motivados por sérias preocupações com os estoques dos Estados Unidos, dado o grande volume de armas utilizadas nos últimos 2 meses no Irão. No futebol, o Porto sagra-se já hoje campeão nacional, pode sagrar-se já hoje campeão nacional. Os Dragões têm mais 7 pontos que o Benfica e jogam mais logo com o Alverca, quando forem 8:30 da noite. Em caso de vitória, garantem o título, mas o empate também pode ser suficiente, depende do resultado do jogo entre o Benfica e o Famalicão, que começa às 6 da tarde. Às 3:30, daqui a pouco, há mais 3 partidas referentes à jornada 32. Nacional Aves SAD, Moreirense Estrela da Amadora, Arouca Santa Clara. São jogos que a Antena 1 também vai acompanhar.
1: Alexandra, Sofia Costa, as notícias na Antena 1, num simultâneo com a RTP Mundo. 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
2: h10 aqui em Lisboa e na Madeira, menos uma hora nos Açores. Bem-vindo à terceira e última hora do Dia de Folga.

Querida Campelo e Samuel Luria juntos para este Cuchisabichi. Muito bom. Grandes ritmos aqui a abrir esta terceira e última hora do seu programa Dia de Folga. Bem-vindos. E, já sabe, continuamos juntos até às 15 horas, hora aqui de Lisboa. Estamos assim virados para o mundo e daqui a pouco retomamos a nossa habitual conversa com Jorge e Anabela Valente, que agora acabam de anunciar que vão ter brevemente uma palestra em Lisboa. Vamos conhecer também mais detalhes, já dentro de alguns minutos, cerca de 15 minutos, mais coisa menos coisa, aqui nesta terceira hora. E deixe-se ficar também comigo. Bom fim de semana, uma excelente tarde, noite, uma excelente manhã, esteja onde estiver, mas desde que fique com a RTP Mundo. Isto em si não tem piada nenhuma. Já a seguir fico também com Sara Tavares e Júlio Pereira. Diz que diz.

É mesmo assim, há de facto músicas e duetos são qualquer coisa do outro mundo. Este é mesmo o caso disso, Sara Tavares, que nos deixa aqui um belo registro com Júlio Pereira, Diz que Diz. Assim, aliás, esta senhora da música deixou-nos apenas belíssimos registros em tudo o que fez na música, e não só, não é? Agora quero também falar-lhe de Igor Lopes. O autor Igor Lopes, colaborador de alguns jornais, que irá apresentar no próximo dia 5 de maio, terça-feira, em Lyon, em França, o livro Reportagem Luso-Brasilidade Musical, a influência da música na ligação entre Brasil e Portugal, numa sessão que assinala o Dia Mundial da Língua Portuguesa. A iniciativa decorre a partir das 6:30 da tarde, hora local, 5:30 em Lisboa, com entrada livre e a convite do Consulado de Portugal em Lyon, e marca a primeira apresentação da obra em território francês. É um momento único. O momento institucional contará também com a apresentação do livro pelo cônsul João Marco de Deus, e após a sessão literária, o programa inclui ainda um momento cultural dedicado à poesia em língua portuguesa, reunindo comunidade, cultura e diplomacia em torno de um património linguístico comum. Editado com o selo da Fundação Nacional de Artes, o livro percorre ao longo de 255 páginas as relações culturais entre Brasil e Portugal através da música, reunindo entrevistas e referências que documentam a construção de uma identidade partilhada no espaço lusófono. A obra foi distinguida com vários prémios internacionais, incluindo o Galardão Literatura e Divulgação da Língua Portuguesa, ano 2025, em Londres, bem como o Prémio Literário Suisse Literature Network e o Prémio Award Suisse Conexion, Conexões, que resplandecem ambos em 2026. Portanto, a não perder, se estiver perto de Lyon, dia 5 de maio, com esta apresentação do livro-reportagem Luso-Brasilidade Musical, a influência da música na ligação entre Brasil e Portugal, às 18:30, hora local, com o autor Igor Lopes.

0: Luca Argel, que convida a Pri Azevedo com este tema Quem Foi. A seguir, vamos falar-lhe, entre outros, de temperaturas.
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agora a temperatura, vamos passar por Maputo, 27 graus, Macau, 26 graus, mas céu muito nublado, e Buenos Aires, na Argentina, com muito sol e 13 graus a esta hora. A seguir vem aí Pedro Flores, Sagitário. Passe um bom sábado e um bom fim de semana, claro, na companhia da RTP Mundo.

0: Belíssimo tema, Pedro Flores, e belíssimamente interpretado por este cantor. E agora, Sagitário, foi para todos os Sagitários. Eu não sei se os nossos ouvintes, que me estão a ouvir, e se os nossos próximos convidados são de signo Sagitário ou não, mas vamos já perguntar-lhes. Olá, Anabela e Jorge Valente.
1: Olá, Raquel.
0: Há por aí algum Sagitário?
1: Não. Nenhum.
0: Nenhum. Então esta música não era direcionada a vocês os dois. Pronto. Meus queridos, bem-vindos a mais uma conversa sempre muito simpática aqui em direto para o mundo inteiro. A Anabela e Jorge Valente estão connosco e lembro-me que a semana passada anunciamos, sim, mas eu também posso lembrar de coisas que aconteceram o ano passado. A semana passada vocês anunciaram-nos aqui uma excelente notícia, que é a palestra que vão dar em Lisboa, não é?
1: Sim, é verdade.
0: Foi muito bom.
1: Sim, foi uma alegria muito grande para nós. Sabemos que houve interesse num festival, ainda por cima um festival que tem tanto a ver com motas e com viagens também, não é? E então estamos muito felizes por ir estar aí perto de ti e de muitos dos ouvintes do dia de folga, já neste mês, final do mês.
0: Podes dar, relembrar aqui novamente o dia e a hora, se já tiveres mais informação?
2: Ou seja, o festival são 3 dias, ou seja, vai do 22 ao 24 em Lisboa, no Cinema de São Jorge, e o festival chama-se Lisbon Motorcycle Film Fest, ou seja, o título já é tema, e já existe há 10 anos, seja este ano o décimo aniversário.
1: Tal como nós, não é?
0: Ah, pois,
1: nós,
0: exatamente, seja, encaixa bem.
2: Encaixa muito, muito bem. E nós vamos estar lá numa talk, ou seja, numa palestra, numa apresentação, dia 23, que é sábado. Não temos ainda o nosso horário, porque acho que o programa ainda está, os detalhes do programa e dos horários provavelmente ainda não saíram, ou seja, provavelmente estarão a ser
0: para a semana, não é?
2: Últimos detalhes estarão a ser finalizados, mas assim já sabem, podem marcar, fazer um RSVP, ou seja, uma reservação nas vossas agendas, para sábado em Lisboa, Cinema São Jorge,
0: 23 de maio,
2: nós vamos lá estar e vamos partilhar numa hora, ou seja, nós vamos ter desta vez
1: apenas uma horinha.
2: Apenas, já é muito bom, mas não sei se te lembras, Raquel, a nossa apresentação dos nossos 10 anos que a gente tem feito na Alemanha, na Suíça, etc. É de 2 horas, mas a gente está a trabalhar agora numa versão mais compacta e então ainda mais dinâmica agora para o Festival de Lisboa, e vamos tentar pôr isso tudo e muito mais numa hora, e por isso acho que vai ser muito, muito giro, e por isso.
0: E se calhar a partir daí poderão surgir outros convites ainda em Portugal, não é? Nunca se sabe.
2: Oxalá que sim. Seria muito bom, adoraríamos. Poder também ir ao encontro, partilhar essas histórias dessas viagens e desses encontros em Portugal a um público português. Seria obviamente para nós uma grande satisfação e um grande orgulho, isso sem dúvida.
0: Eu sei que vocês agora estão muito ocupados desde há alguns meses com organizar as palestras e isso tudo, e é de facto a vossa, e estas viagens com a Lux Air também, que é de facto também uma nova aventura para vocês, mas de vez em quando não vos dá assim uma saudade? Epá, agora faz hoje um ano, estávamos em... já bate aqui uma saudade no peito. Oh Jorge, tu lembras-te quando a moto avariou? Ficámos empanados.
1: É engraçado que estejas a dizer isso, Raquel, porque nós ainda há 2 dias atrás, um dos nossos serões foi passado a rever fotos.
0: Vês? Eu sabia.
1: Faz parte da viagem também, não é? É a parte de planificar, onde já se está a viver, a antecipação da viagem, depois há a parte da viagem, depois há a parte de trabalhar as fotos e escolher as histórias e isso tudo, e depois, uns anos mais tarde, ainda há a parte de reviver através das memórias, das fotografias que tirámos e que...
2: Olha, e por acaso, sim, e por acaso queria aproveitar este momento que estamos a falar sobre isso, e porque é que surgiu essa questão? Porque a gente fez

0: coisas fora. Mas, no entanto, a gente agora instalou então uma nova ferramenta, um novo software para poder arquivar e pesquisar essas fotos. Então foi essa, foi esse o momento que nos proporcionou esse momento de poder estar a ver essas fotos.
1: Claro.
0: E aí então só queria aproveitar a dizer para todos que têm a paixão pela fotografia e a gente já com o telemóvel a gente arquiva e guarda muitas fotografias, não é? Há vários sistemas com clouds e nuvens e céus e discos e servidores para poder ter ou em casa ou na nuvem, mas seja qual o sistema que a gente escolher, acho que é sempre importante ter um sistema e ter um arquivo e um backup, porque mesmo assim são memórias que, pronto, são memórias de uma vida que a gente
1: ficam,
0: que vamos vivendo, que vamos poder reviver, como agora que acabamos de contar. E acho que mesmo assim às vezes vale a pena perder um bocado de tempo e um bocado de energia ou até investir um bocado de dinheiro para ter isso bem arquivado.
1: Exatamente.
0: E
1: não diria,
0: não diria
1: colar em álbuns, porque, como antigamente, porque senão era teriam aí uma biblioteca enorme, gigante na vossa casa, nunca mais acabava, não é? Com milhares e milhares de fotografias.
0: Há algumas fotos que acabam nas paredes,
1: algumas têm que acabar na parede, eu faço ideia. Nem que seja para fazer assim uma sensação de museu, não é? Quando se recebe alguém em casa, olha, aqui foi na Tailândia, olha, aqui foi, não sei, não é? É muito gratificante. Agora, imaginem, se alguém vos pergunta, do género, esta pergunta que eu vos vou colocar, depois de 10 anos, vocês eram mais jovens, não é? Eram mais novos, com grande ambição, já com grande ambição na vida, depois destes 10 anos e mais um bocadinho, o que é que mudou nas vossas vidas no que diz respeito às viagens?
0: Olha, eu acho que é muito interessante realmente essa pergunta e nós temos nos vindo sempre a colocá-la, porque...
1: Porque muitos ouvintes poderão estar a colocar a mesma questão também. Epá, eu há 15, 20 anos atrás eu queria fazer isto e isto e isto, agora que já fiz isto tudo, sinto as coisas de outra forma.
0: A vontade continua lá. Nós o que notamos que aprendemos nestes anos é que cada vez viajamos de forma mais lenta ainda. Né?
1: Uhum.
0: Agora, por exemplo, no outro dia aconteceu estarmos a planear uma viagem e vai ser só de uma semana. E então nós estávamos a dizer, epá, só uma semana.
1: O que é isso?
0: Isso vai ser muito pouco. Então, acho que às vezes parece-nos que já nos custa fazer tantos quilómetros de avião, não é? De tantas horas num avião. Para
1: planear tanta coisa em tão pouco tempo, não é?
0: Exatamente. Por isso uma das coisas que a gente já fazia, mas acho que cada vez mais é mais importante para nós, é viajar devagar, não tentar ver tudo, porque se não virmos tudo, temos uma desculpa para voltarmos a este lugar, não é?
1: Ora bem.
0: E voltar a viver essas coisas, ou ver ainda outras coisas de outros sítios. Mas é isso, é viajar devagar e deixar espaços vazios no plano.
2: Sim.
0: Para dar a possibilidade aos encontros espontâneos, que acontecem sempre, mas quando o plano é muito rígido e muito cheio, nós não permitimos que esses encontros aconteçam, porque estamos sempre a correr de um lado para o outro, de lugar para lugar. Então é preciso não planear muito para dar lugar à espontaneidade.
1: É isso mesmo.
0: E também para nós, não é? Quando estamos no momento, termos essa flexibilidade de poder dizer, opa, agora adorava ficar aqui mais um dia, ou adorava, não é? E tendo essa flexibilidade permite-nos isso, não é? Quando a gente está a sentir que o momento está a ser muito bom, que a gente quer aproveitar mais, e damos-nos essa liberdade de poder simplesmente decidi-lo na hora de o fazer.
1: Uhum.
0: E isso acho que é muito bom.
1: Anabela e Jorge, e depois também há diferenças na bagagem, não é? Porque vocês andam sempre de praticamente com a vossa Miquelina, a vossa moto, onde carregam a vossa casa, onde vocês já sabem o que é que levam, e levam sempre muita coisa, mas adequado sempre ao tipo de viagem que vão fazer. E agora estas viagens de mais de curta duração, e visto que vão também de avião, exige outro tipo de seleção, não é? Ao qual também vocês já, se calhar, já não estavam habituados.
2: É verdade que nós não viajamos com tanta coisa quanto isso, mesmo com Nicolina, não é? Nós habituámos, aprendemos também, lá está uma das perguntas que fizeste agora, o que é que temos aprendido? É a viajar com o menos possível.
1: Exato.
2: E não esquecer nunca que há sempre a possibilidade de comprar para o sítio onde

0: damos uma t-shirt, um chapéu, que servem, podem servir como souvenirs.
1: E que não pesa nada.
0: E não pesa nada, e ao mesmo tempo estamos a ajudar a economia local, não é? A comprar em local em vez de trazer tudo connosco. E,
2: ou mesmo pasta de dentes, ou escova de dentes,
1: claro.
2: A gente pensa sempre que tem que levar tudo.
1: É uma coisa que podem comprar e depois deitar fora no local, não é? Já não têm que trazer.
2: Sim. Exatamente, e então acho que facilita, quando a gente faz esse clique na cabeça que não precisa de ir tudo, eu acho que o mais importante é ter o passaporte, os documentos,
1: sim,
2: se calhar alguns,
1: visto.
2: E alguns trocos, e acho que na verdade basicamente é isso, não é? O resto...
0: Havia um programa na televisão aqui há uns anos que se chamava, não sei se lembras, Raquel, era em Portugal, dizia, não se esqueça da escova de dentes.
1: Sim. Exatamente.
0: E era mesmo isso. O que é preciso é levar a escova de dentes e o passaporte quando vamos viajar para o mais.
1: O resto, tudo se arranja no local, não é?
2: Exatamente.
1: Muito bom. É sempre bom ouvir as vossas dicas. Meus queridos, estamos a terminar. Para a semana, já agora fazemos esta... vamos estrear um programa diferente. Dia de Folga vai estrear também convosco num outro horário e aproveitamos para fazer para dar esta informação agora em antemão, já para os nossos ouvintes que nos estão a ouvir. Para a semana, o Dia de Folga irá ter início às 9 da manhã, sempre horário aqui de Lisboa, será 9:00 PM, sempre 3 horitas, cá estarei, e estarei na companhia estaremos todos na companhia do Jorge e da Anabela Valente, na primeira hora, ou seja, às 9:35 Lisboa, certo? Combinado?
2: Certo.
1: Portanto,
2: combinado.
1: A não perder, os nossos ouvintes assim não vão perder nem um minuto das nossas conversas, que são sempre muito úteis e muito interessantes e divertidas também, salvo seja, é sempre assim um prazer e é sempre motivos de gargalhadas com vocês também. É muito bom continuar a mantermos esta conversa sempre tão simpática ao fim de semana aqui na RTP Mundo. Um beijinho muito grande para vocês, um bom fim de semana, Anabela e Jorge, tudo bom e até para a semana, de manhã.
2: Obrigado, até para a semana.
1: Até para a semana. 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
1: 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E agora falamos de temperaturas, vamos fazer assim uma viagem muito curtinha, mas vamos passar para lá. Vamos até Montreal, está frio, 6 graus e muito nublado. Mais sol está em São Paulo, no Brasil, com 27 graus. 27 também, imagina, em Berlim, com muito sol. Não é primavera, direi que já é mesmo verão. A seguir, e como é habitual, ouça mais um episódio dos Inovadores com a Diogo Cabral, que hoje nos dá a conhecer a WizPress, uma plataforma que automatiza a transformação de comunicados e notas de imprensa em notícias prontas a publicar. Ora, ouça.
4: Sejam bem-vindos a mais um episódio dos Inovadores. No programa de hoje vamos falar sobre a indústria dos mídia e das redações e como existe uma solução para reduzir as tarefas repetitivas do jornalismo. Recebemos o Nuno Costa, CEO da WizPress, uma startup algarvia que nasceu dentro do ecossistema da Dengan, uma startup studio que já cá esteve no programa. Nuno, bem-vindo aqui aos Inovadores.
5: Obrigado, é um gosto estar aqui.
4: Um jornalista aqui num programa de rádio de uma empresa de informação, ao fim e ao cabo.
5: Sim, sim, acaba por ser aqui um voltar às raízes e um bocadinho aquilo que foi o meu passado até chegar aqui.
4: Muito bem, então vamos lá falar sobre a WizPress, ou sobre o WizPress do teu lado, segundo o que dizes, é o WizPress. A vossa missão, ao fim e ao cabo, é libertar o jornalista daquele trabalho de copy-paste e passar realmente a fazer jornalismo, é isso?
5: Olhando o Express e aquilo que está por trás da sua criação, digamos que esse é o principal objetivo. Porquê? Porque existe informação que necessita de trabalho jornalístico, mas digamos que não é o tipo de informação para o qual um jornalista ou na qual o jornalista devia estar a perder todo ou muito tempo para ela. Ela é importante para o leitor e estamos a falar aqui também explicar que tipo de informação é essa. Exatamente. Nós estamos a falar, por exemplo, daquela informação que não para de chegar ao e-mail, e estamos a falar de um produto que nasce para pequenas, médias redações, muitas delas regionais, locais, que, para quem não sabe, muitas vezes o dia-a-dia desta redação, ou de um jornalista de uma redação deste género, é chegar ao local de trabalho, sentar-se à frente do computador, tem as suas agendas ou não. Se não tiver as agendas, vai estar à procura ou a triturar, vamos dizer assim, a informação que lhe está a chegar ao mail, que está a chegar à redação diariamente. O que é que muitas vezes esta informação é? São comunicados de imprensa das câmaras municipais, das associações, de empresas, e o trabalho do jornalista muitas vezes, para algum deste conteúdo, não é ligar ou entrevistar alguém, é muitas vezes transformar. Estamos a falar da nova obra que o município vai fazer, estamos a falar de um comunicado num comunicado sobre um novo produto de uma empresa. Nós vamos, no fundo, acabar por transformar aquela informação numa notícia. O que é uma notícia no sentido lato? É às vezes uma escrita muito mecanizada, é responder àquelas perguntas do lead: o quê, quem, quando, onde, e isto muitas vezes retira muito trabalho ou muito tempo ao jornalista, que podia ser aplicado em trabalho que um jornalista deve efetivamente fazer. E depois eu posso falar mais sobre isto, porque isto também acaba por estar intimamente ligado à própria subsistência dos meios de comunicação social, porque este tipo de informação chega a todos. Qual é que vai ser o critério de diferenciação? Vai ser a capacidade que os meios de comunicação têm de entregar algo que mais ninguém entrega. E para isso é preciso tempo, é preciso tirar os jornalistas da redação e é preciso, ainda assim, continuar a entregar este tipo de conteúdo. E é isso que o Express ajuda a fazer. No fundo, ajuda a agilizar bastante este processo de chegada de informação, triagem, redação, revisão, importantíssimo, e publicação. Portanto, no website.
4: A notícia nunca é publicada sem haver uma revisão de algum jornalista, certo?
5: Não, nunca é publicada sem revisão. O que é que...
4: Mas já agora, como é que o vosso sistema consegue receber uma catrefada de e-mails, porque se calhar muitas vezes é publicidade, é lixo, ou o que seja, e como é que ele consegue perceber o que é importante e o que é que não é, e depois, já agora, duas numa, como é que vocês depois garantem que ele também não alucina, né? Porque nós, toda a gente sabe que as plataformas de inteligência artificial, por norma, têm sempre uma pequena alucinação. Como é que vocês conseguem ter a certeza que cumpre aqueles requisitos todos?
5: Respondendo à primeira pergunta, a filtragem da informação, no fundo, nós podíamos ter ido pelo caminho de utilizar a inteligência artificial. E foi uma decisão estrutural. Nós vamos permitir que essa filtragem exista, mas cada redação é diferente. E sendo que cada redação é diferente, vamos fazer uma filtragem para cada redação e vamos dar a cada redação o poder de filtrar os e-mails. E existem dois níveis de filtro. Desde logo, tu conectas uma caixa de e-mail, podes receber lá várias coisas, e depois há meios de comunicação social, tem uma caixa de e-mail para tudo, para as notas de imprensa, para as faturas, para os recibos de ordenado, para tudo e mais alguma coisa. E o que é que nós fazemos? Aí existe um sistema de match perfeito, de palavras, em que a redação vai dizer: eu só quero receber e-mails que digam nota de imprensa, comunicado, comunicação, gabinete de comunicação, e só esses e-mails é que entram. Portanto, aí existe uma camada de filtro. Depois existe uma segunda camada de filtro, que são com palavras-chave. Nomeadamente, eu posso colocar a cidade onde eu trabalho, Faro. Portanto, um e-mail que tem lá a palavra Faro é mais importante do que um que não tem. Se eu tiver outra palavra-chave, que é PSP, Esse e-mail também é mais importante do que outro. Se tiver Faro, PSP e mais uma ou duas palavras-chave, aquele e-mail vai ser urgente. Portanto, este controlo, e para evitar que possa algum e-mail falhar, é dado à redação. Também pode ser, por exemplo, colocado o nome de um organismo que estão a enviar comunicados. Por
4: claro,
5: exemplo.
4: Claro. E depois a parte de alucinar quando ele cria a notícia, ou seja, que já sabemos que vai ser validada, mas qual é o processo que vocês aí criaram para garantir que ele não inventa coisas?
5: Primeiro, muito treino. Muito treino, muita verificação, muitas instruções para que não exista nada de novo que não lhe seja dado. Ou seja, nós estamos a falar mais de uma IA que é transformadora, mais do que adiciona coisas. O que é que a IA vai fazer? Existem várias regras. Existe, por exemplo, uma regra que é a regra da precisão fundamental. Posso aqui estar a explicar. Certo. Que, por exemplo, a IA não vai apenas escrever o comunicado, ela vai conseguir também dizer ou interpretar que algo é opinativo. Se algo é opinativo, isto deve estar entre aspas. É algo que um jornalista, certo, também faz.
4: Exatamente.
5: Portanto, deve haver aqui uma citação. E se deve haver aqui uma citação, eu vou tirar ipsis verbis aquilo que está no comunicado e não vou alucinar. Obviamente que, como disseste bem, estamos a falar de inteligência artificial, onde é que aqui e ali podem ocorrer alucinações, que acontecem exatamente com os jornalistas, que é o seguinte: existem perguntas que uma notícia tem que responder, nomeadamente o onde, ou
4: certo,
5: quando,
4: certo.
5: Ou quem. O quem não é tão problemático, mas o onde e o quando. Se a inteligência artificial é alimentada com um determinado conteúdo, não tem um destes elementos, não é que ela alucine, mas não vai ser uma notícia perfeita, porque não tem os elementos necessários para escrever uma notícia.
4: Sempre, mas depois existe sempre a validação.
5: Exatamente.
4: Do lado do jornalista.
5: Sim.
4: Mais ou menos, quanto tempo é que tu achas, ou quanto tempo é que vocês estimam que existe a redução aqui de tempo de operação entre receber o e-mail e criar notícia versus o vosso sistema?
5: Sendo simpático, superior a 10 vezes. Porque nós estamos a falar de... Porque nós temos dados sobre a utilização atual.
4: 10 vezes, mas hoje em dia demorará quanto?
5: Demorará 20, 25 minutos.
4: Por cada notícia?
5: Por cada notícia, sim. Então, obviamente, algumas...
4: Mas em 10 vezes estás a indicar que em 2 minutos...
5: Desde o momento de quem... Isso aí são dados que nós temos recolhidos da utilização da plataforma. Algumas notícias são inferiores, um minuto entre a geração e a publicação, outras, por isso é que nós estamos aqui para tempos médios, também 20 claro. Minutos, algumas que se calhar são só 10, e outras são 35 ou 45, também depende do
4: também
5: produto,
4: da informação
5: do material que chega.
4: Que eles muitas vezes também têm que ir procurar. Não?
5: Exatamente. E depois também há aqui outra questão que é, se nós estivermos a falar de uma nota de imprensa ou de uma informação que chega ao e-mail e vem muito mal escrita, aí a poupança é muito maior.
4: Acredito que isso seja muito comum. Isto já agora, isto é um SaaS?
5: SaaS, funciona com subscrição.
4: E é através de uma plataforma, de um website?
5: De um website, sim. Um login, é atribuído um login ao utilizador. O utilizador faz login, tem a sua conta, conecta a sua conta de e-mail, conecta a sua plataforma, o seu website. No fundo, o produto acompanha desde a entrada de informação até à saída para a publicação. E esta configuração demora cerca de 15 minutos. É bastante rápido.
4: Vocês, neste momento, começaram há relativamente pouco tempo, têm mais ou menos um ano de vida. O vosso mercado tem sido apenas Portugal para já, se calhar os vossos clientes maioritariamente têm sido médias empresas na área dos mídia. Quais são os próximos passos que aí vêm?
5: Sim, é um pouco isso que estás a dizer, mas isso também tem a ver com a própria, com o próprio objetivo por trás da criação do Express, porque a inovação é cara. E existe um papel muito importante e também tem a ver com o meu próprio passado. Existe um papel muito importante dos meios de comunicação locais e regionais, que não pode ser esquecido. E muitas vezes a inovação não chega. Há meios de comunicação social que estão ainda a lutar para entrar na era da internet e nós estamos a entrar na era da inteligência artificial, que quanto a mim vai ser e quanto a mim vai ser tão revolucionária como foi a internet para os jornais. Portanto, existe esta questão aqui, mas dizia eu que o próprio produto foi pensado para e os próprios posso dizer, os próprios valores da subscrição foram pensados neste mercado para os primeiros passos. E estamos a trabalhar já com jornais norte a sul do país, um pouco, mas temos também bastante interesse, estamos a ter bastante interesse de grupos maiores ou de marcas maiores e de alguns grupos nacionais.
4: Nuno, olha, muito obrigado por teres vindo aqui aos Inovadores, muito sucesso, espero que haja aqui um crescimento alargado, eventualmente num futuro muito próximo possam também entrar aqui na RTP.
5: Seria ótimo.
4: Claro que sim. Eu e o Nuno vamos continuar a conversar e tanto este programa de rádio como o resto da conversa ficarão disponíveis na RTP Play e nas diversas plataformas de podcast. Muito obrigado a todos. Vemo-nos no próximo episódio.

É bom recordarmos este grande clássico de Rui Veloso, Beira. E nós vamos dizer-lhe bye bye, Maria Ivone. Vamos fechar a loja e para a semana cá estarei. Não se esqueça, com o novo horário, 9:00, o dia de folga estará aqui à sua espera. Votos de um excelente fim de semana, um beijo gigante e um abraço do tamanho do mundo. Até para a semana.

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1: Três horas no continente e na Madeira. São duas nos Açores. 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
2: O PS quer chamar ao Parlamento o presidente da Comissão Nacional de Acompanhamento do Plano de Recuperação e Resiliência. O deputado socialista Nuno Fazenda diz-se preocupado com a baixa taxa de execução dos fundos. O Sindicato dos Técnicos de Migração ameaça com greve prolongada, caso o governo continue sem responder aos problemas da AEMA. No futebol, hoje o Porto pode celebrar o título de campeão nacional.
1: Esta hora estão 19 graus no Porto, estão 20 em Coimbra, Lisboa e em Ponta Delgada 18, no Funchal 19, estão 21 em Faro. 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
2: O PS quer ouvir Pedro Dominguinhos no Parlamento por causa da execução do Plano de Recuperação e Resiliência. Há poucos meses do encerramento do plano, um terço do PRR está em risco. Os dados foram apresentados durante a semana pela Comissão Nacional de Acompanhamento do PRR, que identificou 37 investimentos em situação preocupante ou crítica. O PS diz-se agora preocupado com esta situação. Nuno Fazenda tem dúvidas sobre a competência do governo neste assunto.
3: Não tenho outra maneira de o dizer, que é incapacidade decorrente de incompetência na execução do PRR. Porque há uma coisa que é importante ter presente. Quando o governo da AD tomou posse, o PRR estava acima da média da União Europeia. As instituições europeias diziam que Portugal não era um motivo de preocupação. E o que nós hoje o que temos aqui, dois anos depois, é um agravamento da situação do PRR. Estamos a 4 meses e temos um relatório independente que diz que um terço dos investimentos são preocupantes e que estão em estado crítico. E, portanto, houve claramente aqui uma incapacidade.
2: Nuno Fazenda entende que o governo tem estado distraído do PRR, tem apostado mais fichas no PTRR.
3: Há uma dispersão também do governo, porque, repare, isto é um exemplo, mas temos o caso também dos apoios da tempestade Cristina, que não chegam ao terreno. E aquilo que depois o governo, perante esta incapacidade de realização, que está evidenciada, nos vem apresentar é um PTRR, que é um plano de intenções para 2034. E por isso o governo devia apostar todas as suas energias na concretização dos planos que tem ao seu dispor. Os resultados revelam um falhanço naquilo que tem sido a execução do PRR até ao momento. E, portanto, isso preocupa-nos e queremos realmente que haja explicações. Queremos conhecer mais em detalhe aquilo que é a visão da Comissão Nacional de Acompanhamento do PRR, e posteriormente também do próprio Ministro da Economia, que é o responsável político por esta área.
2: Depois de ouvir o Presidente da Comissão Nacional de Acompanhamento do PRR, o PS pondera também ouvir o Ministro da Economia. O Sindicato dos Técnicos de Migração ameaça com greve prolongada caso o governo continue sem responder aos problemas da AEMA. Manuela Nisa diz que o sindicato só está à espera da reunião pedida ao secretário de Estado adjunto da Presidência e da Imigração.
4: Temos tido contactos com uns e outros e espremido não dá nada. Obviamente que vamos ter que ter uma atitude muito séria. Qual é a atitude muito séria que um trabalhador pode ter? É greve. Prolongada. Estou a admitir um período de greve bastante longo, de maneira a forçar a que, efetivamente, para além das boas palavras, haja boas ações. Está no nosso horizonte, mas ainda não está delineado, até nem pode estar, porque se nós temos uma conversa com a tutela que pedimos para o mais rápido possível, não vamos agora, mas ela está em cima da mesa.
2: Uma greve prolongada é a resposta. O sindicato quer também o apuramento rigoroso da situação que levou às buscas da Polícia Judiciária na delegação dos Açores. Manuela Nisa admite que o caso não ajuda a imagem da AEMA e é mais um caso a pressionar os trabalhadores.
4: Aquilo que nós dissemos e que nos pusemos imediatamente à disposição dos nossos colegas foi que aqui estávamos para os ajudar em qualquer situação que necessitassem, sendo certo que queremos acabá-lo. O cabal apuramento do que é que aconteceu, porque isto não ajuda à imagem que queremos que a AEMA tenha.
2: O Sindicato dos Técnicos de Migração está à espera dos resultados da investigação e dos inquéritos abertos nos Açores. O deputado do PCP no Parlamento Europeu, João Oliveira, questiona o Conselho da União Europeia sobre a interceção por forças militares israelitas da flotilha humanitária Global Sumud, que aconteceu na noite de 29 de abril. A flotilha transportava ajuda humanitária, foram detidos vários ativistas, entre eles cidadãos portugueses. João Oliveira qualifica a ação como violenta, arbitrária e ilegal. O deputado coloca nesta missiva urgente várias questões ao Conselho: se vai condenar o ataque, se vai garantir a libertação dos detidos e se a situação poderá levar à suspensão do acordo de associação entre a União Europeia e Israel. O ministro da Defesa da Alemanha entende que a retirada de tropas dos Estados Unidos do país era previsível. Os Estados Unidos anunciaram a retirada de 5 mil soldados das bases da Alemanha. A NATO já disse que está a tentar compreender melhor esta decisão de Washington, mas a Europa vai mesmo ter de gastar mais dinheiro na defesa. Ora, esta decisão vai obrigar a reajustamentos dentro da NATO, é a opinião do major-general João Vieira Borges. O especialista em estratégia e relações internacionais fala num processo que não deveria acontecer ao sabor dos humores de Donald Trump.
5: A questão em termos de planeamento militar é que não pode obedecer ao coração do presidente Trump. É planeada de acordo com a localização das forças e a necessidade das mesmas no enquadramento NATO. Dizerem que querem reduzir na Alemanha, depois a discussão obriga a reajustamentos de comandos e de forças, não é? Não devia ser assim. A redução seria X% no global das forças e depois analisava-se por nós, os militares, quais eram as forças mais adequadas para essa redução em conjunto com os Estados Unidos. Mas obviamente, havendo uma orientação política, certamente que essa vai condicionar a decisão militar.
2: Major-General João Vieira Borges defende maior autonomia da Europa em matéria de defesa e considera que a Alemanha vai agora no bom caminho. Os Estados Unidos também já avisaram os aliados europeus para atrasos nas entregas de armamento devido à guerra no Médio Oriente. Países como o Reino Unido, a Polónia, a Lituânia e a Estónia receberam esses avisos do Pentágono. O jornal Financial Times revela que os atrasos são em parte motivados por sérias preocupações com os estoques dos Estados Unidos, dado o grande volume de armas utilizadas nos últimos 2 meses no Irão. E no terreno, os ataques aéreos israelitas no sul do Líbano continuam. Há registro de 7 mortos, numa altura em que continuam as hostilidades entre Israel e o Hezbollah, apesar de estar em vigor um cessar-fogo. Os bombardeamentos israelitas no sul do Líbano ocorreram no mesmo dia em que o exército de Israel emitiu um novo aviso para que os moradores abandonem 9 aldeias do sul. Já o Irão executou este sábado mais 2 homens por alegadamente espiarem para Israel. De acordo com a agência Reuters, os 2 homens terão sido enforcados após terem sido considerados culpados de cooperação em matéria de informações com Israel e com a Mossad. O Parlamento Europeu pede uma resposta com clareza e determinação às novas tarifas de Trump de 25% sobre automóveis e caminhões. O responsável pelas negociações para o acordo comercial entre Bruxelas e os Estados Unidos, em comunicado, diz que já assistimos a estes ataques arbitrários dos Estados Unidos. No caso da Groenlândia, não é assim que se tratam os parceiros próprios, lê-se neste comunicado. Bernard Lang acusa Trump de proferir acusações falsas. Ontem, o presidente norte-americano acusou a União Europeia de violar o acordo comercial negociado com Washington e denunciou que, como consequência, vai aumentar para 25% as tarifas sobre os automóveis e os caminhões importados da Europa. O Porto pode sagrar-se já hoje campeão nacional de futebol. Os Dragões têm mais 7 pontos que o Benfica e jogam mais logo com o Alverca, quando forem 20h30 da noite. Em caso de vitória, garantem o título, mas o empate também pode ser suficiente. Depende do resultado do jogo do Benfica com o Famalicão, que começa às 18h. Daqui a menos de meia hora há mais 3 partidas referentes à jornada 32. Nacional Aves Sade, Moreirense Estrela da Amadora e Arouca Santa Clara são jogos que a Antena 1 vai acompanhar.
1: Alexandra Sofia Costa, as notícias na Antena 1, num simultâneo com a RTP Antena 1 Açores e Madeira e a RTP Mundo. 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
1: Olá, muito boa tarde. Sejam bem-vindos à tarde da RDP Internacional neste dia 2 de maio de 2026. Eu sou o Mário Costa e faço companhia até às 5h30, porque hoje temos futebol, é verdade. Vamos acompanhar o Famalicão Benfica a partir das 18 horas, mas a emissão especial em simultâneo com a Antena 1 começa pelas 5h30, hora de Lisboa. Por isso, a emissão hoje é mais curta. A música com Semear, Salsa ao Reguinho, Coca Rosete e Vitorino, depois Caminhos Globais. Marta Henriques Pereira fala com Durão Barroso.

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1: Olá, bem-vindos ao Caminhos Globais, onde falamos de carreiras de portugueses que trilharam percursos nas organizações internacionais e na União Europeia e assim levaram Portugal ao mundo. Eu sou a Marta Henriques Pereira, consultora internacional em questões de paz e boa governação. Hoje vou conversar com uma das figuras portuguesas mais marcantes da cena política europeia e internacional, o Dr. José Manuel Durão Barroso. E vamos falar desde Riad, da Arábia Saudita, onde eu me encontro, até Lisboa, em Portugal. Bem-vindo e agradeço o interesse e disponibilidade para conversar.
2: Muito obrigado, muito prazer em estar consigo.
1: Natural de Lisboa, com fortes ligações ao norte de Portugal, licenciou-se em Direito pela Universidade de Lisboa e obteve um mestrado em Ciências Económicas e Sociais pelo Instituto Europeu da Universidade de Genebra. Iniciou-se cedo na vida política e, ao longo de uma carreira notável, foi, entre outros, Ministro dos Negócios Estrangeiros, Primeiro-Ministro de Portugal e, mais tarde, Presidente da Comissão Europeia, cargo que exerceu durante uma década entre 2004 e 2014. No comando da Comissão, Durão Barroso enfrentou algum dos momentos mais decisivos da história recente da União Europeia, desde o alargamento a leste que consolidou a reunificação do continente até à crise financeira internacional, que teve um papel central na liderança e coordenação das respostas europeias. Depois de concluir o seu mandato, regressou à academia, onde leciona e investiga temas ligados à integração europeia e à governação global. Foi também presidente no executivo da Goldman Sachs Internacional e agora presidente dos Conselheiros Internacionais da Goldman Sachs Global. E é também presidente do Conselho de Administração da Aliança Global para as Vacinas, da Gavi, mandato que está a chegar ao fim, e ainda presidente da Assembleia Geral do Conselho da Diáspora Portuguesa. Durão Barroso é uma referência internacional em liderança e diplomacia e é um exemplo da capacidade de promover consensos em cenários complexos numa carreira que liga Portugal ao mundo. Os seus percursos mostram como a diplomacia, a visão europeia e a liderança política podem ter impacto global. E é um convidado que dispensa mais apresentações, mas que hoje queremos conhecer de uma forma mais pessoal, nas suas motivações, desafios e reflexões sobre o papel que os portugueses que trabalham nas organizações internacionais e na União Europeia podem ter no desenvolvimento da política externa portuguesa. Bem-vindo. Foi difícil fazer um sumário da sua carreira. É um enorme privilégio estar a conversar consigo aqui no Caminhos Globais.
2: Tenho também muito gosto por partilhar consigo e com quem nos possa ouvir esta experiência, até porque acho que é muito importante para nós portugueses partilharmos dessas experiências. Temos já hoje, felizmente, portugueses que ocupam posições de grande relevo, não apenas do ponto de vista político, mas também do ponto de vista económico, académico, a nível internacional.
1: E é desses portugueses, alguns com maior visibilidade e outros a trabalhar nos bastidores mais invisíveis, e este podcast visa dar essa visibilidade a todos aqueles que trabalham nos organismos internacionais. E para encorajar mais portugueses a juntarem-se às organizações internacionais, que é o tema da nossa conversa. E se me permite, gostaria de começar por uma coincidência. Eu reparei que no ano 2004 iniciou as suas funções enquanto Presidente da Comissão Europeia e, por coincidência, foi esse o ano também que eu comecei a minha carreira nas Nações Unidas. Portanto, o ano de 2004 foi um ano importante para a sua carreira e também para a minha, mas o seu percurso internacional não começou na União Europeia. O que é que levou para sair para Genebra para estudar nesse país?
2: Bom, é interessante essa questão, porque para mim foi um passo decisivo. Estamos a falar de 78, quando acabei o meu curso na Faculdade de Direito de Lisboa, e onde fiquei logo como assistente. Acabei o curso no dia 31 de julho, e era nesse mesmo dia que acabava o prazo para as candidaturas para assistente, para dar aulas na universidade. Mas eu tinha feito já umas cadeiras que me interessavam muito, no direito internacional, nomeadamente no direito internacional privado, nas questões europeias, e fui encorajado a estudar lá fora, como se dizia na altura. Na altura, sobretudo em direito, não havia essa experiência. Havia muito pouca gente que fosse fazer pós-graduações, ou mestrados, ou doutoramentos fora de Portugal. Já havia em algumas científicas, nas engenharias ou assim, mas não tanto. Eu, na altura, até tirei um curso de curta duração sobre assuntos europeus, direito europeu e não só, também na Universidade de Amsterdão, e fui, aliás, convidado com uma bolsa para ir para a Universidade de Yale, mas nos Estados Unidos, mas como meu pai tinha morrido há pouco tempo, a minha mãe pediu-me para não ir para tão longe, porque era longe, e na altura as viagens não eram como hoje são, tão fáceis. E então, pronto, eu tenho várias bolsas, e uma delas foi a Genebra, na Suíça, e obtive essa bolsa, e onde fui lá fazer, não só, eu tinha-me formado em Direito, mas fiz as equivalências da licenciatura em Ciência Política e fiz depois um mestrado na Faculdade de Ciências Económicas e Sociais com especialização em Ciência Política, e tirei também um diploma em Estudos Europeus na Universidade de Genebra, porque tinha já um grande interesse pelas questões europeias e internacionais, isso já desde criança. A partir de Portugal, preocupava-me ver qual era a posição de Portugal no mundo, lembro-me disso muito bem, porque achava, como patriota que era e que sou, achava que Portugal não era suficientemente respeitado no mundo. Uma coisa que me marcou imenso na minha formação foi uma revista do Paris Match, que ainda hoje existe, Paris Match, em minha casa, o meu pai assinava, e quando morreu Salazar, o Paris Match fez uma reportagem, uma fotografia terrível, que era uma fotografia macabra que podia ser de um filme do Buñuel, que era a prestar em homenagem diante do caixão de Salazar no Mosteiro dos Jerónimos, um homem que diziam que era o homem mais alto do mundo, um gigante, que era um gigante moçambicano, negro, e depois um homem que diziam que era um dos mais baixos do mundo, que era um anão de Angola, um branco. É uma situação de facto absurda e macabra, a dizer que ambos se inclinavam perante o ditador. E aquela imagem dava de Portugal uma imagem de facto extremamente negativa, e eu fiquei muito magoado com aquilo, era uma criança, e perguntei aos meus pais, então é assim que Portugal está a ser visto lá fora? Desde então que me preocupei com a questão de Portugal na Europa e no mundo, e acho que isso teve algum papel nas escolhas que vinha a fazer mais tarde.
3: E sem dúvida, quando foi para Genebra, já tinha algumas incursões, não é? Tinha feito algumas incursões no mundo académico pela política, mas o seu objetivo era sempre continuar na vertente académica.
2: Era, sim, era. Na altura, o meu plano de vida, digamos assim, era o plano académico, era o objetivo académico. Até porque fui muito apoiado nisso pela minha família, tinha na minha família vários casos, um tio meu que foi professor e teve a ser presidente do Instituto Superior Técnico, a própria minha mãe era professora também. Portanto, o meu objetivo era seguir uma carreira académica, mas por alguma razão escolhi a ciência política, porque ao fim e ao cabo também tinha muito interesse pela política. E mais tarde vim um pouco a fazer, como se diz em francês, a navette. Eu ia da política para a ciência política e da ciência política para a política. Portanto, de certa forma, fui um político acidental ou um académico acidental. Ainda hoje também dou aulas na universidade.
3: Por acaso, queria mesmo falar desta questão dos regressos, porque estas vidas internacionais, especialmente naquilo que nós designamos de expatriados, que é uma palavra que em português não parece resultar muito bem, quer dizer, os profissionais que trabalham nos organismos internacionais e que depois vão transitando de país em país, consoante as missões que têm, e que por isso não assentam raízes. E foi esse o seu caso. Eu gostava de perguntar que desafios é que sentiu de cada vez que tinha que fazer as mudanças, porque a sua vida, como referiu, teve muitas mudanças, entradas e saídas, como referiu a navete. Que pontos acha que foram particularmente desafiantes para estas entradas e saídas de Portugal?
2: Bom, a primeira saída foi de facto a mais desafiante, digamos assim. Eu tinha, salvo erro, 24 anos, tinha exatamente 23 ou 24 anos, e para a Suíça é um país muito mais, e na altura ainda mais do que hoje, relativamente a Portugal, muito mais avançado, muito mais rico, incomparavelmente mais rico do que Portugal hoje, ou então na
3: mais altura, organizado,
2: com uma diferença maior e com outro rigor e outra organização. E por isso tive que me adaptar, mas eu gostei da Suíça, gostei e gosto muito. Eu, aliás, costumo dizer que para mim o país ideal seria uma mistura de Suíça e Portugal, com as vantagens da improvisação e da sociabilidade portuguesa, mas também com as vantagens da organização e do perfeccionismo suíço. E adaptei-me bem, mas claro que foi um certo choque cultural. A partir daí depois vim para Portugal, quer dizer, por acaso não, daí fui para os Estados Unidos também com uma bolsa, neste caso já outra bolsa da Suíça para ir para os Estados Unidos, para Georgetown, mas nessa altura foi quando envolvi na campanha eleitoral do meu partido e acabei por aceitar vir para o governo português, onde estive 10 anos como secretário de Estado e como ministro dos negócios estrangeiros. Depois voltei para os Estados Unidos, neste caso também outra vez para Georgetown, já como professor convidado, tinha sido ministro dos negócios estrangeiros e eles queriam alguém com essa experiência. E depois voltei para Portugal quando o meu partido me pediu, no fundo, que eu me candidatasse à liderança, fiquei outra vez primeiro-ministro, fiquei outra vez em Portugal e cheguei a primeiro-ministro. E depois de primeiro-ministro foi quando fui convidado pelos meus colegas, primeiros chefes de Estado ou de Governo da Europa para me candidatar à Comissão Europeia. Fui eleito para a Comissão Europeia, pelo Parlamento Europeu. Estive lá 10 anos, como disse, e depois daí fui para Princeton, outra vez para os Estados Unidos, dar aulas. Convidaram-me para professor convidado lá e depois vim para Portugal. Depois aceitei um convite no setor privado na Inglaterra, em Londres, e onde tenho estado. Agora já voltei para Portugal, já estou como residente outra vez em Portugal. Portanto, a maior parte da minha vida adulta foi de facto fora do país, na Suíça, nos Estados Unidos, na Bélgica e no Reino Unido. E isso acho eu que é um privilégio, sinceramente. Mas nunca me senti um imigrante no sentido antigo, no sentido da pessoa que está longe do seu país, porque felizmente hoje em dia, com as facilidades que há de comunicação, eu vejo a Europa como muito pequena. Quer dizer, a Europa para mim é uma casa relativamente pequena quando olhamos para o mundo, não? Aliás, nós às vezes aqui na Europa dizemos que vamos ao estrangeiro, quer dizer, bom, são distâncias mais pequenas do que há nos Estados Unidos, ir de Portugal de Lisboa a Madrid, ou de Lisboa a Londres, ou de Lisboa a Genebra, são distâncias muito mais pequenas do que as que há nos Estados Unidos, ou no Brasil, por exemplo. Portanto, nós temos que, eu considero que, obviamente, eu sou visceralmente português, não me concebo sem ser português, mas a casa, digamos que Portugal é uma das divisões da minha casa, mas a minha casa pelo menos é a Europa, e o mundo é, digamos, o que está à volta logo ali.
3: E o quintal.
2: É neste sentido que eu não vejo qualquer contradição entre sermos patriotas, neste caso portugueses, europeus e cidadãos do mundo. Não vejo qualquer contradição.
3: Um dos temas que falamos aqui e que referimos muitas vezes está relacionado com estas mudanças de sentar e desassentar, é a questão da família e da continuidade de aprendizagem, não só académica, mas também linguística, dos filhos. E na minha própria experiência, a aprendizagem da língua portuguesa ainda encontra alguns obstáculos, uma vez que não existe uma escola em todos os lugares para onde vamos, e assim há uma dificuldade real de dar continuidade ao ensino dos filhos. Há sempre muitas outras escolas, como a inglesa, a americana, a alemã, a francesa. Sentiu alguma dificuldade neste aspecto, nesta questão de organização? Porque referiu que a família era importante e um fator de influência para a sua própria carreira. Sentiu necessidade de haver uma aprendizagem mais estruturada para dar continuidade académica e linguística ao seu agregado familiar?
2: Não, no meu caso não tive essa dificuldade, por razões muito pontuais e específicas. O meu filho mais velho nasceu em 83, nasceu em Genebra, mas saímos de lá, tinha ele, salvo erro, 2 anos ou assim, portanto aprendeu português, é a língua materna, e nesse caso eu costumo também dizer também paterna. Bom, depois nós, nos Estados Unidos, tivemos lá 2 anos, meus filhos obviamente já falavam português perfeitamente, porque a vantagem que eles tiveram foi que aprenderam a falar inglês na escola, estavam na escola pública, mas numa zona muito boa, excelentes escolas públicas, gratuitas. Nós fomos para aquela zona, porque ali nos Estados Unidos, como talvez saiba, o que se passa é que as escolas, a pessoa tem que ir à escola pública na zona da sua residência.
3: Exatamente.
2: Onde estão as melhores escolas é também onde estão as zonas mais caras, mas eu preferi pagar mais pela casa e ter acesso gratuito para os meus filhos nas melhores escolas que há ali ao lado de Washington, que é em Bethesda, Maryland. E tinha um aluno na escola, o meu filho na escola primária, outro na escola preparatória, outro na escola secundária. E eles falam inglês como são perfeitamente bilíngues hoje, entre português e inglês. Acho que isso é uma grande vantagem. Depois, quando fui para Bruxelas, eles já cá ficaram em Portugal, tirando um que acabou lá o baccalauréat, a baccalauréat internacional na escola europeia, portanto, adaptou-se também ao francês. Portanto, o português sempre foi a língua deles, a língua materna deles. Não houve problema com isso. Mas, ao mesmo tempo, tiveram acesso a outras línguas. E eu acho que isso é um enriquecimento, não? Eu, aliás, falo ou entendo 5 ou 6 línguas. Isso foi das coisas que mais me ajudou na minha vida. Acho que é uma... incluindo na vida internacional, na vida política ou diplomática, porque dá-nos uma capacidade de compreender outras realidades. Não é só a questão linguística, é a questão de visão do mundo. Cada língua é uma janela sobre um mundo diferente. Eu, aliás, conheci bem Humberto Eco, um grande intelectual europeu, que aliás convidei para fazer uma conferência em Bruxelas, e ele tem uma frase lindíssima. Ele diz: a língua da Europa é tradução. A língua da Europa é tradução. Isto é muito importante, porque quando nós estamos, por exemplo, a dirigir a Comissão Europeia ou a União Europeia, com atualmente 27 países, no meu tempo eram 28 países, com o Reino Unido, nós temos que fazer um esforço para nos pôr no papel, na posição dos outros. E a verdade é que um inglês, um francês, um alemão, um espanhol, um polaco, um italiano, para não falar de um português, nós não vemos o mundo todos da mesma maneira. A língua não é apenas uma forma, é mais do que isso, é um conteúdo diferenciador. Portanto, eu acho que é um enriquecimento, e espero e desejo que os nossos compatriotas que estão por esse mundo fora, mantendo a ligação a Portugal, mantendo a língua portuguesa, ao mesmo tempo façam os possíveis para que os seus filhos consigam, tanto quanto possível, outras capacidades linguísticas. Isso é muito importante para eles, para a sua formação e para a realização das pessoas, como do ponto de vista cultural e intelectual.
3: Tocou numa das questões, que é a questão linguística, como fator importante para uma carreira internacional, não só sobre o ponto de vista de comunicação, mas também para a assimilação cultural que a língua transporta. Que outras características gostaria de mencionar aqui como reflexão para quem quer desenvolver ou quem quer otimizar as possibilidades de atingir ou progredir numa carreira internacional?
2: A abertura intelectual, a curiosidade, essencialmente uma posição de abertura. Há pessoas que se fecham, que olham para baixo, que estão cada vez mais encarquilhadas. E há pessoas que se abrem, que têm abertura ao mundo, que têm curiosidade do que se passa na política, na história, na economia, na sociologia, nas relações internacionais. Uma pessoa que quer fazer uma carreira internacional, aliás, dizia que nem é preciso querer fazer uma carreira internacional. Hoje em dia, uma pessoa que queira realizar-se culturalmente tem que cultivar uma posição de abertura, estar aberto aos outros, às outras realidades. E é uma questão de predisposição, mas é uma questão que também se educa, também se pode, pelo esforço, pelo trabalho, pela disciplina, conseguir essa posição. E depois há pessoas que são mais e outras que são menos curiosas, naturalmente. Eu era, como miúdo, era bastante curioso, interessava-me o que se passava em setores muito diferentes. Não estou a dizer que eu seja o exemplo, mas a mim ajudou-me no meu percurso internacional, ajudou-me essa curiosidade, que eu gosto de conhecer outras realidades, outras culturas, outras línguas, outras maneiras de ser e de ver. Tive-se, por causa das funções que exerci, privilégio, já visitei 125 países. Foi apenas um dia. Não cheguei a ver os países porque ia a uma conferência. Mas pronto, apesar de tudo, é um país mais. Eu acho que isso é um privilégio. Agora, e eu de facto.

0: isso que acabei por fazer na minha vida, foi estar aberto ao mundo. E eu acho que isto é muito importante, sobretudo para as pessoas que querem estar numa posição internacional. O que não quer dizer, não tem nada a ver com menor apego ao nosso país. Pelo contrário, eu acho que as duas dimensões se completam e se enriquecem mutuamente. Acho que é bom termos os pés ligados, fixos em terra, mas, como dizia um grande intelectual, cá está, que eu conhecia em Genebra, George Steiner, ele dizia que raízes têm as árvores, os homens têm pernas para andarem. E eu sinto isso também. Cada vez que vinha a Lisboa, às vezes vinham umas lágrimas aos olhos. Cada vez que é tão bonita Lisboa, cada vez que o avião desce sobre Lisboa, ainda hoje, me emociono quando venho a Lisboa, mas ao mesmo tempo, esse é o meu ponto de partida e espero o meu ponto de chegada. Mas depois há o mundo que oferece tantas possibilidades, tantas oportunidades e tanto enriquecimento cultural também.
1: Aquilo que referiu é aquilo que os anglo-saxónicos costumam de designar por os Third Culture Kids, portanto a ideia de que os pais têm diferentes nacionalidades e os filhos acabam por ser expostos a outras realidades na própria casa, ou então absorver a realidade dos países que acabam por integrar e que, para o qual nos adaptamos e com a curiosidade e com a vontade de conhecer, portanto acaba por gerar uma maior compreensão da realidade e do mundo onde nós vivemos. E no seu caso, 125 países é realmente um número bastante considerável de países para assimilar e para melhor compreender as realidades de outros povos com outras formas de estar. E eu agora gostava de lhe perguntar, que eu pergunto sempre neste podcast, qual é o momento que sentiu maior orgulho profissional? Eu lembrei-me imediatamente o momento em que recebeu o Prémio Nobel da Paz em nome da União Europeia, em 2012, mas se calhar não será esse o momento que sentiu maior orgulho, mas foi sem dúvida um grande privilégio. Mas se pudesse enunciar ou identificar um momento, qual seria esse momento? Seria o Prémio Nobel ou outro?
0: Não, se considerarmos toda a minha vida política internacional, e não só internacional, não foi, até antes de ser na Comissão Europeia, foi como secretário de Estado dos Negócios Estrangeiros, quando fui o mediador do processo de paz de Bicesse entre as duas partes no conflito de Angola, que fomos nós que conseguimos pôr fim àquela guerra, ainda que infelizmente depois tivesse recomeçado, porque uma das partes não respeitou o acordo, mas que foi graças a isso que houve as primeiras eleições democráticas em Angola, que houve a formação das Forças Armadas Integradas, e mais tarde o acordo de Bicesse veio a ser reconhecido, como é, a base da Angola, como país soberano e como país independente após a terrível guerra civil que lá teve. Depois, como ministro dos Negócios Estrangeiros, também me orgulho muito de ter sido comigo que foi iniciado o diálogo com a Indonésia para a independência, a autodeterminação de Timor-Leste. Na altura, eles não queriam ainda assumir isso, a Indonésia, mas tive vários encontros com o meu colega indonésio sob a égide do secretário-geral das Nações Unidas, na altura, Boutros Ghali. E, por acaso, aliás, uma dessas reuniões foi em Genebra, e também dei um contributo para aquilo que viria a ser a independência de Timor-Leste, o primeiro país independente do século XXI. Já referiu também, obviamente, não foi a mim pessoalmente, foi à União Europeia, mas coube-me fazer discursos de aceitação do Prémio Nobel da Paz. Foi um momento que nunca poderei esquecer, em 2012, em Oslo, a receber esse prémio Nobel. Mas houve muitos outros momentos bons, mas se me pede alguns especialmente, eu podia indicar estes.
1: Sim, sem dúvida, são momentos notáveis e, portanto, extremamente marcantes sob o ponto de vista pessoal, mas também institucional. Eu vi inúmeros podcast sobre o seu percurso e fiquei a pensar qual seria a curiosidade que se calhar gostaria de referir, mas que ainda não teve a oportunidade de fazer e de mencionar noutras conversas, e tivemos aqui a falar destes momentos marcantes da sua vida, e gostaria então de perguntar se gostaria de referir algum momento onde sentiu maior frustração nesta sua carreira, ou de partilhar uma situação que gostaria de revelar e que ainda não tivesse partilhado publicamente.
0: São

0: tantos momentos que é tão difícil escolher, francamente. Não pode ser mais concreta no seu pedido.
1: Claro, claro. Se tivesse uma curiosidade que gostaria de referir, que ainda não o tenha feito, noutras conversas, relativamente a alguma situação que possa ter despertado alguma frustração, ou alguma situação que gostaria que tivesse corrido melhor e que poderia ter otimizado melhor, porque estas carreiras internacionais acabamos muitas vezes por lidar com situações que acabam por refletir alguma frustração por não ter tido um desfecho que pretendíamos. Acha que alguma situação em particular que gostaria de individualizar?
0: Há várias, só que eu costumo fazer o seguinte juízo, que é nós, sobretudo quando estamos na política, temos que julgar as decisões em função da informação que temos disponível no momento em que decidimos, não? É muito fácil depois, se uma coisa não corre bem, dizer que foi um erro.
1: Uhum.
0: Ora, nem sempre é um erro. Nós, quando decidimos, e às vezes há decisões terríveis, muito difíceis, que têm de ser tomadas, temos que ver se foi a decisão mais adequada em função da informação que tínhamos disponível na altura. Há hoje situações que, vendo retroativamente, obviamente eu fico, como digo, com alguma frustração em relação a elas. Uma que foi a questão do Iraque, não é? A nossa posição na questão do Iraque. Na altura, eu continuo a pensar que foi a decisão correta. Nós, Portugal, eu era primeiro-ministro, fomos solicitados para organizar a chamada Cimeira dos Açores pelos norte-americanos, pelos ingleses e pelos espanhóis. O nosso maior e mais importante aliado, os Estados Unidos, o nosso mais antigo aliado, a Inglaterra, e o nosso único vizinho e muito próxima nação, que é a Espanha. E hoje em dia há muita gente que critica isso. Eu, se fosse hoje, voltaria a fazer o mesmo, porque acho que era a melhor maneira de defender o interesse nacional português naquela altura. Mas obviamente nós sabemos que depois as coisas não correram bem no Iraque. E aí, de facto, a informação que os norte-americanos me deram não se confirmou. A informação que me tinham dado é que havia armas de destruição maciça no Iraque e que isso justificaria uma intervenção. E depois não foi feita, de facto, a transição do modo que se esperava. Eu, talvez agora eu possa lamentar não ter sido mais enfático e até mais público na minha nas dúvidas que na altura exprimi e nas insistências que fiz com o presidente americano, George W. Bush, na altura. Ele disse-me que estava tudo preparado, que havia haver uma transição. A verdade é que eles depois cometeram imensos erros. Uma coisa é deitar abaixo Saddam Hussein, conseguiram, isso eu não tenho pena nenhuma do que se passou com ele, que acho que era um ditador terrível, que tinha lançado armas químicas contra o seu próprio povo. Mas depois o que não houve bem foi a reconstrução e o apoio à transição no Iraque, e as coisas correram mal. Portanto, se me perguntam uma frustração, tenho essa frustração, o que não quer dizer que pense que foi errada a decisão que tomámos na altura. Mas se me pergunta por uma frustração, e uma coisa que obviamente me entristece, é o modo como aquela ação foi depois desenvolvida.
1: Sem dúvida, um exemplo que, como disse, e muito bem, é tomar a melhor decisão que nos parece na altura, com a informação que dispomos na altura. E mais fica difícil. E é importante haver esse processo de procurar toda a informação para depois as decisões serem informadas e concretas. Enquanto Presidente da Comissão Europeia, teve a oportunidade de ver um conjunto de países a operar e a trabalhar e ver também diferentes políticas públicas da União Europeia e, por isso, acha que Portugal poderia desenvolver ou implementar alguma medida em particular que ainda não tenha sido tomada de forma a apoiar as carreiras internacionais? É uma das prioridades do programa do governo anterior e deste governo, que aponta as carreiras internacionais como uma política externa prioritária. Na sua experiência, acha que há alguma ação concreta que poderia ser feita para conseguir apoiar um maior número de portugueses a se juntarem à União Europeia e aos organismos internacionais?
0: Há, e lamento, infelizmente não está a acontecer como devia. Eu por exemplo, quando eu saí da comissão, tinha lá deixado pelo menos 3 diretores gerais em funções portugueses e outros que eram embaixadores na União Europeia, no Serviço de Ação Externa. Hoje em dia, na Comissão Europeia como tal, o funcionário mais elevado que temos é um subdiretor-geral, que aliás foi meu chefe de gabinete adjunto, uma pessoa aliás de invulgares qualidades, o Dr. Hugo Sobral, que é subdiretor-geral para a política regional. E mesmo assim já foi este governo que conseguiu pô-lo nessa posição, porque há pouco tempo nós não tínhamos sequer nem um diretor-geral, nem um subdiretor-geral. Nós estamos subrepresentados hoje em dia na Comissão Europeia, depois de tudo o que foi feito, e isso eu lamento imenso. Lamento mesmo muito isso. Nós hoje em dia, a verdade é esta, a nível da Comissão, da função pública da Comissão Europeia, nós contamos menos que a Letónia, por exemplo, ou que países muito mais pequenos que nós, ou países muito mais recentes que nós. Os portugueses não têm passado nos concursos, muitas vezes, e apesar do governo estar interessado nisso, a verdade é que não tem dado resultados. Bom, já houve aqui em Portugal uns cursos, eu aliás também estive ligado a isso, na Católica, na Universidade Católica, e também já tinha havido na Universidade de Lusíada uns cursos de preparação específica para esses concursos. E depois tem que haver algum lobby do governo para posições de maior relevo. Claro que depois estas coisas as pessoas pensam, na União Europeia, Portugal está muito bem, já teve um presidente da Comissão Europeia, que foi o próprio, atualmente tem o presidente do Conselho Europeu, muito bem, mas isto é uma posição de grande visibilidade, mas há que ver depois a estrutura, não é só o lugar número 1 ou número 2, são a estrutura, e aí nós estamos subrepresentados. Eu acho que era importante em Portugal dar-se prioridade a isto, investir-se nisso. Obviamente que os funcionários europeus são funcionários comunitários, não estão lá para defender o país A ou B, mas ter uma perspectiva portuguesa nas instituições, quando as decisões são preparadas, é muito importante. Diga-se o que se disser, tipicamente um português não pensa da mesma forma que um holandês, por exemplo, quando chega a questões de política de coesão, políticas de coesão económica, social ou territorial, não é a mesma coisa. Do exemplo do holandês, com prioridade de outros países. Portanto, era muito importante que houvesse políticas mais ativas, proativas, com não apenas o lobby nas organizações internacionais, mas sobretudo com a preparação em Portugal, na área académica e na área, sobretudo, a seguir à formação académica, de apoio a uma melhor representação dos portugueses no plano internacional. A verdade é que nós estamos ainda atrás de outros países que são de menor dimensão do que Portugal nesse domínio.
1: A formação é, sem dúvida, importante, e a resolução do Conselho de Ministros 132 de dezembro de 2022 veio definitivamente apoiar, portanto, a estratégia dos portugueses que pretendem trilhar uma carreira internacional, e realça exatamente isso, a formação. E no seguimento desta resolução do Conselho, aprovada em Conselho de Ministros, eu tive a oportunidade de escrever para o Semanário Expresso um artigo que se intitulava Vai que Deus te acompanhe. A ideia do Vai que Deus te acompanhe é que é importante haver uma formação, mas depois teria que haver um acompanhamento desses profissionais, porque senão ficava um pouco, agora que tens a formação, Vai que Deus te acompanhe, e ficava um bocado sem haver uma ligação, sem criar uma plataforma de ligação destes profissionais. Penso que seria importante criar e capitalizar o investimento na formação, e eu lembro-me que quando fui destacada com o governo australiano para programas das Nações Unidas, havia um acompanhamento mensal, quer através de um telefonema, quer através de um relatório que era escrito todos os meses, para certificar que realmente a ligação à entidade que estava a enviar, portanto, esse profissional se mantinha. Portanto, a formação é importante, as questões técnicas são importantes, mas também esta ligação ao país, eu penso que também é importante, de forma também a beneficiar e a capitalizar aquilo que é o investimento de Portugal na formação destes profissionais. E queria também dizer que muitas vezes quem está fora acaba por perceber um pouco melhor e ver melhor as realidades do que quem está dentro, e por isso acho que a sociedade civil tem um papel extremamente importante para guiar a ação do Estado. Daí eu ter fundado e depois ter sido nomeada presidente da Associação Rede, que representa os portugueses nas organizações internacionais e na União Europeia.
0: Mas o problema que nós temos na Comissão, essencialmente, é que as pessoas não passam nos testes. E não passam nos testes por uma razão muito simples, é que não estão habituadas a fazer aqueles testes.
1: Uhum.
0: A nossa formação académica não é inferior, em média, aos outros. Só que os testes, aqueles testes de entrada múltipla, aqueles testes muitas vezes psicotécnicos. Por exemplo, uhum. Eu tive uma secretária brilhante, que já foi minha secretária, que foi secretária depois da Elisa Ferreira, foi secretária até do... já tinha sido Cardoso e Cunha, do Deus Pinheiro, e do secretário do Carlos Moedas, mas ela tem um pequeno problema de dislexia.
1: Ai,
0: é uma pessoa ultra competente, ultra dedicada, mas nunca conseguiu entrar, em 30 anos que esteve lá, não conseguiu entrar para a comissão. Foi sempre eventual. Não passava nos testes. E os portugueses, em geral, razões que eu não percebo bem, quer dizer, eu até percebo um bocado, os portugueses gostam mais de... falam muito, mas nas coisas não são muito concretos, não são muito focados. Os portugueses têm notas abaixo da média quando entram lá para a Comissão Europeia. Ora, nós aqui há tempos fizemos um curso que foi possível com algum apoio do Ministério. Quando eu estava, eu ainda estou diretor dos Centros Europeus da Católica, só a preparar as pessoas para aqueles testes, e aumentou imenso os que entraram. Mas têm que entrar na primeira, quando têm 20 e tal anos, porque cá por baixo. Não, nós não podemos agora meter só os funcionários por cima, porque isso é um número limitado. Portanto, aí há uma formação específica,
1: uhum,
0: que tem de ser feita para as pessoas entrarem neste tipo de concursos. Porque, em média, os portugueses ficam atrás. Os tipos de leste ganham quase tudo hoje em dia. E os concursos são honestos, são sérios. Pelo menos que eu nós tive, nunca tive uma única reclamação num concurso. São provas cegas, ninguém sabe quem é que está, uhum, a fazê-los. Não? E a verdade é que ficam para trás. Portanto, tem que ser feito aqui um esforço maior para entrar logo na primeira, na categoria mais abaixo. Abaixo, quer dizer, que é logo, é pelo menos ser licenciado, tem que falar pelo menos três línguas, são as condições mínimas para entrar no chamado Blue Book da Comissão Europeia. E nós estamos a ter muito pouca gente a entrar, o que de facto é curioso.
1: Nós estamos aqui a terminar a nossa conversa. Havia ainda muito mais para conversar, esta, na sua riqueza de experiência internacional, mas vamos terminar aqui, e resta-me agradecer a sua exposição e partilha.
0: Tenho muito gosto. E os melhores sucessos também para si, pelo seu esforço a favor dos portugueses que estão, os portugueses da diáspora, que estão também a dar uma contribuição para a imagem e para a projeção do nosso país no mundo.
1: Terminamos assim a conversa de hoje com o Dr. José Manuel Durão Barroso, político e professor universitário, e também presidente dos Conselheiros Internacionais da Goldman Sachs Global, presidente do Conselho de Administração da Aliança Global para as Vacinas, a Gavi, e ainda presidente da Assembleia Geral do Conselho da Diáspora Portuguesa. Quanto a nós, conto com a vossa presença daqui a uma semana num outro lugar do mundo para mais uma edição de Caminhos Globais. Até lá, desejo uma excelente semana.
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boa música com Fausto Bordalo Dias. Estamos a terminar a primeira hora da tarde da sua RDP Internacional. A hora certa vai ter as notícias em simultâneo com a Antena 1. Vamos chegar a saber o que dizem as notícias nesta tarde de 2 de maio de 2026. Fique connosco, já sabe que hoje a emissão é mais curta, porque a partir das 5h30 vamos acompanhar o Famalicão Benfica, com relato Nuno Braga, reportagem da Ariana Azevedo e o comentário do Luís Cristóvão. Eu volto depois das notícias, então até já.

0: 4 horas no continente e na Madeira são 3 nos Açores. Alexandra, o que dizem as notícias a esta hora?
1: No futebol dizem que as atenções estão hoje no Porto. O clube pode sagrar-se campeão nacional. Daqui a pouco nesta edição vamos espreitar também os resultados dos jogos da Primeira Liga que já começaram. O PS quer chamar Pedro Dominguinhos ao Parlamento por causa da execução do plano de recuperação e resiliência. O deputado socialista Nuno Fazenda acusa o governo de andar distraído com a versão portuguesa do plano. O Sindicato dos Técnicos de Migração ameaça com greve prolongada caso o governo continue sem responder aos problemas da AIMA.
0: Estão 18 graus em Ponta Delgada, estão 19 no Porto e no Funchal, 20 em Coimbra e em Lisboa, estão 21 em Faro. Estas são as notícias na Antena 1 às 4 com Alexandra Sofia Costa.
1: O PS quer ouvir Pedro Dominguinhos no Parlamento por causa da execução do Plano de Recuperação e Resiliência. A poucos meses do encerramento do plano, um terço do PRR está em risco. Os dados foram apresentados nesta semana pela Comissão Nacional de Acompanhamento do PRR, que identificou 37 investimentos em situação preocupante ou crítica. Agora, o PS está preocupado com esta situação. Nuno Fazenda tem dúvidas sobre a competência do governo neste assunto.
2: Não tenho outra maneira de o dizer que é incapacidade decorrente de incompetência na execução do PRR. Porque há uma coisa que é importante ter presente. Quando o governo da AD tomou posse, o PRR estava acima da média da União Europeia. As instituições europeias diziam que Portugal não era um motivo de preocupação e que nós hoje o que temos aqui, 2 anos depois, é um agravamento da situação do PRR. Estamos a 4 meses e temos um relatório independente que diz que um terço dos investimentos são preocupantes e que estão em estado crítico. E, portanto, houve claramente aqui uma incapacidade.
1: Nuno Fazenda entende que o governo tem estado distraído do PRR e tem apostado mais fichas no PTRR. Depois de ouvir o presidente da Comissão Nacional de Acompanhamento do Plano de Resiliência, o PS pondera também ouvir o ministro da Economia. O Sindicato dos Técnicos de Migração ameaça com greve prolongada caso o governo continue sem responder aos problemas da AIMA. Manuel Anisa diz que o sindicato só está à espera da reunião pedida ao secretário de Estado adjunto da Presidência e Imigração.
3: Temos tido contactos com uns e outros e espremido não dá nada. Obviamente que vamos ter que ter uma atitude muito séria. Qual é a atitude muito séria que um trabalhador pode ter? É greve prolongada. Estou a admitir um período de greve bastante longo, de maneira a forçar a que, efetivamente, para além das boas palavras, haja boas ações. Está no nosso horizonte, mas ainda não está delineado, até nem pode estar, porque se nós temos uma conversa com a tutela que pedimos para o mais rápido possível, não vamos agora, mas ela está em cima da mesa.
1: A ameaça de um período de greve longo, o sindicato quer também um apuramento rigoroso da situação que levou às buscas da Polícia Judiciária na Delegação dos Açores. Manuel Anisa admite que o caso não ajuda a imagem da AIMA e é mais um caso a pressionar os trabalhadores.
3: Aquilo que nós dissemos e que nos pusemos imediatamente à disposição dos nossos colegas foi que aqui estávamos para os ajudar em qualquer situação que necessitassem, sendo certo que queremos acabar o cabal apuramento do que é que aconteceu, porque isto não ajuda à imagem que queremos que a AIMA tenha.
1: O Sindicato dos Técnicos de Migração está à espera dos resultados da investigação e dos inquéritos abertos nos Açores. A indústria automóvel alemã apela à rápida abertura das negociações entre a União Europeia e os Estados Unidos. Em comunicado, o presidente da Associação Alemã da Indústria Automóvel sublinha que o agravamento das tarifas vai implicar custos enormes para a indústria automóvel alemã e europeia, já confrontada com condições muito difíceis. Também o Parlamento Europeu pediu uma resposta com clareza e determinação às novas tarifas anunciadas ontem por Donald Trump de 25% sobre os automóveis e caminhões produzidos na União Europeia. O ministro da Defesa da Alemanha entende também que a retirada das tropas dos Estados Unidos do país era já previsível. Os Estados Unidos anunciaram a retirada de 5 mil soldados de bases na Alemanha. A NATO Neto já disse que está a tentar compreender melhor esta decisão do Washington, mas que a Europa vai mesmo ter de gastar mais dinheiro na defesa. Donald Tusk alertou já para o colapso da aliança devido à guerra contra o Irão. O primeiro-ministro polaco, na rede social X, diz que a maior ameaça à comunidade transatlântica não são os inimigos externos, mas sim a desintegração em curso da NATO. Donald Tusk fala em colapso da coesão aliada perante a divisão causada pela guerra no Irão e pede esforços para inverter o que Tusk considera ser uma tendência desastrosa. O Porto pode sagrar-se já hoje campeão nacional de futebol. Os Dragões têm mais 7 pontos que o Benfica e jogam mais logo com o Alverca quando forem 8:30 da noite. Em caso de vitória garantem o título, mas o empate pode até ser suficiente, dependente do resultado do jogo do Benfica com o Famalicão, que começa às 6 da tarde. Nesta altura, e referentes à jornada 32, decorrem já 3 jogos. Vamos primeiro à Madeira, saber como está o Nacional Aves SAD, um jogo que está a ser acompanhado por Duarte Gonçalves.
4: Olá, muito boa tarde, é isso mesmo, já vamos já com 33 minutos, Nacional 1, Aves também 1, um jogo em que o Nacional tem sido a equipa mais ofensiva, o Nacional a atacar muito mais, foi o primeiro a marcar aos 4 minutos por Filipe Soares, boa resposta da equipa do Aves, que aos 22 minutos acabou por chegar também à igualdade através de Pedro Lima. Tem sido uma partida com sinal mais da equipa do Nacional, a ver vamos o que é que vai dar para já. Continua tudo na mesma em termos de resultado, com 34 minutos jogados nesta primeira parte. Nacional 1, Aves também 1.
1: Com meia hora de jogo, empata uma bola no Nacional Aves. No Moreirense, estrela da Amadora, está Bruno Malveira Marques. Bruno, como é que está neste momento a partida?
5: Ora, para já estamos com 35 minutos da primeira parte. O Estrela da Amadora vai vencendo o Moreirense por 1-0. Golo de Giovane Cabral de grande penalidade aos 13 minutos. Um jogo sem grandes oportunidades. O melhor momento foi mesmo essa grande penalidade. Falta do guarda-redes Caio Seco sobre Rodrigo Pinho, onde Giovane Cabral acabou por converter. E nesta altura está a ser decidido se há uma nova grande penalidade a favor do Estrela da Amadora. Um canto no lado direito do ataque estrelista, cruzamento para a área e a bola a bater na mão de um jogador do Moreirense, por isso o Estrela da Amadora poderá aqui ter a oportunidade de fazer o segundo golo. Nesta altura, minuto 36, para já Moreirense 0, Estrela da Amadora 1.
1: Vamos esperar para ver se o Estrela marca, para já vence o Moreirense por 1 bola. No Arouca, Santa Clara, está o jornalista Pedro Ribeiro. Quem vence nesta altura, Pedro?
6: Ninguém, está tudo bem empatado, 1-1, marcou primeiro a equipa do Arouca aos 8 minutos através de um Ju, depois de um cruzamento do lateral direito Tiago Gaio, mas 3 minutos depois, Gabriel Silva, depois da marcação de um canto por Serginho, atirou para o fundo das redes do Arouca, restabelecendo a igualdade. Em termos de futebol também, tudo muito igual, as duas equipas a jogar no meio-campo adversário, jogo aberto, bem jogado por vezes e também com boas oportunidades de gol. Estamos a 9 minutos do intervalo aqui em Arouca, Arouca 1, Santa Clara também 1.
1: Empate no Arouca Santa Clara, são jogos que a Antena 1 vai continuar a acompanhar.
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Olá, mais uma vez, boa tarde. Está com mais uma hora da sua RDP Mundo. Eu sou o Mário Costa, faço acompanhar até às 5:30, hora de Lisboa, porque hoje temos uma emissão mais curta. Temos o Famalicão Benfica. Abertura musical com Tiago Nacaralte. Flash, venha daí. A tarde promete em termos musicais.

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altura de fazer uma primeira ronda pelas temperaturas em alguns locais onde estamos a ser escutados. Recordo que estamos em simultâneo com a rádio WJFT em New Bedford, no Massachusetts, Estados Unidos. E precisamente por lá, para a informação que nos chega, estão 11 graus, tempo parcialmente nublado para este domingo, dia da mãe. Estão marcados 13 de máxima, 6 de mínima, com chuva. São Paulo, no Brasil, a situação está um pouco melhor. 27 graus neste momento, que inveja, apesar de nuvens dispersas. Para este domingo também há chuva, 21 de máxima, 15 de mínima. O tempo vai piorar em São Paulo, portanto. Em Oslo, na Noruega, 16 graus, parcialmente nublado. Para este domingo, 12 de máxima e 5 de mínima.

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1: Exatamente, somos nós, RTP Mundo, a rádio que liga os portugueses espalhados pelo mundo. Agora com Miguel Araújo. Lá vai Sofia.

Boa música portuguesa com Olavo Bilac. E antes ainda Os Anjos. Ficamos com Carolina de Deus e Ricardo Liz Almeida. Depois fazemos mais uma ronda pelas temperaturas.

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2: E continuamos em simultâneo com a WJFD em New Bedford, no Massachusetts, Estados Unidos. Quanto tempos? Quanto a temperaturas? Vamos a isto. Não muito longe de New Bedford, Chicago está com 9 graus, nuvens dispersas. Para este domingo prevê 18 de máxima, 6 de mínima. Caracas, na Venezuela, 26 graus, está a chover. Para este domingo, 28 de máxima, com neblinas matinais e 18 de mínima. Quanto a Berlim, na Alemanha, está a céu limpo, 25 graus. Para este domingo, 29 de máxima e 13 de mínima.
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Os 4:30 com Chorinho. Estamos bem perto do fim desta hora. A hora certa já vamos ter a informação em simultâneo com a Antena 1 para fechar com o Garoto Não e depois os Bandidos do Cante. Eu regresso depois do lado dentro da hora das 5, mais curta devido ao futebol.

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0: 5 horas no continente e na Madeira, são 4 nos Açores. E nas notícias.
1: No futebol, as atenções estão hoje no Porto. O clube pode sagrar-se campeão nacional. Daqui a pouco, nesta edição, vamos espreitar os resultados dos jogos da Primeira Liga, que já estão na segunda parte. O PS quer chamar Pedro Dominguinhos ao Parlamento por causa da execução do Plano de Recuperação e Resiliência. Os socialistas acusam o governo de andar distraído com a versão portuguesa do plano. O Sindicato dos Técnicos de Migração ameaça com greve prolongada caso o governo continue sem responder aos problemas da AIMA.
0: Ponta Delgada está com 18 graus, estão 19 no Porto e no Funchal, 20 em Coimbra e em Lisboa, Faro está com 21 graus. Estas são as notícias das 5 com Alexandra Sofia Costa.
1: É a pergunta do dia, o Futebol Clube do Porto vai ou não ser campeão este sábado? Os Dragões só dependem da vitória sobre o Alverca. Primeiro, se o Benfica perder em Famalicão, depois se os Dragões ganharem em casa o Alverca. O treinador do Porto, Francesco Farioli, pede aos jogadores concentração absoluta.
2: No distraction.
3: Sem distrações, não há tempo para pensar em qualquer tipo de comemoração, porque acho que o que aprendemos também nesta semana, com os resultados desta semana, é que o jogo não acaba até o momento em que termina.
1: Farioli prefere não lançar os foguetes antes da festa, considera que a equipa tem de entrar em campo sem distrações. Nas restantes partidas da Primeira Liga, já na segunda parte, o Nacional joga com o Aves Sade, é onde está Duarte Gonçalves. Que notas, Duarte, nos trazes deste jogo? O empate mantém-se?
4: Equipa do Nacional.

0: uma equipa mais agressiva e acabou por chegar o golo através de Neiva, num contra-ataque a funcionar com o jogador da equipa do Aves, a aparecer muito bem frente a frente a Caíco, a rematar e a fazer o segundo golo da equipa orientada por João Henriques. Vida difícil para a equipa do Nacional. Vamos já com 27 minutos jogados nesta segunda parte e o placar está desta maneira: Nacional 1, Aves 2.
1: A equipa da casa já está assim a perder na Madeira. No Moreirense, estrela da Amadora, está Bruno Malveira Marques. O estrela continua a vencer por esta altura?
2: Por esta altura, praticamente com 70 minutos da partida, o Estrela vence o Moreirense por 2-1, numa partida claramente marcada por 3 grandes penalidades. O Estrela converteu os dois penaltis por Jovane Cabral aos 13 e também Yanis Stoica aos 36. O Moreirense, nos descontos da primeira parte, teve também um penalti assinalado a seu favor. No entanto, Alanzinho rematou para a defesa de Caio Seco, mas na recarga o brasileiro não perdoou e reduziu o resultado para a formação dos Cónegos. Numa partida com poucas situações de golo, aliás, os dois guarda-redes ainda não fizeram uma defesa de relevo, para já vai prevalecendo a vantagem da equipa do Estrela na eficácia dessas grandes penalidades. Minuto 71, Moreirense 1, Estrela da Amadora 2.
1: O Estrela continua a vencer o Moreirense. E no Arouca, Santa Clara, está o jornalista Pedro Ribeiro. O empate a uma bola, Pedro, mantém-se?
3: Mantém-se esse empate a um golo. Já vem da primeira parte, minuto 8, marcou Yonjoli, o coreano, para a equipa do Arouca. 2 minutos depois, Gabriel Silva empatou para a formação do Santa Clara. Segunda parte marcada por expulsões. Logo no final da primeira parte, os treinadores, tanto Petit como Vaz Seabra, envolveram-se ali em troca de palavras, foram expulsos pelo árbitro da partida. Estão, digamos que, a orientar as equipas da bancada. Há pouco, Yonjoli, que marcou o golo para a formação do Arouca, viu o segundo amarelo. Está por isso também a equipa do Arouca reduzida a 10 elementos quando estamos a 1/4 de hora do final da partida. Mantém-se o resultado 1 para o Arouca, 1 para o Santa Clara.
1: O empate assim neste jogo entre o Arouca e o Santa Clara. A Antena 1 vai continuar a acompanhar estes jogos e também os jogos da noite com emissão de desporto que arranca já daqui a pouco. O PS quer ouvir Pedro Dominguinhos no Parlamento por causa da execução do Plano de Recuperação e Resiliência. A poucos meses do encerramento do plano, 1/3 do PRR está em risco. Os dados foram apresentados esta semana pela Comissão Nacional de Acompanhamento do Plano, que identificou 37 investimentos em situação preocupante ou crítica. Agora, o PS diz preocupado com esta situação. Nuno Fazenda tem dúvidas sobre a competência do Governo neste assunto.
4: Não tenho outra maneira de dizer que é incapacidade decorrente de incompetência na execução do PRR. Porque há uma coisa que é importante ter presente. Quando o governo da AD tomou posse, o PRR estava acima da média da União Europeia. As instituições europeias diziam que Portugal não era um motivo de preocupação e que nós hoje o que temos aqui, 2 anos depois, é um agravamento da situação do PRR. Estamos a 4 meses e temos um relatório independente que diz que 1/3 dos investimentos são preocupantes e que estão em estado crítico. E, portanto, houve claramente aqui uma incapacidade.
1: Nuno Fazenda entende que o governo tem estado distraído do PRR e tem apostado mais fichas no programa português, o PTRR. Depois de ouvir o presidente da Comissão Nacional de Acompanhamento do PRR, o PS pondera também ouvir o ministro da Economia sobre o assunto. O Sindicato dos Técnicos de Migração ameaça com greve prolongada caso o governo continue sem responder aos problemas da AIMA. Manuela Nisa diz que o sindicato só está à espera da reunião pedida ao secretário de Estado adjunto da Presidência e Imigração.
5: Temos tido contactos com uns e outros e exprimido não dá nada. Obviamente que vamos ter que ter uma atitude muito séria. Qual é a atitude muito séria que um trabalhador pode ter? É greve prolongada. Estou a admitir um período de greve bastante longo, de maneira a forçar a que, efetivamente, para além das boas palavras, haja boas ações. Está no nosso horizonte, mas ainda não está delineado, até nem pode estar, porque se nós temos uma conversa com a tutela que pedimos para o mais rápido possível, não vamos agora, mas ela está em cima da mesa.
1: Uma greve longa ameaça o sindicato. O sindicato quer também um apuramento rigoroso da situação que levou às buscas da Polícia Judiciária na delegação dos Açores. Manuel Anisa admite que o caso não ajuda à imagem da AIMA. É mais um caso a pressionar os trabalhadores.
5: Aquilo que nós dissemos e que nos pusemos imediatamente à disposição dos nossos colegas foi que aqui estávamos para os ajudar em qualquer situação que necessitassem, sendo certo que queremos acabar o cabal apuramento do que é que aconteceu, porque isto não ajuda à imagem que queremos que a AIMA tenha.
1: O Sindicato dos Técnicos de Migração está à espera dos resultados da investigação e dos inquéritos abertos nos Açores. A indústria automóvel alemã apela a uma rápida abertura das negociações entre os Estados Unidos e a União Europeia. Em comunicado, o presidente da Associação Alemã da Indústria Automóvel sublinha que o agravamento das tarifas impostas pelos Estados Unidos vai implicar custos enormes para a indústria automóvel alemã e europeia, já confrontada com condições muito difíceis. Também o Parlamento Europeu pediu uma resposta com clareza e determinação às novas tarifas anunciadas ontem por Donald Trump, tarifas de 25% sobre os automóveis e os caminhões importados da União Europeia. O ministro da Defesa da Alemanha entende que a retirada das tropas dos Estados Unidos do país era previsível. Os Estados Unidos anunciaram a retirada de 5 mil soldados das bases na Alemanha. A NATO já disse que está a tentar compreender melhor esta decisão do Washington, mas a Europa vai mesmo ter de gastar mais dinheiro na defesa. Donald Tusk alertou já para o colapso da aliança devido a esta guerra contra o Irão. O primeiro-ministro polaco, na rede social X, diz que a maior ameaça à comunidade transatlântica não são os inimigos externos, mas sim a desintegração em curso na NATO, e pede esforços para inverter o que Donald Tusk considera ser uma tendência desastrosa.
6: Alexandra Sofia Costa, as notícias na Antena 1, num simultâneo com a RTP Antena 1 Açores e Madeira e a RTP Mundo. 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
1: Exatamente, somos nós e a partir de agora e até às 5h30 de Lisboa vamos estar também já a fazer tempo para a emissão em simultânea com a Antena 1, a emissão desportiva, porque vamos acompanhar para todo o mundo, na rede pública, na estação pública, a RTP Antena 1 e a RTP Mundo, levar a todos os portugueses espalhados pelo mundo a tarde esportiva. Vamos acompanhar o Famalicão Benfica, um jogo importante num dia em que o Porto pode tornar-se campeão. Começamos com Pedro Mafama, Sem Ti.

friozinho na barriga, os Dama com Diogo Nogueira. Hoje temos emissão especial de esporte a partir das 5h30, com a antena em simultâneo. Vamos acompanhar o Famalicão Benfica. Mas para já ficamos com Benjamin. Diz eles, vias de extinção.

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2: E estamos em simultâneo com a WJFD em New Bedford, no Massachusetts, e também com a rádio Arc-en-Ciel em Orleans, França. Quanto ao tempo, vamos até Bruxelas, 21 graus, está a chover para este domingo, dia da mãe. Prevê-se 18 de máxima, 13 de mínima com chuva. Toronto, no Canadá, está com 6 graus a chover. Para este domingo, 10 de máxima, 1 de mínima com chuva. E Paris está neste momento com 25 graus, nuvens dispersas. Chuva para amanhã com 20 graus de máxima e 13 de mínima.
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2: E agora ficamos com Sextos Sentidos. Sérgio Godinho com o Challenge 4.

boa música do Challenge 4 com Sérgio Godinho. Estamos a chegar ao final desta tarde da RDP Internacional. RTP Mundo, agora RTP Mundo. A rádio que leva, a rádio que conecta os portugueses espalhados por todo o mundo. E a partir de agora, entramos em modo espera para entrarmos em simultânea com a RTP Antena 1 e acompanharmos o Famalicão Benfica. Pela minha parte, foi um privilégio estar consigo nas tardes da RDP Internacional. Tenha um excelente fim de semana, um excelente dia também, que há de ser festejado este domingo. Como disse, foi um privilégio e, da minha parte, só posso dizer, até sempre.

0: Decidir o título na Liga Portugal, temporada 25-26, o título e muito mais. Boa tarde, sejam bem-vindos a mais uma emissão de Desporto na RTP Antena 1. A partir de agora estamos em simultâneo com a RTP Mundo, RTP África, RTP Antena 1 Açores e RTP Antena 1 Madeira. Isto para além de dezenas de rádios que se ligam ao som da Rádio Pública Portuguesa. Chegamos agora e podemos ficar até à 1 da manhã de domingo. Venha dia connosco.
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0: A luta pelo segundo lugar, pela presença na Liga dos Campeões, cruza-se com a discussão pelo quinto posto que pode dar acesso à Liga Conferência na próxima temporada. O mesmo é dizer, o Famalicão recebe a partir das 6 da tarde o Benfica. Nuno Braga e Arena Azevedo, vamos lá conhecer o ambiente que se vive no Estádio Municipal de Famalicão e os 11 iniciais de Minhotos e Encarnados. Boa tarde.
2: Boa tarde, Paulo, e um abraço também para quem nos escuta a partir deste momento, olhando desde já para os 11 iniciais, para um jogo de alto risco. José Mourinho faz 4 alterações em relação à equipa que entrou de início no triunfo caseiro sobre o Moreirense da jornada passada. Entram Dedic, Sheldrup, Prestiani e Ivanovic, saem Alexander Bá, Luque Bacchio, Rafa Silva e Pavlidis, isto diante de um Famalicão orientado por o Oliveira, se mantém fiel ao seu 11 base que tem dado boa conta do recado, como demonstra o rendimento da equipa apenas com o regresso de Léo Rialp por troca com Ibrahima Bach. Nem no banco se senta, lesionou-se, é baixa de última hora para esta partida frente ao Benfica. Assim, sem mais surpresas, jogam de início o guarda-redes Karevic, à direita vai estar Rodrigo Pinheiro, à esquerda Rafa Soares, os centrais são o já mencionado Léo Rialp e também Justin de Haas. Meio campo com Matias de Amorim, Tom Vandaloy e ainda Gustavo Sai no ataque, o tridente composto por Gil Dias de um lado, Sorriso do outro e Simon Elisor na faixa central. Já a equipa do Benfica surge então com Anatólio Trubin como guarda-redes. Lateral direito esta tarde é Dedic, Alexander Bá está no banco de suplentes. Samuel Dal fecha o corredor esquerdo, dupla de centrais composta por António Silva e Nicolás Otamendi. Meio campo com os habituais Richard Rios, Frederico Orsnes e ainda Leandro Barreiro. No ataque Mourinho mudou as alas, hoje jogam Sheldrup e Prestiani. O homem mais adiantado é Ivanovic, ponta de lança croata. O árbitro deste encontro é Gustavo Correia, da Associação Futebol do Porto. No vídeo-árbitro vai estar Rui Oliveira, da Associação Futebol do Porto também. Olhamos rapidamente para o relvado, com as equipas em exercícios de aquecimento. Também a moldura humana que se vai compondo para esta partida. Está engalanado o Municipal Famalicão, Ariane.
3: Perto de 5 mil espectadores, é também o espectável para esta tarde, um bom espetáculo de futebol também previsível aqui no relvado do Estádio Municipal 22 de Junho, ou Estádio Municipal de Famalicão, conforme preferirem. O relvado está algo sarapintado, digamos assim, não está espetacular, mas vamos ver depois, consoante o início do jogo, como é que rolará a bola por aqui. Equipas em exercícios de aquecimento, muitos aplausos, quer para a formação da casa, o Futebol Clube de Famalicão, quer para a formação forasteira, o Sport Lisboa e Benfica, que chegou há sensivelmente 1h30 aqui às imediações da cidade do Amor de Perdição. Estavam muitos adeptos à espera, mas não é menos verdade que estavam também muitos adeptos da formação da casa esperando a formação que chegou.

0: até para não correr o risco de ser igualado ou ultrapassado pelo Sporting na tabela, no que diz respeito a essa luta pelo segundo lugar. Já o Famalicão quer conservar o quinto posto, que pode dar apuramento europeu, caso o Sporting conquiste a Taça de Portugal, mas necessita dos três pontos também, porque o Gil Vicente, que é sexto classificado, está à distância de apenas dois. O Vento Atene 1 já percebeu que há muito em jogo neste Famalicão Benfica, com início às 18, final de tarde agradável, apesar de um céu algo instável, e com casa cheia no Municipal 22 de junho.
1: Daqui a pouco vamos ter o lançamento da partida com o comentador Luís Cristóvão.
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1: Três jogos começaram às 3:30 da tarde, já terminaram. Resultados finais: o Nacional da Madeira perdeu com o AFS por 2-1 no Funchal, um resultado surpreendente. É uma vitória fora, um ano depois, para a equipa da Vila das Aves. O Moreirense bateu o Estrela da Amadora por 3-2 e o Arouca empatou 2-2 com o Santa Clara. Com estes resultados, apenas o Arouca garantiu matematicamente a manutenção. Vamos perceber como as coisas passaram. Começo por Arouca. Arouca 2, Santa Clara 2. Um jogo foi acompanhado pelo repórter Pedro Luís Ribeiro.
3: Com esse resultado 2-2 no final, jogo agradável de seguir em termos de futebol, em termos de oportunidades de golo, e podemos considerar este resultado justo. Aos 8 minutos da primeira parte foi Yeonjoo Lee, o coreano, a marcar para a equipa do Arouca, mas 2 minutos depois Gabriel Silva, depois de um canto marcado por Serginho, a restabelecer a igualdade que chegou até ao intervalo. Mesmo em cima do intervalo, a expulsão de Petit, também de Vasco Seabra, treinadores do Arouca e do Santa Clara, depois de uma falta a meio campo, defendido pelo Santa Clara na primeira parte, uma falta a favorecer o Arouca. Os dois treinadores trocaram ali palavras e por isso mesmo viram a cartolina vermelha das mãos do árbitro da partida. De fora, na próxima jornada e depois dos cartões vistos, Yeonjoo Lee e Serginho não vão poder jogar no próximo fim de semana. Podemos aqui destacar o ataque organizado, ou em contra-ataque, do Santa Clara na segunda parte, que podia ter morto o jogo. A verdade é que nunca o conseguiu fazer. O Arouca a tentar os remates fora da grande área, sempre cortados pela defesa ou então por defesas do guarda-redes. Excelente nesta partida. E Yeonjoo Lee viu o segundo amarelo e por isso mesmo a expulsão a 23 minutos do final da partida. O ex-Hannover deixou a equipa da casa reduzida a 10 elementos. O 2-1 para a formação do Arouca chegou também num pontapé de canto, marcado por Fukui. Tiago Gaio, ele apareceu entre os centrais a cabecear entre os defesas da equipa adversária. Mas no período de compensação, 6 minutos dados pelo árbitro da partida, Torrão fez o cruzamento do lado direito e Elias, completamente sozinho, só teve que empurrar para o fundo da baliza da equipa do Arouca, colocando assim o resultado final em 2 para o Arouca, 2 para o Santa Clara, num bom jogo de futebol. Um resultado correto.
1: Obrigado, Pedro Luís Ribeiro. Vai-nos trazer reportagem deste Arouca 2, Santa Clara 2, mais à frente nesta emissão de desporto da RTP Antena 1. Em Moreira de Cónegos, o Estrela da Amadora esteve a vencer o Moreirense por 2-0, mas acabou por permitir a reviravolta na completa. Cristiano Bacci e Bruno Malveira Marques acabou por se estrear com o pé esquerdo.
4: Ora, nem mais, o Estrela da Amadora esteve a vencer por 2-0, numa primeira parte com pouquíssimas oportunidades, mas que ficou marcada pelas três grandes penalidades assinaladas, duas a favor do Estrela da Amadora, onde Jovane Cabral aos 13 e Yanis Stoica aos 36 não perdoaram e colocaram a formação estrelista em vantagem por 2-0. Na compensação da primeira parte, numa falta dentro da grande área, numa rasteira de Renan Ribeiro sobre o Afonso Assis, Alanzinho chamado à cobrança, permitiu a defesa do guarda-redes, mas na recarga reduziu para a equipa do Moreirense. Os córnegos foram em desvantagem por 2-1 para o intervalo. Na segunda parte, num jogo um pouco mais com mais rapidez, também devido às alterações, quer de uma, quer de outra equipa, com o Estrela da Amadora a tentar guardar a vantagem e, sempre que conseguia, tentar ferir a baliza do Moreirense, mas foi mesmo a equipa de Moreira de Córnegos que conseguiu fazer a reviravolta através de Luís Emir, um golaço do Lisboeta, que recebeu a bola

0: à direita na grande área, depois conseguiu rodar e atirar com o pé esquerdo, remate cruzado ao ângulo, sem hipóteses para Renan Ribeiro. E já na compensação, num livre a meio do meio campo ofensivo sobre o lado direito, na sequência desse livre, Rodrigo Alonso, assim é que é, colocou a bola na cabeça de Maracás e o central brasileiro voltou a ser decisivo e colocou o Moreirense em vantagem. Ora, o Estrela da Amadora poderá estar em maus lençóis no final desta jornada, caso o Casa Pia amanhã vença o Tondela. O Estrela da Amadora, que tem mais 2 pontos do que a equipa Casa Piana, tem 28 o Estrela da Amadora, e pode então terminar esta jornada em lugar de playoff. Já o Moreirense, confortável na tabela classificativa, igualou à condição o Vitória Sport Clube, mantém o 8º lugar com 42 pontos. Resultado final, Moreirense 3, Estrela da Amadora 2.
1: Reportagem de Bruno Malveira Marques, que nos vai trazer reportagem da sala de imprensa mais à frente nesta emissão. Falta-nos dar um pulo ao Funchal. O Nacional da Madeira esteve a vencer o Ave Chade por 1-0, mas também permitiu a reviravolta. Um ano depois, Duarte Gonçalves, a equipa da Vila das Aves consegue voltar a vencer fora de portas.
2: É verdade, o Nacional até que entrou melhor na partida, logo aos 4 minutos fez o golo através de Filipe Soares. Foi a equipa que teve mais oportunidades na primeira parte, foi a equipa que andou sempre no último reduto da equipa do Aves, mas a equipa de João Henriques acabou por chegar à igualdade aos 22 minutos através de Pedro Lima. O Nacional foi para o intervalo com uma igualdade a uma bola, por culpa própria, porque o Nacional criou várias oportunidades, mas não teve a capacidade de marcar. Da parte diferente, para melhor para a equipa do Aves, pior para a equipa do Nacional. O Aves mais concentrado a criar mais dificuldades à equipa do Nacional e a conseguir chegar o golo da vitória ao minuto 63 através de Neiva, num contra-ataque, a aparecer muito bem cara a cara com o guarda-redes Caíco e a bater o guarda-redes da equipa do Nacional. A partir daí o Nacional tentou pegar no jogo, nem sempre da melhor maneira, bombeando as bolas para dentro da grande área da equipa do Aves, que foram sacudindo sempre a pressão da equipa do Nacional, e só no último lance da partida o Nacional tem a hipótese de chegar à igualdade num bom cruzamento de Witty para uma boa entrada de Ramires, que acabou por não acertar na bola, mas estava cara a cara com Adriel Ramos, mas não teve a capacidade de marcar, e por isso mesmo o Nacional perde aqui frente ao último classificado. O Nacional, a fazer contas que poderia hoje vencer e ficar numa situação mais folgada, terá que aguardar para as últimas 2 jornadas. Fica então para a história o resultado final: Nacional 1, Aves 2.
1: Reportagem a partir do Funchal do jornalista Duarte Gonçalves. Resultados finais dos jogos das 15h30. Nacional da Madeira a perder em casa com o AFS por 2-1. Moreirense a bater a equipa do Estrela da Amadora por 3-2. E o Arouca a empatar 2-2 com o Santa Clara. Com estes resultados, apenas e só a equipa do Arouca matematicamente garante a manutenção na Liga Principal da próxima temporada.
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1: Antes de voltarmos a assentar a Reais em Famalicão, importa perceber como está o ambiente no Estádio do Dragão. Futebol Clube do Porto, para ser campeão nacional nesta noite, precisa neste momento de vencer o Alverca. Basta isso, mas a festa até pode acontecer antes, dependendo daquilo que faça o Benfica no Minho frente ao Famalicão. Um empate dos encarnados é o suficiente para a festa começar a ser feita de imediato. Junto ao Estádio do Dragão, na porta número 1, está o repórter da RTP Antena 1, Paulo Vidal, aqui em direto. Boa tarde, Paulo.
4: Olá, Paulo. Boa tarde. É já um ambiente de grande euforia por parte dos adeptos do Futebol Clube Porto, ainda a longa distância do início da partida frente ao Alverca. Esse jogo pode garantir já hoje o 31º título de campeão nacional. A formação orientada por Francesco Farioli, tem-se ouvido cânticos com muitos adeptos, de facto, aqui nas imediações do estádio. Há um momento de grande euforia às 4:08 da tarde, o momento em que o autocarro do Benfica passou aqui na VCI, junto ao Estádio do Dragão, rumo a Famalicão, onde jogará daqui a pouco. Recordo que o Benfica estagia em Vila Nova de Gaia e, portanto, passou aqui na VCI, mesmo junto ao Estádio do Dragão. Eram 4:08 quando os adeptos do Porto também reagiram naturalmente com apupos dirigidos ao autocarro da formação encarnada. Já tivemos também fogo de artifício, de facto a euforia é grande por parte dos adeptos do Futebol Clube do Porto, que vão ainda aqui passeando em redor do anfiteatro azul e branco, que receberá então essa partida num jogo que se espera que seja também carregado de simbologia, já que hoje, 2 de maio, os adeptos do Porto fazem questão de recordar também essa figura da formação azul e branca, Jorge Costa, que envergava a camisola com o número 2. Há também aqui outra ligação ao número 2, o facto de André Vilas Boas ter sido eleito presidente do Porto há sensivelmente 2 anos. Foi em abril passado que se celebrou esse segundo aniversário da vitória de André Vilas Boas nas eleições, sucedendo na altura ao malogrado Jorge Nuno Pinto da Costa. Portanto, então, nesta altura, muitos adeptos concentrados em redor do estádio à espera que as portas abram para poderem então marcar o lugar para assistir a esta partida, que terá casa cheia neste Futebol Clube Porto Alverca.
1: Paulo Vidal vai regressar à antena sempre que se justificar. A equipa do Futebol Clube do Porto ainda está em estágio no hotel onde habitualmente cumpre essa situação, na zona sul do concelho de Gaia, muito perto da cidade de Espinho. Na Liga 2, o Marítimo, que ontem bateu o Leixões por 3-2, é o novo campeão nacional do segundo escalão do futebol português. Resultados de hoje: Académico de Viseu 0, Vizela 0. Com este resultado, os vizienses mantêm o segundo lugar, agora com 55 pontos. Já o Vizela, com 48 pontos, só pode chegar ao play-off. Já não consegue chegar à subida direta à Liga Principal. No primeiro do jogo do dia de hoje, Oliveirense 0, Lusitânia de Lourosa 0. Para seguirmos com atenção, porque são jogos que estão diretamente relacionados com a luta pela subida de divisão. Amanhã às 3:30 da tarde, União de Leiria-Farense. Na segunda, às 6 da tarde, o Torriense-Penafiel. Na Liga 3, o único jogo do dia, o Belenense empatou em casa com a União de Santarém por 1-1. Amanhã às 11 da manhã, o Vitória de Guimarães B recebe o Mafra e às 7 da tarde, a Académica de Coimbra, o Varzim. A Liga 3 é comandada pelo Amarante com 25 pontos, que ontem empatou 0-0 com o Trofense. Rapidamente olho para os resultados do futebol internacional, jogos que estão nesta altura em andamento. Na Premier League, o Arsenal está a bater o Fulham por 1-0. O Como está empatado 0-0 praticamente ao intervalo com o Nápoles. Atenção, porque se o Nápoles não vencer hoje o Como, deixa um caminho enorme aberto para que o Inter de Milão se sagre campeão italiano já amanhã. Alavés Atlético de Bilbao, a equipa do Alavés está a vencer por 1-0, e o Paris Saint-Germain está a bater o Lorient por, está a bater, não, 2-2, é um empate conseguido mesmo agora. A Paris Saint-Germain 2, Lorient 2. Na Liga Alemã, o jogo que está nesta altura em andamento é o Bayer de Leverkusen 0, Leipzig também 0.
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1: Nas modalidades de alto rendimento, e a informação, a última informação que lhe deixo antes de avançarmos em definitivo para Famalicão, no voleibol, play-off da final, segundo jogo, o Sporting foi ao Pavilhão da Luz vencer por 3-0, 3-7-0, com os parciais de 18-25, 22-25, 22-25. Atenção, porque a equipa do Sporting está a uma vitória de se sagrar campeã nacional masculina de voleibol, o que pode acontecer já no próximo dia 6 de março, de maio, o mesmo é dizer, na próxima quarta-feira. São agora 17 horas 48 minutos. Avançamos em definitivo para o Estádio Municipal de Famalicão.
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1: Cuidados técnicos de Rui Morgado, reportagem junto ao relvado da Ariana Azevedo, os comentários são do Luís Cristóvão, o relato é do Nuno Braga. Recorda-nos 11 iniciais de Famalicense encarnados.
6: Olá, boa tarde mais uma vez, Paulo, com algumas alterações, sobretudo do lado do Benfica, quatro mexidas em relação à vitória sobre o Moreirense em casa, às entradas de Dedic, Sheldrup, Prestiani e Ivanovic. Do lado do Famalicão, apenas uma surpresa aí por lesão. Sai Ibrahim Abá, contraiu uma entorse no joelho direito, entra para o seu lugar o venezuelano Léo Real. Assim o Famalicão vai alinhar com Karevich na baliza. À direita vai estar Rodrigo Pinheiro, à esquerda Rafa Soares. Centrais são Léo Real e Jason de Haas. Meio campo com Matias de Amorim, Tom Vandaloy e Gustavo Sá. No ataque, Gil Dias, Sorriso e Simon Elizor. Do lado do Benfica, Anatoly Trubin mantém-se como dono e senhor das redes encarnadas. Dedic vai fechar o corredor direito. Do lado oposto vai estar Samuel Dal. Dupla de centrais composta por Nicolás Otamendi e António Silva, porque Tomás Araújo continua lesionado. Meio campo com Leandro Barreiro, Richard Rios e Frederico Orsnes. No ataque, Sheldrup, Prestiani e Ivanovic. É um jogo de risco máximo para o qual ninguém pode falhar. O Benfica, sob pena de, para além de entregar desde já o campeonato ao Futebol Clube do Porto, ser igualado ou ultrapassado pelo Sporting na tabela classificativa. E nessa discussão pelo segundo posto que permite ir às pré-eliminatórias da Liga dos Campeões, o Famalicão para manter o quinto lugar, apesar da ameaça que o Gil Vicente representa, porque está à distância de 2 pontos somente e tem vantagem no confronto direto com os famalicenses em caso de igualdade pontual no fecho desta edição da Liga. E relembro que essa é também uma luta a dois por uma posição que pode oferecer um inédito apuramento para as pré-eliminatórias da Liga Conferência, se o Sporting conquistar a taça no Jamor. Se não imperar a lei do mais forte nesse encontro decisivo, será o Torriense, o representante português, nessa fase da competição europeia. Ora, Famalicão e Benfica entram em ação hipermotivados, os minhotos pelo impressionante registro recente, são 9 jornadas consecutivas a pontuar, não perdem desde 15 de fevereiro, já lá vão 2 meses e meio, desde essa derrota por 1-0 em Alvalade para a 22ª jornada, e se levarem de vencidos encarnados no jogo desta tarde, igualam mesmo a melhor pontuação de sempre alcançada pelo clube, os 54 pontos da temporada 2019-2020, restando mais 2 rondas para bater esse recorde pontual. Já o Benfica, depois desse triunfo sobre o Sporting por 2-1, voltou a ganhar e com goleada diante do Moreirense na Luz, reforçando assim o estatuto de única equipa invicta na competição e vendo simultaneamente os Leões derraparem consecutivamente com Aves Futebol Sade e Tondela, resultados que permitiram à equipa de José Mourinho assumir nesta fase decisiva o segundo lugar na tabela classificativa. Antes de abrir um espaço para a habitual análise do comentador Antena 1, que hoje é o Luís Cristóvão, passo para o relvado, onde está a repórter Ariana Azevedo. Boa tarde mais uma vez, Ariana. Bem-vinda de novo à emissão mundial da Antena 1. O estádio, sem surpresas, ameaça arrebentar pelas costuras.
7: E é o que começa a aparecer, e há inclusive é uma tarja na bancada à descoberto do Municipal de Famalicão com um astronauta, tem um capacete que diz 1931, que é a data de fundação do clube. Parece que tem uma lua, há ali qualquer coisa escrita, não sei se tu consegues ler, mas tem ali...
6: Não, confesso que não.
7: Uma terra desenhada e diz Europa, portanto o astronauta está à procura da Europa. O relvado está a ser regado, o que é certo é que à medida que viajávamos até Famalicão parecia ameaçar chover, para já assim não parece e esperemos que assim continue. Bandeiras ao vento, música vai tocando, como também já é panágio por aqui, e os adeptos continuam a chegar.
6: Agora sim, Luís Cristóvão, boa tarde. Mais conservador Hugo Oliveira do que José Mourinho na escolha do 11 para um jogo no qual é proibido falhar para os dois lados. É ganhar ou ganhar.
8: Boa tarde, Nuno. Boa tarde, Ariana. Um grande abraço para toda a equipa da Antena 1 presente nesta emissão. E também uma enorme saudação para todos aqueles e aquelas que nos seguem por esse mundo fora. A equipa do Famalicão e a equipa do Benfica estão ambas com 2 pontos de vantagem, digamos assim, em relação aos seus perseguidores, que poderão ainda roubar-lhes as suas posições europeias. No caso do Famalicão, uma posição europeia do 5º lugar, que ainda terá que ser confirmada no dia da final da Taça de Portugal, se serve ou não serve para ir à Liga Conferência. Estará aí dependente do resultado do jogo entre Sporting e Torriense, a equipa do Benfica com uma posição que tem que ver com a presença na Liga dos Campeões. Só dando uma nota, porque estamos agora a ver na televisão, a tarja aponta o caminho do Famalicão desde a Distrital de Braga em 1931 até à Europa. Portanto, são as duas referências locais que estão nessa fantástica tarja apresentada no Municipal de Famalicão. A equipa de Hugo Oliveira apresenta uma troca, e eu diria apresenta uma troca porque está obrigada a isso. A lesão de Bá levou a que no regresso à disponibilidade de Leo Raup este pudesse entrar como titular, fazendo dupla de centrais com Justin Haas.
6: Já não era titular desde 1 de março.
8: Exatamente. Seguramente com o senegalês Bá disponível, ele estaria entre os titulares. Não só é uma das grandes revelações desta época da equipa do Famalicão, como será dos jogadores mais desejados da Liga Portuguesa, e que se calhar estará aqui assim em momento de despedida também da nossa Liga. Do lado do Benfica, as trocas têm que ver com a forma como José Mourinho, nesta ponta final, tem também tentado fazer a rotação do seu conjunto. O regresso de Dedits para o lugar de Bá, o regresso de Prestiani e de Sheldra para os lugares dos extremos, Luquevacchio e Rafa, e também o regresso de Ivanovic, que tinha sido titular em Alvalade, na última semana no banco, ou a partir do banco, marcou 2 golos frente ao Moreirense, e recupera aqui a posição de titular, relegando Pavlidis para o banco.
6: Olhando para essa exigência dos jogos do Benfica fora, agora com o Sporting e agora com o Famalicão, parece-te que Ivanovic suplantou a concorrência de Pavlidis nesta altura?
8: Não creio. Eu creio que José Mourinho está a tentar viver com aquilo que os dois jogadores podem dar. Ivanovic, tendo sido titular contra o Sporting e sendo titular hoje, eventualmente a ser utilizado em jogos onde José Mourinho acredita que vai ter menos posse de bola, e portanto procure a profundidade que Ivanovic consegue dar à equipa para o lançar no 11 titular. No jogo em casa, como aconteceu no Moreirense, com mais bola, mais ataque organizado, Pavlidis é um jogador que se liga melhor com os seus companheiros. Acredito que tenha mais que ver com esta leitura tática dos encontros e dos adversários do que propriamente com uma conquista de espaço entre um e outro jogador. Sendo certo que Ivanovic chegou a estar debaixo das duras palavras de José Mourinho, esteve incluído num grupo de jogadores que foram criticados pelo treinador, e terá dado uma boa resposta para merecer esta entrada na equipa titular. Veremos como é que se comporta em Famalicão. Como dissemos, duas equipas que querem assegurar estas posições onde estão agora sentadas, e para isso a melhor forma de o fazer é mesmo conseguir ganhar.
6: Já entraram as equipas no terreno de jogo, Ariana Azevedo?
7: Já estão a perfilar para a bancada onde te encontras, para a bancada coberta do estádio do Futebol Clube de Famalicão. Também os suplentes, quer de Famalicão, quer de Benfica, já se vão encaminhando para as respectivas áreas técnicas. Aliás, os atletas do Famalicão já lá se encontram há algum tempo. Os do Benfica também, as restantes equipas técnicas é que se vão encaminhando para essa zona. Ouvimos já também o apito do árbitro do encontro, Gustavo Correia, e há tochas de fumo na bancada a descoberto, vai abanando ao sabor do vento a tal tarja de que falava o Luís Cristóvão e que agora também é mais visível, Distrital de Braga, plantada na Lua, e Europa, plantada no planeta Terra. O astronauta está ali intermitente. É de facto um percurso espetacular que o Famalicão tem feito ao longo dos últimos anos, desde que subiu de novo em 19-20 à Primeira Liga, não mais desceu, e agora há inclusive fumo branco e azul, as cores também da formação do Famalicão. Por falar em cores, equipas com trajes de gala, isto porque já começam a despir os casacos. O Fama com o seu equipamento tradicional joga de branco com cores azuis, o Benfica jogará de vermelho e branco.
6: O árbitro deste encontro é Gustavo Correia, 34 anos, natural da Póvoa de Varzim, pertence à Associação Futebol do Porto e vai ser auxiliado por André Dias e Fábio Silva. Quarto árbitro é Diogo Araújo, e nas funções de vídeo-árbitro vai estar Rui Oliveira, que contará com Fábio Monteiro como assistente. No que diz respeito ao Gustavo Correia, esta temporada já apitou 30 jogos oficiais, 11 deles para o campeonato principal, e o último, curiosamente, até foi neste mesmo estádio, bem decente, no anterior encontro caseiro do Famalicão e que terminou com um empate a uma bola diante do Moreirense, jogo da jornada 29. Cruza-se num curtíssimo espaço temporal com o Famalicão pela segunda vez esta época, e o mesmo acontece com o Benfica, que não gostou nem um pouco desta nomeação, porque o trabalho...
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6: No empate caseiro com o Casa Pia a duas bolas, tudo por causa de um lance na área do Benfica que terminou com um penalti a favorecer os... Muito criticado, quer pelo treinador José Mourinho, quer por Rui Costa. Ora, Luís Cristóvão, aqui deveria ter imperado o bom senso por parte do Conselho de Arbitragem, escolhendo um outro nome para este jogo.
8: Se o Conselho de Arbitragem considera que não houve nenhum problema no passado com as arbitragens de Gustavo Correia, estará livre para o nomear para os jogos que bem entender. Sendo também certo que um erro de um árbitro numa partida não deve dar a uma equipa o direito de veto à sua presença nos seus jogos. Diria que nesta fase, apesar de a equipa do Benfica, obviamente em termos matemáticos, ainda poder alcançar o título, eu diria que nesta fase o Conselho de Arbitragem sentiu-se à vontade para tentar normalizar a situação. E por isso caberá a Gustavo Correia também hoje, com uma boa exibição, poder ultrapassar essas queixas do Benfica.
6: A equipa do Benfica no ataque, tentava Frederic Orsnes impor o físico, bola sobra para Schelder, que tentava passar para o Rodrigo Pinheiro, vai para o chão, Arta Pita, livre para o Benfica.
7: Já assinalado, está caído o 21 do Benfica, um livre ligeiramente descaído para a esquerda, quem se vai encaminhando para a zona onde se vai movimentar esta falta é Frederic Orsnes, mas parece-me estar mais balanceado para isso o Richard Rios.
6: Estão os dois muito próximos da bola, lance para ser batido, ainda bem distante a baliza defendida por Karevic, o internacional montenegrino. Vamos ver quem assume este pontapé livre em zona frontal, ainda distante então na baliza a do Famalicão. Toma algum balanço, Samuel Dal é o lateral canhoto a levantar para a área. Quem surge é o corte de Léo Realpe, insiste a equipa do Benfica pelo lado direito. Bola de Otamendi para trás, está a ser pressionado, vai para o chão para Estiani, sem falta. Segue a equipa do Famalicão para o contragolpe, lado esquerdo, com a Sorriso. Vai se encaminhando para o meio campo do Benfica, é derrubado em falta por Nicolas Otamendi.
7: Otamendi foi fazer a emenda, Sorriso já se preparava para ir em velocidade, como é habitual nele, pelo corredor esquerdo, mas foi travado pelo capitão de equipa do Benfica. Vamos ter a reposição da bola em jogo para o número 6, Gustavo Sá, um dos mais diferenciados desta formação da casa.
6: É Tom Vandeloy, é o médio defensivo neerlandês para bater esse pontapé livre, já invadido bem campo adversário. Tom Vandeloy a tocar para a esquerda para Rafa Soares, a devolução para o neerlandês. Tom Vandeloy toca agora para o meio campo defensivo, onde está Justin Daas, a combinar com o guarda-redes Karevic, novamente para Justin Daas, camisola 16. Aí está o central neerlandês, está em final de contrato com a equipa do Famalicão, já está comprometido com Valência para a próxima temporada. Mete novamente para Karevic, Karevic joga fora da área para Tom Vandeloy, de primeira, deixou novamente para o compatriota Justin Daas, mete-lo ao lado esquerdo, lá vai Matias de Amorim, tenta ultrapassar um adversário, é o camisola 4, António Silva, depois aparece Ivanovic, fora de tempo, faz falta sobre o jogador do Famalicão.
7: É, quem fica caído é Matias de Amorim, vai-se queixando o mundo, pede-se inclusive a entrada da equipa médica. Imediatamente Hugo Oliveira foi muito intempestivo, quer com o quarto árbitro, quer com o árbitro assistente que está daquele lado, André Dias, vai protestando muito o treinador do Famalicão e continua em dificuldade o atleta da formação da casa.
6: Vai-se levantando agora Matias de Amorim, parece refeito desse toque por parte de Ivanovic, vai com alguma dificuldade incorporar-se na movimentação ofensiva e o livre já foi batido, bola chega ao espaço de Leo Real, para trás para o guarda-redes Karevic, pressionado por Ivanovic, vai levantar para o grande círculo, penteia Simone Elisor para o adversário, Nicolás Otamendi, recolhe o central argentino, também em final de contrato com o Benfica, tem o interesse de Vélez Sarsfield e também de River Plate, do qual é, confesso, adepto. Este Nicolás Otamendi, já com 38 anos, mete agora para o lado esquerdo Simone Dal, Samuel Dal, aliás, a meter à esquerda para Sheldrup, bola cortada para fora, lançamento para a equipa do Benfica.
7: É Sheldrup a deixar para o seu companheiro de equipa, para Samuel Dal movimentar, lado esquerdo do ataque encarnado, um pouquinho mais à frente da linha de meio campo.
6: O lateral de 23 anos já lançou para a frente, é para Ivanovic, baixou no relvado, tenta combinar à esquerda com o companheiro de equipa, era Sheldrup, a bola afastada novamente para lá das quatro linhas.
7: Leo Real Lopes estava em dificuldade, estava também a ser agarrado e a posse de bola novamente para a formação do Benfica, um pouquinho mais à frente para Samuel Dal.
6: Bola já lançada, lá vai o Benfica, corredor central com Samuel Dal, vai meter para a direita, aparece Tedic, bem jogado, interior da área, aparecia também o Prestiani, a bola foi colocada com demasiada força, Karevic segurou.
7: E valeu também Justin de Asse, que lhe ganhou a frente, por isso acaba por perder algum ângulo o Gianluca Prestiani, mas bem, Samuel Dal faz o lançamento, vem por ali fora, consegue ainda combinar com o Dedic e entregar a bola em boa posição para Prestiani, já não conseguiu tirar o cruzamento junto à linha de fundo, repõe a bola em jogo, Karevic.
6: Já colocou para Justin de Asse, avança pela meia esquerda, agora combina à esquerda com Rafa Soares, bate contra o adversário Prestiani e ganha o lançamento do Famalicão.
7: Precisamente para o esquerdino Rafa Soares, em frente ao banco onde está a observar de braços cruzados Hugo Oliveira, para já Mourinho também ao seu estilo no início do encontro está sentado no banco de suplentes.
6: Já tratou da reposição, a bola sai mais à frente, há novo lançamento agora para a equipa do Benfica, à direita do ataque e para Dedic.
7: É o 17 do Benfica, agora mesmo em frente à zona onde está o seu treinador, à procura de uma linha de passe.
6: Vai lançar Dedic para a equipa do Benfica, lançamento cumprido à procura de Ivanovic, cortou a linha defensiva do Famalicão, vai avançando, agora Tom van der Looy deposita no espaço de Léo Real, para trás para o guarda-redes Karevic, vai ser pressionado por dois contrários, um deles era Leandro Barreiro, mete à esquerda e depois acaba por perder, com falta pareceu-me, o Arte nada assinala, Justin de Asse, lá vem a equipa do Benfica com Prestiani, entrada da área, vai para o chão, sem falta, a bola sobra para Karevic.
7: Prestiani e Gustavo Sá embrulharam-se ali, Gustavo Sá está agarrado à face posterior da coxa à direita, vai-se queixando há pouco. Também fiquei com a sensação de que Ivanovic teria ganho aquela bola em falta, mas o lance prosseguiu e agora é Gustavo Sá quem está em dificuldade, vai ele próprio massageando a coxa, mas entretanto já se levantou, vamos ter a reposição da bola para Lazar Karevic.
6: Karevic preparado para colocar a bola no ataque da equipa famalicense, bola nas mãos do guarda-redes do Famalicão, coloca agora a flor da relva, Karevic olha em frente. Pé da bola, Matias de Amorim, está descaído para a esquerda no ataque da equipa do Famalicão, mas ainda no meio campo defensivo da turma orientada por Hugo Oliveira. Mete para Leo Real, ponta, peia para o ataque, sai curto, corta Frederico Orsnes, sobra para Schelderup, também lá mete o pé Leandro Barreira. A bola chega até o meio campo defensivo do Benfica, onde está António Silva, atrasado para o guarda-redes Anatólio Trubin.
7: Ele que veste todo de amarelo, do outro lado está um Karevic que veste um azul celeste. Os adeptos vão cantando muito nesta fase, são mais os do Benfica que vão tentando puxar pela equipa.
6: Mudança de velocidade por parte do central, formado no Benfica, António Silva perde a bola, lá vem Matias de Amorim, vai para o chão com falta, diz o árbitro.
7: Mesmo junto à linha de meio campo, estava descaído para a esquerda, Matias de Amorim preparava-se para progredir, apitou o árbitro do encontro, vamos ter reposição da bola em jogo para Justin Haas.
6: Já colocou à esquerda para Rafa Soares, à flor da relva agora para Matias de Amorim, tenta simulação sobre Richard Rios, é desarmado, lá aparece Prestiani atrasado para António Silva, agora para a direita para Dedito, pressionado por Sorriso, vai ganhar o pontapé de canto. Ganha, sim senhor.
7: Ganha mesmo, ganha mesmo, ele erguia o braço direito, dizendo que tinha sido o jogador do Benfica o último a tocar na bola e por ser no lado esquerdo é também para o canhoto Rafa Soares a bater, é o primeiro pontapé de canto deste encontro.
6: Lateral de 30 anos, formado no Futebol Clube do Porto, retornou a Portugal na época passada, no fecho do mercado de verão, depois da saída de Francisco Moura para o Futebol Clube do Porto. Aí está Rafa Soares, preparado para movimentar esse pontapé de canto. Leis Paok da Grécia. Olha para a área, para a movimentação dos companheiros de equipa. Rafa Soares espera a indicação para poder bater esse pontapé de esquina à esquerda. Vai levantar, procuração da área, não parece ninguém para o desvio. Corta a equipa do Benfica com o Schelderup. Fica a bola para o lado direito, é para Ivanovic. Pode ser rapidamente para o contragolpe. Já passou a divisória do meio campo. Ainda Ivanovic olhou para o corredor oposto. Ivanovic vai tentar o lance individual. Vai levando a bola, acaba por se perder. Agora aparece também um jogador do Famalicão para ajudar na marcação. Bola sobra para Richard Rios. Atrasa para Dedic. E agora para Frederic Orsnes, corredor central. Vai abrindo à esquerda para Samuel Dal. Lá vai o internacional sueco, 23 anos, mete à esquerda, vai a equipa do Benfica ainda a insistir, pode haver cruzamento, Prestiani, bola para Schelderup, a insistência, cruzamento, desvio, Ivanovic, golo! Mas está em posição regular. Estava adiantado em relação à cortina defensiva do Famalicão.
7: E tudo começa com o lance precisamente com Ivanovic, ele surge no corredor direito, a bola é-lhe tirada por Rodrigo Pinheiro, insiste o Benfica, a bola vai parar ao outro lado, combinação entre Schelderup e Prestiani, e depois o próprio Ivanovic, número 9 nas costas, surgiu junto ao posto esquerdo de Lazar Karevic, cabeceou com pontapés e medida, a bola embateu no relvado e saiu pelo fundo das redes, o golo acabou por ser imediatamente invalidado, mas está a fazer um compasso de espera, Gustavo Correia.
6: Está a ser analisado o lance, Luís Cristóvão.
8: Porque há um homem do Famalicão do lado direito da defensiva que poderá estar ali, pelo menos em linha com Ivanovic. Não é um fora de jogo assim escandaloso, será de centímetros, sim.
6: Vamos ver o que decide o árbitro da partida, Gustavo Correia, com a ajuda de Rui Oliveira, que está nas funções de vídeo árbitro na Cidade do Futebol, já decidiu
7: e
6: manteve a decisão.
7: Braço lance esquerdo no ar e, portanto, posse de bola para o Fama.
6: Lance anulado no ataque do Benfica, invalidado esse golo em Ivanovic. A equipa do Famalicão tenta construir a partir de trás com a Léo Real. Forte pressão da equipa do Benfica. Bola para o lado direito com a Rodrigo Pinheiro a atrasar para Real. Aparece Ivanovic, ficam a reclamar a grande penalidade. Mas o Benfica está no ataque. Sheldrup vai até a linha de cabeceira. Agora Karevich a fazer uma boa mancha. Continua o jogador do Benfica no relvado.
7: Ivanovic está caído, mas parece-me, pelo menos daqui, que é fora da grande área.
6: Mais um lance polémico num curto espaço temporal. Há pouco Ivanovic viu um golo ser anulado e agora cai na área e fica ali a reclamar o eventual...
8: É dentro da área.
7: É dentro. Aqui pelas linhas...
8: O toque é dentro e na posição que estamos a ver, Leo Realp atinge realmente Ivanovic e creio que vai ser penalti.
7: Ok. A sensação com que eu fiquei, mas é porque ele está a cair fora da área.
8: Sim, ele cai bastante fora da área, mas o impacto é dentro, sim.
6: Os jogadores do Benfica vão rodeando o árbitro da partida na esperança de que assinale de imediato essa grande penalidade. Está a ouvir aquilo que Rui Oliveira na Cidade do Futebol tem a dizer sobre este lance, se houve de facto toque para grande penalidade, para castigo máximo. Ora, com as imagens televisivas, o Luís Cristóvão valida essa possibilidade e parece-me que vai ver.
7: Vai ver, sim. Dá essa mesma sinalética agora, sinalética do retângulo da televisão. Gustavo Correia vai para a zona da área técnica, no meio das duas equipas, é ali que fica a pequena cabine do VAR e vai mesmo tentar perceber se o defesa central formado no Independente Del Valle fez essa falta que motiva o penalti. O Luís Cristóvão, que é o VAR em que nós confiamos, já disse que sim, portanto vamos aguardar pelo que Gustavo Correia decidirá do que diz Rui Oliveira.
1: Se quiserem confiar em mim, sou da opinião do Luís Cristóvão, ok?
7: De olhos fechados.
6: Muito bem, já temos duas opiniões que vão nesse sentido, vindas dos estúdios da Antena 1
7: já decidiu.
6: Em Lisboa. Já decidiu o árbitro da partida, Gustavo Correia. Vamos ouvir aquilo que ele vai dizer relativamente a este lance. Vamos escutar. Penalti. Está decidido.
7: Número 3, rasteira o adversário, decisão final, penalti, é aquilo que diz taxativamente Gustavo Correia. Demorou sensivelmente uns 30 segundos a decidir. Sheldrup é cumprimentado por Leandro Barreiro e, portanto, eu creio que será mesmo o nórdico a bater este penalti, já coloca ali a bola na marca dos 11 metros.
6: O árbitro Gustavo Correia foi muito claro, muito explícito na descrição deste lance. Ora, não há margem para dúvidas, segundo Gustavo Correia, grande penalidade para a equipa do Benfica. De forma precoce, a equipa encarnada pode adiantar-se no marcador. É Sheldrup, André Sheldrup, para bater. O internacional norueguês de 21 anos vai encarando o guarda-redes Karevich. Vai esperar a indicação do árbitro, parte para a bola, atirou o golo!

0: o sétimo golo no campeonato por parte do norueguês. A surgir na transformação de um castigo máximo, o guarda-redes do Famalicão, Karevic, adivinhou o lance, adivinhou para onde iria bater André Sheldrup, mas a bola só parou mesmo no fundo das redes da equipa famalicense, Ariana.
1: E só faltou mesmo um bocadinho assim. André Sheldrup respirou fundo, fez um pequeno sprint, estava cheio de confiança, encheu o peito. É verdade que atirou para o seu lado esquerdo e lado direito do guarda-redes. Karevic ainda foi a meia altura. A bola não ia com muita velocidade, é verdade, até me deu numa primeira instância a sensação de que Karevic teria mesmo tocado na bola, mas o que é certo é que ela foi parar ao fundo das redes e o Benfica inaugurou o marcador.
0: Agora 14 minutos, primeira parte no Municipal de Famalicão. 0 para o Famalicão, 1 para o Benfica, marcou Sheldrup.
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0: Luís Cristóvão, melhor entrada, não podia desejar a equipa orientada por José Mourinho. Ivanovic veio um golo anulado, mas depois beneficiou a equipa do Benfica de um pontapé da marca de grande penalidade e chamada à conversão. Não tremeu, Sheldrup.
3: Sim, apesar de ter sido no primeiro remate do encontro que acontece este golo, era o Benfica que estava a rondar a área do Famalicão nestes minutos iniciais e por isso a equipa encarnada, aquela que estava a fazer mais para encontrar uma oportunidade, acaba por conseguir num lance de insistência da parte de Ivanovic, que vai atrás de uma bola que poderia ali estar quase perdida e pelo meio é derrubado por Leo Realp, e o Benfica faz 1-0 numa entrada que pode tranquilizar os objetivos da equipa de José Mourinho, que entra por cima e já está a ganhar.
0: É bom recordar que a equipa do Famalicão nas duas últimas temporadas bateu o Benfica por igual resultado, 2-0.
1: E o Adelas deu o título.
0: Sim, verdade. Equipa do Benfica está no ataque, corredor central com a Prestiani, tentava combinar à direita com Dedic, ficou muito recuado no relvado, ainda ficou ali a reclamar com o Internacional Bósnia.
1: E ainda há pouco Jacinto Aze fez um corte primoroso porque Sheldrup já se preparava para cruzar para Ivanovic e foi mesmo o neerlandês a tirar a bola e o pão da boca ao 9 do Benfica.
0: Leo Real para bater para o ataque da equipa do Famalicão, dificuldade Simonelli Zorro para dominar, recupera para o Benfica, António Silva joga limpinho para Dedic, foge para o corredor central na diagonal, agora tenta evitar um adversário, vai para o chão, tocado em falta por Gil Dias, há livre para a equipa encarnada.
1: Amar Dedic fez ali uma espécie de uma carambola, levantou-se rapidamente, mas o árbitro do encontro apercebeu-se da falta e portanto vamos ter livre para Richard Rios bater rapidamente.
0: Ele que é Dedic, ele que nasceu na Áustria mas é internacional bósnio, tendo garantido presença no Mundial, recorde, depois de eliminar a Itália na fase de playoff, foi titular nesse encontro, este ex-Red Bull Salzburg, que na época passada jogou por empréstimo no Marselha. Equipa do Benfica ainda com posse de bola, Frederic Orsnes, meio campo ofensivo, vai passeando com a bola controlada, meta à direita para Dedic, já invadiu o meio campo adversário, está a ser coçado por Sorriso, atrasa o passe para o Frederic Orsnes, ainda mais para trás para António Silva, central formado do Benfica, agora a libertar à esquerda para Samuel Dal, combina com André Sheldrup, vai bailando em frente ao adversário, evita Rodrigo Pinheiro, vai fugindo na diagonal para a entrada da área da equipa do Famalicão, vai para o chão, Gianluca Prestiani perde para a equipa do Famalicão, insiste o Benfica, corredor central, mas rapidamente o Famalicão recupera a bola e perde-a também de imediato, novamente com a Matias de Amorim a recuperar para a equipa do Famalicão, agora atrás ao passo, bola chega até Tom van der Looy, o neerlandês ex-Brescia, veio no final da época 23-24, mete à direita para Gil Dias, adianta o passo agora para Simon Alizor, o ponta de lança francês vai caindo no flanco direito, fica a reclamar um encosto faltoso por parte do jogador do Benfica, que era Otamendi, o árbitro nada assinala, a bola perde-se para lá da linha de cabeceira, ponta pé baliza para o Benfica e para Trubin.
1: Foi do lado direito do ataque do Famalicão, já na projeção da área adversária, caiu o 17 da formação do Famalicão, já se reergueu entretanto, José Mourinho aproveita para gesticular e muito para dentro das quatro linhas, enquanto dá este pontapé curto a Anatoly Trubin.
0: É para Otamendi, adianta agora para lado esquerdo, agora uma entrada fora de tempo por parte de Rodrigo Pinheiro e acerta em cheio André Sheldrup, fica maltratado.
1: Fica maltratado, fica bastante queixoso, agarrado, parece-me que à perna direita, acerca-se imediatamente dele o árbitro do encontro, Gustavo Correia, abre os braços, Nicolás Otamendi, recordo que ele é capitão da formação do Benfica, entretanto já se vai levantando com a ajuda do sueco Samuel Dal, André Sheldrup.
0: É, já está recuperado daquele toque faltoso por parte de Rodrigo Pinheiro, lateral direito da equipa famalicense. de 23 anos, ele que nasceu em Guimarães, iniciou a sua formação no Clube Vimaranense, terminou no Futebol Clube do Porto e depois de fechar o contrato com a equipa do Porto, depois de ter chegado ao final desse vínculo, acabou por rumar até Famalicão. A equipa do Benfica tenta sair do lado esquerdo com Leandro Barreiro a perder para Tom van der Looy, pontapé de qualquer maneira para o meio campo ofensivo da equipa do Benfica, com Samuel Dahl a entregar para Leandro Barreiro. Agora joga com a Frederic Orsnes, faz a variação de flanco ao jogo, mete para Dedic, recolhe com o pé direito, tem um adversário pela frente, é Sorriso, tenta evitar a marcação do adversário e atrasa para Nicolás Otamendi. O central argentino vai levantando para a esquerda do ataque, Sheldon Up com dificuldade na recepção, deixa a bola escapar para o lado, a lateral lá arremesso para a equipa do Famalicão.
1: Deu um toquezinho a mais e, portanto, permitiu que a posse de bola ficasse para a formação do Famalicão. Portanto, vamos ter lançamento do lado direito do ataque do Fama, na projeção da linha da grande área defendida por Lázaro Karavitch, uns metrinhos à frente, mas é o Rodrigo Pinheiro que fará o arremesso.
0: Vai tratar da reposição, já lançou, é para Simone Elisor, cortou Nicolás Otamendi de cabeça, a bola subaja para Gustavo Sá, mete no meio campo do Benfica, corta também Samuel Dal de cabeça e depois intromete o Matias de Amorim, bola devolvida de cabeça, mas a equipa do Benfica recupera também, vai lançando o contra-ataque lá para o lado esquerdo com Ivanovic. Frano Ivanovic vai colocando, passe rasgado, é para Prestiani, a marcação de Jassi central irlandês, mete agora para a esquerda para Sheldrup, tem o apoio de Prestiani, ainda Sheldrup, novamente para Prestiani, o camisola 25 do Benfica, entregou para trás na direção de Frederic Orsnes, novamente para Sheldrup, oblicua, atenção, pode arranjar espaço para o pontapé, deixa para Richard Rios, atirou, golo! Benfica 2-0!

0: Marca o colombiano Richard Rios. Depois da combinação do lado esquerdo entre Schellup e Prestiani, a bola chega ao pé de Richard Rios à entrada da área. Parece-me que a bola ainda tabela em alguém e trai o guarda-redes Karevich, Ariane.
1: Mas o que fica a mim na retina, não percebi isso, Nuno, mas aquilo que fica na retina é mesmo aquilo que fez André Schellup Justin Haas. Que maldade, ele driblou sobre ele como se estivesse a sapatear, depois o toquezinho com Gianluca Prestiani, surge ali Richard Rios para o remate junto à meia-lua, remate potente. Agora não consegui perceber se realmente a bola terá
2: desvia Realp.
1: Ah, muito bem, Léo Realp não está a ter uma tarde nada feliz, ao contrário do Schellup.
0: É verdade, 20 minutos já cumpridos, primeira parte, agora Famalicão 0, Benfica 2.
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4: Richard Rios a marcar o quarto gol, todos na segunda volta do campeonato. Rapidamente passo os olhos pelo futebol internacional. O Arsenal ao intervalo bate o Fulham por 3-0 com um bis de Gyökeres.
0: Olha, Ivanovic pode marcar, pode fazer o 3-0, vai lançado para a área, picou, tirou, corta! Tom van der Looy sobre a linha de golo consegue evitar o 3-0 para o Benfica, Ariana.
1: Justin Daas, há pouco ficou com os olhos em bico, agora já se recompôs porque Ivanovic estava com tudo para fazer o golo, surgiu descaído para a direita, estava adiantado Lazar Karevic, bem fora da sua baliza, já tinha passado por ele, mas surgiu Justin Daas e Perial até se meteu dentro da baliza.
0: É, não foi o neerlandês, foi o outro, não foi Tom van der Looy, foi Justin Daas, o central. Exatamente.
1: Pontapé de canto para Frederic Kostens.
0: A equipa do Benfica, já lá vamos, Paulo. Primeiro o pontapé de canto, Aursnes vai levantar à direita do ataque da formação orientada por José Mourinho. Bola levantada para o segundo poste, Richard Rios cabeceia por cima do travessão.
1: Subiu mais alto do que toda a gente, mas ganhou muito impulso, a bola saiu muito vertical e, portanto, pontapé para Lazar Karevich. Mas recuperou o Orsnes.
0: Mas com falta. É, desculpa a interrupção, a Paulo, pode
4: desculpar. Não, prioridade. 60 minutos, 15 minutos da segunda parte, Como 0, Nápoles 0. Com este resultado, a equipa napolitana abre uma verdadeira avenida para que o Inter de Milão amanhã se sagre campeão italiano. Alavés 1, Atlético de Bilbao 0. Estamos no intervalo. Atenção, porque o Barcelona, se vencer hoje, o Osasuna, se o Real Madrid amanhã não ganhar, temos campeão em Espanha já nesta jornada. Metz 0, Mónaco 0. E na Alemanha, Leverkusen está a bater na equipa do Leipzig por 2-0. Regressamos a Famalicão, 2-0 para o Benfica.
0: Mas Cristóvão, uma entrada muito assertiva deste Benfica.
5: Sim, o 1-0 surge no primeiro lance, tem a equipa do Benfica logo de seguida a oportunidade de fazer o 2-0, agora com uma grande oportunidade para chegar ao terceiro. O Famalicão ainda nem sequer se instalou bem no jogo. Benfica pressiona alto e consegue ir retirando espaço para a equipa do Famalicão ter alguma bola, obriga o conjunto famalicense a cometer alguns erros nessa saída para o ataque e está a ser muito capaz de aproveitar as situações para ou marcar ou criar perigo. Por isso um Benfica muito superior. Eu diria que é um Benfica que provavelmente desde quarta-feira, com o segundo empate consecutivo do Sporting na Liga, acabou por encontrar uma tranquilidade. Ontem José Mourinho disse que queria a pressão de precisar dos 9 pontos, mas os jogadores parecem funcionar bem melhor numa situação em que sentem estar no controle da situação.
0: Olha o Benfica com recuperação em zona alta, mas perde-se a bola no ataque e chega até ao guarda-redes Karevich, vai colocando fora da área para Rafa Soares, levanta para o ataque, lado esquerdo do ataque famalicense, a bola tabela em Simonelli Zor, mas foi assinalada uma falta no ataque da equipa famalicense.
1: Vai optando por fazer muitas correções nesta fase o Oliveira, tentando conversar com os seus jogadores o máximo possível. Temos ali uma bola para Richard Rios, mas entretanto há 4 atletas do Famalicão já em exercícios de aquecimento.
0: A equipa do Benfica vai trocando a bola no seu meio campo ofensivo, com António Silva a deixar para o argentino Otamendi. devolve para o central formado do Benfica, quarta temporada no plantel principal, adianta agora para a direita para Dédio, já se impressionado por Sorriso, consegue evitá-lo, já fugia, parece-me ter havido ali uma falta de Sorriso, fica de braços abertos a reclamar em direção ao árbitro Gustavo Correia, que nada assinalou. A equipa do Famalicão vai trocando a bola agora com o Gustavo Sá a tocar para a esquerda, onde surge Rafa Soares, liberta para Matias de Amorim, rodopia com o Richard Rios à larga, ainda aparece Rafa Soares por parte da equipa do Famalicão, mete junto à linha para o bailado de Sorriso, tirou Dedites da jogada, cruzamento e não aparece o Dias para fazer o pontapé em condições à baliza defendida por Anatoly Trubi.
1: Estava soltinho Gil Dias à espera daquela bola, uma variação de flanco da esquerda para a direita e ele procurou atirar ao poste contrário e ao poste mais distante, surpreendendo o Anatoly Trubin, mas é difícil surpreender o gigante ucraniano, parecia já estar à espera daquela bola, portanto não funcionou aqui a lei do ex. Recordo que Gil Dias passou algumas temporadas no Benfica e não foi muito feliz.
0: Fez parte do plantel em 21-22. Gil Dias tem também, de resto, um currículo de respeito com passagens por Mónaco, Fiorentina, também Nottingham Forest e Stuttgart da Alemanha. Bola para António Silva, olha em frente, pode combinar com Prestiani, mete à direita para Dedic, atrasa o passe para António Silva, vai chamando pela equipa do Famalicão, está muito curta no relvado, começa a subir aos poucos e já construiu o primeiro lance de algum perigo para a baliza defendida por Trubin, aquele cruzamento que partiu da esquerda por parte de Sorriso para essa finalização de Gil Dias. A equipa do Benfica ainda a trocar a bola no seu meio campo defensivo, bola chega até Orsnes encaixa entre os centrais para ajudar na construção, mete para o lado direito, é para António Silva, pressionado por Simone Elisor, vai combinando com a Dedic, levanta para o ataque, mas para uma zona onde está à vontade Karevich a recolher
1: tranquilamente. E sobre André Sheldrup, deixa-me só acrescentar aqui um dado, é que ele durante o aquecimento esteve durante algum tempo em dificuldade, depois através da equipa médica esteve a fazer alguns testes, eu creio que foi na zona do gêmeo, daquilo que pude perceber, e depois foi dado o ok para que ele fosse a jogo, e ele que foi uma máquina nos dois golos, quer a marcar, quer a assistir.
0: Olha a equipa do Famalicão no ataque com a Elisor, vai com a companhia de António Silva, deixa a bola escapar para o lado da linha de final, a pontapé da baliza para a equipa do Benfica e para Anatoly Trubin.
1: Trubin que não tem sido solicitado neste encontro, há pouco teve aquele lance de Gil Dias, agora vai repor a bola em jogo, mas tem estado mais, bem mais tranquilo do que Lazar Karavich.
0: E já movimentou para o espaço de Nicolás Otamendi, levanta para o ataque, é para Sheldrup, estava a ser agarrado na camisola por Rodrigo Pinheiro, o árbitro nada assinala, dá indicação de que a bola ainda está na posse dos jogadores do Benfica. É António Silva que vai avançando, bem à direita, agora combina com a Dedic, já passou a divisória do meio campo, atrasa para António Silva, olha na direção de Nicolás Otamendi, companheiro no eixo defensivo, agora sobre o grande círculo, agora levou ali uma pancada de Gustavo Sá, o árbitro nada assinala, lá vai a equipa do Famalicão, pode tentar o remate de longe, o corte limpinho por parte de Richard Rios, a bola subanja para o guarda-redes Anatoly Trubin.
1: Mas aos poucos e aos pouquinhos o Famalicão vai tentando levar a água ao seu moinho, depois de ter sofrido o 2-0, parece estar um pouquinho melhor no encontro.
0: Richard Rios... Não, é Otamendi que fica no relvado, vai-se contorcendo com dores, partida momentaneamente interrompida para que seja assistido o central da equipa do Benfica. Vamos com 28, primeira parte, Famalicão 0, Benfica 2.
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4: Duas notas importantes, o autocarro do Futebol Clube do Porto já saiu do hotel de estágio na zona de Gaia, está nesta altura em direção ao Estádio do Dragão e em Gondomar o Sporting é o primeiro finalista da Taça Hugo dos Santos em basquetebol, bateu o Imortal de Albufeira por 80-71. A partir das 7 da tarde vai começar o Benfica-Oliveirense.
0: Luís Cristóvão, como dizia há pouco, a Ariana parece querer soltar-se das amarras da equipa famalicense e tem que o fazer se quer discutir o resultado com o Benfica.
5: Sim, sendo aparentemente difícil vir a discutir um resultado que neste momento está com uma desvantagem de 2 golos, perante também a forma como o Benfica entrou no jogo e se está a comportar na partida, mas é uma equipa do Famalicão a dar alguns sinais de vida, coisa que até aqui... de facto não tinha conseguido fazer. Chegada na área, pelo menos a conseguir libertar também os seus laterais, a subir um pouco mais no terreno, tudo isso são, diria, situações dentro da expectativa que nós tínhamos para o que o Famalicão poderia fazer hoje. Acontece que o está a começar a fazer quando já perde por 0-2. e esse atraso na chegada ao encontro pode mesmo ser fatal para a equipa de Hugo Oliveira.
0: A equipa do Benfica a colocar a bola no ataque com Anatólio Trubina, era para Ivanovic, aparece Tom Vandaloy, atrasa para o guarda-redes Karevic. Está o guarda-redes montenegrino, vai jogando fora da área, Ivanovic na pressão, acaba por combinar à esquerda com Rafa Soares, mete para a frente, é para Sorriso, vai para o chão, sem falta até Tedic, recupera o Benfica com Orsos no corredor central, vai levando a bola, mete agora para Ivanovic, entrada da área, tira um adversário da frente, pode arranjar espaço para o pontapé, serve Orsos, o passe à esquerda era a solicitar Schelder, o curto ofensiva do Famalicão, tenta sair para a contra-ofensiva com Rodrigo Pinheiro, consegue ser feliz, ali uma carambola que fica à disposição de Rodrigo Pinheiro, mas a bola é recolhida agora pela equipa do Benfica no seu meio campo defensivo, com António Silva a atrasar para o guarda-redes Anatólio Trubin.
1: É, e há pouco Gustavo Silva tentava chegar à velocidade de Sorriso, que aparecia já a desmarcar-se no corredor central, mas o central do Benfica, António Silva, conseguiu levar a melhor, mas, como dizíamos, vai tentando o Famalicão chegar mais vezes à área do gigante ucraniano.
0: Passa atrasado, o Dedic é para António Silva, a pressão agora de Simone Elizor, salta de António Silva para o guarda-redes Trubin, bola colocada à esquerda para Otamendi, sai a jogar com qualidade a equipa do Benfica, bola para a esquerda, Samuel Dal meteu a quinta, agora mete para o Schelder, observa atrás o Nicolás Otamendi, entrega para Richard Rios de primeira, deixou para Frederic Ausnes ainda no meio campo ofensivo, lá vai o norueguês a tocar para António Silva, olhou para a direita, faz o passe a diagonal para Amar Dedic, agora entregou para Prestiano, novamente para Dedic, meio campo ofensivo da equipa encarnada, vira o jogo totalmente para a esquerda, o Orsas, grande passe, lá vai Schelder, entrou na área diagonal, pode tentar o cruzamento contra o adversário, ainda Schelder, vai para o chão, embrulha-se com Karevic e atira de qualquer maneira a defensiva do Famalicão. Lá vem a equipa famalicense para a contra-ofensiva. Gustavo Sá vai colocar Gil no jogo. Lance de muito perigo para a equipa do Benfica, desenhado por Sheldrup, Ariane.
1: É, Sheldrup mais uma vez a tentar fazer estragos. Primeiro ultrapassou o Rodrigo Pinheiro. A bola bateu na mão do atleta, mas ele estava com o braço junto ao corpo. Depois queixava-se Sheldrup de uma falta de Lazar Karevic, mas o lance prosseguiu. Ainda assim, está completamente endiabrado o atleta do Benfica.
0: E agora com o Trubina pontapear a bola para fora. Algo se passa.
1: Sim.
0: Estamos a tentar perceber.
1: O banco do Benfica está praticamente todo levantado, quer José Mourinho, quer os seus treinadores adjuntos, também membros como o Simão Sabrosa.
5: No momento em que Sheldrup tenta o cruzamento, a bola vai embater no braço de Rodrigo Pinheiro, que está aberto em relação ao corpo. Portanto, será aí uma leitura também da parte do VAR.
1: Pois.
0: O Benfica coloca a bola fora para que esse lance pudesse ser avaliado pelo VAR.
1: Que a bola lhe bateu no braço,
5: é inegável
1: que eu vi.
5: Exato.
1: Desta vez vi.
0: Sim, há muitos protestos agora por parte do banco do Benfica.
5: É que a repetição, há um dos ângulos da câmara, a repetição deixa a entender que o braço parece estar afastado do corpo.
0: Diz que não há nada.
1: É assim, a minha leitura aqui, à primeira vista e sem repetições, é que é um lance casual, mas lá está. Eu não tenho acesso a repetições, fico sempre com aquela primeira ideia. O que é certo é que Sheldrup protestou imediatamente, mas teve de seguir. Imediatamente também o banco do Benfica levantou-se.
0: É subir o tom. Os protestos por parte dos homens que estão no banco do Benfica, inclusivamente de José Mourinho.
1: Com acesso a esses dados é manifestamente diferente. Visionaram o lance e daí também esses protestos mais veementes.
4: Olha, eu como vídeo-árbitro adjunto do Luís Cristóvão, diria que já vi marcar nesta Liga Portuguesa 25-26 grandes penalidades.
0: Por muito menos.
4: Em barda. Sim.
5: Sem dúvida.
1: Pronto.
0: Há pontapé livre para a equipa do Benfica. Ora, Richard Rios sofreu um toque no rosto. E por parte de Simone Elizor, braço bem aberto, a acertar em cheio na face do médio colombiano, ex-Palmeiras de Abel Ferreira. Ele custou pouco mais de 20 milhões de euros, tem cláusula de rescisão de 100 milhões. Richard Rios está recuperado, bola batida por Trubino para o ataque da equipa encarnada. Vai saltar Ivanovic, derrapou, não conseguiu saltar. A bola fica à disposição de um jogador do Famalicão, é Simone Elizor, entre quatro adversários, perde, mas o árbitro assinala falta por parte de um jogador do Benfica.
1: Sim, fica caído, no caso o Simone Elizor, rapidamente se levantou, a falta será já movimentada, está lá por perto Rafa Soares, mas os ânimos são mais exaltados nesta altura nos dois bancos de suplentes. Agora há muitos protestos da formação do Famalicão, não tem tido muito descanso o árbitro Gustavo Correia.
0: Agora era o Oliveira, quem protestava e de maneira para dentro do relvado. Olha, Justin de Aze por parte da equipa do Famalicão, vai levantar

0: Rios para esse pontapé, para o segundo gol da equipa encarnada nesta deslocação a Famalicão. É o Benfica que está no ataque, não chega Frederic Orsnes, Gustavo Sá acaba por recuperar para a equipa famalicense, levanta para Gil Dias, foge para o corredor central, olhou na direção do Gustavo Sá, devolvendo a bola, adiantou em demasia o camisola 20 do Famalicão, lá vem a equipa do Benfica para o contragolpe com Richard Rios, coloca a quinta, mete outra velocidade no jogo, lança à esquerda Sheldrup, consegue captar dentro do terreno de jogo ainda Sheldrup, agora contra Rodrigo Pinheiro, vai avançando, atrai a entrada à área, solicita Ivanovic, pode devolver para Sheldrup, não mete para o lado esquerdo, é para Orsnes, atrás na direção de Samuel Dal, e agora vai trocando, calma a equipa do Benfica no meio campo ofensivo da turma famalicense, a bola chega até António Silva, olhou para a direita, pode servir o lateral Dedits, coloca no camisola 17 do Benfica, Dedits novamente para António Silva, o Benfica vai fazendo circulação de bola à vontade no meio campo ofensivo na equipa do Famalicão, a bola chega até Nicolás Otamendi, está sobre a grande roda, agora a libertar para Samuel Dal, novamente para Otamendi, sobre o meio campo ofensivo do Benfica, agora para António Silva, por pouco não deixava a bola escapar, conseguiu ainda recuperá-la, entrega agora para Prestigiani, novamente para António Silva, vai avançando para direita, a bola fica à disposição da Prestigiani e há ali um corte para lá da linha lateral, a reposição para a equipa do Famalicão.
1: Até foi o Oliveira que foi lá dominar a bola para que Rafa Soares fizesse rapidamente esse lançamento.
0: E o lançamento já foi efetuado, a bola para o baixinho Matias de Amorim, luz ao francês, ele que nasceu em França, mas é internacional sub-21 por Portugal, formado no Bordeaux, veio no início da última temporada para a equipa famalicense, mete agora para trás, Léo Rialpe, vai avançando no relvado, faz a viragem ali para o lado esquerdo, é para o Sorriso, agora foge da costa para o interior do relvado, mete novamente para Sorriso, bola para Tom Van der Looy, aparece numa segunda vaga, a equipa do Famalicão a tentar empurrar o Benfica para a sua grande área, bola para o lado direito para Rodrigo Pinho, agora Rodrigo Pinheiro, aliás, atrasa na direção de Gustavo Sá, bola ainda mais para trás para o venezuelano Léo Real, bola picada por Justin de Aço para a entrada da área da equipa do Benfica, corta de cabeça António Silva, ainda à existência do Famalicão, lado esquerdo, com um Sorriso, com dois adversários à larga, vai ter que atrasar para Rafa Soares, pica a bola para o peito de Matias de Mourinho, baixa para o relvado, Sorriso, lá vai ele, olhou para a área, cruzou, parece Otamendi a seguir canto.
1: Nicolás Otamendi estava mesmo em frente à Anatoly Trubin, não foi de modas e por isso de cabeça enviou a bola pela linha de fundo, vamos ter essa bola parada para a formação do Famalicão, como já tem sido habitual, já tivemos um assim, Rafa Soares do lado esquerdo, é mesmo ele que lhe cabe a bater esta bola.
0: A ele, o camisola 5 da equipa do Famalicão, lateral canhoto, na equipa orientada por Hugo Oliveira para bater esse pontapé de canto à esquerda do ataque da formação famalicense que perde por 2-0. Nesta recepção ao Benfica, bola levantada, primeiro posto, desvio de cabeça, atenção, aparece Gustavo Sá para emendar à boca da baliza e atira para fora. Quem faz o desvio ao primeiro poste é Sorriso e depois Gustavo Sá não consegue fazer o gol.
1: Tentou fazer a emenda junto ao posto esquerdo guardado por Anatoly Trubin, não ouviu-se um suspiro e um bruá na bancada coberta do estádio de Famalicão. Acredito que a ilusão de ótica tenha funcionado em alguns casos.
0: Epa, do Benfica, agora vai trocando a bola no seu meio-campo defensivo. Bola de Anatoly Trubin para Nicolas Otamendi, faz a bola chegar aos pés de Samuel Dal, levanta comprida, a bola toma muita altura, cai no espaço de Ivanovic, bela recepção entre dois contrários, atrasa para Leandro Barreiro, agora combina com a Gianluca Prestigiani, mete à direita para Dedits, tem ali o apoio da Prestigiani novamente, mais à frente, acaba por atrasar para Richard Rios, agora olhou para a esquerda, mete à direita para Dedits, agora com a pressão do adversário, Matias de Amorim tenta disposicioná-lo, mete novamente para a linha, é para Gianluca Prestigiani, pressionado por um adversário, vai ter que atrasar o passo para António Silva, olhou na direção de Otamendi, coloca nos pés de Otamendi, agora mete para a esquerda para o Samuel Dal, adianta para André Sheldrup, entre dois contrários, vai à procura de um espaço onde possa fazer o passo em condições, consegue encontrá-lo, agora mete para Frederic Orsnes, mete à esquerda novamente, mas a bola vai com muita força e para as costas de Ivanovic, acaba por sair para o lado lateral.
1: A ideia foi boa, mas a reposição já foi feita por Rodrigo Pinheiro, posse de bola para o Famalicão com Léo Real para trocar no primeiro terço com o seu companheiro Justin Haas.
0: Vai entregando agora ao lado esquerdo para Rafa Soares, avança no relvado, vai evoluindo ali pelo setor canhoto, que combina com Sorriso, vai para o chão sem falta, parece-me bem ajuizado este lance por Gustavo Correia, a bola chega até Nicolás Otamendi, mete agora para Samuel Dal, jogando numa posição mais interior, Dal vai avançando, agora está sobre o grande círculo, mete para trás na direção de António Silva, António Silva olhou para a direita e para Dedits, recolhe o Bósnio, agora pisa a bola, a pressão de Sorriso, mete para trás para António Silva, e agora faz a bola chegar aos pés de Orsnes, entrega para Nicolás Otamendi, mete para a frente, é para Barreiro, é desarmado, lá vem a equipa do Famalicão, arte assinala uma falta sobre um jogador famalicense.
1: É, está ali com as mãos na cara, eu creio que é o Rodrigo Pinheiro que está a queixar-se, é a ele mesmo, 17 nas costas, com a ajuda do árbitro da partida, já se levantou, estava deitado, está agora sentado e Gustavo

0: Correia dá-lhe a mãozinha direita para que se recomponha agora sim o lateral destro da formação do Fama.
1: Quando entramos nos últimos 5 minutos desta primeira parte em Famalicão, Famalicão 0, Benfica 2.
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1: A equipa do Famalicão tenta sair para o ataque do lado esquerdo com Rafa Soares, a adiantar para Matias de Amorim, entrega de primeira para Sorriso, mete na faixa central para Gustavo Sá, atrasa para Tom Vandeloy, o neerlandês faz o passe da diagonal, a bola chega ao lado direito, é para Rodrigo Pinheiro, mete totalmente na linha para Gil Dias, tenta levar a melhor sobre Samuel Dal, faz o passe atrasado para Tom Vandeloy, novamente para a direita para Rodrigo Pinheiro, chama por Gil Dias oferece uma linha de passe à entrada, à área, desarmado, a equipa do Benfica afasta a bola de qualquer maneira, subeja para Léo Real, passava sobre o grande círculo, vai entregando agora para Tom Vandeloy, pisa a bola, fala girar novamente para os pés de Léo Rialpe, adianta para Gustavo Sá, primeiro entregou novamente para Rialpe, vai picando a bola para as costas defensiva do Benfica, é para Gil Dias, recolhe no peito, vai avançando, remate para fora, a bola ainda desvia no homem do Benfica.
0: Estava lá também o Rodrigo Pinheiro por perto,
1: é ele,
0: o Rodrigo Pinheiro, depois pareceu-me no António Silva, não tenho a certeza, não sei se consegues, se percebeste daí, eu estou na baliza contrária, mas vamos ter pontapé de canto do lado direito.
1: Inverteram-se as posições, baixou no relvado Gil Dias, permitiu que Rodrigo Pinheiro avançasse no relvado, tal como um extremo, e depois apareceu na área para esse cruzamento de remate, com a bola afastada para o lado da linha de cabeceira, o canto vai ser levantado do lado direito, o ataque afasta a soco o guarda-redes da equipa do Benfica, Trubino, a bola ainda recolhida por Gil Dias, vai à procura do espaço para o ponta, peça embrulhado, encaixa, Trubino.
0: Continua a crescer a formação do Famalicão no encontro, desde esse 2-0 apontado pela equipa do Benfica. Do lado do Benfica, uma pressão alta mais asfixiante, sobretudo nos primeiros instantes do jogo, mas o Famalicão não se importou de dar iniciativa ao adversário, tem assentado de uma forma mais calculista e aposta na sua tremenda eficácia de remate. E quando digo tremenda, é que em todos os jogos tem 44% de eficácia no remate ao alvo.
1: Há mais mérito do Famalicão nesta resposta, Luís, ou é a equipa do Benfica que baixa estrategicamente um pouco o bloco para depois poder também sair em transição rápida?
3: O Benfica a ganhar por 2-0 e percebendo que a reação do Famalicão se ia construindo, sente que não precisa de arriscar tanto e portanto não mete tanta energia, digamos assim, na procura de situações ofensivas. Tem gerido com um bloco mais médio e isso vai permitindo ao Famalicão ter bola e também ter situações de chegada na área contrária, mas sem retirar ao Benfica a sensação de que está no controle do encontro, não só no resultado, mas também por aquilo que vai acontecendo no relevado. Diria que é um jogo que parece mais equilibrado, mas que esse equilíbrio se faz também a partir de uma vantagem que é clara do lado do Benfica.
1: Agora falta de Leandro Barreiro sobre Matias de Amorim, com livre para a equipa do Famalicão, bola chega até Justin de Asa, avança, agora mete à esquerda para Rafa Soares, acusado pelo contrário é Prestiani, vai ter que se virar para trás e entregar para o central Justin de Asa. Aí está o neerlandês, ele que chegou em 23-24, proveniente dos croatas do NK Locomotiva, vai entregando para Léo Real, faz a variação de flanco ao jogo, mete à esquerda para Sorriso, a bola bate no relvado, ganha alguma velocidade, corta Dedic, para lá da lateral, lançamento para a equipa do Famalicão.
0: Amar Dedic a fazer uma carambola no ar, ergueu-se como pôde, de pé direito a enviar a bola para fora, mas a posse mantém-se para a formação da casa.
1: E para Matias de Amorim, entrega agora para Sorriso, novamente para Matias de Amorim, vai ao relvado, faz o corte limpinho, o Dedic, bola batida por Prestiani contra Sorriso, insiste a equipa do Famalicão, cruzamento muito mal efetuado junto à linha de cabeceira no interior da área do Benfica por Sorriso.
0: Não decidiu bem o set da formação do Famalicão, até não é algo que seja habitual nele, o cruzamento junto à linha de fundo, descaído para a esquerda, mas não estava nem Gil Dias, nem Rodrigo Pinheiro, ninguém do lado direito que pudesse receber aquela bola, ainda bate duas vezes no relvado, mas acaba por sair muito, muito frouxo, por isso a reposição de bola é para Samuel Dal, bem lá atrás na defensiva do Benfica, do lado canhoto.
1: Está o ex-Roma de Itália preparado para essa reposição de bola em jogo, já lançou para a frente, é para Ivanovic, para estar a ser agarrado por um contrário, o árbitro assinala a falta a favorecer a equipa do Famalicão.
0: É, e Karavec até envia a bola para a frente, está lá o Gustavo Sá, não, é o Tom Vandeloy. Eles têm uma estampa bastante parecida, portanto só mesmo com os números é que se chega lá.
1: E mesmo assim também não ajuda muito, um é o 6, o outro é o 16.
0: Pois é, portanto, e eu hoje já limpei os óculos porque não está fácil nem de binóculo, meus amigos.
1: Olha a equipa do Famalicão, Sorriso tentava contornar Dedic, a bola acaba por se perder para o lado lateral, a reposição para o Benfica, lá direito.
0: É, Amar Dedic foi numa corrida, num pequeno sprint para tentar chegar à bola, quando percebeu que não conseguia, desacelerou e é ele próprio que vai fazer o lançamento ali a uns 2 metros da área técnica de José Mourinho, ele que nesta altura está mais tranquilo, vai conversando com o João Tralhão, de braços cruzados também, mas sempre de pé, Hugo Oliveira.
1: Aí está Leandro Barreiro, tentava servir para Estiane e cortou a defensiva do Famalicão, tenta sair para o contragolpe com Matias de Amorim, rasga o passo à esquerda para cima na Elisor, cortou para o lado lateral de Edith, há lançamento para a equipa do Benfica.
0: Eu fiquei com a sensação de que teria sido o Edith o último a tocar na bola, mas
1: sim, eu também.
0: O lançamento é mesmo para Edith, ele já se prepara para o efetuar.
1: Também não houve muitos protestos por parte dos jogadores do Famalicão.
0: 4 minutos.
1: É o que resta nesta primeira parte, tempo de compensação dado pelo árbitro Gustavo Correia. A equipa do Benfica no meio campo defensivo do Famalicão com a Leandro Barreiro a tentar servir. Frederic Orsens, ali um corte por parte do meio campo da equipa famalicense. Joga-se o meio campo do Benfica agora com o Nicolás Otamendi a combinar com o António Silva. Chama por Richard Rios e ele obedece, recua no relvado e serve agora António Silva. Novamente para Richard Rios, pressionado por Gustavo Sá, vai passando imediato para o Frederic Orsens, faz a bola chegar ao lado esquerdo do ataque da equipa do Benfica, ainda no meio campo defensivo com Samuel Dal, novamente para Orsens, emparelhado ali entre dois adversários, vai avançando com a bola controlada, rasga o passo à esquerda Ivanovic, tem um adversário pela frente, é Real, puxa para dentro, vai tentar um remate ao lado, grande oportunidade, grande lance desenhado por Ivanovic e novamente fica mal na fotografia Léo Real, Pariana.
0: É, Léo Real não está a ter uma tarde nada fácil, mas belo lance de Ivanovic e rompeu pelo corredor esquerdo, queria começar e acabar a jogada, é um dos jogadores do Benfica que está também ele endiabrado à semelhança de Sheldrup, que tem dado muito trabalho à defensiva do Fama e Léo Real tem essa responsabilidade de render Ibrahim Abá, ele costuma entrar para render alguém na primeira parte não, ao longo do jogo ou quando há castigos, desta vez teve essa responsabilidade logo num jogo grande e parece-me que isso lhe estará a pesar um pouco a Léo Real.
1: Já estamos a ouvir o tic-tac Antena 1 nessa emissão mundial a acompanhar o Famalicão 0 Benfica 2, recordo que a partir das 8:30 da noite com o relato do Carlos Rui Abreu, vamos estar no Dragão para esse Futebol Clube do Porto Alverca, que pode dar título para os Dragões. Aí está a equipa do Famalicão no ataque lá direito com a Simone Elisor, bate contra o adversário, Otamendi ainda consegue captar dentro do terreno de jogo, tenta evitar o adversário, agora combina com Samuel Dal, novamente para Otamendi, fugia pelo lado esquerdo, é desarmado em falta, o árbitro assinala.
0: Sim, protestam muito os adeptos do Famalicão, estão ali bem perto, os que estão na bancada descoberta, acerca-se a Sheldrup para ver se está tudo bem com o seu companheiro de equipa que se vai contorcendo, parece-me em alguma dificuldade.
1: O jogador do Benfica no relvado, vai conseguindo levantar-se agora e parece estar completamente refeito desse toque. Otamendi, o central argentino, 38 anos, campeão do mundo pela Alvi Celeste, recordo, foi grande figura no extensivo da seleção orientada por Scaloni no Mundial do Qatar 2022. Livre para a equipa do Benfica, descaído para a esquerda, quem vai levantar é Trubino, o internacional ucraniano, já levantou para o ataque, salta Ivanovic, leva a melhor sobre um contrário, é Tom van der Looy, a bola subeja no entanto para o Famalicão, tenta sair para o contra-ataque, bola para Sorriso, adianta Sorriso, não, tentava a devolução para Rafa Soares, acaba por fazer lançamento depois de um corte para lá da linha lateral por parte da equipa do Benfica, bola chega ao espaço de Justin Daz, camisola 16 vai atrasar para Karevic, está a meio do meio campo defensivo da equipa do Famalicão. Agora joga com Léo Real, pelo outro central da equipa famalicense, vai pisando a bola, a pressão de Leandro Barreiro, vai meter para o lado esquerdo, é para Justin Daz, mete ainda mais à esquerda para Rafa Soares, indicações lá para o ataque, forte movimentação por parte de Matias de Amorim, oferecendo uma linha de passe, agora consegue recepcionar o passe de Justin Daz, o camisola 14 da equipa do Famalicão vai ter que fugir para o meio campo defensivo porque estava a ser muito pressionado por Richard Rios, bola colocada nas costas em cima do Benfica, bate no relvado, ganha velocidade, sai para lá da linha de cabeceira.
0: Já ia lá na velocidade Simone Elisor, mas travou quando percebeu que a bola iria sair pela linha de fundo, portanto a reposição é mesmo para Anatoly Trubin, 1,99m, veste um amarelo fluorescente, dá 3 passos atrás e vai mesmo enviar a bola cá para a frente.
1: São os últimos segundos do tempo de compensação dados por Gustavo Correia nesta primeira parte, o árbitro da Associação Futebol do Porto, bola levantada por Trubin, o árbitro dá por concluída a primeira parte.
4: Nuno
1: jogo...
4: Braga, rapidamente a análise do Luís Cristóvão, autocarro do Futebol Clube do Porto, com um mar de azul e branco está a chegar nesta altura ao Dragão.
1: Muito bem, primeira parte, uma entrada muito forte da equipa do Benfica a conseguir construir essa vantagem de 2-0. Depois acabou por baixar linhas e a equipa do Famalicão reagiu, até já podia ter encurtado distâncias no placar.
3: Sim, já podia ter encurtado distâncias, mas o que fica marcado neste primeiro tempo são mesmo os dois golos do Benfica, a entrada forte do conjunto encarnado, a superioridade que acabou por ter até na posse de bola, e com 0-2 ao intervalo o Benfica respira sobretudo para poder segurar o segundo lugar, que é o objetivo que tem ainda em aberto.
1: Sheldon, que marcou aos 12 de penalti, depois Richard Rios ampliou aos 19, vão os jogadores para os balneários em tempo de intervalo, 0 para o Famalicão, 2 para o Benfica, até já.
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4: Ora, com este resultado, o Futebol Clube do Porto vai ter que vencer a formação do Alverca para sagrar campeã nacional. Paulo Vidal, à beirinha da entrada do autocarro, não vai ser um percurso nada fácil. São milhares e milhares e milhares e milhares de pessoas, milhares de adeptos do Futebol Clube do Porto, vestidos a rigor, que vão fazendo a guarda de honra ao autocarro azul e branco.
6: É assim como dizes, Paulo, de facto não será tarefa fácil o autocarro chegar até aqui à entrada P1, a entrada dos autocarros para o Estádio do Dragão. São de facto milhares de pessoas, milhares de adeptos entusiasmados com essa chegada da equipa, já nada preocupados com o que se passa em Famalicão. O Porto depende apenas de si, terá por isso que vencer nesta partida perante o Alverca. Jogo às 8:30 da noite, há um forte dispositivo policial nesta altura, o trânsito está também a ser rapidamente canalizado para a zona mais abaixo aqui da entrada P1, a entrada principal para a garagem do Estádio do Dragão. Há pouco estive junto de William Gomes, pai de William Gomes, jogador do Futebol Clube do Porto. Tentei umas palavras, mas ele pediu-me que não falasse. Está muito emocionado, muito expectante também com aquilo que irá acontecer hoje aqui no Dragão, após esta partida, que os adeptos esperam naturalmente que o Porto vença o Alverca para chegar assim ao 31º título de campeão nacional. Não demora muito o autocarro, ou melhor, está perto, mas poderá ainda demorar alguns minutos, porque de facto há um mar de gente a engolir esse autocarro, que habitualmente vem pelo túnel de acesso aqui à garagem do Estádio do Dragão, mas hoje, excepcionalmente, passa pela parte superior, junto ao chamado Cogumelo, onde se concentrará a festa após o final desta partida desta noite frente ao Alverca. Será aí o epicentro da festa, junto ao viaduto, também aqui junto ao Estádio do Dragão, e portanto
4: Mas vai ser rápido, Paulo, vai ser rápido, ou pelo menos mais rápido. O primeiro carro da Guarda Nacional Republicana já tem, digamos que, caminho livre à sua frente, e depois é sempre a rolar até estar no teu campo de visão. Ali é que é um bocadinho mais complicado, porque é a zona onde estão fumos, onde estão muitos adeptos, imagino que das claques.
6: Eu estou literalmente dentro da garagem do Estádio do Dragão, porque no exterior não há possibilidade de ligação, tal é a propagação de sinal que dificulta naturalmente esta minha ligação. Portanto, tive que me refugiar aqui mesmo no interior da garagem, perto naturalmente da porta de entrada, onde tem umas grades. O autocarro vai virar à esquerda daí a pouco, para então fazer esse percurso de anfiteatro do Futebol Clube do Porto. São milhares os adeptos, creio que está nesta altura a acontecer esse momento, a aproximação do autocarro, que irá então virar à esquerda. Exatamente, há uma enorme reação por parte dos adeptos nesta altura, entusiasmados. Chegam também os elementos da Brigada de Trânsito da Guarda Nacional Republicana. Há um primeiro autocarro que chega.
4: Eu acho que é o autocarro do Alverca, que o primeiro a chegar é precisamente o autocarro do Alverca. Eles vão cruzar-se aí com 2 ou 3 minutos de diferença, Paulo.
6: Precisamente, é um autocarro descaracterizado, portanto não está caracterizado como sendo o autocarro que transporta a equipa do Alverca, mas vejo agora o nome de Futebol Clube de Alverca.
4: E o Futebol Clube do Porto, o autocarro do Futebol Clube do Porto a fazer um compasso de espera, exatamente para que o autocarro do Alverca possa entrar na tal porta P1, para depois fazer a aproximação, porque a partir do local onde estão, já é sempre a andar, ou seja, estão para não haver ali a concentração de autocarros, digamos assim. Bola vermelha, nesta altura, acho que se pode dizer assim, na entrada do parque número 1 do Estádio do Dragão, Paulo.
6: É, não passa ninguém, não há qualquer carro a passar, portanto, via aberta, via verde para a chegada do autocarro do Futebol Clube Porto. Já entrou, de facto, esse autocarro que transporta a equipa adversária, o Futebol Clube de Alverca. Chegará dentro de instantes o autocarro do Futebol Clube Porto. Aí está, dois batedores da Guarda Nacional Republicana. Já vejo fotógrafos com as máquinas em riste. Chega também uma viatura da Guarda Nacional Republicana e, portanto, está para segundos. Essa chegada do autocarro acontece neste preciso momento. Vou tentar chegar aqui à frente. Já visualizo a parte frontal do autocarro que agora está a fazer essa manobra de entrada. Vira à esquerda com grande euforia por parte dos adeptos. Há fumos lançados na passagem do autocarro que agora acaba mesmo de entrar na garagem do Estádio do Dragão. Portanto, já estão no interior do estádio as duas equipas, primeiro o Alverca, agora também a formação do Futebol Porto, a larga distância do início dessa partida que está marcada para as 8:30 da noite e que o Porto espera seja de consagração em caso de vitória perante a equipa ribatejana.
4: Obrigado, Paulo Vidal, repórter, um dos vários repórteres da RTP Antena 1 esta noite no Estádio do Dragão. Com o Benfica a vencer em Famalicão por 2-0, o Futebol Clube do Porto não tem alternativa para ser campeão nacional. Já esta noite terá que vencer a equipa do Alverca e, portanto, toda a gente, todos os protagonistas já estão precisamente no estádio do Futebol Clube do Porto. São 18 horas 58 minutos, mais coisa menos coisa. Vamos atualizar o resto da atualidade. Edição da jornalista Alexandra Sofia Costa.
7: António José Seguro foi à Ovibeja lamentar o encerramento do Estreito de Hormuz. O Presidente da República, aos agricultores, disse compreender as dificuldades que a guerra está a criar no setor e criticou as seguradoras por não criarem soluções à medida que possam mitigar certos riscos que correm os agricultores.
8: E ao contrário de outras atividades económicas, aqui os seguros não funcionam como funcionam noutros setores da nossa economia. Isto é, onde se precisava de cobrir mais o risco, aquilo que é a incerteza, é onde precisamente não há condições para cobrir esse risco como os agricultores merecem.
7: Declarações esta tarde do Presidente da República na Feira de Agricultura de Beja. Paulo Raimundo, também na Feira da Agricultura, falou do pacote laboral e da greve geral marcada pela CGTP para 3 de junho. O secretário-geral do PCP disse que os trabalhadores não estão interessados em fazer greve e acusa o Primeiro-Ministro de arrogância.
9: Ninguém tem interesse em fazer greve, a não ser para derrotar o pacote laboral. Se não houver matéria, não há matéria para a greve.
10: O Primeiro-Ministro diz que quem protesta, quem faz greve é uma minoria. A maioria está com o Governo.
9: Sabe o que é que eu chamo isso? Infelizmente, eu não tenho nenhum gosto em dizer isto. Isso é de uma arrogância tão profunda, tão profunda, tão profunda. As arrogâncias dessa dimensão, o que acontece sempre é arrebentar-lhe nas mãos de quem o diz.
7: Paulo Raimundo diz que não é apenas uma minoria que protesta. A organização da flotilha Global Summit denuncia que um dos ativistas detidos, o brasileiro Tiago Ávila, foi torturado, espancado e sujeito a maus tratos durante a detenção pelas forças israelitas. Declarações feitas em comunicado depois de uma visita da delegação diplomática brasileira a uma prisão em Israel. O detido, diz o comunicado, apresenta ferimentos visíveis, não recebeu.
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7: um homem pela presumível autoria dos crimes de violação e de violência doméstica. A vítima é a companheira, uma mulher de 23 anos. Os factos ocorreram na residência do casal, onde o suspeito exercia violência psicológica sobre a vítima. Recorria a imagens íntimas, obtidas de forma ilegítima, para manipulá-la, constrangê-la à prática de atos sexuais. O detido, com 32 anos, vai agora ser ouvido em tribunal.
4: Ana Sofia Costa, numa altura em que são 19 horas em Portugal continental e na Madeira, são 18 horas nos Açores.

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10: Retomamos o desporto. Esta é uma emissão que se vai prolongar ou que se pode prolongar até às 11 da noite. Estamos no intervalo da partida entre o Famalicão e o Benfica. O Benfica está a vencer por 2-0, golos de Sheldrup e também de Richard Rios. Sheldrup marcou aos 13, Richard Rios aos 20 minutos. Em Famalicão as equipas estão a regressar no estádio do Dragão. Equipas também já presentes. Futebol Clube do Porto acabou de chegar. Alverca chegou 2-3 minutos antes. Com este resultado do Benfica, o Futebol Clube do Porto sobe na sagra campeã nacional hoje. Se vencer, a partida começa às 8:30 da noite. Vamos aqui ganhar tempo. Vamos para a reportagem dos jogos das 3:30 da tarde. Arouca 2, Santa Clara 2. Vamos começar por ouvir Vasco Seabra. A equipa do Arouca garantiu a manutenção na Liga Principal.
11: Nós tínhamos uma ambição muito grande de querer terminar o campeonato com 3 vitórias. Hoje não conseguimos, lutamos muito, tivemos pela frente uma equipa difícil de bater e eu creio que nós só conseguimos fazer o que fizemos pela nossa resiliência, pela capacidade de sofrimento também da equipa, porque ficar com menos um, ainda assim ter momentos de posse, momentos de chegada através de construção, contra uma equipa que obviamente estava a dar tudo para também garantir pontos e conseguir sair de uma zona mais difícil, e portanto eu só tenho que estar orgulhoso dos meus jogadores.
10: Vasco Seabra orgulhoso, ele que renovou o contrato no final da semana passada, pedia dizer que a equipa queria aos 3 pontos, mas do mal ou menos continuam a depender apenas de si próprios para se manterem na Liga Principal.
12: Temos 3 claríssimas oportunidades de golo antes da expulsão do jogador do Arouca, não o conseguimos fazer, e depois um remate do Arouca na segunda parte e o golo da bola parada, onde nós devíamos ter feito num lançamento 2 contra 1, metemos na área e depois numa transição acabámos por matar logo a jogada a meio do meio campo e vamos fazer um canto onde dá o golo do Arouca. Continuámos, refrescámos a equipa e metemos mais gente na frente e acabámos por ser felizes. É um ponto, mas não era o que nós queríamos, era 3, por isso dependemos do nosso trabalho.
10: Ora, aqui está, resultado final, Arouca 2, Santa Clara 2. Em Moreira de Congos, o Moreirense bateu o Estrela da Amadora por 3-2. O Estrela esteve a ganhar por 2-0, mas permitiu a reviravolta. Vasco Botelho da Costa, o treinador da formação Conga.
13: Eu acho que nós fomos aquilo que é uma das nossas imagens de marca, que é uma equipa muito ambiciosa, uma equipa muito irreverente, uma equipa com energia, que gosta de pressionar, gosta de ir para a frente, gosta de pôr a bola a andar. Nem sempre o fizemos bem, o jogo teve muito coração, mais coração do que aquilo que eu gostaria, porque também com tanto coração houve ali momentos em que não estávamos muito bem posicionados e o Estrela teve hipótese de chegar também perto da nossa baliza, mas eu acho que é muito merecido, porque ao mesmo tempo um jogo que trouxe aquilo que é uma das principais razões pelas quais nós gostamos de futebol, também trouxe algo que eu acho que é muito característico do nosso campeonato, que é uma equipa que não quis jogar.
10: Uma equipa que não quis jogar. Cristiano Bacci, na estreia como técnico do Estrela da Amadora, falou de uma derrota que não foi merecida.
1: Acho que a derrota não foi merecida. Sim, acho. Estou certo. Agora, temos que melhorar, porque nós tivemos mais oportunidade de golo que os adversários. E temos que ser concretos. Quando lá chegamos, temos que concretizar o trabalho da equipa. Pronto, sobre um momento posso dizer que aceitei este desafio porque sabia que havia muito trabalho na frente, mas também estou convencido que a equipa tem qualidade para chegar ao objetivo, e não tenho dúvida ainda, depois de uma derrota, que lá vamos chegar.
10: Moreirense 3, Estrela da Amadora 2. Não há tempo para escutarmos a reportagem do Funchal. A equipa do Nacional perdeu com o Avechado por 2-1. Fica para uma próxima oportunidade nesta longa emissão que, se houver campeão, se vai prolongar até à 1 da manhã. Para já vamos regressar a Famalicão.
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10: Cuidados técnicos do Rui Morgado, Ariana Azevedo, repórter volante da RTP Antena 1, Luís Cristóvão nos comentários, Nuno Braga no relato. Em frente, Nuno.
2: Já com as três equipas de regresso ao relvado bem cuidado do Municipal de Famalicão, a equipa de arbitragem chefiada por Gustavo Correia e as equipas de Benfica e Famalicão sem alterações, Ariana.
14: Para já mantém-se os mesmos 22, será o Famalicão a sair com a bola e vai começar a segunda parte.
2: Começa neste preciso momento, a equipa do Famalicão vai trocando a bola no seu meio campo defensivo, bola para o Rodrigo Pinheiro, pontapé para o lado esquerdo do ataque, salta Sorriso, a bola vai diretamente para fora, à ponta, pé de baliza para a equipa do Benfica e para Trubino.
14: Do lado contrário, Anatoly Trubin vai buscar a bola, encaminha-se agora para a zona da sua baliza para tentar colocar a bola lá para a frente. É assim que tem feito nestes pontapés de baliza, mas olha, acabou por me enganar porque lateralizou para Otamendi.
2: É isso mesmo, dentro da área recebeu o passe Otamendi, mete à esquerda para Samuel Dalla, adianta para Ivanovic, agora para Orsnes, aparece uma segunda vaga, passa a rasgar à esquerda, vai passando Sheldrup, mas limpinho o corte de carrinho por parte de Rodrigo Pinheiro para lá na lateral. Reposição para o Benfica.
14: Passou, mas Rodrigo Pinheiro fez o carrinho, foi à bola, conseguiu tirar o pão da boca a Andreas Sheldrup.
2: Vai Dal, Samuel Dal tratar desta reposição de bola em jogo, Gil Dias pela frente, Dal olha em redor, acaba por lançar com um período para Leandro Barreiro de cabeça, colocou no espaço de Frederic Orsens à entrada da área curta defensiva do Famalicão, insiste o Benfica no corredor central com Otamendi a libertar agora para António Silva, rodopiou, tem espaço para avançar no relvado, agora faz a variação do flanco ao jogo, a bola a pingar à esquerda para Sheldrup, chama por Samuel Dal, ainda Sheldrup com dois adversários pela frente, tenta fintar o segundo que é Rodrigo Pinheiro, é mais forte, Rodrigo Pinheiro vai lá com o ombro, faz a proteção, a bola perto para lá da linha de cabeceira, à ponta, pé de baliza para o Famalicão.
14: André Sheldrup, que no final da primeira parte ia conversando muito com João Tralhão, iam trocando ali algumas impressões, ficou-me também no olho a conversa mais animada de Gil Dias com Nicolás Otamendi, já se encontraram noutras circunstâncias, Gil Dias esteve ligado ao Benfica entre 2021 e 2023, apesar de não ter estado sempre na equipa, foi um final de primeira parte aparentemente tranquilo. Sobre Sheldrup e Rodrigo Pinheiro, já andam envolvidos em lances, incluindo aquele de que o Benfica se queixava da grande penalidade há alguns largos minutos.
2: A equipa do Famalicão já está no meio campo ofensivo do Benfica com um Sorriso, a bailar em frente ao adversário que era Dedic, atrasa o passo agora para Jacinda, joga no grande círculo para Gustavo Sá, vai pegando no jogo, vai tentando organizar o ataque da equipa famalicense, bola levantada agora por Léo Real, pelo lado direito Gil Dias, vai da linha de cabeceira, pode arrancar cruzamento, camisola 23 do Famalicão, a bola vai ter com o guarda-redes Trubin, mas já tinha ultrapassado a linha terminal do relvado, Ariana.
14: Sim, ainda embateu no relvado, foi direitinho ao peito do Trubin, que segurou com as duas mãos, é ele que vai fazer a reposição, já nem me atrevo a dizer, mas acaba por lateralizar outra vez para Otamendi.
2: É Otamendi que vai combinar novamente com Samuel Dal, tal como há pouco, agora levanta para o ataque, servia Ivanovic, aparece Leo Real, para não inventa, coloca a bola fora, arremesso para a equipa do Benfica.
14: é junto à área técnica onde se encontra Hugo Oliveira, aliás vai ali para o meio das duas áreas técnicas, troca a bola, não lhe parecia suficientemente cheia a outra, Samuel dá a lança para o relvado.
2: Tentava de calcanhar Ivanovic servir, Leandro Barreiro cortou a defensiva do Famalicão, vai insistindo o Benfica, vai por fim, pelo corredor central, com António Silva a descobrir à direita de Edith, já invadiu o meio campo adversário, Edith agora pisa a bola, pressionado por Sorriso, vai ter que atrasar na direção de António Silva, lá está o central formado pelo Benfica, intervenção portuguesa, António Silva, vai servir, não serve, não senhor, Orsnes oficia uma linha de passe, acabou por entregar à esquerda para o Otamendi, ainda mais para a canhota, onde aparece Dal, agora faz a interseção, quando o Famalicão ameaçava sair para o contra-ataque, Dal a libertar agora para Richard Rios, de primeira jogou no corredor central e no meio campo ofensivo, onde está Otamendi à vontade, a libertar agora para António Silva, chega a bola à direita para Dedic, atrasa novamente para António Silva. Vai jogando com calma a equipa do Benfica, agora no momento da circulação, bate contra um contrário de Edith, ganha o lançamento, a equipa encarnada.
14: Lançamento do lado contrário ao de há pouco foi à esquerda para Samuel Dal, agora à direita para Amar Dedic, já dentro das quatro linhas.
2: A bola é para Prestiani, o argentino vai para o chão com falta, sinalizada já pelo árbitro Gustavo Correia, livre para o Benfica, a entrada do meio campo defensivo, Famalicense.
14: Prontamente sinalizada, um livre ligeiramente à direita do ataque do Benfica, como dizias, ainda um pouquinho mais atrás, estava de frente para o lance, Gustavo Correia, portanto não teve dúvidas, vai lá António Silva.
2: Prestiani, que recordo, é internacional pela seleção principal, tem uma internacionalização, mas também esteve ao serviço da seleção sub-20 no Mundial disputado em outubro de 2025, foi finalista vencido. Uma partida diante de Marrocos contava com uma das estrelas do Famalicão, que era Zabiri. Foi grande figura nesse torneio, autor dos dois golos que derrotaram a seleção argentina e depois no regresso ao Famalicão, apareceu aí a reabertura de mercado e acabou por voar por outras paragens, foi transferido para o Rennes de França, Zabiri. Bola no meio campo defensivo do Benfica com a Otamendi, olhou na direção de Samuel Dal, entrega ainda mais para a linha, onde está encostado o Sheldrup, para trás agora para Otamendi, novamente para António Silva, vai avançando o relvado, a equipa do Benfica pelo lado direito agora, com Dedic, mal passa, a bola transpõe a linha lateral à reposição para a equipa do Famalicão.
14: Mas o Benfica vai-se tentando aproximar, temos agora esse lançamento para Rafa Soares, está à procura de uma linha de passe, isto porque a formação das Águias organiza-se rapidamente para tentar impedir Rafa Soares deu uma linha de passe boa.
2: Parece que o Benfica entrou nesta segunda parte tal como tinha entrado na primeira, Luís, mais intenso e com o bloco mais subido no relvado.
15: Sim, recupera os princípios com que entrou na primeira parte, eventualmente à procura do mesmo resultado, ou seja, de poder encontrar aqui caminho para um terceiro golo que acabe de vez com as esperanças do Famalicão. O Famalicão volta a ter dificuldades perante este Benfica mais ligado à corrente.
2: Vai ganhar o lançamento a equipa do Benfica, bola cortada, interceptada por um jogador do Famalicão, para lá da lateral, é próximo da área do Famalicão à esquerda.
14: Sim, mas é mais uma vez André Sheldrup a tentar causar estragos pelo corredor esquerdo, e rompeu para a grande área guardada por Lazar Karevic, a bola sobra para Dal e olha o lançamento.
2: Já lançou, é para Sheldrup, é desarmado junto à linha lateral.
14: Adivinha lá por quem?
2: É por Rodrigo Pinheiro.
14: É, estão ali num duelo aceso desde o início do encontro.
2: Está quente. Lançamento para Rodrigo Pinheiro, aí está o ex-internacional sub-21 por Portugal, preparado para esse arremesso, camisola 17, pode lançar na direção de Simone Elisor, a bola chega até o espaço de Gil Dias, cortou a defensiva do Benfica, lá vem Frederico Orsnes, meta à esquerda para Sheldrup, vai no bailado em frente ao adversário, ainda Sheldrup olhou para trás, vai libertar para Otamendi, recua no relvado, vai até ao meio campo ofensivo do Benfica, deixa para Richard Rios, novamente para Otamendi, olhou agora na direção de António Silva, companheiro no defensivo, vai bater comprido para o ataque, para Ivanovic, corta a defensiva do Famalicão com Leo Real, deposita, no entanto nos pés do adversário é Leandro Barreiro, internacional Chamburguês, mete à esquerda, Sheldrup para o cruzamento, não parece para Emílio Ivanovic.
14: Apareceu, mas faltou-lhe, faltaram-lhe uns 5 centímetros para conseguir fazer a emenda, estava junto a Jacinaz e a Rialpa, dupla de centrais da formação do Famalicão, pouco faltou para que Ivanovic conseguisse mesmo o 3-0.
2: Mais um cruzamento venenoso por parte de Sheldrup à esquerda, está endiabrado o extremo nórdico da equipa do Benfica. A reposição de bola em jogo para a equipa do Famalicão, a meio do seu meio campo defensivo, e para Rodrigo Pinheiro.
14: E quem diria que Sheldrup esteve em dúvida nesses exercícios de aquecimento no início do encontro, porque não faz ver nada disso, continua com as pilhas todas no início da etapa complementar.
2: Aí está o Benfica a tentar recuperar novamente a bola em zona alta no relvado, acaba por acertar em cheio a Matias de Amorim, o central Nico Otamendi, e vê por isso cartolina amarela. Não estava em risco para a próxima partida do campeonato. Recordo que o Benfica vai jogar em casa com o Sporting de Braga. Tem apenas Richard Rios com 8 cartolinas amarelas e também Sidney Cabral com 4, que nem veio a jogo.
14: Sim, Otamendi não era um dos que estava nessa folha de serviço, digamos assim, mas não se livra então desse cartão amarelo. Matias de Amorim já recuperou, já vai também recolocar-se na sua zona intermediária do relvado.
2: Livre para a equipa do Famalicão, ligeiramente descaído para a direita do ataque. Ainda no meio campo defensivo da equipa orientada por Hugo Oliveira, olha em redor, Tom Van der Looy, um neerlandês, abre os braços. Ainda não tomou uma decisão quanto à forma como irá bater este pontapé livre. O jogo parece interrompido,
14: está,
2: não é?
14: Está a haver ali um compasso de espera, até porque Simão Sabrosa está a conversar.
2: Há jogadores do Benfica que também se aproximam do árbitro, assim como do Famalicão.
14: Com o quarto árbitro, Diogo Araújo.
10: É uma entrada duríssima, pois, por parte... Medida, exatamente, exatamente. E, portanto, o lance em avaliação está para expulsão de Otamendi.
14: E eu acho que vai ao VAR. Vai mesmo, Nuno. Confirma-se, depois de ter dado o amarelo a Nicolás Otamendi, e nós falávamos sobre a impetuosidade desse lance e sobre o facto de não estar em risco para o jogo, poderá estar em risco para o que resta deste encontro. O capitão do Benfica já está a visionar as imagens, Gustavo Correia.
2: Do local, confesso, do local onde me encontro, não parecia tão grave quanto isso. Mas se é chamado por Rui Oliveira...
10: É um pisão de sola, e portanto...
14: E olha que mais uma vez, à semelhança do que aconteceu na primeira parte, Gustavo Correia não demorou a decidir, por isso não sei não, meus caros. Vamos ouvir.
2: Vamos ver.
16: Após revisão, o jogador número 30 comete falta grosseira. Decisão final, cancela o cartão amarelo e subir cartão vermelho.
2: Está vermelho para Otamendi e Benfica reduzido a 10 unidades.
14: Otamendi faz um sorriso amarelo a Gustavo Correia, estava de mãos nas ancas, pega imediatamente na braçadeira, vai entregá-la ao seu companheiro de primeiro terço até agora, o viziense António Silva, é agora cumprimentado por Andreas Sheldrup, ali vários elementos da equipa técnica de José Mourinho que conversa com o jogador, está lá Richard Rios, agora trava-se de razões com o quarto árbitro, que é Diogo Araújo. Nicolás Otamendi passa por Hugo Oliveira, e recordo que Hugo Oliveira foi também durante várias temporadas treinador de guarda-redes da formação do Benfica. Está ainda dentro das quatro linhas Nicolás Otamendi, isto porque
2: já
14: ele
2: esteve fora.
14: Já esteve fora e agora é assim, ele tem que sair supostamente pela zona por onde ia, mas vai em direção ao túnel de acesso. Eu recordo que no estádio do Futebol Clube do Famalicão o túnel de acesso fica num dos topos do relevado do Estádio Municipal 22 de Junho, mas vai com toda a tranquilidade Nicolás Otamendi, e vai ainda conversar com o árbitro da partida, naturalmente. Eu estou tapada pelos jogadores do Benfica que estão ali numa espécie de reunião de condomínio junto ao Círculo Central, e vamos ver se não irá mexer José Mourinho.
2: Vai mexer, chegou de imediato Enzo Barrenechea.
14: Barrenechea, que estava aqui a aquecer, à semelhança de Mano Silva, também o Pavlidis, o Bruma,
2: vamos ver o que é que tem em mente José Mourinho.
14: Vai
2: tirar Prestiani.
14: Sai Prestiani para ser rendido por Enzo Barrenechea na formação do Benfica.
2: Luís, o que nos traz esta alteração por via desta fatalidade, digamos assim, com a expulsão de Nicolás Otamendi.
10: É preciso não esquecer que Otamendi falha o que resta deste jogo e o jogo com o Sporting de Braga na próxima semana. E mais do que isso, Tomás Araújo também não está disponível. Luís.
17: Sim, e por isso
2: para José Mourinho.
17: E por isso é Enzo Barrenechea que é chamado, quer ele, quer Manu Silva. São dois médios de características defensivas que já atuaram como centrais. Enzo Barrenechea esta temporada, inclusive, na equipa encarnada. E por isso é até mais provável que Enzo Barrenechea acabe por ficar com o lugar.
2: Sim, já se tocou ao lado de António Silva.
17: Sim, neste jogo, sem dúvida, mas mesmo no jogo da próxima semana, em detrimento de chamar algum dos jovens da equipa B, centrais de raiz, que já fizeram também essa posição. O Benfica coloca-se aqui um pouco a jeito de ver escapar esta vantagem que era muito confortável numa fase em que estava bem no jogo. É uma entrada duríssima de Otamendi, falha o tempo de intervenção e acerta no seu adversário, no Matias de Amorim. A repetição é claríssima, não há dúvidas, vermelho bem mostrado, e é um Benfica agora a ter que ser capaz de se ficar mais a defender.
10: Deixem-me só dizer que em Itália, como 0, Nápoles 0 é resultado final. Com este resultado, o Inter de Milão, se amanhã vencer o Parma, é campeão italiano, temporada 25-26.
2: Quase reduzia a equipa do Famalicão num cruzamento vindo da esquerda por parte de Sorriso e apareceu o Gustavo Sá a desviar de cabeça para fora, Ariane.
14: E foi por muito pouco e ouviu-se mais uma vez o bruado do Estádio Municipal 22 de Junho. O Gustavo Sá poderia ter mesmo reduzido para a formação da casa. Suspiraram e muitos adeptos do Fama que se vão engalanando pelo facto da equipa que vence por 2-0. O Benfica está reduzida a 10 e ainda temos uma boa parte deste segundo tempo.
2: Vai o Famalicão para o ataque, bola levantada para as costas da defensiva do Benfica, remendada agora com Enzo Barrenechea. Depois da expulsão de Nicolás Otamendi, o árbitro assinala uma falta sobre, precisamente, Barrenechea.
14: É, e depois foi lá Matias de Amorim enviar a bola para fora, uma nova bola no terreno de jogo. Está lá precisamente o Barrenechea, que se vai queixando da perna direita, parece-me a mim. Entretanto, no Benfica, Pavlidis e Bruma encaminham-se para o banco de suplentes, mas à velocidade que vão, não creio que seja para entrarem no encontro, pelo menos a curto prazo.
2: É, não aparenta. Bola levantada por Trubino para o ataque, agora ataca com menos o Benfica, depois desse facto de ter ficado reduzido a 10 unidades. A equipa do Famalicão recupera rapidamente a bola com o Tom Vandaloy, olhou para o lado direito, serve Rodrigo Pinheiro, pode-se associar atrás com o Léo Real, já lhe entregou a bola, o venezuelano vai avançando relvado, agora toca para o companheiro no extensivo, que é o Jacinto Daz, passe rasgado à esquerda do ataque, vai para o chão o jogador do Famalicão, Richard Rios, vai também ao relvado e atira para fora, aliás é Leandro Barreiro.
14: Sim, abre os braços agora Lazar Karevich, está bastante fora da sua zona de jurisdição, digamos assim. Agora animam-se as bancadas, vai-se gritando Fama. Deixa-me só acrescentar também que Alexander Bass junta aos exercícios de aquecimento e também o Rafa.
2: Olha o Famalicão no ataque, o cruzamento de Rafa Soares, sacode a soco, o guarda-redes Trubin vai baixando o relvado, Ivanovic para recuperar para a equipa do Benfica, não consegue, a bola sai para o lado lateral, cede o lançamento para o Famalicão na projeção da área adversária. O lançamento já foi efetuado, bola para Tom Vandaloy, pode tentar o pontapé de muito longe, vai colocando agora em Rodrigo Pinheiro, vai avançando na diagonal agora para o lado direito, vai entregando para Gil Dias, faz o cruzamento, o desvio por parte do jogador do Famalicão é Gil Dias, a bola cai no espaço de Rafa Soares, a combinação agora com a Matias de Mourinho, bola levantada para o ataque, o desvio de cabeça vai morrer calmamente nas mãos de Trubin.
14: E levanta os braços Frederic Osnes, que estava ali por perto, também a proteger o seu guarda-redes Anatoly Trubin, faz uma espécie de drible à basquetebol e dá manualmente para Enzo Barrenechea.
2: O cabeceamento há pouco pertenceu a Rodrigo Pinheiro. Vamos com 60 minutos já decorridos, estamos a meia hora do final desta partida. Agora com um jogador a menos para a equipa do Benfica, Famalicão 0, Benfica 2.
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2: Há canto para a equipa encarnada, vai ser levantado do lado esquerdo
14: depois de uma paragem cerebral de Léo Real, porque queria atrasar para Karevich, mas enviou a bola pela linha de fundo, canto para Frederic Costa.
2: As coisas não lhe estão a correr nada bem, de facto.
14: Está completamente perdido.
2: Há canto para o Benfica, à esquerda, Frederic Osnes preparado para movimentar. Lado canhoto, não tem pressa, obviamente. O internacional norueguês.
10: Depois do canto, vamos ao Dragão, já há equipas.
2: Está na luz desde 2022-2023, proveniente do Feyenoord, dos Países Baixos, preparado para bater esse pontapé de canto.
14: E vai pedir ajuda à Manu Silva.
2: É, está ali a dialogar, exatamente, com os jogadores estão em exercício de aquecimento.
14: Está-lhe a fazer perguntas. Olha, sobre o Manu Silva, ele quando jogava no Vitória chegou muitas vezes a jogar a central também.
2: É isso, era outra possibilidade para Mourinho, caso tivesse entendido dessa forma. Optou por colocar Barrenechea.
10: Atenção, porque há um árbitro assistente que está em dificuldades.
2: É isso.
14: Era o que eu estava a tentar perceber, olhava aqui de um lado e do outro.
2: Onde o canto vai ser movimentado.
14: Estou aqui tapada por quase... São 21 jogadores mais o árbitro. Não é fácil.
10: Esta
14: é
10: a equipa médica do Famalicão ali
2: a tentar recuperá-lo.
10: Exatamente.
14: Está difícil.
2: Vai Gustavo Correia também aproximar-se.
14: Ah, já vi. Às vezes não é fácil. Eu bem digo que tenho de limpar os óculos, mas está numa zona em que estava tapada completamente pelos jogadores, quer do Benfica, quer do Famalicão. Ele parece já estar melhor.
10: Olha, terminou na Premier League. O Arsenal bateu o Fulham de Marco Silva por 3-0 com um bis de Iócaras.
14: É, mas olha que não sei se o árbitro assistente vai aguentar.
2: Não está nada famosa.
14: Porque
2: não.
14: Ele vai a coxear com a ajuda da equipa médica do Famalicão.
2: Já que é o quarto árbitro.
14: O quarto árbitro já está ali. Isto hoje dá para tudo, vou-vos dizer. Porque o quarto...
2: Já deste para o casaco de fato de treino.
14: O quarto árbitro, Diogo Araújo, eu acho que eles irão trocar papéis. Parece-me que,
2: fará todo sentido.
14: Que será isso. Ele vai passar mesmo aqui à minha beira. Estava aqui a tentar perceber o que é que se... passa então com o árbitro assistente, o Fábio Silva, mas
2: parece-se
14: é uma lesão muscular.
10: Olha, deixa-me aproveitar essa alteração e essa paragem em Famalicão. Vou ao estádio do Dragão, ao encontro do Carlos Reabreu, que nos vai trazer o relato do Futebol Clube do Porto Alverca. Carlos, 11 iniciais de Futebol Clube do Porto e Alverca.
18: O Futebol Clube do Porto para este jogo pode valer o 31º título de campeão nacional. Vai jogar com Diogo Costa na baliza, depois na defesa Alberto Costa à direita, Zaido à esquerda, centrais Kivior e Bednarek, meio campo para Pablo Rosário, Vítor Frouolti e Gabri Veiga, no ataque Oscar Piatoszewski, PP e Denis Gull. O Alverca joga com manutenção garantida, vai apresentar o guarda-redes Mateus Mendes, depois um trio de centrais, como é habitual, Naves, Sérgio Gomes e Meupu, depois Nabil Tuasi pela direita, Isaac James à esquerda, no meio campo Raldanei e Lincoln, no ataque os alas Chiquinho e Figueiredo e o ponta de lança Sandro Lima. O árbitro da partida é David Rafael Silva, vai ser auxiliado por Carlos Campos e Nelson Cunha, quarto árbitro Miguel Fonseca, no VAR Pedro Ferreira e Nuno Eiras. Já há muita gente, já há milhares de pessoas nas bancadas do Dragão para este Porto Alverca, começa às 8:30 da noite.
10: Muito bem, obrigado Carlos Gabriel. Já regressamos ao estádio do Dragão. Assim que o aquecimento das equipas esteja para começar, regressamos a Famalicão, onde há troca de árbitro assistente na equipa de arbitragem por lesão do árbitro assistente titular.
14: Há uma troca de papéis no fundo.
2: Essa troca está muito demorada.
14: Está, e como se diz na minha terra, é uma sessão de cabaneiredo aqui no, na zona onde estava a ter o pontapé de canto, porque Frederico Osnes está aqui há tanto tempo à espera que vai confidenciando com os seus companheiros que estão a aquecer.
10: Olha, então deixa-me aproveitar, Ariana, na última jornada da fase regular do futsal. Elétrico de Ponte Sor bateu Caxinas por 5-1, Famalicão derrotou o Fundão por 2-1, os Leões de Porto Salvo perderam com o Sporting por 2-5, Torriense perdeu com o Benfica por 3-5, Sporting de Braga 3, Ferreira do Zézer 5 e Quinta dos Lombos 4, Rio Ave 5. Os jogos do playoff são os seguintes: Elétrico, Benfica, Torriense, Sporting, Ferreira do Zézer, Leões de Porto Salvo e Rio Ave, Sporting de Braga. Os quartos de final, o primeiro jogo dos playoff, começam a jogar-se a partir de 16 de maio.
2: Vai haver canto, o jogo vai prosseguir, está tudo solucionado. Aí está Orsnes preparado para bater ao segundo posto. Quem salta é Gustavo Sá a fazer o corte para a equipa do Famalicão, para lá da lateral, a reposição de bola em jogo para o Benfica.
14: Quem queria cabecear era Richard Rios, mas ganhou mais impulsão. Gustavo Sá conseguiu subir um pouquinho mais alto. A bola acabou por sair para fora. O próprio Gustavo Sá e também o Tom Vandalé abrem os braços porque se queixam do Benfica estar a tardar nessa reposição da bola em jogo. Vamos ter lançamento para Amar Dedić.
2: O lançamento já foi efetuado, é para Ivanovic. Tenta fugir à pressão de Rafa Soares. Leva a bola até a linha de fundo. Escorrega, deixa a bola escapar para lá da linha terminal do relvado à pontapé de baliza para o Famalicão.
14: E Lazar Karevic não perdeu tempo, a bola ainda se estava a encaminhar para a linha de fundo, já estava pronto para essa reposição, sai a jogar Léo Rilp.
2: Com a Tom Vandalói a olhar na direção de Rafa Soares, pode endossar para o lateral canhoto, já fez o passe, ainda no meio campo defensivo do Famalicão, invade o meio campo do Benfica, agora meteu para a esquerda, para Sorriso. Sorriso foge do litoral para o interior do relvado, agora mete para Léo Rialpe, vai avançando na meia direita, ainda Léo Rialpe, olhou para a área, vai levantar à esquerda do ataque, tenta servir um companheiro de equipa, vai haver pontapé, golo!

0: Matias de Amorim é do Famalicão. Com a variação do flanco ao jogo por parte do Lerial. Bola a pingar à esquerda do ataque. Faz o movimento para dentro. E depois remata rasteiro para o fundo das malhas defendidas por Trubin Nariana.
1: Há jogadores que conseguem estar no melhor e no pior em várias situações. É o caso de Lerial. Foi progredindo no relvado pela meia-direita. Foi por ali fora. Variou o flanco de jogo. Percebeu que se ia distanciando o Matias de Amorim. E este remata rasteiro, mas colocadíssimo ao posto mais distante, guardado por Anatoly Trubin, e reduz o marcador.
0: Agora vamos com 68 de jogo e o jogo anima. Famalicão 1, marcou Matias de Amorim, Benfica 2.
2: Quarto golo do Internacional Português sub-21 na equipa do Famalicão esta temporada.
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2: Alteração no play-off, os jogos dos quartos de final são Atlético, Benfica, Torriense, Sporting, Ferreira do Zeze, Sporting de Braga e não Leões de Porto Salvo e Rio Ave, Leões de Porto Salvo. Assim é que é, tudo corrigido.
0: E ao que tudo indica, Luís Cristóvão, Benfica vai passar um mau bocado no que resta para jogar.
4: Pois está com cara disso, porque a equipa do Benfica com menos um jogador baixa as suas linhas e o Famalicão a criar perigo dentro da área encarnada.
0: E por falar em lances na área do Benfica, há ali um lance muito polémico, os jogadores do Famalicão a reclamarem um eventual toque para grande penalidade.
1: E é o Sorriso que está caído no relevado, está lá por perto o Rafa Soares, gesticulam muito os jogadores do Famalicão, abrem os braços, acerca-se agora o árbitro do encontro, Gustavo Correia, diz, faz uma sinalética de
0: como
1: quem diz não há nada. Sim, pois. É mesmo isso que ele diz. Entretanto, parece-me que Alexander Bá vai entrar na formação do Benfica.
0: Isso. Já foi chamado por José Mourinho, vai tirando o colete que estava a usar no aquecimento, vai vestir a camisola de jogo.
2: E é bem decidido, não há rigorosamente nada, porque ele próprio é que acaba por tocar com uma perna na outra.
0: A equipa do Famalicão no ataque, corredor central, Justin Daz, mete à esquerda, pode haver cruzamento, a bola é desviada para lá da linha de cabeceira, ganha o canto Famalicão.
1: E vão aplaudindo muito os adeptos do Famalicão, percebem que a equipa está galvanizada por este momento e pelo golo apontado, canto para Rafa Soares, lá do canhoto do ataque do Fama.
0: Foi ele quem fez a tentativa de cruzamento, a bola foi cortada, interceptada, parece-me, por Leandro Barreiro, saiu para lá da linha de fundo, há canto. O próprio Rafa Soares vai levantar, bola colocada no coração da área, o desvio de cabeça, encaixa, Trubin.
1: Meus amigos, e foi mesmo o Lerial que tentou cabecear, a bola ainda embateu no relvado, mas estava atento e no meio da baliza, Anatoly Trubin, seria mesmo de loucos para o defesa central que hoje rendeu Ibrahim Abá no primeiro terço.
0: Com a Trubin ainda a sofrer ali um choque, acaba por ficar no relvado, vai-se contorcendo com algumas dores, levanta-se neste preciso momento e numa altura em que Mourinho se prepara para mexer novamente no seu 11 com a entrada de Alexander Bá, o lateral dinamarquês. Vamos ver quem sai. Bola para a equipa do Benfica, Anatólio Trubin. Para já ainda não há lugar à substituição, ficam ali os protestos por parte do adjunto Ricardo Rocha, também de Simão Cedrosa, que está ali junto ao banco.
1: Há muitos protestos dos adeptos, não percebem esta demora, sai.
0: É cai no relvado.
1: Samuel Dal.
0: O Richard Rios. No relvado.
1: Ah, não. Mas... Samuel Dal foi buscar de beber. Quem sai é o Sheldrup.
0: É isso.
1: Sai o Sheldrup, entra Alexander Bael, que vai fazer o décimo jogo no Benfica. Recordo que ele esteve algum tempo. Aliás, vai fazer o décimo jogo da temporada, assim é que é, porque. Também é internacional pela sua seleção, esteve algum tempo lesionado e, portanto, vai também somar mais alguns minutos a Alexander Bá. Acredito que fruto daquilo que aconteceu e da expulsão de Otamendi, que tem obrigado a Mourinho a fazer alguns remendos na defensiva encarnada.
0: É Bá que reapareceu para a competição em finais de fevereiro, depois de uma longa paragem. Numa partida diante do Aves Futebol Sade, marcou um golo nesse encontro e depois teve mais 6 aparições na equipa do Benfica desde então. E o Famalicão também faz 2 mexidas neste momento, Ariana.
1: Sim, sai o Simon Elizó, entra
0: o Abubakar e
1: o
0: também
1: Abubakar.
0: O camisola
1: e o Gil Dias.
5: E o número 12, Simon Elizó, entrava para o seu lugar, o número 9.
0: Abubakar e o 18
5: é bem.
1: Pronto, deixem o speaker brilhar aqui um pouquinho, também é mais fácil.
0: É isso. alterações processadas do lado do Famalicão também. Coincidiram com aquela do Benfica, a segunda de José Marinho neste desafio. Daí temos andado também um bocadinho aos papéis, por vezes acontece. Livre já cobrado no meio campo ofensivo da turma do Famalicão.

0: O ar está agarrado à barriga na sequência daquele lance com Amar Dedic. Acerca-se de lá também o Gustavo Sá, ainda o sorriso. Rafa Soares continua um pouquinho agachado, bastante queixoso. Vai lá o Samuel Dal, também o Richard Rios, mas o Richard Rios já pegou na bola.
1: Luís, o que é que a equipa do Famalicão pode ganhar com estas alterações? Ora, Boubacar é um jogador mais físico, mais imponente, encaixando ali entre os centrais, pode dar mais dores de cabeça, não é?
2: Sim, e a equipa do Benfica antecipou-se um bocadinho a essa entrada, porque havendo com a entrada de Bá uma linha defensiva com mais gente, porque tendo Bá e Dedic em campo vão estando ali de alguma forma a reforçar também esse momento defensivo do seu lado direito. A equipa do Famalicão procura meter mais capacidade na área, e a Boubacar, sem dúvida nenhuma, que traz mais trabalho de área, mais confronto físico, digamos assim, com os centrais do Benfica, vai ter essa missão de maior luta, enquanto o Romeu Bené era no início da temporada a grande contratação do Famalicão. Tem tido muitos problemas de lesões ao longo da temporada e anda ainda à procura do momento para sobressair. Veremos se pode trazer essa capacidade de desequilíbrio a um Famalicão que nesta fase está num jogo quase de sentido único na direção da baliza de Trubin.
1: Este Benei, que era até dado como lesionado para esta partida, recuperou tempo de defrontar a equipa do Benfica. Um promissor extremo suíço.
0: Até porque o Aranda tinha recuperado e já jogou entretanto, mas agora está com uma mialgia, portanto mais uma vez com problemas o espanhol.
1: Olha a equipa do Famalicão novamente instalada no meio campo ofensivo do Benfica, bola de sorriso para o corredor central, com o Matias de Amorim a tentar solicitar no ataque um companheiro de equipa, e depois há um jogador do Benfica que fica por terra. Muitas paragens no jogo nesta fase.
0: E pareceu-me, fiquei com a sensação de que foi falta, vamos perceber agora, mas Richard Rios, que há pouco também esteve caído no terreno do jogo com bastantes queixas, já se afasta da bola. Vai lá António Silva, tem a bola debaixo do braço direito e aguarda que haja autorização de Gustavo Correia.
1: Estamos a 15 minutos dos 90 ainda. Famalicão 1, Benfica 2.
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4: Já terminou o primeiro jogo do dia do campeonato de handball, apuramento de campeão. O Benfica foi ganhar ao Águas Santas por 31-25. A partir das 9 da noite no pavilhão João Rocha vamos acompanhar o Sporting Futebol Clube do Porto. A equipa do Sporting pode sagrar-se tricampeã nacional de handball. Terminaram mais dois jogos na Europa, Alavés 2, Atlético de Bilbao 4, e também na Alemanha, o Leverkusen 4, na Leipzig 1.
1: Há lançamento para a equipa do Famalicão, bola colocada em jogo por Rafa Soares, vai para o chão, Matias de Amorim fica ali a reclamar uma falta, mas o jogo prossegue porque a bola está na posse dos jogadores do Famalicão. Bola cheia à direita para Rodrigo Pinheiro, combina com Romeu Benei, tenta furtar-se à marcação de Frederico Orsnes, consegue passar para Jetson de Aze, faz a bola chegar ao lado esquerdo, é para Matias de Amorim, vai avançando no relvá, tem espaço para progredir, mete agora ao lado esquerdo, pode haver cruzamento por parte de Sorriso, corta de cabeça o central António Silva. A bola sobra ainda para a insistência da equipa do Famalicão, com Gustavo Sá a meter para Rodrigo Pinheiro, ainda Rodrigo Pinheiro, olhar na direção de Benei, tem um adversário à larga, que é Samuel Dal, tenta ultrapassar o sueco, já cruzou, cortou a defensiva do Benfica mais uma vez, estica a perna, Leo Real, não chega, Karevich vem lançado desde a sua área até ao grande círculo e combina com a Justin Daz, levanta para o ataque rapidamente, bola para Gustavo Sá, estica a perna, consegue o desarme, a bola ainda sobra para Gustavo Sá, tentou o corte Leandro Barreiro, vai lá fazer a proteção, depois envia a bola de qualquer maneira para o ataque, corta Leo Real, insiste o Famalicão, agora para o lado direito com o Benei, o público afeta a equipa do Famalicão, vai gostando da forma como a equipa se exibe nesta altura, empurrando o Benfica lá para trás, jogando com mais um, aí está a equipa do Famalicão com um Sorriso a tentar desposicionar ali um contrário, foge para dentro, pode haver pontapé de Tom Vandeloy ao lado. Lançou-se Trubina, mas a bola não passou muito longe.
0: É, estava descaído para a esquerda Tom Vandeloy, percebeu que tinha ali espaço e podia tentar o remate rasteiro e colocado, saiu ao lado, mas obrigou a Anatoly Trubina a esticar-se, portanto vamos ter pontapé de canto para ser batido por Sorriso.
1: É o camisola 7, o brasileiro de 25 anos, ele que chegou ao Famalicão há duas temporadas atrás, na altura por empréstimo do Red Bull Salzburgo. Aliás, do Red Bull Bragantino, assim é que é. Aí está o cruzamento para a área, o desvio, gol!

0: meio, a entrada de Abubakar neste desafio, bola levantada para a pequena área e a aparecer esse desvio de ponta de lança, Abubakar para o 2 a 2, Ariana.
1: Abubakar com uma grande entrada no encontro, o nigeriano que é impetuoso, pode desatar qualquer nó defensivo. Ele faz hoje o 21º jogo oficial, mas apenas o segundo golo no Famalicão. Apareceu junto ao posto esquerdo de Anatoly Trubin, depois daquele pontapé de canto, pareceu-me que a bola ainda bateu no outro atleta, mas o Mara Abubakar de pé esquerdo, sem qualquer hipótese para o gigante ucraniano a chegar à igualdade do marcador e a romper a loucura e a festa no Estádio Municipal 22 de Junho.
0: Vamos entrar nos últimos 10 minutos desta partida e agora o placar diz-nos que Famalicão tem 2, Benfica também 2.
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3: Carlos Rui Abreu, golo do Famalicão com reação, enfim, impecável ali no estádio do Dragão.
4: Um bocadinho ao retardador, mas a verdade é que Paulo Vidal, estás aí mais junto do relvado quando o Famalicão empatou, o público do Dragão reagiu a esse tento dos famalicenses.
5: Como tu dizes, um pouco tardio, mas houve de facto essa reação por parte dos adeptos que gritaram Porto, Porto, Porto, reagindo a esse 2-2 que aconteceu precisamente no Famalicão Benfica. Os adeptos ainda acreditam,
3: mas atenção,
5: que é possível.
3: Atenção, porque o golo Nuno Braga está a ser visto e revisto pelo VAR. Se passa.
0: É isso, pode haver posição irregular de Abubakar, não sei. Vamos ver, nesta altura, espera indicação por parte do vídeo-árbitro Rui Oliveira, o juiz desta partida, que é Gustavo Correia.
1: Está até muito trabalho o Rui Oliveira neste encontro, está ali muita gente a rodear o árbitro Gustavo Correia, junto à linha de meio campo. Leandro Barreiro é um dos homens que vem até ao banco do Benfica, aproveitando para ouvir algumas indicações. Mourinho está numa posição algo atónita, mãos nos bolsos, postura completamente firme e cerrada, não há qualquer expressão no rosto de José Mourinho, que indicia qualquer...
0: Já apontou, já deu golo.
1: É golo.
3: É
1: e
3: golo.
1: O Oliveira fica louco.
3: Está confirmado o golo em Famalicão. Reação no estádio do Dragão. Carlos Reabreu, Paulo Vidal, numa altura em que os guarda-redes do Porto começam o aquecimento.
5: E foi também por isso o segundo momento de euforia nas bancadas com a entrada dos guarda-redes do Porto, que estão nesta altura em aquecimento junto à baliza do topo sul do Estádio do Dragão. Anteriormente tinha havido essa explosão, essa reação também dos adeptos ao 2-2 conquistado pelo Famalicão, e a dizer há pouco que os adeptos ainda acreditam que é possível o Benfica perder o jogo e o Porto entrar já campeão para esta partida diante do Alverca.
4: Também já aquecem as guarda-redes do Alverca, começa a aquecer e muito ambiente aqui no Dragão antes deste Porto Alverca pode ser de título.
3: Em ponto rebuçado está o Famalicão 2, Benfica 2, Nuno Braga.
0: A Luís Cristóvão, nós tínhamos antecipado e a coisa de facto complicou-se de maneira para o Benfica.
6: Sim, e não fica por aqui, porque o Famalicão tomou conta do encontro, as trocas trazem efeito, com a Abubakar a marcar um belo golo na forma como se antecipa ao seu marcador e acaba por confirmar perante um grande cruzamento de Matias de Amorim, e ao Famalicão que está por cima. Faltam 9 minutos para os 90, é de esperar um período de compensação relativamente alargado. O Benfica neste momento sobrevive, já não está a conseguir dar nenhum sinal de grande vitalidade no encontro.
0: É isso, nem consegue arrancar na direção da baliza de Karajevic, também quando ataca já é com poucos homens e facilita e muito a tarefa da linha ofensiva do Famalicão.
1: Mas por falar em ataque, deixa-me só acrescentar este dado, porque vem aí uma seta para o ataque do Benfica, vai entrar Rafa.
0: É isso, camisola 27, vai ser lançado em jogo daqui a pouco pelo técnico José Mourinho. Bola na posse dos jogadores do Benfica, com Samuel Dahl a meter no ataque, estava a ser agarrado Andrew Barreiro, o árbitro assinala, vai ver cartolina amarela para o jogador do Famalicão, Rodrigo Pinheiro.
1: Sim, deliberadamente levantaram-se os dois bancos de suplentes. Há ali muita gente também a dialogar com o agora quarto árbitro, que era árbitro assistente. Gustavo Correia está a tirar as suas notas, mas não protestou muito também o Rodrigo Pinheiro. Já está também levantado o Leandro Barreiro.
0: Estava em risco o Rodrigo Pinheiro para a próxima jornada, vê a quinta cartolina amarela e por isso falha a deslocação à Amadora para defrontar o Estrela. Equipa do Famalicão na luta por esse quinto lugar, pretende conservá-lo a todo o custo e pelo menos para a próxima jornada já não conta com um jogador que é importantíssimo no esquema da equipa orientada por Hugo Oliveira. O livre já foi cobrado, bola colocada no coração da área, aparece um desvio de um homem do Famalicão, limpa de qualquer maneira Gustavo Sá, bola pinga na cabeça de Samuel Dal, faz o corte, aparece lá também atrás a barra Renan Cheia, vai atrasando para o guarda-redes Trubin, com a pressão de Bené, vai levantar para o ataque, bola a pingar ao meio do meio campo ofensivo da turma do Famalicão, cortou de cabeça Tom Vandaloy, devolve também de cabeça Frederic Orsnes, tenta chegar lá também, alcançar a bola de cabeça Ivanovic, não consegue, afasta de qualquer maneira o central Justin de Haas, vai em perseguição da bola o camisola 6 do Benfica, Bá, deixa que esta escape para o lado lateral, vai beneficiar de um lançamento na altura em que sobe a placa com a substituição para o lado do Benfica.
7: Sai Ivanovic, entra Rafa na formação do Benfica, esta a alteração promovida por José Mourinho.
0: Portanto, fica sem referência na área e mete mais um homem para o corredor, provavelmente andará a deambular ali por toda a zona de ataque, Rafa Silva, Luís Cristóvão.
6: Sim, a ideia será tentar encontrar forma de criar algum tipo de perigo nos momentos em que o Benfica recupera a bola e tentar fazê-lo aproveitando um balanceamento que o Famalicão, de forma muito natural, foi adotando ao longo destes momentos em que ficou em vantagem numérica no encontro. Veremos como resulta, porque por outro lado é também um retirar de uma referência ofensiva que pode permitir à equipa do Famalicão também olhar para o jogo de outra maneira. Sendo que, e é bom sublinhar isto, o empate não é mau resultado nem para o Famalicão nem para a Benfica. Portanto, veremos se o Famalicão vai arriscar muito agora ou se o Benfica também o fará, mesmo estando em desvantagem.
0: Lançamento para a equipa do Benfica nas proximidades da área do Famalicão, bola é cortada, insiste o Benfica lá direito com a Alexander Bá, consegue captá-la dentro do terreno de jogo, ganha o canto para a equipa encarnada.
7: É, canto que vai ser batido à direita, vamos ver quem é que se encaminha para lá, é Frederic Osnes, ele tem estado responsável por estas bolas paradas, já vai indo para aquela zona o norueguês.
0: Quando restam 5 minutos do tempo regulamentar, obviamente depois vamos ter muito tempo de compensação, porque os lances caricatos até sucederam com fartura. Um deles envolveu a troca de árbitro assistente.
7: Hoje tivemos um pouquinho de tudo.
0: É,
7: portanto, não sei como é que isto vai acabar.
0: Há canto para a equipa do Benfica, vai ser levantado então por Orsnes, coração da área, cortou Abubakar na ajuda defensiva, o mate de fora da área, na ressaca por parte de Rafa Soares, a bola, Rafa Silva, aliás, a bola toca no jogador do Famalicão, sai para lá da linha de fundo.
7: Tocou em Sorriso, saiu direitinha pelos placares publicitários, até bateu aqui também direitinha nos meus apontamentos, e portanto vamos ter novo pontapé de canto, outra vez para Frederic Costas, não está com muita pressa e portanto há tímidos assobios dos adeptos do Famalicão. Rafa Soares ia-lhe entregar uma bola, Osnes disse que já tinha, aí vai ele bater novo canto.
0: Viaja da direita à esquerda para bater novo pontapé de canto, camisola 8 da equipa encarnada. Osnes preparado para bater esse pontapé de esquina à esquerda do ataque da formação do Benfica, vai levantar pé direito na bola, corta de cabeça novamente a Abubakar.
7: Abubakar esteve no momento ofensivo e agora no defensivo, a enviar a bola lá para a frente, acabou por sair e portanto é o mesmo Osnes que vai fazer o lançamento, já sabemos como é que ele é, é o homem dos 7 ofícios, mas acaba por deixar para Samuel Dal.
0: É isso, pediu-lhe a bola, Dal entregou-lhe generosamente o camisola 8 do Benfica. O arremesso pertence ao sueco, internacional sueco, ex-Roma, veio no mercado de inverno por empréstimo, agora está em definitivo à livre.
7: Para... O Rodrigo Pinheiro está caído e, portanto, o árbitro parou o encontro.
0: Ah, ainda antes dessa reposição por parte de Samuel Dal, por isso não há qualquer falta. Há, sim, repetição desse lançamento. À esquerda do ataque da equipa do Benfica, Samuel Dal preparado para o lançamento. Aproxima-se Leandro Barreiro. O lançamento é mais cumprido para o interior da área. Cortou de cabeça Matias de Amorim. Bola colocada fora. A novo arremesso para Samuel Dal.
7: Um pouquinho mais atrás da zona em que ele estava. Estava na projeção da área adversária do lado canhoto. Agora acaba por ser uns centímetros mais atrás. Está à procura da linha de passe de Leandro Barreiro.
0: Aparece Leandro Barreiro. Parece-me ter sido empurrado nas costas. O árbitro nada assinala. Também não há muitos protestos por parte de camisola 18 do Benfica. Essa é que é essa. Bola em Bené. Tentava libertar
7: Eu
0: para
7: acho que a bola saiu.
0: É, a bola parece ter transposto a linha terminal do relvado, o árbitro nada assinala, depois acaba por ganhar uma falta a equipa famalicense.
7: Segue o jogo e, portanto, bola em Tom van der Looy, sai a jogar o Jacindás.
0: São os dois últimos minutos dos 90. Bola para Tom van der Looy, pega no jogo, tem um adversário à larga, que é o Rafa Silva. Mete agora para Jacindo Dias, o compatriota, olhou para a direita, deixa novamente em Tom van der Looy, conecta-se com o Leo Rialto, mete à direita para o Benei. Um para um com o Leandro Barreiro. Vai levando a bola, a camisola 18 da equipa do Famalicão, 18 do Famalicão contra o 18 do Benfica. Bola colocada à direita para Rodrigo Pinheiro, vai arrancar cruzamento, desvio, corta a defensiva do Benfica. De qualquer maneira, Leandro Barreiro, quem aparece a arrumar a casa. Vai sobrando para Jason Dias. A entrada do meio campo ofensivo do Famalicão atrasa para o guarda-redes Karevich. Joga fora da área, também a meio do meio campo ofensivo da Trova Valenciense. Bola chega até aos cuidados de Tom van der Looy. Entrega agora para Leo Rialto. Deixa em Gustavo Sá. Bola colocada à direita para Rodrigo Pinheiro. Vai arrancar cruzamento, desvio, corta a defensiva do Benfica. De qualquer maneira, Leandro Barreiro, quem aparece a arrumar a casa. Jason Dias olhou para o lado esquerdo, pode servir novamente para Tom van der Looy. Agora a libertar à direita para Benei. A Benei a tentar um para um com a camisola 26 do Benfica, que é Samuel Dal. Aparecia a Abubakar para o desvio, encaixa o guarda-redes do Benfica, Anatólio Trubin.
7: Um lance dividido entre dois atletas que entraram no decorrer do segundo tempo, o Romeu e Abubakar já faturou, combinaram junto à linha de fundo à direita do ataque famalicense. A reposição agora para Anatoly Trubin.
0: Aí está o guarda-redes do Benfica, vai bater comprido para o ataque, a bola vai pingar no espaço de Leo Rialto, corta de cabeça para a equipa do Famalicão, devolve também de cabeça para René Gea, a bola sobra para a insistência do Famalicão pelo lado direito, Rodrigo Pinheiro ia fugindo à marcação de Leandro Barreiro, foi calcado ali na zona do calcanhar, fica a protestar e muito com o árbitro Gustavo Correia.
7: A erguer-se a placa de substituição. Substituição de tempo de compensação.
0: Há lançamento para a equipa do Famalicão.
7: Mas a placa é a mesma, portanto, errado não está muito.
0: Mas neste caso servirá para exibir o tempo de compensação dado pelo árbitro. São 15 minutos.
7: 15 minutos, meus caros. Isto prometo. Eu desta, por acaso, nunca vivi. 15 minutos e Hugo Oliveira fica maluco, era os braços e pede que os adeptos do Famalicão continuem a puxar pela equipa.
0: Olha,
7: o treinador
0: protesta muito, José Mourinho.
7: Sim, há lados opostos. Hugo Oliveira pede aos adeptos que puxem porque acredita no 3-2. José Mourinho, pelo contrário, visivelmente insatisfeito.
0: Luís, justifica-se ou não este tempo de compensação? 15 minutos.
6: O jogo teve de facto muitas paragens, desde o árbitro assistente aos lances analisados pelo VAR, lesões, à expulsão de Otamendi. Esperava de facto um período de compensação largo, 15 minutos.
0: Parece excessivo,
6: diria qualquer coisa à volta dos 10, 11 no máximo, mas é esta a indicação de Gustavo Correia, que terá contabilizado mesmo cada segundo de paragem ao longo desta segunda parte.
0: Agora arranjou espaço ali o Matias de Amorim para o pontapé, que não saiu muito longe da baliza definida por Trubin.
7: E José Mourinho está muito chateado, está muito agastado. Simão Sabrosa pede-lhe que se acalme, também um dos seus treinadores adjuntos vão junto do quarto árbitro, porque Mourinho está de cabeça mais perdida nesta altura e por isso, depois de ser acalmado por responsáveis das Águias, vai mesmo para o banco de suplentes.
0: A bola levantada para o ataque da equipa do Benfica, cortou de cabeça Tom van der Looy, vai sobrando para o Gustavo Sá, um jogador do Benfica que vai ao relvado. Caso lhe falta é o Leandro Barreiro. Há livre para a equipa encarnada.
7: Leandro Barreiro está caído junto ao círculo central. Está lá o Frederic Kostnes, também o Gustavo Correia, árbitro do encontro, e o Samuel Dal. Frederic Kostnes tem a bola ali por perto, ajuda o Luxemburguês a reerguer-se e vamos ver o que é que poderá dar este lance.
0: Há pontapé livre sobre o grande círculo, no momento em que há alteração do lado do Famalicão. Pedro Santos prepara-se para entrar. Quem sai é Matias de Amorim.
7: Tal e qual. Saída de Matias de Amorim, ele que marcou o primeiro golo da equipa do Fama. E olha como ele vai, muito, muito depressa, não perde tempo. Matias de Amorim parece uma seta.
0: Esta alteração serve apenas para refrescar, Luís Cristóvão, ali a zona do lado do relva.
6: Sim, refrescar e eventualmente procurar ter também da parte de Pedro Santos alguma maior capacidade de chegada perto da área. Embora Matheus de Amorim seja, se calhar, até o homem do jogo, com um gol marcado, um grande gol marcado e uma assistência. Mas refresca com um jogador com muita qualidade e que pode continuar a trazer perigo para a área do Benfica.
0: Há lançamento para a equipa do Benfica, já executado para a área do Famalicão. O cruzamento da matra de ângulo quase impossível, diria a Ariana. Richard Rios a disparar para fora.
7: Ele aos agarrões com Justin de Haas, ainda tentou, mas não tinha ângulo quase nenhum. Foi mesmo junto à linha de fundo, a bola ia resvalando os dois postes. Deu até essa sensação de ilusão de ótica.
4: Ariana, deixa-me interromper do Dragão, porque este é o momento em que a equipa do Porto vai entrar para os exercícios de aquecimento. Ricardo Pinheiro está tudo preparado para esse momento.
8: É um momento de gala, porque são feitos alguns fogos em jeito de espécie de gala, passagem de ano. Há também milhares de bandeiras ao sabor do vento, isto claro, para receber o que muito pode ser o próximo elenco de campeão nacional. Também agora o DJ dá uma espécie de colorido sonoro e soltam-se também as habituais chamas no Estádio Dragão. Isto perante uma plateia ainda a compor-se. É certo que ainda não estará cá toda a gente que vai certamente assistir à partida, até porque havia e continua a haver ainda muita gente nas imediações do estádio, mas já diria talvez 80% da ocupação aqui dentro das bancadas para aplaudir o Porto para estes exercícios de aquecimento. Do outro lado é a turma do Tondela que também faz esses exercícios de reativação muscular perante cerca não mais de 50 adeptos que viajaram desde o Rio Tejo para apoiar a sua formação.
4: Já são milhares, Paulo Sérgio, no interior do Dragão, com milhares também de bandeiras no momento em que as equipas já fazem os exercícios de aquecimento.
3: Em Famalicão faltam 10 minutos para terminar a partida, Nuno Braga.
0: É, e a equipa famalicense esteve perto de operar a cambalhota no marcador serviço de Gustavo Sá, voou de cabeça, Sorriso e por pouco não colocou a bola no fundo da baliza da Trubina, Ariana.
7: Uma bela combinação, Gustavo Sá que já tinha tido um lance semelhante, já nesta etapa complementar, está a tentar o tudo por tudo, o número 20 do Famalicão, um dos jovens mais diferenciados desta formação da casa, e o Famalicão continua a tentar o ataque na combinação com Justin Haas logo no primeiro terço.
0: Acredita na cambalhota, a equipa do Famalicão vai empurrando o Benfica lá para trás, com a Real para jogar à direita para Rodrigo Pinheiro, liberta agora para Benay, é desarmado, lá vem Benfica com Samuel Dal, pode colocar em Rafa Soares, não levou longe demais o esforço, perde a bola, recupera Tom Vandeloy.
7: Tom Vandeloy em esforço consegue levar à frente de Samuel Dal, ainda apertou a chuteira, mas foi rapidamente retomar a sua posição, novamente Jacinda Haas a conduzir o ataque.
0: Central neerlandês para, temporiza, olha para a direita na direção de Leo Rialp, leva a bola mais uns metros, acaba por entregar agora sim para Leo Rialp, pode depositar à direita no espaço de Rodrigo Pinheiro, prefere jogar com o companheiro no extensivo que é Jason de Haas, olha para a esquerda, agora pode servir o Rafa Soares, não, mete para Gustavo Sá, joga a maneira curta, agora sim abriu à direita para Benay, Benay tem Samuel Dal pela frente, puxa para dentro, arranja espaço para o pontapé, mas morre no homem do Benfica e fica Barreiro no relvado.
7: Está bastante queixoso, rapidamente Gustavo Correia erga a mão esquerda, manda entrar a equipa médica do Benfica e está também caído no terreno de jogo a Vandeloy, mas Vandeloy por motivos diferentes. Há pouco apertou o atacador rapidinho para não se perder muito tempo e agora foi acabar de dar o jeito.
0: É isso. Acabou com essa tarefa de apertar.
7: Sim,
0: os atacadores.
7: Faz parte.
0: E Leandro Barreiro também, fruto da inteligência, acaba por querer quebrar ali aquele ímpeto.
7: Sim,
0: do Famalicão nestes derradeiros minutos, na tentativa de chegar ao 3-2.
7: Há uma espécie de um time-out agora, até porque os jogadores do Famalicão foram quase todos, à exceção de Lázaro Karevich, conversar com o Hugo Oliveira.
0: O jogo prossegue, a bola está nos pés de Jason de Haas, mete agora para Rafa Soares, lateraliza na direção de Sorriso, baixa no relvado, pressionado pelo adversário que era Bá, adianta agora Jason de Haas, a bola sobra para Tom Vandeloy, mete à esquerda, pode haver cruzamento, Gustavo Sá, bola levantada, coração da área, o cruzamento já saiu, mas Abubakar não chegou, insiste o Famalicão com o Rodrigo Pinheiro, vai levando a bola até a linha de cabeceira, agora entrega para Benay, Benay com dois adversários à larga, ainda Benay vai tentar arranjar.
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0: Novamente para Pedro Santos, esquina da área, vai levantar, posto mais distante, quem aparece? Trubin com uma sapatada a colocar a bola fora, ao lançamento para a equipa do Famalicão.
7: A voar como pôde, Trubin, a enviar a bola para o lançamento de linha lateral diretamente, já efetuado.
0: É para Jacen de Haas por parte de Rafa Soares, levanta Jacen de Haas, o corte da equipa do Benfica, ainda há insistência agora do lado direito com a Rodrigo Pinheiro a cruzar, Gustavo Sá, atenção, Pedro Santos, a bola desvia no homem do Benfica e sai para lá da linha de fundo.
7: É, mas Pedro Santos já em queda, tentou ir lá fazer a emenda. Embrulhou-se com o Enzo Barra Nesseia, muito perigo e sinais de fumo mais uma vez na baliza do Trubin.
0: É, mas com a equipa de arbitragem a discutir uma falta ofensiva depois dessa bola bombeada por parte de Rodrigo Pinheiro. Há pontapé livre para a turma encarnada. Pontapé livre que vai ser movimentado por António Silva. 8 minutos já estão cumpridos dos 15 que o árbitro deste encontro, Gustavo Correia, deu como tempo extra. Há pontapé livre para Trubini, que atua na amarela para o guarda-redes.
7: É, um amarelo porque Gustavo Correia considerou que estava a tardarem muito na reposição, portanto o Internacional Ucraniano não se livrar também desse cartão amarelo. Bola para a frente.
0: Agora sim, bola levantada, corta Vandaloy para a equipa do Famalicão, sobra ainda para Leandro Barreiro, mete para Rafa Soares, agora para
7: o Bá.
0: O Bá
7: fica caído, embrulhou-se com o atleta do Famalicão, que é o defesa central Justin Daaz, e portanto há uma falta a favorecer a equipa do Benfica e que pode levar perigo à baliza guardada por Lazar Karevich. Estão lá Alexander Bá e também Frederic Kostnes.
0: É bom lembrar que o Ivanovic, eu falei há pouco nele, já tinha sido substituído por Rafa Soares. Há livre então para... por Rafa Silva, aliás.
7: E o Justin Daaz
0: fica... E há livre então para o Benfica, Frederic Kostnes.
7: Fica em dificuldade, já está com algumas queimbras, vai cocheando, foi cumprimentado por Aboubakar e por Léo Rialto, mas atenção a esta bola parada que se vai efetivar dentro de instantes.
0: Levanta todos os lances de bola parada, Frederic Kostnes, o médio de 30 anos, preparado para movimentar esse pontapé livre, esquerdo ligeiramente para a direita do ataque da formação encarnada, levantou, corta a defensiva do Famalicão e creio que novamente...
7: Não, agora é o Dias. É o Jacin Dias. Estava coxo, mas de cabeça conseguiu tirar.
0: Bola cortada também pela defensiva do Benfica com Dedits, chega até Rafa Silva, corta Gustavo Sá para a equipa do Famalicão, vai para o contragolpe, bola metida à esquerda, é para Jacin Dias, já invadiu um campo adversário, ainda de Dias, Léo Real oferece uma linha de passe, também Tom Vandaloy, a bola chega ao compatriota, Vandaloy vai meter à direita para Rodrigo Pinheiro, adianta para o Pedro Santos, novamente para Rodrigo Pinheiro, agora mete na meia esquerda, onde está Justin Daaz a recolher, agora a jogar com o Rodrigo Pinheiro, novamente a jogar muito por dentro, tenta a ponta, pega, não! A bola parte com estrondo no travessão, bate no relvado e depois sai para lá da linha de fundo. É impressionante.
7: Pareceu-te a ti, pareceu-me a mim e pareceu a toda a bancada coberta do Futebol Clube Famalicão. Os adeptos levantaram-se e gritaram golo porque, de facto, a bola esbarra com o estrondo na barra, mas é a tal ilusão de ótica que muitas vezes tem acontecido. Mas atenção, porque agora há nova bola parada e há pontapé de canto para o Fama.
0: Era um golão de Rodrigo Pinheiro. Descaído para a direita, o canto vai ser cobrado, lá à direita o ataque, corta a defensiva do Benfica com Leandro Barreiro, a bola vai para a insistência do Famalicão, lá à direita novamente com Rodrigo Pinheiro, agora a lateralizar para Pedro Santos, olha para a área, bombeia, quem vai aparecer é o corte de António Silva, insiste ainda a equipa do Famalicão à entrada da área, com Rafa Soares a tocar para Sorriso, Sorriso vai oferecendo a bola para Vandaloy, agora toca para o Léo Rialpe, na meia direita recolhe o Rodrigo Pinheiro, faz o cruzamento larga ao segundo posto, quem lá aparece para a finalização, ninguém, vai sair para lá da linha de fundo.
7: A ideia foi boa, mas a bola ia algo tensa e por isso ainda embateu nas quatro linhas antes de sair pela linha de fundo e por isso temos reposição, nova reposição para Anatoly Trubin.
0: E já só faltam 4 minutos do tempo de compensação dados pelo árbitro Gustavo Correia. Anatoly Trubin e mais um cartão amarelo agora para Richard Rios.
7: Aí o Mourinho, que eu até me assustei, o homem saiu com tanta velocidade do banco de suplentes que tropeçou e ia cair mesmo dentro do relvado, tal era a velocidade com que se encaminhava para protestar com o quarto.
0: Eu vou-te explicar porquê, Ariane, é que Richard Rios vê o nono amarelo da temporada, significa que não vai defrontar o Braga na próxima jornada.
7: Vida difícil também nesse aspecto de cartões e na disciplina, Mourinho estava completamente maluco agora.
0: Bola no ataque da equipa do Benfica, Alexander Bá para respirar, deixa a bola sair para o lado lateral, vai beneficiar de uma reposição à direita do ataque.
7: E continua a tentar chegar também à área do Famalicão, o Benfica ainda acredita que poderá levar algo mais deste jogo.
0: Há lançamento à direita do ataque, Alexander Bá preparado para o arremesso, já lançou, cumprido, ex-Slávia de Praga, veio há 4 temporadas para o Benfica, bola colocada novamente fora, a nova reposição para a turma encarnada.
7: E outra vez para Alexander Bá, um pouquinho mais à frente, vai-se encaminhando devagar para a zona onde está a bola, há muitos protestos de Sorriso, vai trocando algumas bocas com Alexander Bá, que agora sim colocará a bola dentro das 4 linhas.
0: É já no enfiamento da área do Famalicão, bola colocada na zona do barulho, cortou, já se de qualquer maneira, insistência de António Silva de cabeça, coloca a bola no espaço de Rafa Soares, pontapé de qualquer maneira, a bola sobra para Aboubakar, tentava entre dois encarnados libertar-se para o ataque, não consegue, a bola sai para o lado da lateral, arremesso para o Famalicão.
7: Já efetuado por Rafa Soares e agora posse de bola para Gustavo Sá.
0: Entrega para Leo Real, que vai avançando meia esquerda, aliás, meia direita do ataque do Famalicão, ainda no meio campo defensivo, coloca em Romeu Benei, corta para lá da lateral, Samuel Dal, posição já feita por parte do Famalicão, bola colocada em Leo Real, novamente para o Benei, vai levando a bola até a linha de fundo, já passou por Samuel Dal, cruzou rasteiro, corta Orsenas, aparece Leandro Barreiro, não, primeiro o jogador do Famalicão, que é Rodrigo Pinheiro, vai colocando na faixa central do relvado, onde está Tom Vandaloy, a deixar no compatriota Jason Daz, mete um lado canhoto, Rafa Soares, corta o jogador do Benfica, tenta sair para o contragolpe, é Richard Rios, atenção, 2 para 4, vai ter que temporizar Richard Rios, promove ali o contacto e ganha inteligentemente uma falta.
7: Ganha bem a falta, ele ganhou a frente a Jacin Deaz, ele deu ali um toque, caiu imediatamente o colombiano Richard Rios e portanto a ganhar aqui essa falta, afasta-se imediatamente Jacin Deaz, últimos pozinhos do encontro.
0: Deixou a anca para trás, Richard Rios para cavar aqui uma falta que foi prontamente assinalada pelo árbitro Gustavo Correia.
7: E assim acercando o Jacin Deaz, foi mais inteligente Richard Rios, consegue promover esse contacto e portanto consegue também manter a posse de bola para a equipa do Benfica. Há muitos assobios, há muitos protestos, os ânimos são mais exaltados, está tudo cada vez mais quente, sobretudo na área técnica.
0: O Trubino está sentado no relvado, precisa de ser assistido e o árbitro atende a esses pedidos, o árbitro Gustavo Correia. Entra a equipa médica do Benfica para tentar recuperar a Anatólio Trubino.
7: E vão-se encaminhando também alguns jogadores para os bancos de suplentes. Leandro Barreiro vai conversar com o João Tralhão, treinador adjunto. Gustavo Sá vai direto a Hugo Oliveira, que gesticula muito com o seu número 20, com o centrocampista. Está a tentar dar alguma indicação mais específica, pelo menos é isso que parece. Também Romeu vai para a zona da área técnica, onde está o seu treinador, mas vai mesmo é brincar um pouquinho de água, porque tem sido um jogo muito intenso e até mesmo para quem entrou no segundo tempo é bem preciso hidratar-se.
0: São os últimos segundos do tempo de compensação. Estamos a bater nos 15, dados pelo árbitro Gustavo Correia, e já adeptos do Famalicão a abandonar. Não acreditam que o Famalicão ainda vai conseguir, neste curto espaço temporal, chegar ao gol da vitória. O Benfica vai resistindo perante esse último assalto da equipa famalicense. Há livre para a equipa do Benfica. António Silva vai movimentar para o ataque. Ficam apenas dois homens do Benfica para trás, bola levantada de forma direta, corta Rafa Soares para a equipa do Famalicão, a bola toma muita altura, vai cair no espaço de Leandro Barreiro, deixa para Frederico Ornes, mais para trás para Samuel Dal, levanta para o lado direito, mas não está lá ninguém do Benfica. A bola vai sair para lá da linha de cabeceira, a ponta pé de rede para o Famalicão.
7: Não estava ninguém por lá perto, nem de perto nem de longe, digamos assim, porque Samuel Dal também não decide muito bem, não estava mesmo ninguém a acercar-se daquela zona e poderia ter criado mais algum perigo para
0: no banco do Benfica. Já dizem que está na hora, pedem ao árbitro Gustavo Correia que dê por concluída esta partida. Afasta António Silva para lá da lateral, arremesso para a equipa do Famalicão. Outra, existiu ali uma falta sobre António Silva?
7: Não percebi.
0: Fico essa dúvida, parece-me que há falta.
7: Há falta.
0: Foi assinalada.
7: Pelo menos é essa a sensação com que fico da sinalética do árbitro do encontro, é isso mesmo. Está levantado todo o banco de suplentes do Benfica, pede-se o final do encontro.
0: Sobe a equipa do Benfica no relvado. António Silva vai levantar, obviamente, para uma zona bem mais próxima da área do Famalicão. Bola toma muita altura e apita. Acaba nesta altura. O Benfica consegue conservar esse empate. Significa que se o Sporting vencer, ficará em igualdade pontual, mas o Benfica tem vantagem no confronto direto com a equipa leonina e por isso conservará o segundo lugar. Os olhos da Ariana colocados no relevado para este fecho do portátil.
7: Fogos erguidos na bancada descoberto do Estádio Municipal de Famalicão. Vai-se puxando também pela equipa da casa, que foi acreditando até ao último sopro que poderia conquistar mesmo os três pontos aqui em casa, diante de uma equipa grande que está na luta por ela. O Hugo Oliveira estava de cabeça perdida, pareceu-me dar ali um calduço no Bruma, não sei se foi brincadeira ou não, mas eu até puxei da culatra atrás, porque estava com uma expressão mais dura, digamos assim, provavelmente terá sido até com pouca animosidade, mas os jogadores vão se cumprimentando. O Richard Rios vai se encaminhando para o árbitro assistente, que passou a quarto árbitro. Vai trocar ali algumas impressões com ele. ali alguns abraços, Rafa Silva.
3: Ariane Nuno, vamos ganhar tempo rapidamente, vamos avançar para as notas do comentador Luís Cristóvão, porque ainda vamos ter notícias e depois temos que avançar para o Estádio do Dragão. O jogo começa dentro de 20 minutos. Nuno, em frente.
0: Vamos lá então, Luís Cristóvão, muito rapidamente, o homem mais desta partida.
6: Matias Temorim, já tinha deixado essa deixa e não aconteceu nada de mais relevante. Um grande golo, uma assistência para o tento do empate. Famalicão recuperou de uma desvantagem de 0-2 e Matias Temorim teve enorme responsabilidade nisso. Acaba por ser o homem do jogo.
0: O homem menos, posso adivinhar, Otamendi, não?
6: Pois, exatamente, está do outro lado da moeda, onde aparece o Matias de Amorim. Uma falta, uma entrada fora de tempo, dura sobre o seu adversário, valeu-lhe ao minuto 53 o cartão vermelho, não o fragiliza apenas assim, fragilizou toda a equipa do Benfica, fez com que o Benfica acabasse por perder a tranquila vantagem que tinha construído nos minutos iniciais e por isso sinal menos para Otamendi.
0: E que cartão mostras ao árbitro desta partida, Gustavo Correia?
6: Cartão amarelo, há um lance aos 32 minutos na área do Famalicão, um braço de Rodrigo Pinheiro, que as imagens que nos disponibilizaram até ao momento deixam algumas dúvidas. De resto, Gustavo Correia precisou da intervenção do VAR para acertar o penalti marcado aos 9 minutos e o cartão vermelho mostrado a Otamendi. 15 minutos de compensação. Fico também com a ideia que foi um pouco demais, por isso o cartão amarelo para a arbitragem de Gustavo Correia, que no início tínhamos dito entrava um pouco com a responsabilidade de fazer um bom trabalho, não foi capaz de o fazer.
0: Muito bem, creio que fechamos reportagem a partir de Famalicão, é assim, não é, Paulo?
3: É, podemos ter uma análise, enfim, um sublinhado um bocadinho mais detalhado do Luís Cristóvão, mais 2-3 minutos.
0: Muito bem, Luís, um jogo em que o Benfica até entrou muito bem, com o pé direito, conquista uma vantagem, diria que aos 20 minutos, confortável, 2-0. Vai gerindo o resultado com inteligência, mas depois a expulsão de Otamendi deita tudo a perder. E o
7: atenção que há aqui, deixa-me dar conta disto, Nuno, Paulo, Luís, o Rui Costa está completamente de cabeça perdida aqui junto ao túnel de acesso, há muita gritaria, eu creio que é mesmo com o árbitro da partida, ele está completamente de cabeça perdida e eu estou aqui a dar uma espreitadela até quando me deixarem, mas de facto os bastidores não estão fáceis nesta altura.
0: Nervos à flor da pele, no acesso aos balneários.
3: Está muita coisa em jogo, é preciso não esquecer isso.
7: Sim, era por isso mesmo é que vos dei conta disto.
0: Luís, mas lancei-te dessa forma, ora o Benfica até geriu com inteligência, mas depois com a expulsão de Otamendi teve muita dificuldade para conseguir suster esse ímpeto da equipa. Vamos licença que João Justiça chega ao empate.
6: Sim, verdade. O Benfica entrou muito forte, parecia ir levar esta passagem por Famalicão da melhor forma possível para os seus interesses, mas acaba por sair do jogo com a pressão até que José Mourinho tinha desejado. Este empate vai obrigar o Benfica a ganhar as duas últimas jornadas do campeonato para segurar a segunda posição. Mérito para o Famalicão, que apesar de ter entrado mal e de ter visto a perder por 0-2, foi sabendo construir reação aos encarnados. É certo, no início da segunda parte não parecia estar com capacidade para virar o resultado, beneficiou do erro de Otamendi e da sua expulsão para encaixar na partida e aí sim foi capaz de mostrar a sua ambição, foi capaz de mostrar a capacidade para ir atrás dos pontos, faz o seu 10º jogo sem perder na Liga Portuguesa, sendo que nesta série de jogos já tinha empatado com Braga e com Porto, agora também a roubar pontos à equipa do Benfica. O único senão para os famalicenses é que este empate o deixa à mercê de ser alcançado pelo Gil Vicente e, portanto, a luta pela Europa.
0: E perde no confronto direto, é bom lembrar.
6: Exato, exatamente, pois, por isso mesmo, fica 3 pontos, mas com a desvantagem, a luta pela Europa ou por este lugar, eventualmente europeu, a ter aqui também muito fogo ainda para arder até ao final do campeonato.
0: É o fecho da reportagem então desde o Municipal de Famalicão com esse resultado, o empate a duas bolas que coloca o Futebol Clube do Porto à distância de um ponto do título de campeão nacional 25-26. As despedidas do Rui Morgado, cuidou do som, da Ariana que reportou desde o relvado, o Luís Cristóvão comentou. E eu estive no relato deste Famalicão 2, Benfica 2. Um abraço e bom fim de semana.
3: Um abraço, obrigado. Vamos ter reportagem no intervalo da partida do Futebol Clube do Porto com o Alverca.
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3: São 8:15 da noite. Atualizamos o resto da atualidade, edição da jornalista Rita Colasso.
11: O Irão diz estar pronto tanto para a guerra como para a diplomacia e que a bola está agora do lado dos Estados Unidos. O vice-ministro dos Negócios Estrangeiros iraniano, Qasem Gharibabadi, afirmou que Teherão apresentou um plano para acabar com a guerra ao Paquistão, o país que está a fazer de mediador. Agora cabe a Washington escolher, diz o Irão, a via diplomática ou a continuação do conflito. O presidente da República lamenta o encerramento do Estreito de Hormuz. Numa visita este sábado à Ovibeja, António José Seguro fez uma declaração sem direito a perguntas. Ele diz compreender as dificuldades dos agricultores criadas pela guerra no Médio Oriente e defendeu que o estreito nunca devia ter fechado, uma vez que o bloqueio está a deixar os fertilizantes e logo os alimentos mais caros.
12: O Presidente da República está aqui hoje para saudar os agricultores portugueses, para dizer que compreende bem as suas dificuldades e essas dificuldades hoje também são acrescidas em fruto de uma guerra e de um estreito de Hormuz que devia estar aberto, aliás, que nunca devia ter fechado, porque nós precisamos que circulem e que os fertilizantes também cheguem às nossas terras e aos nossos agricultores a preços convenientes, para que depois isso não tenha que se refletir nos produtos alimentares e que muitas das vezes as bolsas de muitos portugueses não conseguem acompanhar com o aumento da carestia do preço desses alimentos.
11: Nesta declaração, sem direito a perguntas, no final da visita ao Ovibeja, Seguro criticou também as seguradoras. O presidente explicou que os agricultores arriscam investir e dependem da natureza, mas não têm seguros adequados para cobrir esse duplo risco. Também na Ovibeja e à margem da visita, o secretário-geral do PCP diz que os comunistas vão propor um aumento intercalar de 50 euros em todas as pensões a partir de 1 de julho. Paulo Raimundo diz que é uma resposta ao brutal aumento do custo de vida, admite que não resolve tudo, mas é um contributo importantíssimo. Na última quarta-feira, o primeiro-ministro considerou ser cedo para um aumento permanente, mas admitiu um novo suplemento extraordinário se as finanças públicas assim o permitirem. Nos Estados Unidos, o piloto britânico Lando Norris venceu hoje a corrida sprint do Grande Prémio de Miami da Fórmula 1. É a primeira vitória de Lando Norris esta temporada, ele que é o campeão em título. Os pilotos ainda vão voltar à pista este sábado para ver quem anda mais rápido e definir os lugares de partida na corrida final de amanhã, domingo.
3: Rita Colasso com o resto da atualidade, deixou-nos às 8:19 da noite.
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3: Estamos de regresso ao desporto. Daqui a pouco vai começar o Futebol Clube do Porto, Alverca. O Futebol Clube do Porto está a um ponto apenas, um empate de se sagrar campeão nacional. Será o título número 31. Resultados de hoje: Benfica foi empatar a Famalicão 2-2. Benfica sem margem de manobra, tem que vencer os dois jogos que faltam para conseguir o apuramento para a Liga dos Campeões. Segundo lugar, Arouca 2, Santa Clara 2. O Arouca garantiu matematicamente a permanência na Liga Principal. Moreirense bateu o Estrela da Amadora por 3-2 e o Nacional da Madeira perdeu com a equipa do Aves Chade por 2-1. Há um ano que os avenses não conseguiam ganhar um jogo fora de portas. Antes de avançarmos em definitivo para o Estádio do Dragão, deixo-lhe os resultados da última jornada da fase regular do Hóquei em Patins. Benfica e Oliveirense empataram a 5 golos. O Sporting empatou 4-4 com o Valongo. Futebol Clube do Porto bateu o Carvalhos por 7-2. Turquel 4, Hóquei de Barcelos 7. Juventude Pacense 6, Póvoa 1. Sporting Tomar 3, São Joanense 4. E Ribadave 3, Hóquei de Braga 3. Jogos dos quartos de final do Campeonato de Hóquei em Patins são os seguintes: Benfica, São Joanense, Hóquei de Barcelos, Hóquei de Braga, Futebol Clube do Porto Oliveirense e Sporting Valongo. O primeiro jogo dos quartos de final joga-se no próximo dia 16 de maio. Na semana que vem vamos ter a Liga dos Campeões de Hóquei em Patins. São 20 horas 23 minutos.
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3: Avançamos para o Estádio do Dragão, para o Futebol Clube do Porto Alverca.
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3: Cuidados técnicos de Edgar Barbosa, reportagem volante de Paulo Vidal e Ricardo Pinheiro, Matilde Fidalgo nos comentários, Carlos Reabreu. Vamos começar pelo início, recordando 11 iniciais, e há este dado que é o dado absolutamente incontornável. Um ponto é o que separa o Porto do título número 31 da sua história.
4: O Porto precisa de um ponto nos três jogos que faltam para o final da Liga, ou seja, o Porto tem três match points, três jogos para realizar esse ponto, e claro que esta euforia, que esta mole azul e branca que aqui está no Estádio do Dragão, quer que esse título seja carimbado neste dia 2 de maio de 2026, pelo simbolismo, inclusive, do 2, o número 2, o número que durante várias épocas foi ostentado pelo eterno capitão Jorge Costa, que fazia parte da estrutura que faleceu já com a época em andamento, ajudou André Villas-Boas a montar esta equipa que vai acabar por se sagrar a campeã nacional. E o 11 que Farioli escolhe para este jogo, frente ao Alverca, tem Diogo Costa na baliza, depois à direita, Alberto Costa à esquerda, Zaidu, centrais, Pedro Nalek e Kivior, meio campo para Pablo Rosário, Gabri Veiga e Vítor Frouholt. No ataque, PP, Piatoszewski e Gull. Porto continua sem poder contar com os lesionados Neuan Pérez, Samu e Luke de Jong. No banco, Cláudio Ramos, Martim Fernandes, Tiago Silva, Alan Varela, Rodrigo Mara, Fofaná, William Gomes, Mofi e Borja. Quanto à formação do Alverca, que chega aqui numa situação muito tranquila na tabela classificativa, a formação ribatejana está num tranquilão, nono lugar, com 38 pontos, manutenção garantida, mas vem, claro, jogar pelo brio profissional, vem, e disse o Custódio Castro, perceber como é que estes jogadores, muitos deles muito jovens, se podem mostrar num palco de exigência máxima no futebol português, como é o Estádio do Dragão. E o 11 eleito pelo Vimaranense, Custódio Castro, tem Mateus Mendes na baliza, depois um trio de centrais com Naves, Sérgio Gomes e Mepu, depois Nabil Toazi à direita, Isaac James à esquerda, meio campo para Raldonei e Lincoln, ataque em traga Chiquinho, Figueiredo e Sandro Lima. Opções de banco para Custódio Castro, guarda-redes Mateus, ainda Diogo Spencer, Baseia, Vasco Moreira, Zacaria, Kessari, Davi Gui, Diarra, Maresi e Nosi. O árbitro da partida é David Rafael Silva, com os assistentes Carlos Campos e Nelson Cunha. Quarto árbitro, Miguel Fonseca. No fora dupla, Pedro Ferreira e Nuno Eiras. Um dos repórteres da Antena 1 esta noite no Dragão é o Ricardo Pinheiro. Ricardo, começo por ti. Que ambientaço para puxar o Porto para o título.
8: É verdade, se há instantes dizia que ainda havia algumas cadeiras por preencherem, ora, essas mesmas cadeiras já foram ocupadas por adeptos sorridentes, até os mais tímidos hoje não se inibem de apoiar a equipa. São milhares de bandeiras azuis e brancas todos em redor do estádio para apoiar esta formação do Futebol Clube Porto. Ora, se quisermos ver essas cadeiras vazias, temos de olhar até para o setor visitante, onde estão até de forma surpreendente muitos adeptos ribatejantes no apoio também à sua formação. Ora, neste momento em que aguarda-se a reentrada dos protagonistas para o terreno do jogo, certamente também ao som do hino do Futebol Clube Porto, é de facto uma atmosfera única, uma atmosfera diferente ao longo de toda a temporada, e foram vários os momentos bons. Deixa-me só dar uma curiosidade, até porque na última visita dos ribatejanos à cidade invicta, o Futebol Clube Porto de Mourinho, que até venceu a Liga dos Campeões no final da época, bateu precisamente este emblema, o Alverca, por uma bola a zero, na altura um golo de Bozíngua. Jogo de consagração era também esse para o Futebol Porto, campeão nacional da altura em 2004, à semelhança do que pode voltar a acontecer aqui hoje com os mesmos emblemas 22 anos depois, quase precisamente 24 anos depois, porque esse título que o Porto conquistou no Estádio da Luz foi a 7, aliás, de maio, quando nós estamos apenas a dia 2 de maio. Ora, isto tudo perante um relevado em que posso dizer-te, Paulo, e certamente já jogaste em piores tapetes de bilhar.
5: Eu jogar não, nunca foi muito a minha praia, mas de facto está magnífico este tapete verde do Estádio do Dragão. É um dos melhores, seguramente, dos estádios portugueses. Está em excelentes condições para receber, daí a pouco, os protagonistas. No relvado já está Custódio Castro, o técnico ribatejano, ali junto à linha lateral. Há grande expectativa nas bancadas para essa entrada das equipas no relvado, de facto num ambiente magnífico nesta mancha azul e branca. São milhares de bandeiras a serem agitadas por parte dos adeptos. A estrutura do Futebol Clube Porto ofereceu aos adeptos azuis e brancos pequenas bandeiras que têm sido de facto agitadas ao longo destes minutos que antecedem o início da partida.
8: Permite-me só que acrescente mais um dado, é que de facto, e já são vários jogos ao longo da temporada, eu não me recordo de ver a relva do Estádio do Dragão tão curtinha. Dá a ilusão até que parece um sintético, mas não, trata-se de um belo tapete natural aqui no Estádio do Dragão, numa altura em que entram os protagonistas no relvado.
4: E é isso, vamos pontuar este momento sempre simbólico. Paulo Vidal, entram as equipas no relvado do Dragão, toca o hino do Futebol Clube do Porto.
5: Vamos, um desfile liderado pela equipa de arbitragem. Porto do lado direito, lado esquerdo, a equipa ribatejana que vai jogar de negro e amarelo nesta partida, ou seja, equipamento alternativo. O Porto joga com a indumentária principal, camisola azul e branca, listada verticalmente, calções azuis, meias brancas. Aí estão as equipas perfiladas para a bancada principal do Estádio do Dragão.
4: Matilde Fidalgo, um grande abraço, boa noite, bem-vindo a esta emissão a partir do Estádio do Dragão. O Porto não tem culpa da desaceleração dos adversários. Hoje era jogo para ganhar, afinal basta o empate para o grande objetivo da temporada, para o Porto regressar aos títulos de campeão nacional perante um Alverca que chega aqui tranquilo da vida neste regresso à Primeira Liga, garantiu já a manutenção.
19: Muito boa noite, é verdade. Eu acho que isso não retira em nada aquilo que possa vir a ser a confirmação, que eu acredito que vai ser do vencer do título deste Porto. Obviamente que me parece que o Benfica não ter cedido a derrota ao Famalicão permite que o Porto entre para este jogo a poder celebrar por si e com os seus adeptos no seu estádio. Obviamente já estariam em festa se assim tivesse acontecido, mas parece-me que até em termos emocionais é mais prazeroso para os adeptos poderem festejar com uma vitória ou com um empate. Retira alguma pressão deste Porto que não se vê obrigado a vencer e que, portanto, pode gerir o jogo dessa forma, perante um Alverca que me parece também vai ser uma equipa solta, na medida em que não terá a corda ao pescoço, no sentido, é uma equipa que já cumpriu o objetivo da temporada e vai jogar perante uma equipa que é boa, que foi a mais consistente até aqui desta temporada, mas poderá fazê-lo de uma forma desprendida de receios e, portanto, acredito que possa ser um jogo beneficiado por esse espetáculo, por essa possibilidade de ambas equipas terem aqui margem para erro.
4: Quanto às escolhas, não há grandes surpresas. Pablo Rosado no lugar de Alan Varela. De resto, nesta segunda fase da época, é o 11 tipo de Francesco Farioli.
19: Especialmente no campeonato, se formos olhar para aquilo que são as competições europeias, exatamente, havia aqui mais algumas alterações, mas sim,
4: é cada vez por isso.
19: Exatamente, é o 11 tipo, portanto, uma equipa que vem a dar garantias e Farioli a apostar nesse mesmo 11, o Alverca também a repetir o 11 que utilizou frente ao Oroca, portanto, duas equipas que eu acredito que vão na força máxima para esta partida.
4: Paulo Vidal cheira a título no Dragão e quem apareceu para a festa foi a chuva.
5: Não estava nas previsões, pelo menos ninguém estaria à espera.
4: Estava a partir das 9:15, foi mais cedo.
5: Foi mais cedo.
4: Certo, Ricardo?
20: É isso mesmo, acaba por ser aqui indesejado e acabou por se antecipar, é isso.
4: Vamos lá, Paulo.
5: Está a cair de facto uma chuva não muito intensa, mas que já começa a molhar nesta altura. Equipas preparadas no relvado, o Porto vai nesta primeira parte atacar de norte para sul, vai atacar para a baliza dos Super Dragões, onde está o Ricardo Pinheiro, e o Alverca naturalmente a atacar no sentido oposto.
4: Ricardo, já ouve os gritos de guerra de parte a parte, está tudo a posto para o início deste Porto Alverca, que pode ser de título para os Dragões.
20: Nem mais, permanece apenas uma certa névoa, até porque foi do fogo de artifício, do espetáculo pirotécnico que antecedeu esta partida, e é instante esse reforço de que foi bastante regado este relvado, estando ele curtinho, como já referi, promete aqui um jogo bastante rápido para esta partida.
4: Vai sair a formação do Alverca, vai apitar o árbitro David Rafael Silva, Alverca de preto e dourado, neste traje alternativo na visita ao Estádio do Futebol do Porto, que pode terminar esta partida com virtualmente o título de campeão nacional, faltando ainda duas jornadas para o final. O Porto no próximo fim de semana vai jogar às Aves frente ao AVS e depois termina a Liga em casa diante do Santa Clara. David Rafael Silva, olha em redor, está tudo a postos, apita o juiz, rola a bola no Dragão, pode ser o jogo do título para o Futebol Clube do Porto. A bola no Sérgio Gomes, o Centelo Alverca aponta bem na frente, carta nas alturas, o Bednarek, insistem os ribatejanos, o corte é de Zaidu, mete longo na frente, bola vai ser controlada pelo guarda-redes Mateus Mendes. à entrada da grande área, tranquilo a recolher, joga todo de amarelo o guarda-redes brasileiro. Aí está Matheus Mendes, pressionado por PP, bate longo na frente, à procura da referência que é o Sandro Lima, vai com o Bed na área, Calharga, vai fazer o policiamento esférico, o central polaco, o lançamento é para o Futebol Clube do Porto. Lançamento para Alberto Costa, executar à direita, a meio do meio campo defensivo, aí está Alberto, à procura de um companheiro aqui a entregar. Alberto lançou na direção de Piatuzewski, é abatido nos céus da Invicta, bola andou para fora, novo lançamento para a equipa do Porto, é para Alberto Costa. Alberto vai lançar na direção de Victor Frault, Frault foi trapalhão, perde a bola e ganha a formação do Alberto, depois também perde, depois é Denis Gull, não consegue sair ninguém a jogar daquele espaço curto de relvado, acaba por sofrer falta o jogador do Alberto Figueiredo. O livre é para a formação do sul do Ribatejo.
20: É, encaminha-se o central, camisola 33, é Bastian para cobrar de forma curta.
4: Já bateu Bastian, meu pio, deu a bola para trás para o guarda-redes, Matheus Mendes recebe na pequena área, está à vontade, não está pressionado o guarda-redes brasileiro, vai agora levantar de pé direito, fala de forma forte para o meio-campo contrário, salta Jacob Kiver, impõe-se nas alturas, fica a pedir falta o Artes, que não há nada, segue o jogo, bola no Figueiredo, Figueiredo já meteu no miolo para Emna Raldinei, acaba por conseguir passar por um adversário que é o Gabriel Veiga, que escorrega, Raldinei mete à direita, vai subir o lateral, que é o Nabil Toiz, e depois vai aparecer falta. Vai fazer falta o jogador marroquino Nabil Toiz.

0: Porto da posse de bola com Jan Bednarek. Bednarek a pisar, ainda Bednarek procurar quem entregar. Bednarek não solta, agora sim mete sobre a meia esquerda para o compatriota Jakub Kivior. Kivior volta a Bednarek. Bednarek no transporte de bola, meteu a bola para Alberto Costa. Alberto recebe junto à linha de zero do meio campo, faz uma fita sobre Figueiredo, faz a marcação do brasileiro. Ainda Alberto mete a bola para a meia esquerda para Kivior da primeira, já colocou a bola para Zaidu, invade o meio campo adversário. Zaidu curto na linha para Piatuzewski, devolve a Zaidu. Zaidu para Gabriel Veiga, passo quase ficava curto lá o Pablo Rosário, consegue ficar com a bola, devolve para Jakub Kivior. Assume de novo a construção ofensiva dos Dragões. Kivior dá a bola para Bednarek, meia direita, Bednarek a simular, ainda Bednarek. Bednarek dá curto para Victor Frouoult, este para Pablo Rosário, primeira para Denis Gula, bem feito pelo Porto, grande jogada. Alberto Costa vai romper, está na área Alberto, ainda Alberto rematou, já em desequilíbrio, bola por cima.
1: É, com o pé direito a acabar por já rematar em queda. Pressão imediata por parte de Figueiredo no apoio a Ana Avila a conseguir desequilibrar a ação ofensiva do Futebol Clube Porto. Passa ao perigo para a formação do Custódio, que agora respira melhor. Calafrio em Mateus Mendes.
0: Paulo Vidal, o teu olhar nas bancadas do Dragão, tudo muito na expectativa nesta altura.
2: Sim, mas com muita energia por parte, sobretudo aqui do coletivo, que está posicionado precisamente nas minhas costas, no topo norte do Estádio Dragão, vão incentivando a equipa do lado do resto da plateia. Para já, alguma expectativa, toda a gente à espera do primeiro golo do Porto esta noite.
0: Joga o Porto pela esquerda, Oscar Piatuzewski. Piatuzewski mete no corredor central para Gabriel Veiga, mete a entrada para Ana Frouoult. Frouoult leva a bola sobre a meia esquerda, ainda na Frouoult, deixa curto para Ana Zaidu. Zaidu para a bola de pé esquerda, a bola quase fugia, parecia ter vida a bola. Zaidu consegue evitar o arremesso para a equipa adversária, ganha a bola Pablo Rosário, dá para Gabriel Veiga, vai chegar a bola até Denis Gull, está na linha final, vai tirar um cruzamento de remate, bola nas mãos de Mateus Mendes.
1: É muito aplaudido por parte da bancada a incentivar o Internacional Turco, que ganhou bem a profundidade, tirou o cruzamento com o pé canhoto já próximo da linha final. Valeu a ação rápida e imediata por parte de Mateus Mendes, destemido, saiu de outros postos para encaixar, ele que hoje veste todo de amarelo.
0: E já colocou a bola no homólogo Diogo Costa, joga de cor-de-rosa, já colocou o jogável no Bednarek. Bednarek cortou para Kivior, Porto a subir a construção desde trás. Kivior pisa a bola, devolve a Bednarek. Bednarek olha para a direita, dá a bola para Alberto Costa, já invadiu o meio campo contrário, tem PP a pedir na linha, mete mais da frente para Victor Frouoult. Frouoult marcado por Lincoln. Frouoult não soltou, agora sim dá a bola para onde? Bednarek. Bednarek para Pablo Rosário, já está Pablo Rosário a meter a bola para PP, faixa direita, PP deixou escapar a bola, mau domínio do brasileiro, é lançamento para o Alverca.
1: É, em dois tempos o Internacional Carioca conseguiu dominar a bola, estilo dentro do retângulo de jogo, e por isso respira a formação do Alverca, é arremesso lateral a meio do meio campo defensivo.
0: Isaac James já fez o arremesso na direção de Meupu, este para o guarda-redes Mateus, Mateus pressionado, bate de primeira na frente, estão gatos os primeiros 5 minutos de futebol, para já 0 a 0 no Dragão. Pablo Rosário mete fora, lançamento para Isaac James, está o jovem de 21 anos, lateral esquerdo nigeriano, vai fazer o arremesso, lançou comprido na frente à procura de Pablo, aliás era do Sandro Lima, há ali muita confusão, o Alapães vai para PP, mete na frente Oscar Piatuzewski, que não chega primeiro que o central, que é o Naves, mete depois na frente o Naves de qualquer maneira à procura de Chiquinho, tira o Porto, bola de PP para Victor Frouoult, vai com Lincoln, melhor Lincoln na cobertura, bola de novo para a formação do Custódio Castro.
1: E chove cada vez mais no Estádio Dragão, começa a intensificar-se a convidada indesejada.
2: Está a chover copiosamente nesta altura.
0: Mas esta, nem esta chuva acaba por dissipar os adeptos e esta festa que se vai fazendo aqui no Dragão. Chuva que estava prevista pelas previsões a partir das 9:15 da noite a chegar mais cedo, numa noite que se prevê longa na cidade invicta. Bola em Pablo Rosário, Rosário vai para o relvado, falta de Figueiredo, o dominicano já bateu livre na direção de Kivior. É longa porque o Porto pode fechar o título, e vai ser longa porque há também as festividades da queima das fitas da Academia Portuense. Bola no lado esquerdo, bola no Piatuzewski, investe na jogada individual, ainda Piatuzewski dá bola para o meio, dá bola para Pablo Rosário, deixou escapar, bola agora para Chiquinho, atenção ao Alverca, 2 para 3, Chiquinho corre muito pelo lado esquerdo, ainda Chiquinho consegue passar por 2, Chiquinho vai pela curva central, arma o remate, Chiquinho, tiro, saiu, rasteiro Paulo à figura do Diogo.
2: É uma defesa fácil para o Internacional Português, o remate é de facto junto à relva, mas muito frouxo, e Diogo Costa a ficar com a posse do esférico.
0: Matilde Fidal, primeiras sensações deste Porto Alverca, 7 minutos para já, 0 a 0.
3: Uma boa entrada do Porto, que se nota que quer resolver rapidamente o jogo, a conseguir naturalmente ter mais posse. Já teve um ou dois lances de alguma indefinição, porque aqui o Alverca

0: com uma linha de 5, mas depois com um guião muitas vezes tentar saltar no front-hold, abrir um pouco de espaço. O Porto quase conseguiu aproveitar, vai conseguindo gerir, ter mais bola também no meio-campo, porque tem mais gente livre, já que o Alverca tem essa linha de 5. O Alverca deu apenas um ar de sua graça agora no lance individual de Chiquinho, fácil para Diogo Costa.
1: Joga a formação do Omna Futebol Clube Porto, às alturas Pablo Rosário, cai atingido por Sandro Lima. Experiente ponta de lança que tem passado em Portugal por Estoril e também João Vicente, é um homem golo. Para atingir Pablo Rosário, livre para o Porto, já foi batido, bola no Alberto Costa. Alberto lança para Bednarek. Bednarek calmamente está para Alberto. Alberto para Vítor Frouholt. Frouholt passa por Meupu, não passa a primeira. O Arte assinala a falta do central Poçante, jovem francês, sobre Vítor Frouholt. Livre é para o Porto.
2: É ligeiramente descaído para o lado direito, assim como ataca a formação portista, não muito longe da entrada da grande área do Alverca. Já se encaminha para a bola Gabri Veiga, aí está o galego, camisola 10 natural de Porrinho, tem com ele também Alberto Costa, que agora abandona ali a área, dirige-se para a entrada do Alverca, numa altura em que apenas Zaidu parece ficar fora da área do Alverca.
1: Pontapé livre para o Futebol Clube do Porto. Gabri Veiga para bater a meio do meio-campo adversário, de esquerda para a direita, junto ao banco dos responsáveis portistas, onde Lúcio González e Farioli continuam a dar indicações. Aí está, é Gabri Veiga, levantou o pé direito, meteu na área, cabeceamento foi de Pablo Rosário, mas desenquadrado com a baliza.
2: Ainda assim a conseguir rodar bem o corpo, pouco ou nada saltou o dominicano, mas a conseguir pentear a bola, ainda que esta tenha levado a trajetória não desejada por parte do médio do Futebol Clube do Porto, passa ao lado da baliza de Mateus Mendes.
1: O Porto, que foi campeão pela última vez em 2022, pelas mãos de Sérgio Conceição, pode voltar aos títulos. E a chuva, Paulo Vidal, é cada vez mais intensa aqui na Invicta.
3: Está contínua a chuva a cair esta noite aqui no Estádio do Dragão. Tive mesmo que me refugiar porque, efetivamente, a chuva está a molhar bastante.
1: Bola da equipa do Alverca. Nava está aproximado por Piatoszewski, deixa para Lincoln, Nicole mete para o Nabil Toizi, mete na frente à vontade, o corte de Jakub Kiver, mete já na frente para PP. PP recolhe, belo domínio, tenta dar para Frouholt, tira Lincoln, o pau da equipa do Alverca desdobra-se para o contra-ataque, Figueiredo dá para Lincoln, bem jogado pelos dois brasileiros, ainda Lincoln a colocar a bola para Chiquinho, mau passe, corta Kiver e sai com a bola controlada, o central polaco mete à esquerda para o Piatoszewski, tentou a jogada individual, tentou ir para cima de Naves, mas ficou por não conseguir dominar da melhor forma. É lançamento para o Alverca.
2: É, agora é sem pressa a formação ribatejana, que tem esta cobrança, o arremesso do lado direito, ao meio do meio-campo defensivo, sem qualquer tipo de pressa, e por isso também ali Custódio com um ar sereno, de braços cruzados. Ora, a postura de Farioli é semelhante, está de mãos nos bolsos, vai apenas caminhando na sua área técnica.
1: Vai o Porto, vai PP, corredor central para abrir à direita para o Alberto Costa, é o que faz. Alberto olha em redor, procurar quem entregar, e Alberto Costa está parado. Agora Alberto vai dar a bola para o Miola, é para Vítor Frouholt, vê desmarcações, mete para a direita, agora é para PP, enfrentar e deixou escapar a bola. PP é depois desarmado por Isaac James. É lançamento para o Porto.
2: Teu pé firme o suficiente para cortar a bola pela linha lateral. Arremesso para Alberto Costa.
1: A lançamento para Alberto, já lançou atrasado, lançou para Pablo Rosário. Há milhares de adeptos do Porto à espera da primeira grande explosão de alegria. Vítor Frouholt vai pela direita, vai cruzar Frouholt. É para Piatoszewski, corta Toizi. Ainda Zaidu, pode atirar, bateu contra Naves. Ponta, pé de canto, é o primeiro do jogo e é para o Porto.
2: Remate tímido por parte do internacional nigeriano a resvalar ali no pé de Naves, o brasileiro conseguiu impedir que a bola levasse o caminho das redes de Mateus, por isso perde-se pela linha de cabeceira. Ponta, pé de canto para os Dragões, é à esquerda, assim como ataca a formação azul e branca, é para o homem das bolas paradas, Gabri Veiga, cobrar.
1: É o primeiro canto do jogo para ser batido, lado canhoto, há um homem que é Sandro Lima, que está ainda a apertar a bota. O árbitro pede a Gabri Veiga para retardar um pouco esta cobrança. Aí está o árbitro David Rafael Silva, ainda a dialogar com o jogador Lincoln. Sandro Lima está ali com um problema na bota direita. E agora vai dialogando com o árbitro, não é, Ricardo?
2: Sim, está com bastantes dificuldades e por isso também é muita a subida dela vinda, mas há ordem para a cobrança. É Gabri Veiga.
1: Canto para ser batido à esquerda. Gabri Veiga vai bater, gente acantonada nas imediações da pequena área do Alverca. Bate Gabri Veiga, bola chegada ao segundo poste e a bola terá ainda Ricardo batido no ferro da baliza do Alverca.
2: E a tua leitura é mais do que correta, porque de facto o Carlos Cheão era quase um golo olímpico, era um canto direto por parte de Gabri Veiga, que fica ali de sorriso maroto para Denis Gull, tentou colocar ao posto mais distante, a bola bateu onde mora a coruja, bem no ângulo esquerdo da baliza de Mateus, por capricho esta não entrou. Pontapé de baliza para o Alverca.
1: 12 minutos, primeira parte para já, virtualmente o Porto está a conquistar o ponto que lhe vale o Campeonato Nacional. Estamos para já com Porto 0, Alverca 0.
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5: Terminou já o primeiro jogo da final do Campeonato de Basquetebol Feminino. Na Quinta dos Lomos a perder em casa no primeiro jogo com o Benfica. Quinta dos Lomos 65, Benfica 68. Amanhã às 5 da tarde é o segundo jogo entre a Quinta dos Lomos e o Benfica, para já as encarnadas na frente.
1: No Dragão, há instantes, Paulo Vidal, mais uma soma do Alverca, de novo pelo mesmo protagonista, Chiquinho.
3: Exatamente, numa jogada pelo lado esquerdo do ataque ribatejano, a bola rondou a baliza do Futebol Clube Porto, criou ali algum calafrio ao guarda-redes Diogo Costa. É mais uma investida da equipa orientada por Custódio Castro.
1: Do outro lado, Ricardo, choque de cabeças entre Isaac James e Dennis Gull, ficam os dois jogadores em dificuldades.
2: É, com aparentemente o internacional turco mais danificado desse choque aéreo com o nigeriano, foi ali tentar argumentar com o árbitro da partida, pedindo que a leitura fosse outra. Assim não deu atenção David Silva, ainda que agora também Lincoln vá tentando justificar, e ao olhar fulminante por parte do jovem árbitro de 32 anos da Associação de Futebol do Porto, que acaba por conceder livre ao Porto, novamente ligeiramente descaído para o lado direito. Ora, para quem mais, se não para o homem das bolas paradas, é Gabri Veiga para cobrar.
1: É, parece-me que Dennis Gull estava a ser agarrado pelo jogador do Alverca, depois há o choque de cabeças, mas inicialmente a camisola vista cá de cima de Dennis Gull esticou e muito. Há livre para o Porto, livre para a Serbatela à direita por Gabri Veiga, levantou para a área, tira o Alverca, insiste o Alberto Costa, pé esquerdo, atirou contra a muralha ribatejona. Vai carregar o Porto, que avança para Zaidu, e o Zaidu para fora, e o jogado tudo para trás para o guarda-redes. Diogo Costa joga no exterior da área, aí está Diogo, para, pisa a bola, estilo jogador de futsal, agora pontapé a longo na frente à procura de Oscar Piatuzewski, mata no peito, era para o Bednarek, cai em dois jogadores à falta de Bednarek, o Artis que não segue a partida, parece-me falta do jogador do Porto. A partida a prosseguir, bola para Pablo Rosário, Custódio está incrédulo, bola para PP, PP para Alberto Costa na área, foi mais rápido o Figueiredo, consegue ganhar ainda Figueiredo, pois estava a ser puxado, bola para o James, James mete mais na frente, tenta jogar da equipa do Alverca com o Sandro Lima, Sandro Lima mete a bola para o Lincoln, nome entrada a meias entre Lincoln e Gabri Veiga. O árbitro entende que a falta foi de Gabri Veiga, o livre é para o Alverca.
2: É fora de tempo por parte do espanhol, tentou jogar na antecipação, acabou por abalroar o Lincoln, e por isso o teu pedido de desculpas e reconhecimento por parte do camisola 10 Gabri Veiga, com um cumprimento ao jogador do Alverca, que é o próprio que agora vai cobrar este livre.
1: Mas o jogo, estamos com um quarto de hora. Matilde Fidalgo está quesilente.
0: Não demasiado, é um jogo, duas equipas que são bastante agressivas, ou que têm sido bastante agressivas, e portanto houve aqui já um ou outro lance de maior contacto, mas parece-me que se prende com esta intensidade que o Porto está a querer colocar, e com o Alverca a tentar de alguma forma diminuir aquilo que foi a intensidade que o Porto colocou, e a dar uma resposta igual em termos de intensidade. Mas para já, apesar de algumas faltas, um jogo que me parece haver lealdade entre as partes.
1: Mais um jogador caído, Paulo Vidal, do Alverca.
3: Terá havido ali um toque involuntário na face do jogador ribatejano, no caso terá sido Gabri Veiga. O árbitro chama ali a atenção do espanhol, está ainda caído no relvado o jogador do Alverca, reergue-se nesta altura, vai ser retomada a partida com pontapé livre para a equipa ribatejana.
1: Foi Figueiredo, alvo de Gabri Veiga, o livre é para a formação do Alverca, a entrada da equipa ofensiva para bater Lincoln. Aí está Lincoln, não deixa que seja o capitão, Sérgio Gomes, o experiente central espanhol, a dar a bola para Naves, o formado no Palmeiras do Verdão, aí está emprestado pelo Palmeiras, aqui é o Alverca. Naves, dá a bola para Meupu na pé esquerdo, a fazer uma simulação, a devolver a bola, mais uma filha de Meupu, e depois a ficar mal na fotografia, e o árbitro assinala a falta. O árbitro assinala uma falta, terá havido um pisão de Dennis Gull. Meupu e a livre para o Alverca.
2: É, mas olhar clínico por parte de David Silva, foi subtil o toque, por isso ótima visão de lince por parte do árbitro da partida.
1: Bola para James, James para o Figueiredo, tentou combinar com o Isaac James, aparece Sandro Lima, cai e fica a queixar-se de falta, o artista que houve mesmo falta de Bednarek, o Sandro Lima que está caído fora das quatro linhas.
2: É, a agressividade sobre o tom com o jogador do Alverca agora maltratado, Alberto Costa com uma entrada mais durinha, certamente aqui a escapar-se ao cartão amarelo.
1: Foi o Bednarek, estava na marcação ao Sandro Lima e foi com tudo sobre o avançado Alverca. Os últimos minutos têm-se jogado pouco, muito faltoso o desafio, muitas interrupções e também com isso ressente-se o ambiente para o Vidal das bancadas.
3: Sim, os adeptos estão de facto algo intranquilos, de forma moderada, porque sentem que o Porto está perto do título, mas anseiam claramente por esse primeiro gol na partida e o jogo está, para já, não está inclinado para isso.
1: Bola no Diogo, bate de primeira da feita para a cura da PP, salta com James, melhor jogador do Alverca, deixa a bola rolar para fora, foi direitinha para as mãos de Francesco Farioli, que endossa ao jogador adversário, já colocou para trás o James, dá a bola para Mepe, este para o guarda-redes Mateus Mendes. Mateus Mendes está na grande área, vai colocar a bola para o Naves, Naves na direita, colocou para Nabil Toizi, Nabil a passar, a meter na frente, é para o Chiquinho, vai com o adversário à larga, já passou Chiquinho, bem Chiquinho, a aguentar a carga Chiquinho e depois é carregado por Kiver, mais uma falta, Chiquinho levanta-se de forma ostensiva, dirige-se ao árbitro a pedir cartão amarelo para o adversário. David Rafael Silva para já mantém os cartões no bolso, está a haver uma grande sucessão de faltas. Jogo pastoso, 19 minutos, 0-0, bola na equipa do Alverca, vai jogando por intermédio de Chiquinho, cai mais uma falta. Gabriel Veiga encosta-se ao adversário. Foi Chiquinho, mais uma vez a pita David Rafael Silva. E assim, Matilde, não há qualidade de jogo que possa sobressair. Está parado de 20 em 20 segundos.
0: De facto, eu estava aqui a querer defender as partes, mas não tem sido muito fácil. É um jogo que tem parado a cada lance e assim é difícil que retome ritmo, o ritmo que mostrou se calhar nos primeiros 10 minutos, agora muito parado e muito difícil, quer uma equipa, quer outra, conseguirem colocar qualquer tipo de intensidade no jogo.
1: Joga o Porto de novo, devagarinho, atrás para o intermédio de Jan Bednarek. A Bednarek tem Sandro Lima pela frente, ainda Bednarek espera pela pressão do adversário para colocar no Kiver, é o que faz. Kiver agora no transporte, pisa a bola, volta a colocar no Bednarek. É o estilo do jogo, muito próprio do Porto. Bola para a direita para PP, baixa para pegar da bola, ainda PP, vai levar pela faixa direita, pisou PP, dá bola para Victor Frouto, Frouto devolve a PP, faixa direita do Porto a funcionar, novo dinamarquês, Frouto olhou para a área, preferiu jogar para trás, jogou para Bednarek. Bednarek dá na meia esquerda para Nazaidu, tem espaço para progredir. Mete a bola para na Piatuzewski, vai num para um Piatuzewski, já passou Piatuzewski, cruzamento, segundo poste, PP, vai aparecer o remate contra o adversário, a bola morre nas mãos de Mateus Mendes.
2: É, e ficam os jogadores do Porto a pedir a grande penalidade, ainda que o remate de primeira à meia volta por parte do PP ao segundo poste, parece-me claramente que tenha batido no dorso lateral esquerdo de James, ainda que o jogador tivesse claramente os braços colados ao tronco.
1: Dirão os adeptos do Porto, se ficar assim, tudo bem, para já 20 minutos, o Porto está a alcançar o ponto que precisa para ser campeão nacional. Futebol Clube do Porto 0, Alverca 0.
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1: Arremesso para o Porto, à esquerda para Zaidu, vai tomar balanço possível até aos placares de publicidade, é na infimentária, sobem as torres, a força aérea do Dragão, Bednarek e Kiver, lança Zaidu, bola na área, primeiro poste, Bednarek não chega, corta Naves, insistem os Dragões, com uma ação de Pablo Rosário, bola para Chiquinho, ganha de novo o Porto, bola à esquerda, Piatuzewski pode cruzar, ainda Piatuzewski vai em simulações para a Liga Final, fora de jogo. Estava em posição irregular Oscar Piatuzewski, livre em direto Ricardo para a formação ribatejana.
2: É, no momento em que o Porto tentou reorganizar nessa abertura à esquerda onde estava o jovem polaco, posição adiantada para Piatuzewski, que cai na teia do fora de jogo do Alverca. Agora alguma cerimónia por parte de Mateus Mendes em cobrar este livre.
1: E vai ser o guarda-redes a dar uma bola que estava a mais a um apanha-bolas no relvado. É livre para ser batido por Navas, o central bateu à esquerda, bateu longo, fez uma variação de flanco, colocou a bola para o Isaac James, pela frente em Alberto Costa, ainda Isaac James a dar a bola para Meupu, mete na frente para o quarto de Paulo Rosário, bola sobra depois para Victor Frault, leva pela direita, com ele vai o Lincoln, soltou para Rosário para PP, PP para Alberto, que bem jogado, do PP, meteu Alberto, Gabriel Veiga, cruzamento contra um adversário, a bola vai sair, é o lançamento para o Porto.
2: É Sérgio Gomes, o capitão de equipa, a dar o corpo às balas, arremesso para o Porto, já efetuado.
1: É o Porto a acelerar, o Porto a criar algumas complicações da defensiva do Alverca, o árbitro manda retardar porque a bola bate ali no corpo do jogador do Alverca, possível penalti, não me pareceu, e já vai mandar jogar o David Rafael Silva, teve precaução agora o árbitro bola em Alberto. Alberto deu para Vitor Frault. Frault passa bem, liga final, Frault, cruzamento, já em desespero e há canto para os Dragões.
2: É, muito aplaudido o dinamarquês com essa característica no seu cardápio, um jogador muito lutador e conseguiu ganhar por isso este pontapé de canto. Encaminha-se então Gabri Veiga para a cobrança, agora à direita, assim como o ataque à turma portista, numa altura em que também a chuva parece dar tréguas por breves segundos, animam-se os adeptos nas bancadas.
1: É, há minuto e meio chovia com grande intensidade, agora a chuva parece querer afastar-se deste clima de festa aqui no Dragão. Bola em Piatoszewski para Alberto, Alberto para Gabri Veiga, lá direito do Porto a funcionar, PP, PP apartado por Lincoln, anda PP, soltou para Gabri Veiga, cruzamento da primeira contra Lincoln, é novo lançamento para o Porto.
2: Com a equipa do Alverca totalmente remetida aos últimos 20 metros, já há instantes estavam todos os jogadores dentro da área.
1: Alberto é o jogador que mais assiste no Porto, 8 assistências, é o terceiro da liga atrás de Trincão e de João Carvalho do Estoril. Aí está Alberto Costa, lançou na frente, dá a bola para Lincoln, que cede canto, antecipou-se Lincoln a um adversário, mas atirou para lá da linha de cabeceira.
2: Acabava por ser Isaac James, Carlos, fechava aqui o primeiro poste, infeliz no corte, tentou o domínio e a bola bater-lhe na canela, sai pela linha de cabeceira, take 2, novamente ponta, pé de canto à direita para Gabri Veiga.
1: É o canto 3 para o Porto, vai bater a Gabri Veiga, o público do Dragão quer festejar o primeiro da noite. Gabri Veiga levantou a bola para a entrada da área, atira o Alverca Frault, bateu a barra, recarga aqui, Vieira, a segunda vai bater e entrou! Não! Não valeu o que Vior terá ajeitado com o braço, entende David Rafael Silva, é livre para o Alverca.
2: Tal e qual, Carlos, o esquerdo no domínio de bola e por isso depois a finalização não contou, seria um belo golo para uma enorme explosão no estádio do Dragão e também um golo especial para Kivior, que certamente se estreava a marcar com a camisola portista para o campeonato, invalidado, mas no entanto fica na retina aquele belo pontapé por parte de Froholt à entrada da área, pouco precisou para armar o remate que caprichosamente esbarrou na trave após uma palmada decisiva do Mateus Mendes.
1: Ainda houve a indicação da equipa de vídeo-arbitragem, David Rafael Silva. Está validada a decisão, houve mesmo mão na bola de Kivior, é livre para o Alverca. Aos 24 minutos, Matilde Fidalgo, Porto, finalmente a criar uma situação de golo com o remate à barra de Vítor Frault.
0: Na sequência de uma bola parada, é verdade que o Porto tem vindo a dominar, mas como referíamos, as muitas paragens têm quebrado um bocadinho o ritmo de jogo. Num momento em que o Porto é forte, bola parada ia marcando por Froholt. Parece-me que Kivior tem noção, ele nem esboceja qualquer tipo de celebração, porque se apercebe que será invalidado porque a bola lhe toca na mão, mas é o Porto a dar aqui indícios desta vontade que tem e que continua a demonstrar de querer não só ser campeão hoje, mas ganhar.
1: Por cima! Grande oportunidade para os ribatejanos, apareceu Sandro Lima, o matador de cabeça, solto de marcação, Paulo a cabecear para lá do alvo, que era a baliza do Diogo Costa.
3: Mas não acertou da melhor maneira com a cabeça o número 91 da equipa do Alverca. A bola bateu ali entre a nuca e o pescoço de Sandro Lima. Acabou por não acertar com a baliza depois de um cruzamento do lado direito, mas fica o registro desse lance de perigo no ataque da equipa ribatejana.
1: Desculpa o atropelo, Matilde, mas é uma grande oportunidade para Sandro Lima.
0: Sem dúvida, e já estava a terminar a minha intervenção dizendo que o Porto a mostrar que não está neste jogo à espera apenas do empate. Que
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0: Também quer a conquista de 3 pontos.
1: E há instantes, Paulo. O público do Dragão lá fechou pela primeira vez.
3: Sim, embora houve alguma decepção depois desse momento de anulação do golo apontado pelo Futebol Clube Porto, mas voltaram a animar-se os adeptos na tentativa de empurrar a equipa para a vitória.
1: Atenção ao Porto, passe para Denis Gol, está na área, tira o Alverca. Vai dar Síria a jogar para o Pedro Ana Figueiredo, Gabri Veiga chega primeiro, consegue ganhar, atenção à falta. O árbitro assinala a falta de Gabri Veiga sobre Figueiredo, é livre para a formação do Custódio Castro. Há pouco ouvimos os traços sonoros que nos indicavam as 21 horas em Portugal Continental e na Madeira, 20 nos Açores. Estamos numa transmissão da RTP Antena 1 com muito desporto. Já estivemos em Famalicão com a narração do Nuno Braga no empate entre Famalicão e Benfica, a duas bolas. Agora estamos no Dragão, também com o empate para já entre Porto e Alverca. É um ponto para já que o Porto vai conquistando virtualmente, que lhe pode dar virtualmente também o título de campeão nacional. Ataca o Alverca, bola nas mãos do Diogo Costa.
3: Acabou por deixar escapar o esférico, o Nabil, o marroquino, tentou ali dominar da melhor maneira, mas a bola escapou ao número 2 da equipa ribatejana.
1: Vai jogando o Porto, estamos com 28 minutos da primeira parte, 0 a 0, Victor Fraol está para Betnarek, mete à esquerda para na Zaidu, Zaidu a parar, a pisar a bola, a dar para Jakub Kiver, já introduziu a bola na baliza, mas tinha ajeitado com a mão e por isso não valeu. Kiver dá para Betnarek, Betnarek a pisar a bola, devolve a Jakub Kiver, Kiver recebe no pé esquerdo, Kiver vai levar a bola para do lado, canhoto é para na Zaidu, Zaidu a pisar, a devolver a bola para e Jakub Kiver, Kiver pode estrear-se com o título de campeão nacional, nunca venceu uma liga nacional, Kiver dá para Betnarek. Narek, este sim já ganhou pelo Lech Poznan na época 14-15. Bola de novo para Kiwior. Kiwior vai levando a bola. Ganhou a Liga da Polónia. Aí está Kiwior no transporte. Dá a bola para Zaidu. Lado canhoto. Zaidu parou. Dá para Piatuzewski. A Piatuzewski é receber do na esquerda. Dá a bola de novo para Kiwior. Olhou para a área. Kiwior pode cruzar. Prefere jogar apoiado. Joga para Zaidu. É pimentar. E volta a pisar a bola. Dá para Gabri Veiga. Gabri a construir. A dar para na Betnarek. Aliás, é o Kiwior. Kiwior está a saber a meia esquerda. Ainda Kiwior a pisar a bola. Volta a colocar na esquerda para na Zaidu. Zaidu de primeira para Gabri Veiga. A equipa do Alverca está remetida à defensiva. Bola agora para trás para Betnarek. Narek, é o Porto a circular a bola, Betnarek anda a pisar, a dar a bola para o Kiwior, Kiwior para a esquerda de novo, é para Zaidu, o Porto não sai disto, o Alverca também não pressiona muito, bola para Piatuzewski, Piatuzewski num para um com o Nabil Toizi, ainda da Piatuzewski, não progride, joga para trás, joga para Betnarek, é o trigo de polacos, Betnarek, Piatuzewski e Kiwior, agora a bola vai para o brasileiro, PP cruzou na área, segundo poste, o corte surgiu por parte da Nabil Toizi, o lance ainda não morreu, vai Piatuzewski com o marroquino, Nabil Toizi bate contra Oscar Piatuzewski, ganha pontapé de baliza.
2: Mas inteligente, o marroquino dois tempos, a evitar ali o contacto de ombro a ombro provocado pelo polaco para depois poder ganhar a dianteira e depois com toque subtil a conseguir desviar a bola no extremo esquerdo do futebol pelo Porto, conquistando assim um pontapé de baliza para a formação ribatejana. Ora, também expectantes estão os muitas dezenas de adeptos que aqui se deslocaram ao Estádio Dragão, ali no setor visitante, vão assistindo o pavilhão e serenos ao encontro.
1: Bate o guarda-redes Mateus Mendes, apenas o nono jogo esta temporada pelo Alverca. Durante muito desta temporada, o titular foi André Gomes, guarda-redes emprestado pelo Benfica. Agora é Mateus Mendes quem assume a titularidade, este ex-América Mineiro. A lançamento para o Alverca para Nabil Toizi, lançou para Naves, Naves deixa para Lincoln, de primeira para trás para o central, Sérgio Gomes, Sérgio Gomes a colocar a bola para o guarda-redes Mateus Mendes, pontapeou na frente ao quarto de Betnarek, mas a bola chega até a PP, tentou o PP dar a bola para um companheiro, não conseguiu, cortou o Isaac James, ainda a ganhar o Porto no meio campo, falta de Figueiredo sobre Alberto Costa, foi um duelo de 20. O 20 do Alverca foi faltoso, o livre é para o Futebol Clube do Porto.
2: Esse deu o azul e branco, o Lebon chega para lá pelas costas, livre já efetuado, controla PP.
1: Joga PP, dá a bola para Pablo Rosário, Rosário pode voltar a conquistar também o título de campeão nacional, fê-lo pelo PSV nos Países Baixos. Dá a bola para Zaidu, Zaidu mete a bola para a esquerda para Piatuzewski, pela frente em Nabil Toizi, ainda anda Piatuzewski, faz a finta, trapalhão Piatuzewski, depois dá a bola para Zaidu, Zaidu consegue recolher dentro das quatro linhas, não conseguiu. Subiu a bandeirola do assistente Nelson Cunha, lançamento para o Alverca.
2: Em Paranavil, é ele que se encaminha a passo lento para esse arremesso lateral a meio do meio campo defensivo lá direito.
1: Agora convido-te, Paulo Vidal, a olhares para os bancos de suplentes para nos dares a imagem dos dois treinadores.
3: Os dois técnicos em pé, Farioli de braços cruzados, olhando para o relvado mais enérgico neste momento, Custódio Castro vai ali caminhando de um lado para o outro, quase que acompanhando as jogadas, está de casaco vestido o técnico ribatejano, apenas em camisola, mangas arregaçadas, Francesco Farioli.
1: É Custódio Castro, técnico de Brito, da Vila de Brito, do Conselho de Guimarães, esse minuto que está a assumir pela primeira vez de raiz um projeto numa equipa da Primeira Liga, depois de várias épocas ligado à formação do Sporting de Braga. Já tinha inclusive treinado os arsenalistas na Primeira Liga de futebol, mas assim, a solo, começar desde o início é a estreia do Custódio. Ataca a equipa do Alverca, lado direito com Nabil Tozzi, deu para trás, deu para o Raldanei, Raldanei para Naves, Naves para a direita, é para o Nabil, Nabil ainda a parar, agora é o Porto a baixar de linhas, o Porto à espera do Alverca, que vai sempre quando a bola na zona defensiva com o Meupio, Meupio a dar a bola para a meia esquerda para o Figueiredo, Figueiredo vai investindo no ataque para diante da PP, ainda Figueiredo mete no miolo, mete para Lincoln e o Lincoln está parado, trabalha do pé canhoto, deixa a bola para o James, James para Lincoln, Lincoln é bom de bola brasileiro, deixou para Meupio, Meupio para Figueiredo, Figueiredo dominou, tem a pressão de Paulo Rosário, ainda Figueiredo mete no miolo, mete para Chiquinho, Chiquinho para Raldanei, Raldanei abre à direita para o Nabil, Nabil tem pela frente o Zaidu, coloca a bola para o Chiquinho, vai em simulação Chiquinho, cai com ele, o Kiver cai, Chiquinho, o Artisque, não há nada, apenas e só lançamento para o Alverca.
3: É a leitura por parte do auxiliar do árbitro da partida, dando esse arremesso já cobrado para a equipa Ribatejá.
1: E vai jogando Naves, Naves deu para Lincoln, Lincoln assume sempre a construção ofensiva do Alverca. Aí está Lincoln a meter a bola para Nabil, Nabil para Chiquinho, aumenta a mais viril do Kiver, não há falta, depois é para o outro, falta! Não me pareceu, mas o arte sinal é livre para a equipa do Custódio.
3: A mim também não me pareceu. Há de resto uma entrada mais impetuosa por parte do homem do Alverca na tentativa de disputar o lance. Acaba por ficar caído no relvado, mas foi essa a leitura da equipa de arbitragem, assinalando então essa infração a favor da equipa orientada por Custódio Castro.
1: Vamos ao livre para o Alverca, depois mais uma pincelada da comentadora da RTP Antena 1, Matilde Fidalgo, para este Futebol Clube Porto Alverca, para já 0-0. É o jogo que pode dar o título de campeão aos Dragões, o 31º da história do Futebol Clube do Porto. Livre para a formação ribatejana à direita, é para ser batido pelo pé esquerdo de Lincoln ou então pelo pé direito de Chiquinho. O homem dos Dragões está a formar a barreira, é o Oscar Piatuzewski. Jogadores acantonados à entrada da área de Diogo Costa, vai dando indicações o guarda-redes internacional português. Expectativa no Dragão, Chiquinho ou então o Lincoln, um deles se prepara para bater. Talvez o pé esquerdo de Lincoln, é mesmo, Lincoln não, simulou, pé direito, Chiquinho, bola na área, cabeceamento ao lado, mas estava sozinho o Tozzi a cabecear.
3: Apareceu ali, de facto, numa posição privilegiada, o número 2 da equipa do Alverca, não sei se há imposição, eventualmente há imposição irregular, mas o árbitro deixou jogar, cabeceamento por parte do marroquino, a bola passou ao lado da baliza de Diogo Costa.
1: 10 minutos para o intervalo, Matilde Fidalgo, o jogo não sai deste ram-ram.
0: Não, mas nestes últimos minutos o jogo já a ser jogado mais tempo, ou seja, menos quebrado pelas faltas, numa altura em que o Alverca procurou e já conseguiu a espaços alguns momentos de organização ofensiva, não ser uma equipa que joga apenas na transição, mas a conseguir de alguma forma ir tentando construir e ter um bocadinho mais de bola, sendo que o Porto se mantém no domínio da maior parte do jogo. Ainda não conseguiu concretizar esse maior pendor com golos, mas um jogo até agora relativamente equilibrado, com o Alverca a crescer um bocadinho no jogo.
1: 10 minutos para o intervalo do Dragão, para já, Futebol Clube do Porto, perto do título, 0, Alverca 0.
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5: Basquetebol, Taça Hugo dos Santos. Amanhã vamos ter um Sporting Benfica na final. O Sporting ganhou ao Imortal por 80-71 no primeiro jogo. Na segunda meia-final, Benfica 104, Oliveirense 76. Handball, apuramento de campeão. Começou há instantes o Sporting Futebol Clube do... Basquetebol, Taça Hugo dos Santos. Amanhã vamos ter um Sporting Benfica na final. O Sporting ganhou ao Imortal por 80-71 no primeiro jogo. Na segunda meia-final, Benfica 104, Oliveirense 76. Handball, apuramento de campeão. Começou há instantes o Sporting Futebol Clube do Porto. Aqui a equipa do Sporting, Carlos Santos, que em caso de conseguir pontuar esta noite, se sagra tricampeã nacional. Como vai o jogo?
8: É isso, Paulo, 4 minutos, Sporting 3, Porto 1. O Sporting está a um ponto de ser tricampeão nacional de handball, um feito que não consegue há 45 anos. A última vez que o Sporting venceu 3 títulos seguidos foi entre 78 e 81. O Sporting não perde em provas nacionais já 50 jogos. Ouviu bem, 50 jogos. São 49 vitórias e um empate. A última derrota foi em dezembro de 2024. Já lá vão um ano e 5 meses frente ao Benfica. O jogo, para já, só dá Sporting. O Porto conseguiu um golo. O Sporting já conseguiu 3. Lembre-se que o Sporting venceu os últimos 8 troféus em Portugal, desde a Taça de Portugal 22-23, nunca mais perderam nenhum troféu. O Sporting está a caminho do 9º título com 0 adeptos do Porto aqui no João Rocha, vai-se lá saber porquê, mas com Frederico Barandas na bancada, com o filho ao colo. Para já, 5 minutos agora, Sporting 3, Porto 1.
5: A qualquer momento, Rui Costa vai falar em Famalicão. Se tivermos essa possibilidade, vamos...

0: porque pediu essa mesma disciplina para o polaco Kiedior. Ora, David Silva fez a vontade, mas como não se pode pedir cartões, viu ele também um cartão amarelo.
1: Já não é a primeira vez, já tinha aqui aludido que Chiquinho tinha pedido um amarelo há instantes, agora voltou a pedir, vê um amarelo que o retira do próximo jogo do Alvarca, que é em casa diante do Estoril Praia, um dos jogadores que estava em risco de explosão. Bola no ataque do Alvarca, vai a Galdanei dominar mal, sobra a bola para Zaidu, Zaidu está a investir na esquerda, dá para Gabri Veiga, para Gabri Veiga, mete a bola para Jacob Kiwior, Kiwior para Abda, Bednarek, joga ao Porto na defensiva, Bednarek no transporte de bola, ainda ao central polaco, leva Bednarek, levou para o meio campo contrário, da bola para Fraúdo.

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1: Tranquila dos jogadores para os balneários e de facto esse momento de apoteose por parte dos adeptos, estão praticamente todos em pé, pulando, gritando, queremos o Porto campeão. É de facto uma noite de festa para já no Estádio do Dragão. O Porto é virtual campeão nacional. Quanto à chuva, tem sido intermitente, agora acaba por dar tréguas neste momento de intervalo.
2: Martim Fernandes, Alan Varela ficam para exercícios de aquecimento. Matilde Fidalgo, a tua leitura a esta primeira parte?
3: Uma primeira parte na qual o Porto procurou entrar para incutir um bom ritmo, depois o jogo acabou por se tornar muito parado e perder o ritmo com muitas paragens por falta. A partir daí o Alverca começa a querer dar uns sinais de vida. É verdade que em jogo corrido, no contra-ataque, o Alverca conseguiu aproximações mais perigosas, mas o Porto ameaçou sempre na bola parada e acabou mesmo por conseguir fazer um gol que vai justificando esta vantagem com que vai para o intervalo, já com uma mão e meia na taça.
2: Faça festa no interior e no exterior do Dragão em tempo de intervalo. Porto 1, Alverca 0.
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5: Pois é, vai valendo o golo marcado por Bednarek aos 40 minutos. O golo que vai abrindo caminho ao Porto para ser campeão nacional.
2: Aí está o jogador, o galego Gabri Veiga. Jogador formado no Celta de Vigo. Vai bater o quarto canto para o Porto. Bate Gabri Veiga, bola para o coração da área. Cabeceamento, entrou!

0: É o golo que vai dando a vantagem à equipa do Futebol Clube do Porto. Faltam 45 minutos para confirmar o título número 31. Daqui a pouco vamos a Famalicão, onde falou há cerca de 10 minutos Rui Costa. Mas para já vamos atualizar o resto da atualidade. São agora 9h24 da noite. Edição da jornalista Rita Colasso.
1: O aumento da inflação pode vir a criar maiores dificuldades ao PRR, ao Plano de Recuperação e Resiliência. Em entrevista ao programa Conversa Capital, o presidente da Comissão de Acompanhamento do PRR, Pedro Dominguinhos, diz que este plano já está a ser afetado pelo conflito no Médio Oriente, sobretudo com o bloqueio do Estreito de Hormuz.
2: Já estamos a sentir nos atrasos das encomendas, na escassez de material e no aumento de preços.
3: Poderá agravar-se?
2: Se mantiver esse encerramento do Estreito de Hormuz, mesmo com outras rotas que possam ser encontradas, vai ser mais difícil, mas mesmo assim isso significa um aumento de quase 1,5 pontos percentuais face à estabilidade dos 2% que tínhamos. E, portanto, isto pode criar uma pressão adicional, porque o volume e o ritmo de obra que ainda falta concretizar, em cerca de 120 dias que falta para a conclusão do PRR, é muito intenso. E, portanto, ainda há muito material a ser concretizado e também vamos perceber que impactos estamos a ter nos preços, que já se está a notar nos derivados do petróleo, que tem havido um aumento de preços nas últimas semanas. E, portanto, é um risco adicional.
1: Nesta entrevista, Pedro Dominguinhos não descarta a hipótese de vir a ser necessário redefinir prazos no PRR, evitando perder dinheiro para obras importantes, como por exemplo no caso do Metro do Porto.
2: Esta semana há notícias, e nós escrevemos no relatório que já estava escrito, já sabíamos, porque tivemos reunião com o Metro do Porto, a capacidade de execução de todo o dinheiro que está disponível neste momento torna-se manifestamente impossível. E, portanto, vamos ter que tomar uma decisão. Se não queremos perder aquele dinheiro, temos que alocar a parte que o Metro do Porto não conseguirá executar para outros investimentos. Tipicamente, neste momento, a solução é muito residual. É um instrumento financeiro de apoio à competitividade e inovação, ou na área da energia renovável, ou então do armazenamento e flexibilidade da rede. Porquê? Porque esses investimentos permitem-nos executar até 2028, porque a meta com Bruxelas é a assinatura do contrato.
1: Pedro Dominguinhos, o presidente da Comissão de Acompanhamento do PRR, no programa Conversa Capital da Antena 1 e do Jornal de Negócios, que vai poder ouvir na íntegra aqui na Antena 1 este domingo, depois da 1 da tarde. Mas já antes desta entrevista, o PS disse querer ouvir Pedro Dominguinhos no Parlamento por causa da execução do PRR. O presidente da República lamenta o encerramento do Estreito de Hormuz numa visita este sábado à Ovibeja. António José Seguro disse compreender as dificuldades dos agricultores criadas pela guerra no Médio Oriente e defendeu que o Estreito nunca devia ter fechado, uma vez que o bloqueio está a deixar os fertilizantes e logo os alimentos mais caros. O Irão diz estar pronto tanto para a guerra como para a diplomacia e que a bola está agora do lado dos Estados Unidos. O vice-ministro dos Negócios Estrangeiros iraniano, Kazem Garibabadi, afirmou que Teherão apresentou um plano para acabar com a guerra ao Paquistão, o país que está a fazer de mediador. Agora cabe a Washington escolher, diz o Irão, ou a via diplomática ou a continuação do conflito. Nos Estados Unidos, Lando Norris venceu hoje a corrida sprint do Grande Prémio de Miami de Fórmula 1. O piloto britânico da McLaren e campeão em título largou da pole position e sumou a primeira vitória em 2026. Oscar Piastri foi segundo, Charles Leclerc terceiro. Pela primeira vez esta época, a Mercedes ficou fora do pódio. O líder do campeonato, Kimi Antonelli, foi penalizado em 5 segundos e caiu do quarto para o sexto lugar. Os pilotos ainda vão voltar à pista este sábado para ver quem anda mais rápido e vão definir os lugares na grelha de partida na corrida final de amanhã, domingo.
0: Rita Colasso com o resto da atualidade. Estamos praticamente nas 9h30 da noite.
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0: Retomamos o desporto. Estamos no intervalo do Futebol Clube do Porto 1, Alverca 0, golo marcado por Bednarek aos 40 minutos. Futebol Clube do Porto a 45 minutos de confirmar o título número 31 da história. A equipa do Benfica foi a Famalicão empatar 2-2. É o outro resultado desta noite de sábado. E em boa verdade, Ariana Azevedo, contacto em direto com a repórter da Antena 1 em Famalicão. Rui Costa há pouco acabou por falar aos jornalistas e arrasou o árbitro da partida.
9: Absolutamente cáustico, não há outro adjetivo para Rui Costa nessa conferência de imprensa improvisada ao pé da zona onde se fazem as conferências do Famalicão. Vamos ouvir o presidente do Benfica de viva voz.
10: E aquilo que o árbitro hoje fez aqui, que este árbitro, que este senhor fez aqui hoje, foi tentar impedir que o Benfica chegue à Liga dos Campeões. Há um penalti claríssimo e acho que poucas palavras bastam para explicar o penalti que não é dado ao Benfica aos 30 minutos que pode dar o 3-0. O mesmo árbitro na primeira volta dá um penalti contra o Casapi em casa, que não tem nada a ver com este e que foi reconhecido por toda a gente que não era penalti. Hoje não conseguiu ver este penalti. Já não tinha visto o primeiro penalti, aquilo que realmente foi penalti. Foi preciso o VAR chamá-lo para dar o penalti, um penalti que era claríssimo, mas que ele também não viu dentro do campo. Há um lance do segundo golo do Famalicão que vem de um canto que não é canto, que não há canto nenhum. E depois temos estes 15 minutos finais que não têm a menor explicação, mesmo com a substituição do fiscal de linha, que não chegou a 5 minutos, não há justificação nenhuma para estes 15 minutos, que explica inequivocamente o que é que este árbitro veio aqui fazer hoje. Tentar com que o Benfica saísse daqui derrotado. Não há outra palavra para dizer isto. Este senhor veio aqui prejudicar o Benfica.
9: Audivelmente agastado, percebe-se isso de Rui Costa, que fala ainda da questão dos cartões amarelos e diz mesmo que Gustavo Correia, para complementar o ramalhete, tentou acondicionar, por exemplo, o Richard Rios.
10: Para completar o ramalhete, dá um amarelo ao Rios que o tira do jogo do Braga, que nem o Rios consegue explicar, nem o árbitro consegue explicar, e provavelmente vocês não têm nenhuma imagem que mostre porque é que o Rios leva um amarelo e fica fora do jogo do Braga. Isto foi aquilo que se passou hoje. Este símbolo representa milhões de pessoas, merece muito mais respeito, e deixo outra vez a nota que ninguém tem o direito de decidir campeonatos ou classificações sem ser os jogadores e os treinadores. Este senhor que veio aqui hoje tentou decidir uma parte do campeonato, neste caso, quem vai ou quem deixa de ir à Liga dos Campeões. O mesmo tinha feito na primeira volta, e estranhamente, muito estranhamente, depois desse jogo, passaram-se 6 meses, esse senhor nunca foi nomeado para mais nenhum jogo de Benfica, e creio eu que tenha sido só nomeado para um jogo dos três grandes, aparece hoje aqui numa fase decisiva desta competição, que é a Liga dos Campeões do próximo ano.
9: A suspeita levantada por parte de Rui Costa, que ainda assim acredita piamente que o Benfica vai garantir o segundo lugar e a Liga dos Campeões na próxima temporada.
0: Ariana Azevedo em direto de Famalicão com estas declarações de Rui Costa, declarações duríssimas em relação ao árbitro Gustavo Correia. Enfim, José Mourinho também falou à Sport TV, fez uma declaração à Sport TV e disse que vai tentar fazer um milagre, que é de ficar à frente do Sporting e ir à Liga dos Campeões.
3: Este jogo diz muita coisa daquilo que foi este campeonato. Eu quero dar os parabéns ao Porto por ser um justo campeão. Quero dar os parabéns aos meus jogadores pela bravura até hoje, em especial hoje, e vamos com tudo aquilo que temos a fazer o milagre de ficar em segundo lugar à frente do Sporting. Vamos tentar esse milagre e acho que vamos conseguir.
0: José Mourinho, vamos conseguir ficar à frente do Sporting, a dar os parabéns ao Futebol Clube do Porto por ser um justo campeão. Do outro lado, Hugo Oliveira, a dizer que o empate até acabou por saber a pouco.
11: Levamos mais um ponto, mas acima de tudo levamos quem somos. E somos muito apaixonados. Somos muito alegres. E esta segunda parte é isso, a emoção que trouxemos a este jogo, mais uma memória para os nossos adeptos, mais um 2-2 aqui nesta senda de resultados contra grandes clubes, perante um grande clube, perante uma grande equipa, com grandes jogadores. Vamos mais um ponto, podíamos ter levado um pouco mais.
0: Resultado final, Famalicão 2, Benfica 2, aconteça o que acontecer na segunda-feira no Sporting Vitória Sport Clube de Guimarães, o Benfica vai ainda ficar no segundo lugar. Há mais dois jogos até ao fim do campeonato, tudo por definir no segundo e terceiro classificado da Liga Portuguesa. Vamos dar um pulo ao pavilhão João Rocha, decide-se o título de campeão nacional, mas de handball, e Carlos Santos, estamos já perto do intervalo, o Sporting a superiorizar-se ao Futebol Clube do Porto.
12: Estamos, Paulo, a 7 minutos do intervalo, Sporting 12, Porto 9, jogo equilibrado até ao minuto 15, 8, 7, mas depois entrou Martim Costa até aqui no banco e o jogador leonino conseguiu excluir dois jogadores do Porto e o Sporting chegou aos 11-7. Time-out para Magnus Andersen, de imediato, e depois disso o Porto então não deixou que o Sporting disparasse no marcador e agora o resultado não era de 4, é agora apenas de 3, quando estamos a 7 minutos do intervalo, Sporting 12, Porto 9, Sporting está a 37 minutos do título de handball.
0: Vamos marcar esse momento, de resto vamos seguir esta partida com a reportagem do Carlos Santos no pavilhão João

0: com um golo aos 60 minutos por intermédio de Saint-Maximin. Nice 0, Lens 1. Com este resultado, a equipa de Lens acaba por pressionar o Paris Saint-Germain, que tinha ganho ontem. No futebol brasileiro, noite de sábado, com o Botafogo e o Remo empatados a um golo, às 10:30 da noite, Palmeiras Santos e Vitória Curitiba. São agora 21:37, o mesmo é dizer que estamos a 23 minutos de chegarmos às 10 da noite.
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0: Regressamos ao Estádio do Dragão, 1-0 o Porto a vencer o Alverca e, meu caro Carlos Rui Abreu, faltam 45 minutos para que fique confirmada esta vitória portista no título 25-26.
2: É, bem da verdade, já ninguém acredita que o título desta época escapa ao futebol. O Clube do Porto tem 3 jogos para fazer um ponto. Ora está a vencer o Alverca por 1-0 e Ricardo Pinheiro, o técnico Farioli, faz 2 alterações ao intervalo.
3: Isso mesmo, Carlos, acaba por deixar no balneário Kivior e também Zaidu. Ora entram para os seus lugares Martim Fernandes e também Ala Varela.
2: Lado do Alverca, Paulo, os mesmos, 11.
4: Regressam, de facto, os mesmos que iniciaram a partida do lado do Alverca, com Custódio Castro e o seu adjunto a darem indicações ainda para dentro do relvado. Vai retomar-se a partida com a chuva a voltar à cidade invicta.
2: Vai apitar o árbitro David Rafael Silva. Volta agora a bola no Dragão. Fiz referência na primeira parte, no momento do golo do Porto e depois do intervalo, que havia milhares de pessoas no anel que circunda o Estádio do Dragão. Ora, agora já não se vê lá ninguém, apenas a circular carrinhas do Corpo Especial de Polícia, e por isso está já toda a gente retirada daquela zona. Ataca o Alverca, primeiros instantes da segunda parte. Chiquinho dá a bola para Sandro Lima, vai pela direita, vai Sandro Lima tirar cruzamento, corta Bednarek. Matilde Fidalgo, Kivior esteve sempre muito envolvido, com muitas faltas na primeira parte, tinha amarelo e é rendido. Uma altura em que o Alverca remata com perigo, Ricardo. Sandro Lima, a bola não passa muito longe da baliza de Diogo Costa.
3: Isso mesmo, balcão da área. Sandro Lima, 35 anos de experiência nas pernas, com um remate cruzado para o lado canhoto de Diogo Costa. A bola passa muito rente ao posto da baliza do Internacional português. Ora, Sandro Lima, que até se dá muito bem com os golos, quase que aqui conseguia voltar a faturar.
2: Matilde, Kivior ficou nos balneários já com um cartão amarelo. Também o mesmo aconteceu com o Zaidu, que não tinha cartão, mas não fez uma boa primeira parte. São rendidos por Varela e Martim Fernandes.
5: Não é de estranhar. Normalmente o Farioli arrisca pouco com jogadores amarelados. O Chiquinho é um jogador que vai criando alguns distúrbios, e o Kivior já amarelado teria ali uma dificuldade em poder travá-lo. O Zaidu efetivamente não faz aqui uma boa primeira parte e, portanto, acaba por render estas duas peças. Coloca o Martim, que é um jogador do ponto de vista defensivo, oferece também bastante à equipa, e faz descer o Pablo para então entrar o Varela para a posição de 6, ele que surpreendentemente não apareceu no 11 inicial.
2: Naves foi de nave, lá acima Paulo Vidal entrou com tudo sobre Denis Gula, à falta.
4: Fica muito queixoso o atacante turco da formação azul e branca, ele que vem desse momento recente de marcar golos, no regresso aos golos com a camisola azul e branca, está agora nesta altura, creio que recuperado, vai-se reerguendo com a indicação de pontapé livre para o Porto com Gabri Veiga a ser o dono da bola.
2: Foi importante o homem do jogo na última jornada na Amadora, Denis Gull, com um bis, marcou de penalti, marcou de cabeça. Ele não marcava para a Liga desde 27 de outubro. É verdade, no jogo em Moreira de Cónegos, vitória 2-1 do Futebol Clube do Porto. Livra para a formação azul e branca, para ser batido por Gabri Veiga, um homem do Alverca a formar a barreira, que é Chiquinho. Gabri Veiga a olhar em redor. Piatuzewski afasta-se também para o interior da área. Gabriel lançou a bola na área. É o corte de Mapu. Ainda insiste a equipa do Porto. Vai recolher PP. Belo domínio do brasileiro. PP pode voltar a fechar um título com o Porto. Já tem um no tempo de Sérgio Conceição. Dá para Alberto Costa. Alberto vai em velocidade. Lá direito. Ainda Alberto leva tudo à frente. Pode cruzar. Cruzou, mas a bola sai. O árbitro diz que é ponta. Pé de canto para o Porto.
4: É um cruzamento já em desequilíbrio por parte do lateral do Porto. Mas a bola de facto acaba por tocar no jogador do Alverca e por isso o canto para o Porto.

0: ser cobrado à direita.
1: Foi ao quarto canto que o Porto conseguiu o primeiro golo e para já único na partida. Conquista agora o primeiro da segunda parte, o quinto canto do desafio. É de novo para ser batido por Gabri Veiga, tem junto a ele o Piatoszewski. Pode ser lance estudado. Gabri Veiga vai levantar, bateu o pé direito, bola para a área, tira o Alverca. Pode ainda carregar o Porto, é Martim Fernandes a recolher, lá vai o 52. Entrou ao intervalo, mete a bola para o peito de Gabri Veiga. Ajeitou para Piatoszewski, está para PP. Tudo isto pelo lado direito, cruzamento de PP procura Denis, gol, não conseguiu cabecear, terá escorregado e depois chocou com o adversário.
0: Numa bola dividida com Naves, acaba por ficar caído o turco a queixar-se da face, creio que terá havido ali um toque involuntário, pareceu-me, por parte do número 4 do Alverca, e por isso muito queixoso o Denis Gül, o árbitro a inteirar-se da condição física do jogador turco.
1: Eu creio que ele numa primeira instância terá escorregado, foi com essa percepção que fiquei, e depois chocou com o jogador do Alverca, não sei se as imagens mostram outra coisa.
2: A mim parece-me que este jogador do Alverca faz tensão de jogar a bola com o pé e acerta na bola, mas o golo escorrega e acerta, acaba por levar com a canela na zona da face e, portanto, é daí que surge esta dor de golo.
1: Rola de novo a bola no relevado do Dragão, bola para Alan Varela. Varela vai colocar a bola para Beto na área, que devolve ao argentino. Varela deixa correr agora para Pablo Rosário. É central desde a saída de Kivior ao intervalo. Dá para Martim Fernandes. Martim para Pablo Rosário. É uma espécie de canivete suíço no Porto. Ele faz tudo na equipa. Dá a bola para a direita, dá a bola para Alberto. Alberto para trás para Bednareca. Chuva regressa à invicta. Bednareca meteu para Victor Frault. Uma das chaves do campeonato. Um dos jogadores mais importantes do conjunto portista. Frault a rodar, a tirar o adversário da frente. Ainda Frault. Mais uma finta, dá a bola para PP. Faz a diagonal, vai para o meio. PP. Grande passo para Frault. Entendem-se às mil maravilhas. Frault agora tem caminho para a frente tapado. Tem que descongestionar, dá para o Varela. Varela parando, Bednarek devolve ao argentino, também já foi campeão na Argentina pelo Boca Juniors, agora pode ser campeão pelo Futebol Clube do Porto. Bola para Rosário pode abrir à esquerda, é o que faz, Piatoszewski a recolher lado canhoto, ainda vai Piatoszewski num para um com o adversário, Piatoszewski a complicar, foge à marcação, Piatoszewski de Raldenei, ainda Piatoszewski, caiu, não há nada, não parece que haja motivo para penalti, terá tentado Paulo cavar a falta a Piatoszewski.
0: É, o árbitro foi perentório a dizer com o dedo levantado que não existia qualquer falta. Ficou, apesar de tudo, irritado o atacante polaco da equipa do Futebol Clube Porto ali a discutir com o adversário, mas fica de facto a ideia que não há qualquer infração.
1: Farioli entende que sim, fala com o quarto árbitro, já foi, entretanto, verificado o lance pela equipa de vídeo arbitragem, não há nada. Pedro Ferreira e Nuno Eiras estão na cidade do futebol e há pontapé de baliza apenas e só para a equipa do Alverca, para o guarda-redes Mateus Mendes. Guarda-redes já foi batido, não tinha hipótese no cabeceamento de Petareca ao minuto 41. Bola nas alturas, ganha Martim Fernandes, dá para Piatoszewski, passou falta e cartão amarelo para Naves.
0: A travar de forma ostensiva a corrida de Oscar Piatoszewski, a ver por isso o cartão amarelo, o número 4 da equipa do Alverca.
1: Ricardo Pinheiro, ambiente no Dragão, tudo muito silencioso nesta fase.
3: Isso mesmo, e com olhares especiais, até porque foi homenageado no início da partida Branco, antigo internacional brasileiro, lateral esquerdo do Futebol Clube Porto, hoje com 62 anos, é uma das figuras convidadas para esta partida. Atenção, olha o erro.
1: E a esteira de Martim, Sandro Lima tentou o chapéu, podia ter dado a Chiquinho que estava em boa posição, quis fazer um brilharete no Dragão, mas Ricardo, a bola foi por cima.
3: Pediu de imediato desculpa aos companheiros de setor, Martim, que fez esse passe anterior, ele que esteve ligado ao autogolo diante do Nottingham Forest, agora tremeu novamente o lateral esquerdo do Futebol Clube Porto, mas dizia eu que para além de Branco também, ao intervalo, as jogadoras da equipa principal feminina do Futebol Clube Porto fizeram uma espécie de volta olímpica, onde foram também muito aplaudidas pela plateia do Dragão, elas que venceram a segunda divisão nacional e que estão com uma presença assegurada no Jamor diante do Benfica. Arremesso para o Porto à esquerda.
1: É, e o Porto para o ano vai ter uma equipa feminina, essa equipa feminina na primeira divisão, um projeto que foi sendo solidificado ao longo dos últimos anos. O Porto foi sempre subindo até chegar ao grande patamar do futebol feminino em Portugal. Bola na posse do Alberto Costa, Alberto a pisar, ainda Alberto procura aqui entregar, o árbitro interrompe a partida porque havia ali um desaguisado entre Denis Gül e Sérgio Gomes e o árbitro sela falta ao internacional turco do Porto.
0: Exatamente, é essa a indicação do juiz da partida. Terá havido ali mosquito por cordas entre Denis Gull e o defesa espanhol da equipa ribatejana, que assim beneficia de um pontapé livre já cobrado.
1: Jogador muito experiente, Sérgio Gomes, 34 anos, formado no Barcelona, chegou a ser internacional jovem pelas seleções do país vizinho. Agora uma falta de Naves, mais uma, tem amarelo, falta dura sobre Piatuszewski. David Rafael Silva pede calma ao jogador do Alverca.
3: Escapa-se aqui o paulista, de facto, porque já tinha cartolina amarela, a bala roou completamente o jovem Piatuszewski e por isso escapa aqui ao cartão vermelho.
4: Tempo de jogo no Dragão?
1: No Dragão estamos com 54 minutos do jogo. Se quiser, 9 da segunda parte para já. Porto a caminho do título, 1, Alverca 0.
4: No handball também o Sporting está a caminho do título, Carlos Santos. Ao intervalo está a bater o Futebol Clube do Porto por 3 golos.
5: 15 para o Sporting, 12 para o Porto, tudo no intervalo, são 27 golos apenas nesta primeira parte, as defesas a superiorizarem-se aos ataques. Não é normal o Sporting ter tão poucos golos ao intervalo, são 15 apenas, mas suficientes para levarem o título aqui para o Sporting. Neste momento, portanto, tudo no intervalo, dança só de som dos Queen, Sporting 15, Porto 12.
4: Hoje vamos ter campeão em Portugal, vamos ter campeão em Espanha, provavelmente amanhã. O Osasuna perde com o Barcelona por 2-1. No espaço de minutos aconteceram 3 golos. Ferran Torres marcou, Lewandowski também para o Barça, reduziu Garcia de aro e, portanto, com este resultado amanhã, se o Real Madrid empatar frente ao Espanhol de Barcelona, o Barça faz na festa do título, podemos ter campeão amanhã em Itália. Como 0, Nápoles 0, o Inter está muito perto de se sagrar campeão italiano.
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4: Estádio do Dragão, Futebol Clube do Porto 1, Alverca 0.
1: Com o Alverca atacar, Chiquinho cruzou contra Pablo Rosário, dá lançamento, Martim Fernandes que é no relvado e à tua frente, Ricardo, reclama falta.
3: Está ali agarrado à zona do pescoço numa disputa de tentativa de proteger a bola para que esta saísse para a linha final, embrulhou-se com Chiquinho e por isso o lateral à esquerda do Porto pede aqui uma ação antidesportiva por parte do jogador do Alverca. Está a averiguar a situação, David Silva está a ouvir os argumentos do estatelado Martim, que agora é reerguido com a ajuda do árbitro da partida, mas nada a reverter, é arremesso lateral para Lincoln, bem próximo da bandeirola de canto.
1: A lançamento lateral, estamos com 11 minutos da segunda parte, o Porto vence por 1-0, arremesso para ser efetuado à direita, Lincoln vai efetuar esse lançamento, ali os jogadores do Porto em aquecimento fazem uma espécie de guarda de honra a Lincoln. Para este lançar, aí está Lincoln, lançou, bola na área, vai aparecer cabeceamento de Bednarek, bola para lá da linha final, é canto para o Alverca, é o primeiro canto do Alverca no jogo.
3: É diretamente para a linha de cabeceira e por isso consegue agora mesmo o ponto a pé de canto, o interveniente é o mesmo, camisola 18 nas costas, é o brasileiro Lincoln para levantar.
1: Lincoln para bater, ex Hull City, ele que de 2020 a 2022 representou o Santa Clara e protagonizou uma transferência para o futebol turco muito valiosa, de 8 milhões de euros para o Fenerbahçe. Bate liga na bola, primeiro posto, cabeceamento do Porto em devolução e o árbitro assinala uma falta ofensiva de Naves sobre a Frolt.
3: Mas é um belo gesto por parte de Nabil, uma Marroquino a conseguir pentear a bola ao primeiro posto. Depois valeu ao Porto essa infração ao ataque do Alverca e por isso respira melhor a formação portista com Diogo Costa na cobrança.
1: Chegamos, Matilde Fidalgo, à primeira dúzia de minutos desta segunda parte. O Porto mantém a vantagem 1-0, como começou este segundo tempo.
2: Sim, e mantém também alguma dificuldade em chegar à baliza do Alverca com perigo. De resto, eu creio que a maior oportunidade tenha sido aquele remate logo no início da segunda parte do Sandro Lima, e depois tentou surpreender de alguma forma sem grande capacidade de o fazer, depois daquele erro na construção do Martim. Portanto, portanto continua um jogo que está relativamente aberto, ainda com equilíbrio entre as equipas. Parece-me que o Porto não conseguiu ainda uma oportunidade para fechar verdadeiramente esta partida, que para já em termos daquilo que é o resultado e da possibilidade até do empate.
1: E ataca agora a Gabri, vem ganhando posição, grande corte por parte de Naves, bola para o guarda-redes Mateus Mendes, mas era grande chance para o Porto, Paulo.
5: Uma grande abertura, um grande lance para Gabri Veiga, que no entanto ficou ali à espera que a bola lhe chegasse aos pés. Ora, teve uma leitura perfeita, Naves antecipou-se e roubou a bola ao jogador espanhol.
1: Gabri Veiga dá para Pepe, Varela está aqui no relvado em dificuldades, Denis Gol conduz, corredor central, atenção a gol, armou tiro, bateu contra! Isaac James é lançamento para a equipa do Porto, mas há um lance caricato, porque o homem do Alverca quis fazer um carrinho sobre Denis Gol e levou à frente o companheiro, Paulo.
5: Acabaram por chocar, de facto, os dois jogadores do Alverca, protagonizando, de facto, um momento caricato na partida. Ora, com isso ganhou Denis Gol, que preparou o remate de pé direito, a bola acaba por embater no adversário, recebeu muitos aplausos o atacante turco por parte da plateia do Dragão.
1: Alan Varela em dificuldades no ombro, uma queda há instantes, ele que ainda sonha com a seleção da Argentina, foi convocado uma vez por Lionel Scaloni em setembro, mas não chegou a estrear. Claro que nos últimos dias tem havido esse noticiário que tem surgido do interesse de Manchester United, Manchester City no Argentino, e que isso pode também dar um pouco de montra a Varela e este título de campeão nacional para poder jogar o próximo campeonato do mundo, mas não é tarefa fácil. Vai jogando o futebol do Porto, vai jogando por intermédio de Varela. Varela lá para Ian Bednarek. Bednarek está parado, voltam a animar-se os adeptos do Porto no Dragão. O Porto está a poucos minutos de sagrar campeão nacional. Piatoszewski com a bola, vai controlando Piatoszewski, mete agora no corredor central, descongestionou, dá para Bednarek, já não chove na invicta. Bednarek está em cima da Umna, grande círculo, já está numa campo adversário. Bednarek mete a bola à direita, mete a bola para a Umna, PP, estamos com 15 minutos de Umna, segunda parte, bola metida por PP, mal, corta de meu pô, deu para Lincoln, Lincoln para Sandro Lima, joga bem o Alverca, vai Sandro Lima meter à esquerda para a velocidade de Umna, Isaac James, o argentino, vai num para um com PP, ainda Isaac James, aí depois por perder para Alberto Costa, ganha o menino de Santir-se, a falta de Figueiredo sobre o PP, arrancou o PP pela raiz, é livre para o Porto.
3: É, deixa ficar o pé esquerdo o suficiente para atingir o internacional brasileiro e com isto o Porto recupera a posse de bola através de um livre já cobrado. É Kivior que tem a bola, é, aliás, é Bednarek.
1: Junto a ti, Ricardo Pinheiro, jogadores do Porto em exercícios de aquecimento.
3: É, começam essas movimentações nos bancos técnicos, com o Porto neste momento a ter vários jogadores nos exercícios de aquecimento. São 5, é Fofaná, também a Tiago Silva, Rodrigo Mora e Mofi.
1: Gol, vai bater, atirou, encaixa! Mateus Mendes no lance em que a defensiva do Alverca foi Tremeliques. Gol, bateu à figura do guarda-redes.
5: Está a cheirar o gol, claramente. Denis Gol está de pé quente, marcou 2 golos na reboleira na jornada anterior, agora beneficiou aqui de um desacerto defensivo, incluindo o guarda-redes Mateus Mendes, para fazer esse remate. A bola não saiu, no entanto, da melhor maneira.
1: Ganha Bednarek sobre o jogador do Alverca, foi na raça, foi com tudo, ganhou. Estavas a completar a informação, Ricardo, os suplentes do Porto que aquecem.
3: É isso mesmo, só dizer que esse quinto elemento deixou de estar a aquecer para poder vestir o equipamento. É Borja Sainz, que vai ser a terceira opção de Farioli para a partida.
1: Anda afastado Borja Sainz desde o falecimento da mãe, a verdade é essa, acabou por se eclipsar um pouco e também muito por culpa da chegada ao Dragão em janeiro de Oscar Piatoszewski. Bola no futebol com o Porto, bola em Pablo Rosário. Rosário vai bater na frente, mas bate mal. Bate na direção do guarda-redes contrário, à vontade. Mateus Mendes a recolher. Aí está Mateus Mendes, a equipa do Alverca que se recordará de Borja Sainz, marcou um golaço no sul do Ribatejo no jogo da primeira volta, na vitória tranquila do futebol com o Porto. Bola para fora, falta de Bednarek, terá agarrado Chiquinho. Entretanto, é pedida a alteração no Porto. Vai ser já, Ricardo.
3: É isso mesmo, prepara-se então para ir ao jogo espanhol do Futebol Porto, a camisola 17, ora precisamente para a saída de esse menino, esse jovem de 17 anos, é Piatoszewski, que abandona o terreno de jogo.
1: Matilde Fidalgo, a tua leitura, troca o ala esquerdo para Francesco Farioli.
2: uma troca direta, o Piatuzeski, que hoje não esteve no seu jogo mais inspirado, não que tenha estado mal, mas ele tem sido um verdadeiro uma verdadeira dor de cabeça para todos os seus adversários. Parece-me que na segunda parte a ser capaz de criar mais desequilíbrio até do que na primeira, aliás, a conseguir arrancar um amarelo ao Naves, mas aqui um refrescar da equipa parece-me mais que outra coisa qualquer.
1: É, o Borja Sainz regressa à equipa. Ele nos últimos três jogos não foi utilizado na vitória frente ao Tondela por 2-0, no empate com o Sporting que ditou eliminação da Taça de Portugal e também na última vitória frente ao Estrela Amadora por 2-1. Não esteve em campo Borja Sainz, que agora é lançado. Ainda assim, Borja tem números interessantes, tem 7 golos, 5 assistências, foi muito importante até janeiro, fevereiro. Depois, claro, já que eu disse com a chegada de Piatuzeski, que acabou por se eclipsar um pouco o Vasco, que agora recebe a bola. E recebeu também há pouco um banho de carinho por parte da plateia. Aí está Borja Sainz, dá a bola para Pablo Rosário. O Porto à procura de chegar ao segundo. Este resultado é mais do que o suficiente. O Porto está, depois do empate esta tarde, do Benfica e Famalicão, a um ponto do título, está a vencer por 1-0. Bola em Pablo Rosário. Rosário sempre à meia esquerda. Vai dar a bola para o corredor central. É para o Bednarek. Bednarek para Alberto Costa. Joga num terreno mais interior. Alberto agora a fugir. Ainda Alberto, bem jogada para PP. Meteu para Gabriel Veiga. Passa com muita força. Chega o guarda-redes Mateus Mendes e agarra.
0: Bem jogado, mas de facto esse último passo a sair demasiado adentado, com muita força. E o espanhol Gabriel Veiga a não conseguir chegar para a finalização.
1: Do teu lado, Paulo, mais jogadores em aquecimento no Alverca.
0: Sim, estão nesta altura três, há ali um quarto elemento que vai conversando com um dos elementos do staff da equipa técnica do Alverca. Portanto, Custódio Castro certamente daí a pouco vai também começar a mexer na equipa.
1: Vai o Porto para o ataque lado esquerdo, Martim Fernandes a parar, ainda Martim olhou para dentro, Martim não larga a bola, os 52 vai deixar curto para Ana Pablo Rosário. Rosário transporta, mas a passo abre os braços, procura alguém, pergunta a quem passa, deu para Martim, mais uma ao passe de Martim. Alberto Costa consegue depois ganhar, da bola para PP. PP devolve a Martim, aliás Alberto. Alberto não passa pelo jogador do Alverca, vai tentar ganhar sobre o Lincoln. Alberto está a fazer falta, é livre, é para o Alverca. Batido rapidamente, bola para Chiquinho, vai num para um com o Bednarek. Aí vai Chiquinho, o Alverca está a jogar bem no Dragão. Chiquinho mete à esquerda, é para Isaac James, pode cruzar em área para o nigeriano. Volta a bola para Chiquinho, Chiquinho mete mais para trás, é para o Real Noi, trabalha, tira cruzamento, segundo posto, mas foi uma bola diretamente para fora, ponta, pé de baliza para o Porto.
3: É, cruzamento largo para terras de ninguém, a bola a morrer pela linha de fundo, passivo Diogo Costa, apenas acompanhou a trajetória da bola, é o próprio que agora bate este ponta, pé de baliza à maneira curta.
1: Vai jogando o Porto, Pablo Rosário, estamos com 20 minutos da segunda parte. O Porto está a bater o Alverca para 1-0, o Porto está a caminhar para o título de campeão nacional, é o 31 para os Dragões. Bola em Alberto, Alberto mete na frente, é para o Umna, Denis Gull, Denis Gull deixa para PP, acelera PP, volta Gull, lá direito, bem trabalhado, entra na área, vai em fintas Gull, tenta passar, não consegue passar por Isaac James e depois faz falta. Mal agora Denis Gull.
0: Acaba por se desequilibrar o atacante turco e depois a empurrar o adversário, estava já em desequilíbrio, trabalhou, tentou trabalhar ali do lado direito, mas a não conseguir sucesso.
1: Varela para gol, gol no corredor central, é desarmado, espirra ainda a bola para o jogador do Alverca, que é o Sandro Lima, vai pela meia direita.
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1: 5 anos, mas é um posto de energia, um grande ponta de lança, bola para Lincoln, Lincoln no transporte, deixou para Chiquinho, Chiquinho tem a pressão da Bednarek, ainda Chiquinho consegue passar bem por Bednarek, mete na esquerda Figueiredo, está no 1 para 1, está na área, Figueiredo puxou para dentro, rematou, grande defesa, nem era jogo de título, Ricardo, se não aparecesse a grande defesa de Diogo Costa.
3: Capitão portista internacional português a ser obrigado a sujar o equipamento aqui a fechar o ângulo inferior direito da sua baliza após um remate de Figueiredo, tem sido um dos mais inconformados por parte da turma ribatejana. Este remate apertado a fletir da esquerda para o meio, defesa apertada de Diogo Costa, bola pela linha de cabeceira, pontapé de canto à esquerda para Chiquinho.
1: 22 horas em Portugal Continental e na Madeira, 21 nos Açores, o Porto a cheirar o título de campeão nacional. Vence o Alverca por 1-0, só precisa de um empate. É canto à esquerda para a formação ribatejana, bola está no quarto círculo, vai bater, parece-me ser Chiquinho.
7: Isso mesmo.
1: É Chiquinho quem se prepara para bater o segundo canto dos ribatejanos. Segunda parte. Bateu, bola ao primeiro posto. Cabeceamento do Porto em devolução. Ainda insiste Figueiredo. Remate. Corta. Denis Gull é mais um canto para o Alverca. Aperta.
3: Take 2 novamente à esquerda para a turma do Alverca. Novamente para o mesmo protagonista das bolas paradas. É Chiquinho que vai cobrar.
1: Aí está Chiquinho para fazer a cobrança de novo. Lado esquerdo. Os adeptos do Porto vão assobiando. Chiquinho tem feito uma bela atuação esta noite aqui no Estádio do Dragão, jogador formado no Sporting Clube de Portugal. Aí está Chiquinho, levantou a bola, primeiro poste, de novo a tirar o Porto, é Bednarek e chegou ao quarto canto, Alverca.
3: É, não há dois sem três, novamente à esquerda agora para o jogador que já atuou na Premier League, no Wolves, agora está a relançar a carreira no Ribatejo.
1: Grande temporada fez no Estoril, que lhe valeu essa transferência para a Inglaterra. Chiquinho é um belíssimo jogador. Bate de pé direito de novo ao primeiro posto. Tira agora Diogo Costa. E depois despacha Borja Sainz. Mas valeu a atenção, a precisão do Diogo Costa, Ricardo.
3: Isso mesmo, o Punhas não esteve com grandes cerimónias. Acabou por afastar a bola. Carrega o Alverca.
1: Alverca no ataque. Chiquinho está na área. Mais uma finta excelente. Vai picar para fora. Não estava ninguém ao segundo poste para emendar. Passou o perigo para o futebol do Porto.
3: É, certamente procurava Bastien, que aparecia ao segundo posto, pelo menos ameaçou esse movimento. O central francês acabou por ficar e a bola acabou por perder-se pela linha de cabeceira. Pontapé de baliza para o Porto, animam-se novamente e de que maneira as bancadas.
1: Olha para trás, Paulo Vidal, olha para trás, grande festa que se faz por aí.
8: É mesmo, o coletivo de facto tem estado muito interventivo esta noite, a empurrar claramente os adeptos nesse apoio à equipa após este momento de maior aperto. Os adeptos sentiram essa necessidade de ajudar os jogadores dentro de campo.
1: Vai jogando o Porto, beneficia de um pontapé livre. Gabri Veiga bateu para Pablo Rosário. Minuto 25. O Porto no ataque. Denis Gull para Borja Sainz. Borja recolhe, deixa para Froholt. Froholt apanhou de Lincoln. Foi para o ralvado. Arte deixa jogar porque a bola fica na posse dos homens do Porto. É o Gabri Veiga. Gabri deixou ficar para Pablo Rosário. Rosário está parado. Devolve a Gabri Veiga. Gabri para Martim Fernandes, ala esquerda. Martim está pressionado. Deixou ficar do para o Pablo Rosário. Faz a variação de flanco. Mete à direita na direção de Alberto Costa. Alberto está parado, pressão de Figueiredo, é obrigado a jogar para trás, para o da Bednarek. E Bednarek curta no miolo para Gabri Veiga, de primeira já desceu para Vítor Froholt. Tem PP à frente a pedir a bola, Froholt bate na frente, corta, ainda insiste a equipa do Porto com o Vítor Froholt. Não ganha sobre o francês, para chegar lá o Alan Varela, é carregada em falta. O árbitro vai dizer que há livre para o Porto, e se marca o seu sinal livre, poderia agir disciplinamente para com o jogador do Alverca, porque é uma entrada dura de meu povo, parece-me.
8: Sim, fica muito queixoso. O homem do Porto bateu até com a mão na relva, num jogar de dor. Está bastante queixoso. O árbitro conversa com os jogadores, mas não há qualquer ação disciplinar.
1: Varela caído no relvado, vai agora ser ajudado. Está a levantar-se o camisola 22 dos Dragões. Entretanto, livre para ser batido por intermédio de Alberto Costa. Alberto deu para Pablo Rosário. Rosário deixa ficar para Bednarek. Bednarek para Alberto. Alberto para Bednarek. O Alverca não desiste. Que grande atitude está a ter a equipa ribatejana. Aí está Pablo Rosário a dar a bola para trás para Diogo Costa. Matilde Fidalgo. Entramos nos últimos 20 minutos antes da compensação. O Porto a vencer por 1-0. Um Porto que joga devagar, devagarinho. Mas a verdade é que já voa tipo que Froholt ataca. Corte da defensiva do Alverca. Era um grande passe de Pablo Rosário para Vítor Froholt. Ainda insiste o Porto. Alan Varela conduz, vai pela esquerda, meteu na área, tira o Alverca por intermédio de Sérgio Gomes. Insistindo ao Porto, Alberto Costa com Figueiredo. O Arte assinala a falta. E Alberto sobre Figueiredo fica a queixar-se do rosto brasileiro.
8: Com muitos protestos da plateia azul e branca, não concordando com esta decisão do juiz da partida, David Rafael Silva. Foi um choque ali, um duelo entre números 20. Ficou caído o homem do Alverca, livre para a formação ribatejana.
1: Na próxima paragem, por certo, vai haver alteração no Porto. Já está a ser pedida. Fofaná, houve indicações de Lúcio González, um dos adjuntos de Farioli. Matilde, estamos com 72 minutos nesta altura de jogo. O Porto vai gerindo e o Alverca está aqui a mostrar que não veio para a festa.
2: Exatamente, o Porto sempre que está em ataque organizado acaba por voltar àquilo que é o seu costume, de colocar gelo, de ter a bola algum tempo nos centrais até haver um espaço, até conseguir abrir um espaço e atacar.
1: Que grande jogada de Alberto, cruzamento na área, cabeceamento, Borja, defesa! Era lance de golo, grande jogada de Alberto Costa, cabeceamento de Borja, era de golo, Paulo Vidal, a defesa de Matheus Mendes.
8: Merecia mais Alberto Costa por tudo que fez neste lance. Ele meteu a bola por um lado, correu pelo outro, passou à frente do adversário, fez um cruzamento milimétrico, a régua e esquadro. Borja Sainz nem saltou, não tirou os pés da relva, cabeceou, mas a bola foi para a defesa do guarda-redes do Oven.
1: Amarelo para Sandro Lima, fez falta sobre Pablo Rosado e com o dominicano no chão, foi lá dizer alguma coisa na cara do árbitro também, David Rafael Silva, que viu, mostrou amarelo, alteração no Porto, a saída de Gabri Veiga, a entrada de Fofaná, a tua leitura, Matilde, e também para completar as ideias que estavas a desenvolver, porque te interrompi no lance de golo de Borja Sainz que Matheus Mendes defendeu.
2: Dizia que o Porto em ataque organizacional tem o seu típico comportamento da bola muito tempo nos centrais até abrir um espaço, mas este Alverca tem tentado dar alguma resposta. A verdade é que o jogo abriu um bocadinho, o Alverca vai esboçando alguma tentativa de atacar, uma equipa que está a bater de igual para igual, e quando faz o Porto vê espaço para depois também tentar o ataque rápido. Quando assim não consegue, entra em ataque organizacional. Agora, quanto à alteração, o Fofana é um jogador com características diferentes, não é um 10 como o Gabri Veiga, não deixa de ser um jogador que é um bocadinho um box-to-box, tem essa capacidade combativa também, e parece-me que é por aí, por ganhar algum músculo no meio-campo, que vem a substituição.
8: E vai também mexer com o Estádio Castro daí a pouco, com as entradas de Maresi e Davi Gui.
1: Davi Gui e Maresi preparados para a entrada da equipa do Alverca. Para já segue a formação ribatejana para o contra-ataque. Lá à direita aparece Fafaná, não consegue o corte. Vai aparecer a Galneia, tira a bola para a frente, corta Alberto Costa. E depois é Fafaná, segunda a tentar ganhar e a conseguir. Dá para Pablo Rosário. Rosário para Martim, Martim para Fafaná. Vai Fafaná, vai complicar. Dá a bola para um adversário, é o Lincoln. Lincoln picou à procura de Chiquinho, corta Bednarek. Sabe a bola para Vítor Frouholt, vai com o Porto para o ataque Frouholt. E bate contra um companheiro, envolveu-se com o PP, espirrou a bola para Lincoln, mete mal, PP a ganhar, vai PP para o ataque, o Porto com poucos a atacar, PP a correr, ainda PP acaba por não conseguir levar a bola para a frente, ganha o Alverca. Vai o Alverca ganhar esta bola, o Porto tentou o contra-ataque, mas PP viu-se apenas na companhia de Denis Gull, e com tantos jogadores do Alverca em redor, acabou por não dar sequência à jogada. Bola em Raldenei. Raldenei para a direita, para Naves. Naves estica na faixa para o Nabil Tuazi. Nabil a recolher, a dar a bola para Naves. Naves vai fazer a circulação de bola para o Mope. O Mope a receber do Pequenhoto, a pisar a bola, à procura de um companheiro. Dá para Lincoln, da primeira jogou para trás para o Udna, Sérgio Gomes. Sérgio Gomes para Naves. E o Naves olhou, meteu na frente, à procura de Raldenei. Raldenei a trabalhar, banha a bola, tecnicamente deixou ficar para o Udna Figueiredo. Figueiredo para Nabil. Nabil picou para Figueiredo. Do calcanhar para Nabil, que bem jogado pelo Alverca, que jogada belíssima, vai Nabil, vai cruzar, Nabil, bola na área, corta Alberto Costa e pode levar o Porto para a frente, vai Alberto, será agarrado e amarelo para Figueiredo, agarrou o adversário.
3: Tem sido de facto muito sempre a disputar muitas bolas estes dois camisolas 20, agora Figueiredo a levar a melhor, mas através de falta, e por isso a ver a cartolina amarela de David Silva. Ora, no topo norte, onde estão o coletivo, surge duas tarjas gigantes em jeito meio que provocativo, dizendo que tudo normal a norte, que 31, com o símbolo de campeão nacional. Ora, do outro lado, nos Super Dragões, muita gente já nem sequer olha para o jogo, são exibidas várias coreografias e cada vez o sorriso é maior de orelha a orelha.
1: Entram Maresi, Davi Gui, Matilde Fidalgo, saem Chiquinho e Figueiredo para este último quarto de hora.
2: Os dois jogadores com maior desgaste, aqueles que mais procuraram também a transição e o golo. O Chiquinho já muito cansado, o Figueiredo se calhar um dos mais inconformados, um dos que mais rematou, ambos amarelados e ambos já com um desgaste grande. E portanto, aqui parece-me claramente com um refrescar desta equipa do Alverca para tentar encarar estes últimos minutos.
4: Olha, deixem-me dar um pulo até ao pavilhão João Rocha, porque também se decide esta noite o título de campeão nacional de handball. Carlos Santos, como vai a partida?
5: O Sporting disparou para 22-17, agora são 5 golos e já foram 7. Francisco Costa e Martim Costa agora estão juntos a jogar, coisa que não aconteceu na primeira parte. Ricardo Costa, o treinador, o pai, vê-los descansar, portanto, uma vez um, outra vez outro, a pensar se calhar já no jogo com o Alborga, meio da próxima semana. Agora, os dois juntos, no início da segunda parte, disparou o placar para o Sporting, agora 22-17, o Sporting está a 22 minutos de ser tricampeão nacional.
4: Termina no Rio de Janeiro, primeira derrota do Botafogo de Franklin. Botafogo 1, Remo 2. Às 10:30 da noite vai começar o Palmeiras Santos e também o Vitória Curitiba.
1: No Dragão, anunciado o número oficial de espectadores, Ricardo, 49.561, quase 50 mil.
3: Com muitos deles de pé, já ninguém senta, ocupa o seu lugar, muita gente expectante para estes instantes finais, certamente mais, são 12 minutos, mais uns pozinhos que poderão ser acrescentados, cresce essa ansiedade de poder ver o Porto consagrar-se campeão nacional.
1: E há pouco toda a gente saltava para o Vidal porque se gritava e quem salta é campeão.
8: Pois, tem sido esse o mote neste anfiteatro do Futebol Clube Porto. Grita-se muitas vezes, eu quero o Porto campeão, já não falta muito para esses adeptos materializarem esse desejo.
1: Joga o Alverca ainda, mete na frente, Maresi vai levar a bola, vai ser agora batido por Bednarek, Maresi e Sandro Lima, os dois jogadores agora mais avançados da equipa ribatejana, os dois pontas de lança. Bola na equipa do Porto, bola em Bednarek, dá para Martim Fernandes e o Martim recolhe no esquerdo, deixou ficar para Barra Sainz, há pouco de cabeça deu a oportunidade para fazer o golo, não conseguiu porque Mateus Mendes fez uma extraordinária intervenção. Bola no Porto, bola em Bednarek, abre à direita, bola para Vítor Frawolt, tem espaço agora no corredor, vai cavalgar a Frawolt na direita, da bola para Alberto Costa, devolve da primeira para Frawolt, para junto da faixa, pede apoio, deixou para PP para na Varela, ainda Varela, meia direita, devolve a bola para Frawolt a fugir à marcação de um adversário, deixa ficar para o Varela e o Varela descongestiona, mete atrás, mete no Bednarek, Bednarek curtinho para na Varela, Bednarek marcou de cabeça o gol, para já dá vantagem ao Porto neste triunfo, para já de margem mínima, dentro do Futebol Clube de Alverca. Bola no Porto de novo, bola no Bednarek, estamos a 10 minutos dos 90, estamos a 10 minutos de vermos também o tempo de compensação que vai dar ao David Rafael Silva e depois disso de começarem a soltar as rolhas da garrafas de champanhe no Dragão ou de cerveja, como é moda, porque o Porto vai sagrar campeão nacional nesta época 25-26 e ataca ainda ao Porto, vai jogando pelo intermédio de Fofaná dá para Varela para Bednarek e já é em ritmo de treino, mas o público delira, Ricardo.
3: Isso mesmo, com a especial atenção para o grupo coletivo onde enormes taxas são erguidas na bancada, dando ali uma espécie de luz ao fundo do túnel para o que faltam nestes minutos da partida, com essa comunhão por todo o estádio, os adeptos cantam pelo Porto campeão.
1: Vai jogando o Alverca, vai jogando o guarda-redes Mateus Mendes, por sinal para Vítor Frawolt, este não desliga a ficha, corre sempre o dinamarquês, bola para a direita, há fogo de artifício também, aqui lançado pelo coletivo, é dentro do estádio, vai bater Nabil, mete fora, lançamento para o Futebol Clube do Porto, é lançamento para ser efetuado por Martim Fernandes. Vítor Frawolt, que pode juntar mais um título de campeão nacional na carreira. Ele, de facto, vai ser bicampeão, porque o ano passado foi campeão na Dinamarca, ao serviço do Copenhaga. Agora vai repetir o troféu, mas em Portugal, pelo Futebol Clube do Porto. Fofaná não conseguiu chegar primeiro que Lincoln deu para o toque de Naves, mete na frente, Varela a recolher, ainda Varela vai cair, Varela, o Arte diz que não há nada, segue jogo, aparece depois do Barra Sainz, atinge Lincoln, falta do Basco sobre o brasileiro, é livre para o Alverca.
8: Pois, a mim pareceu-me claramente falta há pouco de Davi Gui sobre Alan Varela, o árbitro mandou jogar e marcou a falta seguinte a favor da equipa ribatejana.
1: Agora falta de Bednarek sobre Maresi, falta evidente do polaco Varela está caído no relvado, vai pedindo aos adeptos também mais apoio nesta parte final. A verdade é que faltam 8 minutos para os 90.
3: E com aquela típica onda mexicana, ainda que de forma tímida, vai tentando pegar nas bancadas do Dragão.
1: Para já ainda não engatou. É livre para o Alverca, batida já por Naves, deu para Sérgio Gomes de Lava Naves, emprestado pelo Palmeiras. Aí está Naves, vai meter a bola numa zona mais interior, onde aparece o Davigui para Galdinei. Galdinei a trabalhar, corredor central, dois homens do Porto sobre ele, tem que jogar atrasado para Lincoln, organiza, abre à esquerda, é para o Isaac James, bem trabalhado o Davigui, deitava dar a bola para Maputo, tira o Porto, e vai a bola depois para Victor Froholt, que entrega mal. Lançamento para o Alverca.
8: Agora há fogo de artifício no exterior. É por trás da zona onde está o coletivo. Voltam a levantar-se os adeptos, gritam e agora, campeões, é. Campeões.
1: E agora peço aqui ao Edgar Barbosa, que cuida tecnicamente desta emissão, que puxa aqui pelo ambiente do Dragão, porque já se grita campeões. É já o clima de festa aqui no Dragão, com o grito de campeões, campeões. Recordo que o Porto está a um ponto, matematicamente, a um ponto de garantir esse título, mas está a vencer o Alverca e por isso pode somar 3. Mas atenção que o Alverca está aqui a dar uma grande resposta. O Alverca, já o disse e repito, não veio para ser a bomba da festa, veio para decidir o jogo. Ataca no Alverca precisamente Sandro Lima, mete à esquerda a bola para o Oda James, cruzou na área, vai aparecer Maresi, não tirou ao Porto, o remate de Nabil foi na direção de Diogo Costa.
3: Apareceu na ressaca ao segundo poste, de primeira rematou para a defesa apertada do Diogo Costa, que amarrou junto ao seu posto esquerdo, numa altura em que também os festejos sobem de tom, uma enorme névoa vai-se apoderando do relvado do Dragão. Já ninguém contém aquilo que são as emoções fortes vindas das bancadas.
1: É verdade, agora grita-se de novo por campeões, campeões, há fogo de artifício, o jogo vai decorrendo, mas o clima já é de festa, o clima já é de celebração do título. Bola no Alverca, bola no Sandro Lima, mete à direita, a velocidade de Emner Haldanei, colocou para um companheiro, Davi Gui, chama ao jogo a subida no terreno de Isaac James, cruzamento para Maresi, foi cumprido demais, a bola vai ser controlada por Martim Fernandes, que sofre depois uma falta de Sandro Lima. O árbitro não assinala, dá apenas lançamento, mas para o futebol, o Clube do Porto.
3: Ainda assim, gesto de fair play por parte do brasileiro, foi lá cumprimentar o lateral jovem do Futebol Clube do Porto, que agora também consegue recompor-se, e é ele próprio que vai executar este remesso à esquerda.
8: Vai voltar a mexer Francesco Farioli, e de a pouco Rodrigo Mora, um dos elementos a ser lançado em jogo, mas creio que haverá um outro.
1: Não pode haver mais.
8: Ah, ok. Então é mesmo só o Rodrigo Mora.
1: É a última alteração na equipa do Futebol Clube do Porto. A entrada de Rodrigo Mora. Vamos ver quem vai sair. Para já o jogo não está a ser arreatado, porque Ricardo Pinheiro, os Super Dragões estão a fazer um espetáculo pirotécnico e há muito fumo aqui sobre o relvado.
3: É, com fogo de artifício também, aqui a sobrevoar a baliza do Diogo Costa, com o próprio a pedir ao árbitro da partida que tenha uma espécie de contemporização na partida, no momento em que está, abandona o terreno de jogo PP para dar então lugar a Rodrigo Mora. É a última alteração por parte de Farioli e de facto é triste, porque tem de se dizer, ainda que hajam estes adeptos que pretendem esconder a cara com máscaras e vestirem aquela espécie de fato químico que proporcionem um espetáculo exagerado e que ponha de certa forma em perigo aquilo que são os profissionais que trabalham neste belo espetáculo que é o futebol.
1: Agora sim, toda a gente grita, eu quero o Porto campeão, e o Porto vai ser campeão. 4 minutos para os 90, Matilde Fidalgo, sai PP, entra Rodrigo Mora para participar da festa.
2: Exato, eu acho que é um bocadinho por aí, participar na festa, colocar esta joia da formação do Porto, que é tão acarinhada pelo público. Não que o Mora não tenha qualidade, vai jogar numa posição um bocadinho diferente daquela que normalmente tem sido escolhido para preocupar. Ele pode ser um extremo a cair para dentro. Vale só dizer que aqui do lado do Alverca, a substituição, o Davi Gui é mais um meio campista do que um extremo, e o Maresi é mais um ponta de lança, e portanto aqui a equipa do Alverca a cair mais num 3-5-2, com duas referências mais por dentro.
1: A partida, Ricardo, continua interrompida.
3: Continua, porque está uma enorme névoa aqui junto à baliza do Diogo Costa. Eu não sei se tens essa percepção, Carlos, mas quem está aqui no ângulo de visão de Diogo Costa até tem dificuldades em ver a outra metade do campo, e por isso acredito que David Silva faça aqui uma espécie de contemporização para que também esta névoa possa de certa forma levantar um pouco e haja uma total visão por parte do terreno de jogo.
1: É, cá de cima até se vê bem, cá de cima até não está muito mal, mas Paulo Vidal, daí vês a baliza do outro lado?
0: Ora, eu já não tenho uma visão a 100%, mas com este fumo complica realmente a tarefa, porque o fumo está a pousar no relvado. Eu estou por trás da baliza do topo norte e há ali uma zona do topo sul que não consigo de facto vislumbrar. Apenas dizer que vai haver tripla alteração na equipa do Alverca, no Ozi, Kessari, e há também um outro elemento que é o Diogo Spencer. Três homens para entrar daí a pouco na equipa de Custódio Castro.
3: E Carlos, deixa-me dar aqui uma nota de reportagem, porque é o próprio Diogo Costa, ora não usasse ele a braçadeira de capitão de equipa no braço esquerdo, que diz aos companheiros de equipa para não ficarem espectados ali no relvado, para que se vão mexendo, para se manterem também eles quentes, que peçam bolas para poderem ser trocadas, porque pede reação e pede calma às bancadas do Dragão.
1: Aí o Diogo Costa disse ao ar para ir perguntar ao guarda-redes do Alverca se conseguia ver de uma baliza à outra, porque esse é um dos argumentos. Algo que está nas regras. Se o guarda-redes do Alverca disser que consegue ver o Diogo Costa e vice-versa, o jogo vai prosseguir, e parece-me que foi essa a indicação que Mateus Mendes deu. Entretanto, vamos ter a tripla mexida na equipa do Alverca. Um dos que sai é Raldenei, número 26. Aí está Raldenei para ser rendido. Vamos ver quem são os outros dois jogadores. Está também Paulo Jorge, um ex-central do Sporting de Braga, muitos anos de Braga, que é o braço direito do Custódio. Sai o número 4, o Naves, que também já tem cartão amarelo. E vamos ver qual é o outro jogador a ser rendido. Minuto 89 nesta altura. Vamos ter, por certo, muitos minutos de compensação devido a esta longa paragem devido aos fumos. E o Porto não se vai lembrar de castigo. E sai também o Sandro Lima. Saída do ponta de lança, Sandro Lima. Então é assim, Matilde. Raldenei, Naves e Sandro Lima são subtraídos ao jogo. Entram Diogo Spencer, Zacaria Kessari e também Nosi.
2: Tudo trocas diretas, portanto o Spencer a entrar para a linha defensiva, o Zacaria para o meio campo e o Nosi será o jogador que irá fazer companhia ao Maresi na frente. Nesta altura do campeonato não parece que vá conseguir grandes alterações no jogo do Alverca, apenas a promover estas alterações, dar alguns minutos a estes jogadores. Não me parece que tenha aqui qualquer tipo de estratégia por trás.
1: Lançamento para o Porto, a partida vai ser arriatada talvez uns 5 minutos depois de ter sido interrompida. Martim Fernandes vai lançar, lançou comprido, bola na frente para Denis Gould. Denis Gould domina com a face, depois tentou fazer o passe, não conseguiu. 7 minutos de compensação, é o que falta. 7 minutos está a contar, é o que falta para o Porto se sagrar campeão nacional de futebol, época 25-26. Ainda joga o Alverca, Davi Gui, mete a bola para a direita, é para o camisola 2 que é o Nabil Toisi, mete à direita para o Diogo Spencer. Pode aparecer cruzamento, primeira combinação, excelente, Davi Gui na área. Vai tirar cruzamento, a bola vai entrar, não entra! De forma miraculosa, Alberto Costa evita o golo do Alverca.
3: Com o jogador de Santo Tirso a dar o corpo às balas, estatelado paralelamente à linha de golo, evitou que o Alverca conseguisse empurrar para o fundo das redes do já batido Diogo Costa, que agora depois consegue amarrar em segurança, contemporiza, mas para já é uma festa que se faz nas bancadas.
1: É um grande corte, eu estou para perceber, a Matilde Fidal, como é que Alberto Costa evitou este golo do Alverca.
2: Com muito mérito, na forma como joga completamente o corpo, acaba por tornar-se ele próprio uma barreira para com o seu adversário. Bem lido o lance, a acompanhar, a fazer o acompanhamento e a fechar aquilo que seria, não diria um retirar do título a este Porto, porque o empate lhe chegaria, mas uma festa mais bonita, pelo menos para já, se não retirou essa possibilidade, pelo menos adiou-a.
1: E aí está a equipa do Alverca a jogar ainda, a tentar tirar um ponto desta visita ao Dragão. O Arte tem 7 minutos de desconto. Um minuto e meio já está a gasto. Bola nas alturas, ganha o na Pablo Rosário. Rosário mete à direita, é atingido Pablo Rosário. Bola para Alberto Costa. Alberto dá atrasado, dá para o guarda-redes Diogo. Diogo bate longo na frente à procura de um companheiro. É da referência que é o Denis Gull. Gull vai tentar ganhar sobre Mapu. Ganha o francês. Nos céus da Invicta foi mais forte, pois Alberto com Davi Gui. É o Borga também a intermeter-se. Alberto com Davi Gui, que sai daquela confusão. Sai uma falta de Davi Gui sobre Alberto Costa, livre para o Porto.
3: Já muito desgastado o lateral direito do Futebol Clube do Porto, agora com os adeptos também a puxarem pelo jogador que chega para ocupar a vaga direita, vindo da Juventus, numa grande contratação desta temporada para Farioli. Há instantes, muitos cânticos, com as claques a não esquecerem os rivais, tanto o Benfica como também alguns cânticos dirigidos a Varandas, quando agora é inevitável recordar o que foi Pinto da Costa.
1: É, agora grita-se por Pinto da Costa, este que é o primeiro título de campeão nacional para André Vilas Boas, que foi eleito presidente do Porto, fez esta semana 2 anos, ora à segunda época consegue ser campeão, ao terceiro treinador depois de Vítor Bruno e de Martin Anselmi na época passada. A aposta em Farioli que dá o título a André Vilas Boas, o primeiro de campeão nacional, é o primeiro título do presidente da AVB. Bola no Alves, marca a bola no Mapu, deu para Isaac James, mete no miolo, tira ao Porto, Frouolte a tentar ganhar, ainda Frouolte à segunda, consegue, Frouolte vai bater na frente, Frouolte, assistência, tira o Alverca, e depois é o James ainda em dificuldade, leva para a linha final, quase perdia James, consegue dar depois para Mapu, Mapu para o Davi Gui, dá uma voltinha, pressão de Borja Sainz, de novo Mapu, tira para fora, lançamento para o Porto, o jogo está na contagem final. Arremesso à direita, 3 minutos e meio estão cumpridos, o árbitro deu 7, estamos a meio desse período extra do jogo. Arremesso para o Futebol Clube do Porto, que entrou nesta partida a saber que precisava apenas de um empate para ser campeão, um empate em 3 jornadas. E não vai precisar dos 2 jogos finais. E agora toda a gente salta nas bancadas do Dragão, Ricardo Pinheiro.
3: Tal e qual, com a ajuda do speaker também, aqui a dar um jeitinho para que o público não adormeça. A noite está cada vez mais fria, mas o ambiente, a atmosfera esse é quente no estádio do Dragão.
1: Joga a equipa do Alverca, vai jogando bem, bola à esquerda, bola para Maresi, o passe é esticado, ainda chegou o Sérvio. Aliás, não é o Maresi, é o jogador do Alverca que vai cruzar. Maresi está na área, cruzamento das mãos de Diogo.
3: É, acaba por ser ali o Cédric Nuzia, conseguir ganhar esse espaço no flanco esquerdo, mas diretamente para as mãos do Diogo Costa, passa ao perigo para a formação portista.
1: E agora Paulo Vidal, coreografia com o speaker a entrar na festa.
7: É, e o Porto não se vai liberar de mais uma multa, mas é verdade que o speaker puxa pelos adeptos para essa coreografia, para esses cânticos nestes instantes finais da partida.
3: E adivinha quem está de volta?
1: Já ninguém, a chuva, não é?
3: Tal e qual.
1: Já ninguém para a festa no Dragão, a festa que se vai prolongar noite dentro na Invicta. Hoje não há a entrega da taça, isso fica para a última jornada na recepção ao Santa Clara. Hoje também não há recepção na Câmara Municipal, não há festa nos Aliados. O coração da cidade do Porto está ocupado com a queima das fitas, hoje há a serenata a partir da meia-noite. A verdade é que a festa vai ser feita aqui nas imediações do estádio do Dragão, com estes adeptos que aqui estão no estádio e com outros milhares que também já estão lá fora. Ataca o Alverca, ainda mexe o jogo, cruzamento, bola na área, Diogo Costa a sair, a recarga, vai surgir, não surge o golo do Alverca. Tanto justificou o Alverca o golo da igualdade, mas a verdade é que não está a conseguir ser eficaz.
3: Mas lance infeliz agora para Nabil, acaba por ser o lateral direito do Alverca a desviar a bola, porque era um remate de Sérgio Gomes que levava selo de golo para a baliza de Diogo Costa.
1: Arremesso para ser efetuado pelo Alverca, vai lançar a defensiva ribatejana, bola na área do Porto, tira o Bednarek, ainda insiste, tentou um remate acrobático o jogador do Alverca, era na circunstância o Nozi.
3: É isso mesmo.
1: Mas a bola foi para fora.
3: É, acabou por dar um autêntico pontapé na atmosfera e por isso a bola passou-lhe ao lado, sai pela linha lateral, arremesso para o Porto.
1: Francesco Farioli, que assumiu como treinador principal o Karagümrük da Turquia em 2020, depois foi para o Alanya Spor também na Turquia, esteve no Nice, esteve no Ajax com esse fantasma, não foi campeão nas últimas jornadas, tinha grande vantagem com o perdão conseguir E agora, no Porto é campeão. Já se grita campeões, campeões, pelo campeões. Pelo cronómetro da Rádio Pública Portuguesa. Estamos a 20 segundos do apito final do árbitro David Rafael Silva. Ninguém para a festa da Invicta. Bola no Porto. Fofana acelera. Acaba por adiantar e demasia. Tira o Alverca. Bola para a direita para Diogo Spencer. Olhou para a área. Spencer preferiu jogar apoiado. Jogou curtinho. Jogou num companheiro. Jogou a bola no... Kerasi. Kessari, aliás. A bola na área. Tira Bednarek. Borja Sainz. Quando quiser pode acabar. David Rafael Silva. E acabou! É oficial! O futebol como Porto de André Vilas Boas. O futebol como Porto de Francesco Farioli. É o novo campeão nacional de futebol. Época 2025-2026. A duas jornadas do final. Já está fechado o título. Vai ficar na Invicta. O título é do Futebol Clube do Porto. 31º título dos Dragões. E agora é uma enorme festa. Há abraços no relvado. Há vivas. Há muitos sorrisos. Ricardo Pinheiro, mais próximos jogadores do Porto, é contigo.
3: Sob o fogo de artifício disparado dos topos das bancadas centrais, alegria nas bancadas, bandeiras ao sabor do vento, cascóis estendidos e um momento para a posterioridade. Diogo Costa de imediato ajoelhou-se na sua pequena área e toda a equipa do Futebol Clube do Porto veio abraçar o capitão de equipa dos azuis e brancos, que em lágrimas se reergueu. Ele que agora vai ali abraçando os companheiros de equipa. Um enorme e apertado abraço ao PP, extensivo também o William Gomes, é cumprimentado pelos polacos Bednarek e também Samu. Aqui agora a mistura, há uma preocupação de também estes jogadores confrontarem ali de certa forma de Young, que esteve e está, continua lesionado, mas de certo há sorrisos de orelha a orelha. Há um enorme momento também de comunhão destes jogadores para com Borja Sainz. Percebem que é um momento difícil, é um paradoxo de emoções para o Vasco, que em lágrimas celebra numa altura difícil da sua vida. Há chamas nas laterais, há muita festa no Estádio do Dragão e uma névoa que se vai apoderando da Invicta.
1: Paulo Vidal. Paulo.
8: É festa tremenda no Estádio do Dragão, com esse fogo de artifício que tem sido lançado nestes minutos que sucederam ao apito final do árbitro da partida. Rostos com enorme alegria, com os adeptos em pé, bandeiras defraudadas ao vento nesta noite de chuva da Invicta.
3: Paulo, permite-me, até porque a festa azul e branca é feita nesta metade e por isso é mais fácil para mim descrever aquilo que se está a passar no terreno de jogo do que para ti, que estás no lado oposto. Há aqui um momento de enorme carinho entre Farioli e Samu. Ambos encostam testa a testa, vão de forma agachada, brincando ali na grande área que foi do Futebol Clube do Porto neste segundo tempo. Ora, há instantes, o mesmo Farioli, que foi erguido por vários elementos da equipa, foi atirado ao ar, o técnico de 37 anos, que foi o grande obreiro desta conquista, ele que consegue, depois de dois prémios apenas de melhor treinador do mês desta Liga Portugal, conseguir ser o treinador que vai erguer o troféu. Ora, este treinador que à sua sexta temporada com o técnico principal consegue sorrir num título nacional, uma conquista de uma Liga Nacional. Há bandeiras dos respectivos países, com ali Pablo Rosário a erguer a bandeira tricolor da República Dominicana. Há também já muita cerveja que vai sendo regada, ou que vai regar o Estádio do Dragão, ali com a Gabriel Veiga a ser um dos mais festivaleiros neste momento, onde também cascóis de campeão nacional são distribuídos pelos jogadores. Há Mofi com uma espécie de caricatura também que vai trazendo aqui para as festividades. Ora, Rodrigo Mora é um dos que acaba por levar o maior dos banhos, mas de certa forma, e não há melhor maneira de descrever isto, é uma comunhão de festa das bancadas que se alastra sobretudo para o relvado do Estádio Dragão.
1: Muito bem, a rádio é em direto e por isso acabamos de receber a informação do Futebol Clube do Porto e peço a atenção dos repórteres Paulo Vidal e Ricardo Pinheiro, porque o Porto acaba de informar que haverá uma zona mista que será realizada no relvado em momento que será comunicado posteriormente, e apenas poderão aceder ao relvado após indicação dos assessores de imprensa, com uma press box, é uma caixa onde poderá ser retirado o som que o jogador chamado para essa zona mista irá falar, e depois, após essa zona mista, deverão abandonar o relvado. Haverá a habitual conferência de imprensa no local habitual, e após o final do jogo já está a ser montada uma estrutura, uma espécie de passarela, onde os jogadores desfilarão até ao cimo do Coreto, na zona exterior já do estádio do Dragão, e a imprensa terá um local especial para acompanhar todo esse cenário, toda essa festa no exterior do estádio. Também lá existirá outra press box para que se possam tirar as declarações de quem falar nessa zona do estádio. Paulo Sérgio, até porque houve aqui não só a festa do Porto, mas houve também um grande Alverca. Há um jogador do Alverca que se prepara para falar à Sport TV.
4: É, vamos esperar que nos apareça. Bednarek foi considerado pela equipa da Sport TV o homem do jogo. Ele que marcou o golo que confirmou o título nacional para os azuis e brancos, numa altura então em que estamos à espera que apareça o jogador do Alverca, mas para já ainda não aconteceu esse facto. Porto a chegar aos 85 pontos. Ora, agora sim, estamos a ouvir. Vai falar o jogador do Alverca, Figueiredo.
9: A gente veio aqui para impor nosso...

0: experiências, ou nenhuma igual a esta ao longo da carreira, jogar contra um quase campeão. Como é que é essa experiência?
1: Ah, então, a experiência é boa, né? Eu vim do Brasil, joguei no Vasco, lá tem bastante confrontos com essa atmosfera, lá é muito bom também, mas sempre uma experiência nova é importante, e isso aí, para a sequência, nos deixa mais preparados.
0: Existe profissionalismo acima de tudo da vossa parte?
1: Desculpa, não entendi.
0: Existe profissionalismo jogar nestas circunstâncias?
1: Ah, com certeza, né? Muito profissionalismo, tudo. E essa atmosfera aqui é para dar o nosso melhor, desfrutar. E acredito que a equipe toda deu o seu melhor, se empenhou bastante. E a gente está fazendo uma época muito boa, consistente. Conseguimos a permanência. Agora é focar já no Estoril.
0: Obrigado, Figueiredo.
2: Figueiredo, jogador da formação do Alverca, no meio de uma enorme confusão. Estamos no Estádio do Dragão, Futebol Clube do Porto, a ganhar o título número 31 da sua história.
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2: Farioli, que é o primeiro treinador italiano campeão pelo Futebol Clube do Porto, é apenas o segundo treinador estrangeiro a vencer o campeonato português nos últimos 20 anos, depois de Roger Schmidt em 22, 23 e 21 anos depois. Voltamos a ter um italiano a vencer a Primeira Liga. O primeiro foi Giovanni Trapattoni pelo Benfica em 2004-2005. Grande festa no relvado do Estádio do Dragão.
4: Continua a festa, os jogadores do Porto não arredam pé, já que as coisas alusivas a esta conquista, a este 31º campeonato, também do interior do estádio, ninguém arreda pé, Ricardo Pinheiro, porque a festa está para trás.
5: É isso mesmo, ninguém quer arredar pé.
2: Força!
5: Dizia eu, porque de facto nem agora com chuva a vir ou a regressar com maior intensidade afasta estes adeptos que estão nas extremidades das bancadas e que também eles acabam por ser atingidos por esta água que vem lá de cima. Ora, uma água que é de certa forma até recebida com alguma naturalidade, porque nesta noite de serenata, ano após ano, parece ser uma tendência na cidade invicta. Ora, essa água mesmo que também não parece afastar o ânimo dos jogadores. Ora, aquela caricatura que há instantes descrevia nas mãos de Mofi é nada mais do que um dragão de frente, todo ele também azul e branco, e os jogadores que cada vez mais vão também eles ali celebrando, já de forma mais descontrolada, com esses cascóis também colocados sobre a cabeça. Há também postas essas bandeiras com esse tal dragão junto à cinta, ora ao pescoço sobre capa de super-herói. E depois também aquele inevitável jeito brasileiro com aqueles óculos de uma certa marca que também, em termos, parece ciclistas, dá outro ar de festa e de colorido a este ânimo carioca. Há também, por isso, Pepe e William, um dos mais que são, de certa forma, os mais efusivos nestas celebrações. Jogadores do Porto que continuam ali, ainda sobre a metade que o Porto usou.
4: E Farioli agora é levado aos céus.
5: Sobre um banho de cerveja, Carlos. O primeiro podemos dizer que foi um banho seco, agora é um banho regado de cerveja, também por aquela que é um dos principais patrocinadores do Futebol Clube do Porto. É usada também, e são usadas as arcas que detêm águas para também poder molhar e também meterem-se com os respectivos colegas, equipa técnica, ou seja, toda a gente que faz parte desta comissão, desta comitiva azul e branca, está em pleno relevado. Samu, que até entrou de certa forma ali meio tímido nos festejos, ele que usa uma espécie de liga na perna direita, já está totalmente desinibido, vai celebrando com os seus companheiros de equipa, já muito descontraído, e agora, ainda que se perspective nas bancadas que estes jogadores alastrem os festejos para as extremidades, parece que é mesmo o Samu a dar esse caminho, é o internacional espanhol que se encaminha para a central oposta, onde se encontra a tribuna de imprensa, onde estás tu, Carlos.
2: Ricardo, agora, nesta altura, sim, na zona de entrevistas rápidas da Sport TV, está Custódio, o treinador da formação do Alverca. Vamos ouvi-lo.
6: Ainda faltam duas jornadas, são 34. Viemos aqui, como toda a gente viu, tentar lutar pelo jogo, dizendo

0: competitivos, taticamente tínhamos de ser fortes, tecnicamente tínhamos de ser fortes e tentámos tudo para que o resultado fosse diferente. Parabéns ao Porto, é um justo vencedor. Hoje fazem a 27ª vitória, se estou em erro, uma grande equipa, um grande treinador, merecem. Acho que são justíssimos campeões. Se era preciso dizer que eles eram justíssimos.
1: Como é que cataloga este novo campeão nacional?
0: Há uma equipa muito forte fisicamente, muito forte em todos os momentos, merecedor do título.
1: O Alverca vai continuar a tentar ser brioso até a final, naturalmente.
0: Não, nós trabalhamos todos os dias como fosse o último, até ao último dia de trabalho desta época. É isso que nós faremos, como sempre.
1: Equipa do Alverca que ainda tem um objetivo, imagino que é a melhor classificação de sempre.
0: Ah, agora temos o objetivo de descansar um bocadinho, porque o jogo foi desgastante e vencer o jogo de Estoril. É sempre essa a nossa forma de olhar para as coisas, mas com muita ambição, sim.
2: Estódio Castro, o treinador da formação do Alverca, na zona de entrevistas rápidas da Sport TV. Custódio Castro, que pegou numa equipa em 29 jogadores e garantiu a manutenção de forma tranquila, está a meio da tabela, tem 38 pontos. Nuno Encarnação é o nosso primeiro convidado nesta emissão especial que vamos levar até à 1 da manhã. Nuno, comentador afeto ao Futebol Clube do Porto. Nuno, o que é que vale a pena sublinhar neste título 31 dos Dragões?
3: Boa noite, Paulo. É uma alegria imensa para todos os esportistas que há dois anos pensavam que o clube não se reerguia, era muito difícil, e dois anos depois aqui está a prova que o Porto é diferente, que o Porto consegue ser diferente, consegue superar-se muito rapidamente e consegue inequivocamente ser campeão, indiscutivelmente ser campeão. Acho que deve ser felicitado por todos. É um enorme trabalho de André Vilas Boas, em primeira instância, um grande trabalho de Farioli, que com 14 contratações novas conseguiu colocar meninos a serem campeões nacionais, e de facto é uma alegria imensa. A noite não pode acabar cedo, naturalmente, porque é um festejo de muitos anos, de 4 anos, que o Porto não se via campeão.
2: Nuno, muita gente indicou que era uma espécie de aposta total por parte de André Vilas Boas em tentar ser campeão este ano. Foi um risco demasiado grande que a equipa correu, ou foi um risco calculado, em sua opinião?
3: É um risco calculado, mas tudo bateu certo. Os jogadores que vieram souberam perceber o que é o espírito do Futebol Clube do Porto, souberam ser portistas desde o primeiro dia. E com um espírito de muito sacrifício, de muita competitividade, acreditaram sempre que era possível voltar a devolver o título à cidade do Porto e a toda a região norte, e a todo o país e a todo o mundo, onde há muitos portistas espalhados pelo mundo fora. Por isso é de facto um grande feito, e que vai ficar na história, vai ficar gravado na história deste clube e na história desta presidência, que em dois anos conseguiu voltar a colocar o Porto no sítio onde merecia estar.
2: Nuno, uma última questão para resposta rápida. Qual foi o momento em que disse isto já não foge?
3: Oh, Paulo, o momento foi agora só quando apitaram para o jogo, porque de facto este campeonato tem tido muitas coisas estranhas. E por isso, com coisas estranhas, só acreditamos quando o apito final é colocado e quando os pontos matematicamente nos dão o título. Foi assim, aconteceu assim, a duas jornadas de fim, o Porto merece.
2: Obrigado, Nuno Encarnação, nosso primeiro convidado nesta emissão especial que vamos levar até à 1 da manhã. Vou ao pavilhão João Rocha, porque nesta altura o Sporting sagra-se campeão nacional de handball, Carlos Santos.
4: Sporting é tricampeão nacional de handball. 46 anos depois, Paulo venceu o Porto por 36-29. É a festa lá embaixo no pavilhão João Rocha, em jogo que os verdes e brancos dominaram do princípio ao fim. Nunca o Porto esteve na frente do marcador. Francisco Costa com 11 golos foi o melhor marcador da partida. Sporting só não dominou este jogo como dominou o campeonato inteiro. 26 jogos, 26 vitórias. Sporting tricampeão nacional. Sporting conquista assim o seu 22º título de campeão e muito, muito justo. O pavilhão João Rocha aos saltos. Parabéns ao Sporting Clube Portugal e ao Porto no futebol.
2: Sporting Clube de Portugal 36, Futebol Clube do Porto 29. Vamos ter reportagem mais à frente no decorrer desta noite especial. Porto campeão nacional de futebol, Sporting campeão nacional de handball. Regresso ao estádio do Dragão, Carlos Reabreu, Paulo Vidal e Ricardo Pinheiro.
5: Nesta altura temos a informação que um dos repórteres da Antena 1, neste caso Paulo Vidal, tem que recolher ao Media Center aqui do Estádio do Dragão, onde vão ser dadas as indicações para o final de festa. Ricardo, aí no Galvado os jogadores estão reunidos. Jogadores e não só, a tal família portista está reunida no Galvado.
6: Vai ao centro do Galvado, como é habitual, no final de cada partida, ao som de Volare, com toda essa comunhão das bancadas a chegar até aos jogadores. Ora, essa comunhão que há instantes acabou por passar dos limites, porque Samu mostrou o caminho para os adeptos. Depois foi feita uma espécie de meia volta olímpica e, claro, todos esses ânimos passaram para outro nível quando a equipa percorria a lateral junto à claque dos Super Dragões. Também nós fomos engolidos por essa festa e, em jeito até de brincadeira, Alan Varela, o argentino, acabou por nos roubar a bola de vento do nosso microfone, depois claramente devolvida com um enorme sorriso. Por isso também aqui este momento caricato em termos de reportagem. Os jogadores esses tiveram de, com a ajuda
5: Desculpa, Farioli sim. Vai agora sozinho do lado contrário onde te encontras, até ao topo norte, batendo palmas à claque coletivo, e há uma tarja que diz: Mister, voltamos a ter uma equipa. A frase é de Jorge Costa e Farioli está a aplaudir nesse momento.
6: Tal e qual, e por isso com esses aplausos a serem devolvidos também por milhares de adeptos portistas, o mesmo Farioli que agora vai limpando também a água e assim muita cerveja que lhe escorre do rosto para...
5: Vilas Boas do Relvado.
6: Isso mesmo. Sobra um enorme...
5: Grita-se Jorge Costa ali.
6: Com um forte abraço também ali com a comissão técnica do Futebol Clube do Porto, com um cachecol desse campeonato 31 ao pescoço sorridente. Vai também ele agora, e no momento em que vamos ter comunhão.
5: O speaker disse que vão baixar as luzes do estádio. André Vilas Boas já está no relvado. Pedem os telefones, as lanternas dos telefones dos telemóveis ligadas. É. E há um vídeo que vai passar dos ecrãs gigantes.
6: Com a bandeira do Futebol Clube do Porto.
5: Com a bandeira do Porto que desce, né? No topo sul do estádio. E Jorge Costa. É uma homenagem ao bicho que fazia parte desta estrutura quando começou a temporada, e que era o braço direito de André Vilas Boas, e que faleceu precocemente. E este momento é extraordinário.
6: Arrepiante mesmo.
5: São milhares de luzes de telemóveis ligadas, com imagens de Jorge Costa a passarem nos ecrãs gigantes. Uma bandeira do Porto que desce do topo do estádio até junto do relvado, com um foco de luz, só a bandeira sobressai no relvado às escuras, e os jogadores do Porto, todos os elementos do staff, estão abraçados a olhar para essa bandeira que lentamente desce ao som desta música. É extraordinário este momento de homenagem a Jorge Costa.
6: Muitos deles, Carlos, com visivelmente desgastados no rosto, há lágrimas, especialmente em Diogo Costa, e é para eles que esta bandeira se encaminha. Visivelmente emocionado, Diogo Costa. No momento em que essa bandeira acaba por transpor a trave da baliza do Diogo Costa na segunda parte desta partida, e expectativa para perceber se a bandeira vai ser colhida ou não pelo capitão de equipa do Futebol do Porto ou por um outro elemento. Certo é que a bandeira está a pouco mais de um metro de entrar em contacto com o relvado.
5: Com todo esse simbolismo de hoje ser 2 de maio, o 2, camisola de Jorge Costa, um dos grandes capitães do Futebol do Porto, também foi de outro grande capitão, João Pinto.
6: E é mesmo André Vilas Boas que vai ter esse cuidado de retirar a bandeira do suporte que a fez chegar até ao relvado do Estádio do Dragão. Vai, de certa forma, dobrando ali a bandeira com um outro elemento, uma outra elemento do...
5: Eu não sei se não será a esposa de Jorge Costa.
6: Eu fiquei com essa expectativa, mas não me parece de todo, não. Carlos. Mas pronto, não invalida, talvez seja mesmo a esposa
5: eu
6: de Jorge Costa.
5: Eu acredito que seja.
6: É, parece.
5: Está de costas nesta altura.
6: Troca um abraço forte, e é o presidente do Floco do Porto que fica com essa bandeira que agora coloca ao pescoço de... uma espécie de gesto de capa sobre Diogo Costa.
5: E vem o hino do Futebol Clube do Porto.
6: Esse mesmo. Mantém-se as lanternas dos telemóveis em todas as quatro bancadas do estádio.
5: Mais um belo momento de festejo. Ninguém errado a pé do Dragão.
2: Diogo Costa a olhar para o céu depois de ter beijado a bandeira e agora vai ali entre Bednarek e Alain Varela, o hino do Porto.

0: Mais um momento no Dragão com o hino do Futebol Clube do Porto. É que ninguém erra da pé, Ricardo Pinheiro. Só os adeptos do Alverca foram embora, porque de resto os mais de 49 mil que aqui estiveram, por aqui se mantém, e a festa no relvado vai sendo feita pelos jogadores.
1: Isso mesmo, com agora também aí está a Lavarela a dar um beijo carinhoso em Diogo Costa, um dos que certamente mais sentiu este momento. Ora, jogadores esses também que agora permanecem aqui junto à baliza, diante da claque dos Super Dragões, também expectantes para perceberem aquilo que pode ser o prolongamento destas celebrações na conquista do 31º Campeonato Nacional. Há a preocupação também de o presidente André Villas-Boas, que agora é erguido por Zaidu, ele que traz uma fita diferente na cabeça com as cores da Nigéria e não o cachecol de campeão nacional, a erguer o presidente portista, ele que também tem a preocupação de cumprimentar cada jogador um por um, e há também alguns sorrisos marotos, há alguma troca, trocas de argumentos de Farioli com os seus colegas, companheiros de equipa técnica. Há também de destacar que um dos treinadores...
0: Ricardo, sim. Permite-me apenas a interrupção, porque Paulo Sérgio Bednarek vai falar à Sport TV.
2: Muito bem, vamos ficar à espera de Bednarek. Aqui está ele já com o repórter Rodrigo Magalhães junto a ele. Estamos todos muito satisfeitos. No fim do dia, conseguimos, estamos a celebrar. Pode, enfim, ficar com o troféu, sei que não é o mais importante. Diga-me, foi uma noite especial para os seus colegas de equipa. Qual foi o segredo? Uma temporada longa, muitos jogos, muitas emoções. Aquilo que aconteceu há instantes foi especial. Teve um papel fundamental. Faz parte do jogo. Todos nós fomos líderes no relvado. E agora, a ser invadida, SAMU, na zona de entrevistas rápidas. Conseguimos, estamos todos muito satisfeitos. Jorge Costa, ele foi a primeira pessoa que me recebeu. Enjoy. E portanto, mais uma vez a ser interrompida na zona de entrevistas rápidas de Bednarek, toda a gente aos pulos. Tem ao telefone Paulo Teixeira, ele que fez parte do Conselho Superior do Futebol Clube do Porto, foi presidente da Câmara Municipal de Castelo de Paiva, num momento muito, muito complicado. Paulo Teixeira, boa noite. Este título número 31 para um portista como o senhor, sabe a quê?
3: É um dos dias mais felizes como portista, pela dificuldade que o Futebol Clube do Porto teve em conquistar este título. Foi uma luta desigual que tivemos ao longo da época, ela ainda não terminou, ainda faltam dois jogos.
2: Mas uma luta desigual de que maneira, Paulo Teixeira?
3: Porque tivemos muitas forças extra-futebol, extras no campo, fora do campo, para que conseguíssemos alcançar este título. Foi preciso ter uma equipe muito lutadora, um treinador sábio e, acima de tudo, uma organização muito competente, porque, na minha opinião, houve situações em alguns jogos que faziam crer que o Futebol Clube do Porto podia não conquistar.
2: Paulo,
3: este título.
2: Dê-me só um instante, porque nesta altura vamos ouvir a Farioli na zona de entrevistas rápidas da Sport TV.
4: Because of course I was very focused on the game.
2: Estávamos muito focados no jogo.
4: So how the game was.
2: Como o jogo foi.
4: George helped us
2: O Jorge ajudou-nos. Foi, estou muito satisfeito, foi muito emocional. Por este grupo, pelo presidente, pelo Jorge, por todas as pessoas que me fizeram uma noite como esta.
5: Era assim que imaginava a festa de campeão? Se era assim que imaginava a festa de campeão?
2: Nem pensei nisso. Não me planeei nada. Tentei ter toda a energia para trazer a equipa a este ponto.
5: Vou brincar um bocadinho consigo. Se calhar correu mais em Braga e aqui contra o Famalicão do que hoje.
2: Durante a temporada tivemos muitos momentos. Estamos muito satisfeitos. Vamos celebrar.
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3: To accept the proposal of the president at the beginning of the season.
2: O melhor que me aconteceu foi ter aceitado a proposta do presidente no princípio da temporada.
5: A partir de hoje fica liberto do trauma da temporada passada.
3: Não, sorry.
5: Fica liberto do trauma da temporada passada se há um novo Farioli a partir daqui.
3: No, nothing has changed. I said already yesterday I'm the same person.
2: Eu sou a mesma pessoa.
3: It's football.
2: É futebol.
3: Let's celebrate this night.
2: Vamos celebrar.
5: Falta falarmos de Jorge Costa, que
2: Jorge Costa
5: passaram pela cabeça.
3: No, it's this one. I there you see. I think what has been our strength all the season.
2: Aquilo que foi a nossa luta durante esta temporada. Temos uma equipa outra vez, disse Jorge Costa. As últimas palavras que ele disse, vivo. Demos tudo aquilo que tínhamos. E ele lá de cima deu-nos muitas, ajudou-nos bastante. Aquilo que fez o Alberto, o que fez o é o DNA do Jorge Costa.
5: Muito obrigado, Francisco.
2: Cá está Francisco Farioli. Regresso à conversa com o Paulo Teixeira. Paulo, estava-me a falar de uma temporada muito difícil, mas uma temporada que tem um final muito feliz.
3: Jorge... Sim, mas era muito mais feliz, desculpe só para concluir o que eu estava a dizer há bocado, era muito mais feliz se, por exemplo, aquilo que eu queria dizer há bocado traduz-se naquele lance aos 5 minutos da meia-final da Taça de Portugal. Isso é o reflexo daquilo que tentaram fazer ao Futebol do Porto. Hoje o Futebol do Porto podia estar a celebrar o campeonato e a ida ao Estádio do Oeiras para disputar a final da Taça de Portugal. E tudo... muita gente tentou e fez com que o Futebol Porto não tivesse um Jamor, mas hoje fez-se justiça, fomos uns campeões com uma equipe muito lutadora e acima de tudo esta homenagem que agora aqui no Estado fez a esse símbolo do Futebol Porto, que é o Jorge Costa, e aquilo que durante o jogo os adeptos também celebraram, aquilo que foi o presidente mais titulado do mundo, dá-nos força para continuar a lutar por um Futebol Porto ainda maior.
2: Paulo Teixeira, muito obrigado. Paulo Teixeira fez parte do Conselho Superior do Futebol Clube do Porto, foi presidente da Câmara Municipal de Castelo de Paiva, o segundo convidado nesta emissão da Antena 1, que se vai prolongar até perto da 1 da manhã. Quero ir ao exterior do estádio, mas primeiro, Carlos Reabreu e Ricardo Pinheiro, contem-me o que se passa nesta altura no interior do Estádio do Dragão.
7: No interior mantém-se a volta de honra dos jogadores do Futebol Clube do Porto, também com os lesionados incluídos, Chamu, Luke de Jong e Neuan Pérez. Ricardo Pinheiro aí mais junto da emoção, o que é que podes contar?
1: Estou aqui bem coladinho a Pablo Rosário, é impossível ainda assim de falar com os jogadores, estão cercados por parte dos seguranças do estádio do Dragão, porque os próprios jogadores são estamparrados, são absorvidos de certa forma por parte dos adeptos que os agarram, puxam, tentam pedir de forma efusiva as camisolas e tudo aquilo que possam recordar um dia mais tarde deste dia, com agora também Farioli a vir aqui bem próximo a festejar uma vez mais com as bancadas, mas de certa forma podemos destacar desde já que Pablo Rosário tem sido um dos mais efusivos nestes festejos, com cascóis também por parte da equipa técnica do Futebol Clube do Porto, com a descrição de Jorge Costa, número 2, bem ao centro do cascol, quando termina essa volta olímpica com a
7: Farioli está nesta altura a ser abraçado pelos apanha-bolas. É um momento simbólico.
1: É, exatamente.
7: Foi o que se passou esta época também.
1: Também muitos desses meninos acompanharam ao longo de toda a temporada aquilo que foram os momentos mais felizes e mais amargos do técnico italiano do Futebol Clube do Porto, e de certa forma também eles a sentirem essa proximidade.
7: Diogo Costa está nesta altura no centro do relvado com uma bandeira gigante com o número 2 a dizer Capitão Jorge Costa, e é Diogo Costa quem vai agitando essa bandeira. É uma belíssima imagem nesta altura na festa aqui no interior do relvado, no interior do Estádio do Dragão, no relvado do Estádio do Futebol Clube do Porto. Outra imagem que retive há minutos foi de André Vilas Boas, de punhos cerrados, virado para os adeptos do Futebol Clube do Porto, que aplaudiu e muito o presidente do Futebol Clube do Porto, que conquista aqui o seu primeiro título de campeão nacional. Paulo.
2: Obrigado, vou ao exterior do estádio onde está a repórter da RTP Antena 1, Isabel Cunha. Isabel, conta-me onde estás nesta altura.
8: Eu estou na Alameda do Dragão, onde há um mar de gente, cada vez chega mais gente a esta Alameda para fazer a festa do 31º título de campeão nacional do Futebol Clube do Porto. Importa ouvir os adeptos. Sabe aqui este título?
9: Muito bem, muito bem. Ao fim de 3 anos, voltar a ser campeão é gratificante.
8: Primeiro de André Vilas Boas, tem um
9: favor especial. Tem, acabar com o junto 3 anos e ser um novo presidente com o primeiro título é muito bom.
8: Está aqui com uma jovem, a Sofia. Olá, é incrível, é todos os esportistas que tanto esperam, que tanto vêm ou em casa ou fora, que não temos que perder a fé e que no fim somos todos esportistas e estamos todos aqui por uma razão, que é para este título e para celebrar todos juntos.
10: A fazer a festa, esta família, o pai que veio com a filha, e há muitas famílias aqui no exterior do estádio do Dragão. Quando terminou o jogo foi uma explosão de alegria, com fogo de artifício, com petardos, com vuvuzelas que não se calam, é possível certamente ouvi-las neste meu direto. Uma grande festa dos portistas da nação do Futebol Clube do Porto, que volta aos triunfos com este 31º título.
2: Obrigado, Isabel Cunha, na zona da Alameda do Futebol Clube do Porto, na Alameda do Dragão, que vai ter ao estádio.
7: É, sim, Paulo, acaba de ser anunciado mesmo isso, os adeptos já estão a abandonar o estádio do Dragão, que a festa vai continuar da parte de fora. Os jogadores ainda aqui se mantêm, mas já estão praticamente de saída, porque agora vai ser tudo organizado para a festa ser no tal Coreto. Quem conhece as imediações do estádio, é um sítio onde funcionam as bilheteiras, mais na parte junto à superfície comercial, por trás do topo norte do Estádio do Dragão, onde também se levantam as credenciais dos jornalistas, e é nessa zona que vai ser a festa. E depois, claro, o público, o povo do Porto, vai se juntar a Alameda acima para saudar os jogadores que vão passar, já o disse, nessa passarela, nesse passadiço que vai ser colocado, ou está a ser colocado já para esse efeito. E por isso mesmo a festa aqui no interior do estádio vai esfriando, porque vai continuar lá fora, não é?
2: Muito bem, vamos ficar com a via aberta para o estádio do Dragão. Eu tenho ao telefone já José Fernando Rio, ele foi candidato à presidência do Futebol Clube do Porto, mas não resisto a escutarmos Gabri Veiga, que está na zona de entrevistas rápidas da Sport TV.
11: Porto, que ainda estava desconfiado, ainda não era uma equipa, parecia que não ligava bem, e viveu este Porto da nova época. O que é que mudou assim tanto, Gabri? Daquele Porto que desconfiava de tudo para este Porto que parece capaz de lutar contra tudo.
12: Acho que foi um pouco a, como decimos, a sábia nova, a mentalidade de todos os que chegaram. O presidente também teve muito que ver em tudo isso. Acho que assumiu muita responsabilidade. Fizou grandes movimentações, grandes contratações, começando pelo Mister, depois por todos os jogadores que vinieron com uma vontade enorme. Mas sobretudo que eu destaco, acima das individualidades, a grande equipa que temos, que lutamos uns pelos outros. E se não fosse assim, não estaríamos hoje aqui a celebrar.
11: Na próxima época vai jogar Liga dos Campeões também, algo que mexe com os jogadores.
2: Gabri Veiga na zona de entrevistas rápidas da Sport TV. No Porto Canal temos PP e também outro dos jogadores portistas, dos dois de óculos escuros. Vamos ouvir PP agora.
13: Muita fé em todos nós, mesmo na época passada, onde foi muito difícil para nós, ele nunca deixou de acreditar em nenhum de nós, sempre nos incentivou, sempre nos ajudou, procurou orientar a gente para que a gente pudesse fazer de tudo melhor, e sem dúvida ele sempre foi um capitão para a gente aqui, e esse título é muito merecido para ele, a gente dedica para ele e para toda a família também.
11: Vitória para todos vocês, para os adeptos, mas também para o Jorge.
2: E agora é a vez de ouvirmos o William Gomes.
14: Pelo Jorge Costa. É igual o Pepe falou, ele foi um dos primeiros a acreditar na gente. Eu acho que isso foi a chave para esse ano. Fisicamente, a gente sabe que ele não está mais aqui, mas eu tenho certeza que ele está muito orgulhoso de todos nós.
11: Olhando agora para esta noite, quem é que vai ser o mais maluco do plantel? Alguém que ainda não celebrou, que está habituado a celebrar, como é que vai ser?
12: Olha, vou dizer que pode ser o William. É o primeiro título do nosso garoto, ele vai comemorar bastante, ele merece por tudo aquilo que ele fez. E eu tenho certeza que ele vai ser um dos que mais vai festejar aqui hoje.
11: É verdade?
14: Eu tenho certeza que vai ser o Pepe, já está acostumado, já sabe como comemora, então com certeza vai ser ele. Vamos comemorar agora.
2: Um empurrar para o outro, Pepe e também o William Gomes. O William Gomes que fez 44 jogos neste ano, enfim, completo no Futebol Clube do Porto. Marcou 13 golos, 8 na Liga Europa, 8 na Liga Portuguesa, 4 na Liga Europa, 1 na Taça de Portugal. Já o disse, José Fernando Rio, boa noite, muito obrigado por ter aceitado este convite da Antena 1. Estamos em direto nesta emissão para todo o mundo. Fernando Rio, você foi candidato à presidência do Futebol Clube do Porto. Como é que olha para este título número 31? Tenho perguntado isto a todos os convidados. Sabe a que é este título?
15: Boa noite e muito obrigado pelo convite. Não, este título sabe a festa, sabe a regresso às vitórias, é o regresso do campeão. E, portanto, é um título muito, muito saboroso, que não foi nada fácil de conquistar. Tivemos rivais que nos dificultaram muito a vida, não houve um único jogo que o Porto tivesse ganho com facilidade e, portanto, neste momento de festa, de alegria e de ser de novo campeão nacional, é um sabor muito, muito especial. Estamos a fazer uma grande festa que durará com certeza até à última jornada e, portanto, vamos aproveitar estes dias para celebrar o regresso do nosso Porto campeão.
2: 4 anos depois, isto foi uma espera muito longa, ou não?
15: Foram anos muito, muito complicados, porque o Porto não está habituado nos últimos 40 anos a ficar 4 anos sem ganhar o campeonato. É verdade que ganhou taças, ganhou outros troféus, mas para campeonato foi muito tempo. O ano passado todos percebemos que foi uma época de transição. E, portanto, correu muito mal, houve que fazer uma grande transformação na estrutura, no plantel, na equipa técnica, e essa mudança, essa transformação correu muito bem. Isso, ano passado, podíamos criticar, o presidente foi alvo de críticas, e justamente, porque é a principal figura do clube. Neste ano, temos que lhe dar os parabéns pelo título conseguido, pela reestruturação que conseguiu fazer, pelo plantel que construiu, pela capacidade de ir buscar um treinador com esta capacidade. Não tenho a mínima dúvida, o futebol é evidente que é o momento, mas não tenho a mínima dúvida que o Farioli vai fazer carreira não só no Porto como no resto da Europa.
2: É uma espécie de Mourinho 2.
15: Isso é muito difícil de dizer. Eu acho que o Farioli cresceu ontem mais um bocadinho aos olhos de todos nós, quando respondeu a essa questão mesmo na conferência de imprensa. Acho que a resposta dele foi cristalina, foi límpida, foi perfeita. Portanto, eu nem quero acrescentar mais nada. Eu espero que seja um Mourinho tão vencedor como o Mourinho, mas isso é, ele ainda está no início, ainda bem que é campeão no Porto, vê-se que tem estrutura para ser campeão, vê-se que trabalha, vê-se que estuda, vê-se que prepara os jogos, vê-se que tem capacidade de liderança, de motivar os jogadores, e portanto tem tudo para ser campeão mais vezes, não só aqui no Porto. Eu espero que ele fique cá ainda alguns anos, e que tenha boas participações europeias. O Porto também quer estar de volta à Liga dos Campeões e quer ter uma boa participação na Liga dos Campeões no próximo ano. E depois o Farioli seguirá o seu caminho, como é.
2: É Farioli, que há pouco na zona de entrevistas rápidas da Sport TV disse que o momento do ano para ele foi ter aceitado o convite de André Villas-Boas.
15: Pois, é verdade, e olhando para trás, eu se estivesse no lugar dele também achava o mesmo, porque de facto a temporada passada não foi muito justa para ele no Ajax, e eu acho que ele fez um grande trabalho no Ajax e deitou tudo a perder nas últimas jornadas. Ainda bem que assim foi, porque só assim é que ele pôde vir para o Porto e continuar esse bom trabalho, digamos assim. Eu nunca acreditei nesse fantasma do Ajax, porque bastava olhar para aquilo que foi a carreira do Ajax, para os números de pontos, para as vitórias, para se perceber que aquilo foi circunstancial e não estrutural, e portanto o Ajax não quis continuar com ele, não foi possível. Acho que até o próprio Farioli saiu pelos seus pés, e acho que sim, acho que realmente esse momento de aceitar o convite de André Villas-Boas e do Porto para vir treinar, acho que é um momento que pode marcar o resto da carreira do Francesco Farioli.
2: Bom, obrigado, José Fernando Rio, advogado, também antigo candidato à presidência do Futebol Clube do Porto. Vou outra vez à zona de imprensa do estádio do Dragão, porque, Carlos Rui Abreu, o estádio praticamente vazio, mas o relvado ainda muito cheio.
16: A música continua, e agora aos jogadores juntaram-se as famílias, as mulheres, os filhos. É uma comunhão perfeita, vejo cá de cima, e tento agora uma chamada ao repórter Ricardo Pinheiro para perceber, Ricardo, o ponto de situação, se podemos ou não falar com os jogadores, e qual é o teu olhar aí do relvado?
1: É, com os ânimos um bocadinho exaltados, com algumas detenções, e também alguns
16: controles. Houve ali um elemento, houve ali um miúdo que, de telemóvel em punho, entrou no relvado para fazer uma selfie com os jogadores, e agora foi capturado, não é?
1: É, com o nosso material a ir arrastado, alguma dificuldade por parte de conter os ânimos, com esse tal miúdo a ser levado, depois os pais a exaltarem-se, a saltarem da bancada também. É preciso também algum
16: respeitar, respeitar as regras, né?
1: De facto, nesta área em que estamos aqui, bastante restritos, quase imóveis, diria, porque são muitas as câmaras, o espaço.
16: Eu vejo muito cá de cima, Ricardo, vocês estão sardinha lata.
1: Isso mesmo. E estamos aqui junto à press box.
2: É o metro para podermos... em hora de ponta, meus amigos.
1: É, para podermos garantir que o áudio é-nos conseguido colocar no ar com condições, porque é impossível chegarmos com o nosso microfone, até porque há um microfone diante das câmaras para lá desse perímetro estabelecido, em que onde surgirão os jogadores que ainda não nos foram adiantados, que vão marcar presença para também eles poderem de certa forma dizer de sua justiça. Mas no momento em que de facto não é fácil nas bancadas, ainda que apenas reste naturalmente mais gente nesta bancada central, a qual pertence também a tribuna de imprensa, precisamente por isso, por ser a zona onde nesta linha paralela de lateral são feitas as entrevistas, estão colocados também os stands das televisões, que de certa forma vão também emitindo estes sinais de festa, vão tendo convidados, onde também os broadcasters vão podendo passar aqui com alguns dos protagonistas. Protagonistas esses que estão, como o Carlos dizia há instantes, e bem no centro do relvado, com as suas famílias, esposas, filhos, muitos familiares, e também eles vão ali festejando de certa forma, mais com privacidade, também eles vão aguardando por o desfecho seguinte destas celebrações. Dizia há instantes que um dos mais sorridentes era Castro, treinador adjunto, também contratado para a equipa técnica de Farioli esta partida. Ele que até venceu 3 ligas de campeão nacional como jogador, também somou uma Liga Europa. Ele que é natural aqui de bem perto, Gondomar. Lúcio Gonzalez também, um dos mais efusivos, venceu 6 ligas ao serviço do Futebol Clube Porto. Também ali no Godinho, um natural de Almada, mais um adjunto de Farioli também muito efusivo. Claro, e depois houve esse grande abraço entre Farioli e também o adjunto principal de Farioli, para além dos 5 adjuntos que tem, um deles é considerado o principal, é Dave Bowes, o neerlandês. Esse também teve esse momento de enorme comunhão de sentimentos com o Farioli, num abraço apertado ali junto a uma das laterais do campo.
2: Mas Ricardo, deixa-me dar um pulo, porque tenho em direto ao telefone Cheinho, antigo jogador do Futebol Clube do Porto. Foi durante muito tempo analista na Sport TV. Cheinho, boa noite. Obrigado.
17: Olá,
2: por
17: boa noite.
2: Teres aceitado o nosso convite. Cheinho, como é que olhas para este título do Futebol Clube do Porto?
17: Boa noite aos ouvintes, obviamente, obrigado pelo convite. Acima de tudo, acho que foi a melhor equipa do campeonato. Um ano importante naquilo que é a concretização dos objetivos. Conseguiram, foi uma equipa muito consistente e uma equipa lutadora, com bases fortes. Depois, obviamente, de uma mudança do clube, e do primeiro ano e segundo ano ganhar o campeonato, é um motivo de, obviamente, de orgulho para o presidente.
2: Houve muita gente que achou toda a aposta em Farioli no plantel uma espécie de risco demasiado elevado. Afinal, veio-se a confirmar exatamente o oposto, não é?
17: Sim, porque as pessoas, obviamente, que começam a ter bases, sabem o que fazem, são pessoas do futebol. O presidente foi treinador, sabe o que faz, tem uma equipa narrativa e daquilo que é o contexto, estamos a falar cooperativo, muito bom, porque eu tenho a oportunidade de os conhecer. E aquilo que foi é só os riscos que acontecem, obviamente. Tem um treinador que no passado, no Ajax, que acaba de fazer um bom campeonato, apesar de ter perdido nas últimas jornadas, e desde o princípio, quando houve o princípio a mudança e o querer de mudar as coisas, e viu-se ali, obviamente, que as pessoas começaram a acreditar. A equipa mais consistente, obviamente, perante um campeonato muito difícil, também com os seus opositores, também os seus rivais, estamos a falar também a fazerem bom campeonato. O Porto, acho que foi a melhor equipa do campeonato.
2: Oxinho, não saia daí, porque eu quero ir à Sport TV, onde fala agora o Diogo Costa, o guarda-redes do Porto.
18: Mas é como eu te disse, é um orgulho enorme nesta equipa, muito orgulho no staff técnico que apanhámos, e que estamos agradecidos por toda a aprendizagem que nos incutiram, e as ideias, e fizemos o mais importante todos juntos, que foi elevar o Porto outra vez, levar o Porto ao devido lugar.
11: Oh, Diogo, ouvimos muitas vezes falar de fazer das fraquezas forças, de pegar nos momentos difíceis e criar daí força, mas isso não é fácil, e vemos muitos grupos, muitas equipas, por muita força que queiram ter, as coisas começam a não correr tão bem. O Liverpool, esta época, por exemplo, o primeiro momento negativo que surge, a equipa quebra. Como é que vocês conseguiram manter sempre essa força, com tantas contrariedades, a de Jorge Costa logo a abrir, mas depois muitos jogadores do plantel, o Borja, o Tiago Silva, passaram por perdas familiares gigantes, que todo o grupo certamente terá sentido. Como é que conseguiram ter, de facto, essa força que vos traz até aqui esta noite?
18: Eu acho que, primeiramente, a nossa união. Acho que é um grupo muito, muito unido, um grupo jovem, mas também temos as nossas carcaças também. Acho que foi uma mistura muito, muito positiva, no qual houve sempre muito respeito, e essa união deu-nos a força para enfrentar as dificuldades, e tal como disse, das nossas fraquezas fazemos a nossa fortaleza. Mas acima de tudo é o trabalho de todos os dias, a dedicação, a exigência. Acho que foi isso a nossa melhor arma. Acho que o nosso estilo de jogo representa isso mesmo, a união e trabalho.
11: Prossiga.
19: O Diogo já fez o rescaldo. antes de começar.
2: Diogo Costa na Sport TV, retomamos a conversa com o Cheinho. Cheinho, esta equipa do Porto, há muita gente que diz que o mercado de inverno feito pelos Dragões foi fundamental para que a equipa tivesse consistência para chegar a esta altura e ganhar o título. Partilha dessa ideia?
17: Sim, partilho, mas antes de mais nada também, que foi um ano que eu não tive a oportunidade de dizer, que o Jorge Costa, devido também à situação, e está inserido naquilo que é o desejo e aquilo que é dos jogadores, e é um título para o Jorge, que é a pessoa que foi um grande amigo, e isso foi importante. Agora, em relação àquilo que foi a pergunta feita, acho que em dezembro foi fundamental algumas mudanças. Não mudar completamente, ter ali na parte do plantel, estamos a falar dois ou três jogadores, conseguiu ir buscar, forçar o meio campo, conseguiu ir buscar mais um avançado também, teve alguns jogadores subordinados.
2: Até porque exatamente o Samu e o jogador neerlandês, exatamente, o Luke de Jong, acabaram por, enfim, lesões longuíssimas, não é?
17: Sim, porque eu estando pronto, na área, agora que também estou em termos daquilo que é a parte de scouting, a parte de incorporar novos jogadores, é preciso ter certeza. Não vale a pena ir buscar 5 ou 6 jogadores. Aquilo que é cirúrgico, ir buscar 3 ou 4. Pessoas que se adaptam àquilo que é o clube, pessoas que se adaptam àquilo que é o treinador, e depois os jogadores que o Fariola muito bem foi buscar são os jogadores que ele conhecia. Estamos a falar e temos um, para mim, que é um dos jogadores do campeonato, não tirando mérito aos demais, que é o Pablo. O Pablo, pela capacidade daquilo que vem acrescentar no jogo, vem acrescentar em termos de posicionamento, jogar em várias posições, o que é que vem criar? Vem criar aquilo que é estabilidade, e isso é mérito, obviamente, do treinador, porque o treinador é quem avalia, apesar de ir para o scouting, o treinador é que diz, olha, quer ou não quer. Como diz, ah, é o presidente, não. O treinador é que avalia, porque a última decisão é sempre do treinador, e tem que dar mérito ao Fariola.
2: Cheinho, em sua opinião, este Futebol Clube do Porto foi a melhor equipa do campeonato português? Foi a melhor porque chegou em primeiro, mas em termos de futebol jogado, é também a equipa número um do futebol português esta época?
17: Em termos de consistência, acho que foi melhor. Muitas das vezes também não brilhante, mas foi a equipa mais consistente. Foi a equipa que teve mais equilíbrio, que teve mais performance elevada, uma equipa que me quebrou, e temos também que ser sinceros, o Porto houve alturas que deslumbrou completamente, depois chegou aqui um que é para mim que é a essência, que é a base. Vamos tentar agora ganharmos os jogos, vamos ser mais fortes, e claramente, não tirando o mérito, foi claramente a melhor equipa. Estamos a falar, o Sporting também esteve bem, o Benfica também está a melhorar, mas o Porto, o nível do Porto, acho que foi superior.
2: Cheinho, muito obrigado, grande abraço. Internacional português, jogador que passou pelo Futebol Clube do Porto em três temporadas, de 98 a 2001, fez muitos jogos, é agora um comentador, enfim, muito importante também no futebol português. Cheinho em direto nesta emissão. Rapidamente passo pelo repórter da Antena 1, o relator Carlos Rui Abreu. Carlos, o que é que se passa no estádio?
20: Tudo como há minutos, ou seja, os jogadores continuam com as famílias, vão tirando fotografias, vão fazendo diretos para as redes sociais, e Ricardo Pinheiro aí embaixo espera-se pelos tais protagonistas que estavam prometidos.
1: É, e parece mesmo que vai ser, ou vamos começar vendo mais do que um pelo capitão de equipa, Diogo Costa. É feito esse adiantamento, aliás, está bem quentinho, foi-nos adiantado agora mesmo, por isso é uma questão de Diogo Costa terminar as declarações que presta neste momento ao canal televisivo que transmitiu esta partida, para depois andar 2-3 metros para a esquerda e dirigir-se então aqui ao microfone, onde estão os restantes meios de comunicação. Nós também já cá estamos prontos para colocar o Diogo Costa no ar. Há essa expectativa, então aguardamos por esse momento em que, lá está, é feita ainda a festa no relvado esse que...
2: Olha, e onde está Tiago Silva nesta altura em declarações ao Porto Canal? Tenho também já em direto o Miguel Guedes, mas vamos ouvir aquilo que o Tiago Silva, super campeão com muitas conquistas, é campeão em Portugal pelo Futebol Clube do Porto.
21: Na verdade, não imaginava o que poderia acontecer na minha vida,
19: de um ano para cá, não esperava voltar para a Europa, ainda mais para um clube onde eu passei um dos piores momentos, não por causa do clube, mas em função de tudo que aconteceu comigo. E aqui tinha alguma coisa a ser concluída, sabe? Então hoje passam muitas coisas na minha cabeça. Meu primeiro título sem minha mãe, enfim, não consegui nem ir no Brasil dar um último beijo. Eu tenho certeza que onde ela está hoje, ela está muito contente com tudo que eu fiz na minha carreira, com tudo que eu continuo fazendo. Eu não gosto de falar de mim particularmente, mas eu estou super orgulhoso de tudo que eu fiz na minha carreira. E eu acho que esse título, mais do que nunca, eu tenho que dedicar a ela.
21: Bem, aqui, Ruben, se queres continuar?
22: Era, Tiago, você sabe quanta gente esperou por esse momento, acho que você também.
2: Agora Ruben Júnior, quem que fala da, com Tiago Silva, pessoal, que vai ali enxugando as lágrimas.
22: Do guerreiro que você é, você é um exemplo para muita gente, porque eu acho que muitas pessoas também vão passar dificuldades, eu acho que vão espelhar muito naquilo que tu fez. Talvez esse título, eu até falei aqui antes, talvez esse título não seja o maior título que você conquistou, que você conquistou uma Copa América, que você conquistou a Champions League, mas pode ser o maior título na sua história, na sua referência, naquilo que construiu a tua carreira. Pelo menos é o que eu sinto, esse abrir e fechar. Né? A gente não sabe se você vai continuar ou não. Queremos, eu quero muito que você continue aqui. Desejo aqui em público que você seja convocado para a seleção brasileira, que tu merece, não só pelo que você é, pelo futebol que você tem. E eu queria que você desse mais uma mensagem sobre isso que eu falei contigo.
19: Eu fico muito feliz porque você chegar no meio de uma temporada com um trem já andando é sempre muito mais complicado, mais difícil. E eu, querendo ou não, não tive férias, né? Então tem um ano e meio sem férias praticamente. Na minha estreia contra o Benfica, eu fiz 6 dias de treino com o grupo. E aí fui para dentro da arena e procurei representar da melhor maneira possível. Eu acho que o legado, né? Eu costumo falar sempre isso, que o legado você não impõe nas pessoas. Não, toma isso aqui, esse é o meu legado. Eu não sou isso. E eu acredito que não seja assim. Mas sim nas atitudes, no compromisso com a instituição, primeiramente, com o grupo. E eu vou procurar deixar isso, o lado competitivo do Thiago. Né, hoje eu fico muito feliz que 33º título na minha carreira, eu acho que é para poucos, sabe? As pessoas estão me vendo aqui um pouco mais acanhado, mas é porque muitas sensações diferentes comigo, mas por dentro pode ter certeza que o corpo está transbordando de alegria por tudo isso que eu venho fazendo. E eu acho que o clube mereceu esse título desde o início, né? Falaram que o clube que jogava pouco estava em primeiro, não era possível. É difícil falar porque desde o primeiro momento até o último estávamos na frente. Em nenhum momento estivemos atrás. Com todo o respeito, eu acho que o Porto é muito grande e merece respeito, principalmente dessas pessoas que falam e não sabem o que falam.
2: Ora, aqui está Tiago Silva a acusar também os comentadores. Miguel Guedes, boa noite. Estás a fazer a viagem para a RTP? Não tenho ainda o Miguel Guedes. Isabel Cunha. Isabel Cunha, estás na Alameda do Dragão, rodeado, imagino eu, de milhares e milhares e milhares de adeptos azuis e brancos, verdade?
23: Milhares de adeptos do Futebol Clube do Porto, muitos começam agora a sair do estádio e a deslocarem-se para as suas viaturas, enfim, a saírem desta Alameda, mas há também quem chega, ou seja, é uma massa humana a deslocar-se para cima, uma massa humana a deslocar-se para baixo. Importa saber, junto dos adeptos, como é que estão a viver este momento. Como é que está a viver este momento?
24: Eu estou contente que eu sou adepto, sou doente, não sou adepto, sou sócio do Futebol Clube do Porto, e tinha a minha barraca em Dragão, tinha orgulho de ser portista e orgulho de ser campeão. E tivemos azar e não íamos à final da Taça UEFA, merecíamos lá estar, só que infelizmente não é dizer mal a ninguém. E nem ir à final da Portugal, não vou estar a jogar mal. Mas uma coisa é certa, tenho orgulho de ser campeão, mas tenho tristeza de não ir numa final da Taça de Portugal, nem sequer em final da Taça UEFA. Não é isso que o presidente do Futebol Clube Porto me diz nada a mim sobre isso. E como treinador, tem que fazer mais pela vida, porque senão vou lá não estar no Futebol Clube Porto.
23: Estão totalmente satisfeitos estes adeptos. Eu estou aqui junto de uma banca.
2: Isabel, vamos fazer uma pequena pausa na reportagem. Vamos ouvir Diogo Costa agora na zona de entrevistas rápidas aos outros órgãos de comunicação social. Está a ser acompanhado pelo Ricardo Pinheiro.
0: Sim, nosso portista querido Diogo Jota e o seu irmão. Para mim é um colega de seleção, mas também que passou pelo Porto, sabia que era um grande portista e também queremos muito dedicar este campeonato a ele e a seu irmão, e a sua família.
3: Está com a camisola 19 vestida, Diogo Costa. Em homenagem a Diogo Jota. Agora está a ser questionado, não é possível ouvir as perguntas que estão a ser feitas, é uma zona mista muito confusa.
0: O segredo foi continuar a trabalhar em silêncio. Toda a gente pensou que nós íamos cair ou que talvez o trajeto do Mister Farrell fosse acontecer com o Porto. Foi algo que foi muito falado. É um Mister que tem muita fome, para a idade que tem, percebe de futebol, tem as suas ideias, e no qual nós estamos muito gratos de o termos connosco, por nos ter ajudado a este título. E é isso, mas a nossa maior fortaleza foi sabermos sofrer e trabalhar em silêncio acima de tudo. Sim, é verdade, é algo, como portista, agora a falar como portista, fico extremamente feliz, sempre foi o meu clube coração e vai continuar a ser, obviamente que é muito especial e sinto muito honrado por todo o apoio dos nossos adeptos, realmente estou aqui a gabar-me um bocadinho, porque sou portista, somos diferentes, somos uma região um pouco mais afastada, no qual tenho muito orgulho de pertencer nele. Obviamente com a qualidade que nós temos, queremos sempre representar Portugal da melhor maneira, que é trazer título, mas obviamente pensar jogo a jogo, que é isso é o mais importante.
2: Diogo Costa, numa zona mista improvisada junto ao relvado do Estádio do Dragão, não está fácil de facto.
0: A gente aqui do clube foi um dia, já todos acordámos nós com um lado emocional mais fraco. Hoje, muito sinceramente, não havia muito a falar. Acho que todo hoje o dia como começou não é preciso muitas palavras, apenas o que havia para dizer era esse lado do controle emocional que era necessário para fazermos as coisas bem. Foi um presidente que, juntamente com a sua direção, sempre nos apoiou e sempre procurou o melhor dos jogadores, dar as necessidades necessárias para levarmos o clube ao seu lugar.
1: Diogo Costa agora questionado sobre a crença e no acreditar sempre pelo título nacional que acabou por conseguir consagrar.
0: Sinceramente, sempre pedimos muita calma entre nós todos, pensar jogo a jogo, também porque do que vivemos ano passado, também fizemos uma primeira volta, mas depois de repente estava tudo bem e de repente ficou tudo mal. Eu acho que o segredo foi pensar jogo a jogo, com muita humildade e com muito trabalho.
1: Um pedido de descrição
0: de coração. Acho que todos os adeptos sabem o que significa para mim este clube. Eu acho que é bastante notório o meu dia-a-dia com este clube. É o meu clube de coração. Toda a família é portista. Eu acho que não há muito mais a dizer. É um amor enorme por este clube.
4: Tá bom, obrigado a todos.
1: Aí está Diogo Costa, ele que conquista aqui o terceiro título de campeão nacional. É o mais titulado. Ninguém neste plantel azul e branco tem tantos títulos de campeão nacional. Agora é momento de seguir com a festa.
2: Obrigado, Ricardo Pinheiro, junto ao relvado.

0: falar com adeptos quando apareceu Diogo Costa.
1: Ia falar aqui com uma senhora que está cá a vender cascóis, tem aqui uma banca, cascóis, bonés, vuvuzelas e a camisola do campeão número 31. Já está feita há muito tempo esta camisola?
2: Não, foi mesmo à última da hora.
1: Foi à última da hora?
2: Foi há uma hora e tal atrás.
1: Há uma hora e tal que fez a camisola?
2: Não fiz.
1: Mandou fazer.
2: Já estava já com o campeão.
1: E tem saído muito?
2: Camisola não, foi o cascola que sai mais. A camisola é mais para o último jogo, que é para o pessoal ali já equipado, já diretamente para a praça.
1: É para o último jogo?
2: É, para a praça já. Porque na praça é que vamos receber, é que vamos levantar a taça, não é?
1: E como é que para si está a viver este momento? Como é que está a ser
2: feliz,
1: a conquista do título?
2: Feliz, muito, muito feliz. Nós merecemos e devíamos ser sempre campeões. Porque o Porto é um clube, é o melhor do mundo. Melhor, melhor. Não há clube melhor que o dele. Nada. Vá.
1: Está aqui um senhor que veio com o filho, assistiu ao jogo.
3: Assistimos ao jogo, quase todos os jogos em casa, que somos sócios.
1: E como é que foi assistir lá dentro com aquele estádio completamente cheio de gente?
3: Espetacular, emocionante e merecido este campeonato, não foi?
1: É o primeiro campeonato dele?
3: É o segundo, porque ele nasceu em 2020, na pandemia, portanto não deu para festejar aqui, mas é o segundo.
1: É o segundo, mas é o primeiro que ele
3: vai. É o primeiro que ele vai, exatamente, ao estádio.
1: Como é que tu te sentiste lá dentro com aqueles milhares de pessoas?
4: Bem.
1: E gostaste?
4: Sim.
1: Está um pouco envergonhado, vou deixá-los a seguir viagens, estão a abandonar este espaço, aquilo que acontece com muitos milhares de pessoas, tal como eu disse há pouco, são milhares de pessoas a subir à Alameda, mas muitas centenas, diria eu, muitas, muitas centenas a descer à Alameda para fazer a festa. Ainda que eu tenha falado já com vários adeptos e as pessoas me digam que preferiam estar a fazer esta festa nos Aliados e que certamente vão esperar então por essa última jornada para fazer a festa como deve ser, na sala de visitas da cidade, nos Aliados, em frente à Câmara do Porto.
0: A sala de visitas da cidade, que hoje está ocupada pela serenata monumental no começo da queima das fitas do Porto, e por isso mesmo só na última jornada do campeonato é que haverá a visita à Câmara Municipal da Invicta. Miguel Guedes, agora sim, boa noite, obrigado por teres aceitado o convite da Antena 1. Regressares a uma casa que eu imagino, onde imagino que tenhas sido bastante feliz. Miguel, felicidade foi coisa que hoje, enfim, se um portista, se não sentisse felicidade num título ganho assim, não era portista, não é?
5: Viva, boa noite Paulo, boa noite auditório da Antena 1 e sobretudo boa noite à família portista, que eu acho que fundamentalmente hoje tem a maioria dos que me estão a ouvir. Devo dizer que hoje é uma noite, naturalmente, para um adepto do Futebol do Porto, como eu, muito feliz, muito, muito feliz, porque culmina uma época onde nós conquistamos duas coisas essenciais, ou reconquistamos, se quiseres, duas coisas essenciais. Uma, desde logo, o conforto de estarmos no nosso lugar, que nós entendemos ser campeões. Acho que fomos campeões com enormíssima justiça, numa temporada onde fomos praticamente inquebrantáveis, onde mostramos esta segunda reconquista, que foi o estar de volta. Porque estar de volta não é só ganhar, é como ganhar. E hoje o que nós ganhamos muitíssimo bem, ganhamos com a recuperação daquilo que se chama um ADN do Futebol Clube do Porto, com escolhas cirúrgicas para o plantel, tanto no início da temporada como nos reforços de inverno, na abertura do mercado de inverno, com um treinador que soube, desde o primeiro momento, em inglês traduzir-se em portuense, e também com alguns jogadores absolutamente chaves neste plantel, numa altura em que todos pensávamos, ou muitos pensávamos, mesmo os portistas desconfiavam, que dificilmente poderia haver uma época de retoma tão evidente e tão fácil depois do desastre, do cataclismo Anselmi do ano passado. Portanto, desde a primeira jornada se sentiu que as coisas estavam bem. À quarta jornada, com o Sporting, percebeu-se que estávamos competitivos e o suficiente para lutarmos pelo título, e depois há uma sucessão de jogos entre eficácia e milagres, porque ninguém pode esquecer que somos campeões, porventura, sem um ponta-de-lança efetivo durante grande parte da época. Isso chama-se um milagre dentro de portas.
0: Miguel, e agora? Agora ganho este título, Farioli parece ter atirado para trás das costas toda aquela aura de treinador que não conseguia concretizar, como aconteceu o ano passado no

0: Ajax de Amsterdão. É para ficar Farioli muito tempo? Ontem fizeram-lhe a pergunta de que se ele seria um segundo Mourinho. Qual é a tua opinião sobre isso?
1: Eu acho que o fantasma do Ajax foi uma tentativa evidente, e enfim, de pressão, até de alguma forma, enfim, futebol também é isto, é tentar condicionar o adversário, tentar que...
0: Mas
1: que,
0: aconteceu, então... aquilo não foi mito, não é?
1: Mas foi um fantasma holandês, não é? Quer dizer, em nenhum momento, confesso, quer dizer, não estou a fazer aqui nenhuma caixinha nem a dizer aquilo que nunca senti e disse-o várias vezes, mesmo nos períodos de maior aperto, que foi um empate de ao outro. Sinceramente, nunca senti que o fantasma do Ajax lavasse mais branco. Não, aqui lava-se mais
0: branco. Nunca sentiste que ias perder este título?
1: Não, nunca senti que ia perder este título devido a um fantasma de uma espécie de cataclismo momentâneo que se abate sobre uma equipa que de repente começa a perder. Isso acontece uma vez, aconteceu ao Ajax de Farioli, sentia-se nesta equipa que isso não era possível, mesmo com aquele empate com o Famalicão. Eu acho que o Porto, pelo contrário, enfim, talvez com aquele conservadorismo italiano, a Mourinho, falavas no Mourinho na comparação, talvez o Porto tenha desperdiçado demasiados match points nesta época. Eu lembro-me perfeitamente o jogo em que recebemos o Benfica, onde naquela altura, ainda muito no início, o Benfica ficava a uma distância quase absolutamente inultrapassável, e introduzir um fator de distúrbio permanente para o resto do campeonato do Sport Lisboa e Benfica. Mesma coisa com o Sporting, no último minuto há um penalti que cai no Dragão e impede o Porto de ganhar ali uma vantagem sobre o Sporting. O Porto desperdiçou alguns match points. Também é verdade que conseguiu na altura certa ganhar os tie-breaks, não é? Porque, de facto, com o Braga, com o Estoril, jogos complicados, a equipa conseguiu, com muita fé, com muita capacidade, ganhar esses tie-breaks. Portanto, enfim, entre a linguagem do ténis, bola cá, bola lá, nós estamos muito, muito, muito, muito competentes.
0: Miguel, uma última questão para uma resposta rápida. Sabe a que é este título?
1: Sabe a memória e futuro, Paulo. Eu acho que sabe a futuro porque indiscutivelmente se percebe que o Porto voltou e que aquele ano mais, enfim, onde nós parece que não jogamos um desporto chamado futebol, desapareceu. Depois sabe a memória também porque é impossível não recordar aqui Jorge Costa, é impossível não recordar aqui Diogo Jota, um portista, é impossível não recordar aqui Jorge Nuno Pinto da Costa, e como tal é também um campeonato que lhes é oferecido por todos nós, por esta equipa em campo, por esta equipa técnica, por esta equipa dirigente, por este presidente do Futebol Clube do Porto, André Vilas Boas.
0: Obrigado, Miguel. Miguel Guedes, em direto nesta emissão especial da RTP Antena 1, que trazemos desde as 5h30 da tarde e que vamos ficar pelo menos até à 1 da manhã. Miguel Guedes, que agora se vai dirigir para a RTP. Ora, Carlos Rui Abreu, tens a Matilde Fidalgo para dar as notas, ainda. O jogo acabou há mais de uma hora, mas isto tem sido...
2: Parece que já nem houve jogo, não é?
0: Exatamente, parece que nem houve jogo, mas isto tem sido uma velocidade absolutamente estonteante. E temos também o António Tadeia, que nos pode ajudar aqui a perceber melhor, enfim, juntamente com a Matilde Fidalgo, o que foi esta época do Futebol Clube do Porto. Deixo isto entregue ao Carlos Rui Abreu, que seguiu muitos jogos da equipa do Futebol Clube do Porto.
2: E com uma nota importante, a Câmara Municipal do Porto vai receber a equipa no próximo dia 16 de maio. É um sábado, ou seja, isso quer dizer que o jogo Porto-Santa Clara deverá ser num sábado, talvez ao final da tarde, e depois a equipa
0: às 6 da tarde.
2: E depois a equipa vai ser recebida nos espaços de concelho na Avenida dos Aliados para essa grande apoteose após essa 34ª jornada. Matilde, rapidamente, porque o jogo já foi há muito também, quem foi para ti o homem mais deste desafio?
3: Não é fácil de escolher entre o Alberto e o Bednarek. Eu acho que vou dar essa nota ao Bednarek, não só pelo gol que marca, como pelo duas ou três intervenções que tem muito importantes no momento defensivo, e portanto fica ele com nota mais.
2: E a nota menos?
3: Monpio foi um jogador que teve algumas dificuldades, que saltou por vezes na linha média abrindo algum espaço. Acaba por não ter um impacto muito positivo dentro de um Alverca. que me parece ter sido um excelente par para este Porto durante todo o jogo.
2: Eu faço uma interrupção por cá, Victor Frovolt, na zona mista aqui do Estádio do Dragão, Ricardo Pinheiro.
4: Isso mesmo, vamos tentar escutar as palavras do médio dinamarquês campeão nacional pela Futebol Clube Porto.
5: Estádio do Dragão, and with all the fans.
6: I think it's hard for any of us to ride it better than this, to win it at home, to give it back to the people. After some years without trophies, we are really, really happy.
0: Após alguns anos sem troféus, estamos muito, muito satisfeitos. Podemos celebrar.
6: On our shoulder to make a good job.
0: E fizemos um bom trabalho.
6: Of course, we have to give it all we can.
0: Como é que sobre a sua carreira, como é que se sente?
6: Football is made of titles.
0: O futebol é feito de títulos.
6: It makes it all special.
0: E torna isto tudo muito especial.
6: I enjoyed every moment we have together as a team, on and off pitch. So I
0: estamos como uma equipa.
6: A Porto player and to give it to the people and especially also to be part of myself and what we achieve as a group and
0: aquilo que conseguimos como um grupo. E agora uma pergunta sobre Francesco Farioli.
6: He kept the group together all the season.
0: Ele really, really good at manteve grupo unido durante toda a temporada.
6: All the season, and I also think he's really, really well deserved to him.
0: É também um título que ele próprio merece.
6: Last year in Ajax, now he can give it, and he can be really, really proud of himself.
0: Penso que temos o essencial de Froholt na zona mista, à beirinha do relvado do Estádio do Dragão. Carlos Gabriel?
2: Podemos até pegar em Froholt, Matilde Fidalgo e António Tadeia, para avançarmos para a análise a este título dos Dragões. Matilde, Froholt foi uma das novas caras deste Futebol Clube do Porto e acabou por ser também uma das peças-chave de um Porto que foi transfigurado para atacar o título e acabou por ser feliz.
3: Sem dúvida nenhuma, Froholt trouxe muito daquilo que depois acaba por ser a imagem de marca do Porto, um jogador que coloca sempre intensidade máxima, um jogador que é muito útil naquele que é numa fase inicial o Porto a pressionar muito alto e esta capacidade de pressão foi se esvaindo um bocadinho nesta fase final da temporada, mas de uma forma geral uma equipa que pautou sempre por ter uma pressão muito alta, por quase intimidante para com o adversário, depois um jogador que do ponto de vista ofensivo e do equilíbrio acaba por trazer muito à equipa, consegue fazer muitas coberturas no meio campo, um jogador de grande capacidade de transporte, sem dúvida um achado para este Futebol Clube do Porto, que trouxe, eu arrisco-me a dizer, não só um jogador relevante para o Porto como um dos grandes jogadores desta temporada em Portugal, que apesar de jovem tem um comportamento de grande maturidade dentro de campo e que foi um ponto mais para este Porto, que teve algumas outras peças importantes, mas sem dúvida este seria um dos nomes a destacar nesta temporada para o Porto.
2: António Tadeia, boa noite. Foi o jogador mais deste campeonato, o Froholt?
7: Eu acho que se tivesse que escolher um dos jogadores do Futebol Clube do Porto, hesitaria muito entre Froholt, Diogo Costa e Bednarek, creio que foram os três jogadores fundamentais, embora depois seja possível também adicionar a este lote, por exemplo, o contributo de um Gabri Veiga, ainda hoje mais uma vez muito importante nas bolas paradas. Mas Froholt, por ser de todos eles aquele que todos nós se calhar menos conhecíamos, porque Bednarek já tinha atrás dele um passado na Premier League, Froholt vem de uma liga dinamarquesa e foi uma descoberta
2: com 20 anos,
7: em cheio. Sim, uma descoberta em cheio, porque é um jogador que simboliza melhor aquilo que é a gestão dos ritmos deste Flóculo Porto de Farioli. Um jogador que, quando recebe entre linhas e acelera, transforma aquilo que é uma sinfonia calma num absoluto desencadear dos infernos em cima das defensivas adversárias pela forma como ele acelera o jogo.
2: E Matilde, depois do descalabro da época anterior, o descalabro essencialmente defensivo da equipa do Futebol Clube do Porto, percebeu André Villas-Boas e a estrutura do clube que era a partir de trás que tinha de se começar a construir um novo Porto? Foi esse o segredo?
3: Não só, mas também. O Porto ganhou uma grande consistência defensiva, mas a verdade é que em todos os setores houve uma cambalhota naquilo que a equipa, aquilo que eram as peças e naquilo que a equipa se propôs. Parece-me que o plano original de André Villas-Boas com o Vítor Bruno não funcionou e depois Anselmi foi pior ainda porque não soube compreender que plantel tinha, que equipa que tinha e adaptar-se de certa forma àquilo que era a sua realidade, não só em termos das peças, mas em termos daquilo que elas conseguiam produzir dentro do sistema que lhes era proposto. E Anselmi foi mais do que persistente, teimoso. E acaba por culminar com uma época que foi desastrosa diante daquilo que são os normais padrões e ambições desta equipa. A aposta em Farioli vem trazer uma ideia muito mais nítida daquilo que a equipa quer. E foi também, foi-lhe permitido pela presidência munir-se de jogadores capazes de colocar em prática aquilo que era a sua ideia. O mercado de inverno também ajudou porque permitiu ir buscar mais peças que novamente se encaixaram e de alguma forma até contribuíram para esta reta final. Portanto, eu diria que esta aposta é bastante certeira, que de facto é uma equipa que se torna mais consistente do ponto de vista defensivo, mas a própria forma como os jogadores, a primeira linha de pressão do Porto foi sempre muito competente. O PP, o Borja Sainz, especialmente no início da época, dois jogadores que tiveram um grande impacto naquilo que era a capacidade de defender deste Porto, não só na última linha, mas de uma forma geral. Eu acho também que alguns destes jogadores, e o António falava há pouco de Bednarek e é incontornável a presença deste jogador, não só pela qualidade que trouxe, mas também pela liderança que trouxe. Portanto, parece-me, acima de tudo, não só a linha defensiva, mas de uma forma geral, a proposta deste Porto era uma equipa muito mais consistente no momento defensivo, muito agressiva, a aproveitar depois a capacidade de recuperar alto, que embora nesta segunda fase do campeonato, uma equipa que não conseguiu tantas vezes a recuperação alta, perdeu esse posto para o Benfica, mas de uma forma geral foi uma equipa que defendeu sempre a campo inteiro, que foi muito compacta, muito coesa e muito, muito bem oleada naquilo que era a ideia deste treinador.
2: Equipa do Porto, António Tadeia, que chega a esta 32ª jornada da Liga, apenas com 15 golos sofridos. O Observatório do Futebol, o CIAS, acabou por divulgar um estudo recentemente onde apenas o Olympiacos da Grécia apresenta números tão baixos em matéria de golos sofridos. Tem 13 golos, uma média de 0,4 golos sofridos a cada 90 minutos. Foi esse um dos segredos deste título do Futebol Clube do Porto, essa consistência defensiva?
7: Sim, embora a consistência defensiva começa, no caso do Futebol Clube do Porto, muito na forma segura como a equipa ataca, não é? Eu acho que o Porto joga um futebol de autor, o futebol que Farioli já tinha desenhado em início e desenhou depois também no Ajax, que é um futebol que parte de uma segurança extraordinária no momento de início da organização. É uma equipa que não arrisca muito quando tem a bola. Vê-se muitas vezes a bola ali a circular dos centrais de um para o outro, lentamente, com uma plataforma que mete depois os laterais até um pouco por dentro, mais à frente, juntamente com o 6, com o médio defensivo. E só quando a bola entra dentro do bloco adversário é que se dá verdadeiramente o acelerar do jogo, porque o Futebol Clube do Porto procura muito, através da lentidão da circulação atrás, criar a surpresa e a mudança de ritmo quando entra dentro do bloco, seja porque a bola entra nos médios interiores ou seja porque entra no avançado que baixa em movimentos de apoio. Depois há uma segunda vertente, que é a vertente do trabalho defensivo, um trabalho defensivo também sempre muito bem desenhado, seja através da pressão mais e mais alta na primeira linha, porque já se sabe, uma equipa que é tão forte no momento defensivo, é uma equipa que, se recuperar a bola perto da baliza adversária, vai estar em melhores condições para ferir. Mas era uma equipa que também conseguia sempre controlar o jogo quando defendia em bloco baixo, recuando mais um homem, geralmente o médio defensivo, para o espaço dos centrais, e o Porto muitas vezes a ser capaz de controlar o jogo atrás em bloco baixo com a sua linha de 5, e daí que tudo somado a um guarda-redes de excelência. Eu creio que, olhando para a temporada de Diogo Costa, eu francamente neste momento não me lembro de um erro que ele tenha cometido no campeonato. Enfim, poderemos aqui pensar que o autogolo do Martim no jogo com o Nottingham Forest, se calhar podemos ali sacar-lhe um bocadinho de responsabilidades a ele também, porque não estaria suficientemente ativo naquele momento, mas foi durante o campeonato um guarda-redes de absoluta excelência que também ajudou o Futebol Clube Porto a manter esse registro defensivo.
2: E Matilde, foi uma época em que a administração do Porto apostou tudo, apostou as fichas todas na reconquista do título, que já lhe fugia, ia para a quarta temporada. O Porto não era campeão desde 2022, ainda com o Sérgio Conceição, e de referir que desse plantel apenas subsistem Diogo Costa, Zaidu e Pepe, e daí também se vê a transformação que o Porto teve nos últimos 4 anos, mas apostando as fichas todas no campeonato, houve aqui uma certa subvalorização das outras competições. Consideras que o Porto poderia ter ido mais além na Taça da Liga, na Taça de Portugal e também na Liga Europa?
3: A verdade é que...
2: O foco era mesmo este, era mesmo este momento do título?
3: Eu creio que sim, que a grande aposta era este momento, e isso foi-se vendo para aquilo que foi, foram as escolhas de Farioli. Parece-me que o 11 mais forte foi sempre resguardado para estar disponível, fisicamente disponível, para os jogos do campeonato, e fez a gestão nas restantes competições. Ainda assim, o Porto, é verdade que cai diante do Nottingham Forest e que poderia ter feito até em casa um jogo mais bem conseguido, mas não deixa de ser eliminado num jogo em que se vê reduzido a 10 muito cedo, e portanto acaba ali por ter alguma dificuldade. Na Taça da Liga perde diante do Vitória, na Taça de Portugal acaba por disputar a eliminatória com o Sporting. Não diria que deixou de tentar, depois também já ter eliminado o Benfica. Acredito que sim, que o grande foco era o campeonato, e faz sentido que assim seja. Normalmente é a competição que...
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3: Consistentes. As taças têm esse cariz eliminatório. Cair mais para um lado ou para o outro. De facto, é uma aposta muito grande, uma revolução que foi promovida, mas que me parece também que era necessária perante aquilo que tinha sido o desastre da temporada anterior. E portanto, é de facto foi de facto uma aposta muito grande, quer neste treinador, quer em todos os reforços que ele foi pedindo e que foram dados, mas que se mostrou ter valido a pena, porque hoje o Futebol Clube do Porto festeja o campeonato e parece-me que de uma forma justa.
2: Já estamos no dia 3 de maio, já passou meia-noite, 11 da noite ainda nos Açores. Estamos numa missão especial da RTP Antena 1 com o título de campeão nacional do Futebol Clube Porto, consumado esta noite virtualmente, a 2 jornadas do final. O Porto bateu o Alverca por 1-0, precisava apenas de um empate para sagrar desde já a campeão nacional. António Tadeia, estes 18,6 milhões à partida que o Porto desde já garante de acesso direto à Liga dos Campeões, um número que pode chegar aos 40 milhões, até ultrapassar, depois dependendo daquilo que o Porto for fazendo ao longo da próxima temporada na milionária, parecia ser o foco desta administração, até para essa reabilitação financeira, mas acima de tudo, e fomos ouvindo muito essas afirmações ao longo desta noite, o regresso de um Futebol Clube do Porto campeão, 4 anos depois de uma fase conturbada, de uma fase de eleições, com a saída de Pinto da Costa, com a morte do ex-presidente, que marcou, claro, uma era, mas para o Futebol Clube do Porto era importante esta época arrecadar este título.
7: Era fundamental, e vão ser seguramente muito mais do que 18 milhões, não é? Se formos a ver, o Sporting este ano chegou quase aos 80 milhões, portanto, isso faz muito a dizer. 18 milhões, estamos a falar daquilo que o Futebol Clube do Porto vai investir só em Kivior, portanto, não seria fundamental. Agora, o que temos que ver é que o Futebol Clube do Porto este ano contratou 15 jogadores para o plantel. É verdade que houve vendas, e houve vendas avultadas, e eu acho que aí a estratégia de mercado do Futebol Clube do Porto não só foi certeira, fruto daquilo que era a ligação e a convicção plena de Farioli daquilo que queria, porque Farioli sabia muito bem que os jogadores queria. Aqui eu acho que não há como ter o treinador incluído nestas coisas, mas o Porto, não vou dizer que tenha feito um all-in, porque também vendeu bastante bem, mas foi de facto um risco assumido. E se formos a ver, de todos os reforços contratados, só dois ou três é que não foram fundamentais neste título. E todos os outros acabaram por ser muito, mas mesmo muito relevantes. Portanto,
2: e fala-se muito do mercado de janeiro. Esse mercado também foi importante para dar a tal frescura que o Porto parecia estar a vir a perder.
7: Repara, o Futebol Clube Porto de Sérgio Conceição, que foi campeão em 2022, não tinha nos 11 jogadores mais utilizados dessa época nenhum reforço. Nenhum, era um zero. Ora, este ano, o Futebol Clube do Porto de Farioli tem, entre os 11 jogadores mais utilizados da temporada, 7 reforços. Portanto, estamos aqui a falar de uma... E aqui não estou a falar dos de janeiro, estou a falar dos outros. Estou a falar do Alberto, do Bednarek, do...
0: Meus senhores, Farioli está na sala de imprensa do estádio do Dragão. Vamos ouvir aquilo que tem para dizer Francesco Farioli, Paulo Vidal.
9: Game by game is
0: jogo a jogo,
9: something that I have to repeat, but is really the way and the mood that we have. So I think I start to realize a little bit something at 2 minutes before the end of the
0: acho
9: game.
0: Acho que conseguimos conseguir compreender, tomar conta cerca de 2 minutos antes do final do jogo.
9: With the flag of George,
0: com a, um momento da bandeira do Jorge.
9: You know, I felt tonight even more than usual, but it's something that we always have. But if you take the 2 save of Alberto and Alan at the end of
0: hoje,
9: of
0: muito
9: the
0: mais
9: game,
0: do que noutras alturas, aquelas duas situações do Alberto, também do Alan Varela.
9: I really felt
0: senti
9: that from another place,
0: de really um outro local
9: to achieve, his dream, because
0: para conseguirmos chegar ao seu sonho.
9: The message that delivered to me,
0: a mensagem que me foi entregue,
9: this title, goes absolutely to him.
0: Vimos ganhar
9: the person that allow me to be,
0: a pessoa que me permitiu estar aqui,
9: Porto,
0: ser treinador do Futebol Clube do Porto, o presidente André Vilas Boas.
9: Will be like the moment that we met, we took 3 minutes to
0: demoramos 3 really minutos quando nos encontramos.
9: Have the feeling that it was the right choice for
0: tinha o sentimento, tinha o feeling que era a escolha certa.
9: That are working with the players. Everybody, as well my family.
0: A minha família, os jogadores, e agora a invasão da sala de imprensa com água a ser e completamente encharcado. Agora Francesco Farioli com Pepe, também Alan Varela, igualmente Gabri Veiga, agora Samu também a chegar, enfim, todos os jogadores a interromperem a conferência de imprensa. Vamos ouvir o que tem para dizer ainda. Se aquilo funcionar, se o microfone funcionar...
2: Um balde de gelo.
0: Exatamente. Gelo. E agora, mais uma garrafa de água com o Pepe a meter-lhe uma garrafa de água em cima. Não, ele vai aguentar estoicamente.
2: O problema é o material, não é?
0: Vamos ver se o material funciona. O Pedro, que é o assessor de imprensa da equipa do Futebol Clube do Porto, ali a tirar o gelo de cima da mesa.
10: It's quite cold now.
0: Agora está um bocadinho frio, diz ele.
10: Ok. Obrigado.
0: Não sei se funciona o microfone. Não, obrigado, e vai embora completamente encharcado, e portanto não demorou muito tempo esta conferência de imprensa com uma espécie de declaração por parte de Francesco Farioli, uma declaração um bocadinho mística, dizer que sentiu que Jorge Costa estava a entregar o título à equipa do, ou ajudar a entregar o título à equipa do Futebol Clube do Porto. Foi rápido, Carlos Reabreu, esta conferência de imprensa de Francisco Farioli.
2: É, também já falou tanto, falou desde que acabou o jogo, que esta foi mesmo uma declaração final. Paulo, final também de linha para mim aqui na zona de imprensa do Dragão, porque tal como combinado à meia-noite vamos ter que abandonar, vai fechar aqui esta zona do estádio, aliás, vai fechar o estádio, porque agora já não há jogadores no relvado. Por ali permanece ainda a dar os autógrafos o Diogo Costa, está com a família, porque a festa agora vai ser feita no exterior.
0: Muito bem, festa feita no exterior, são meia-noite e 7 minutos, há uma multidão à espera da equipa, vamos ver se a equipa rapidamente vai ou não avançar. António Tadei, ainda estás aí ou não?
7: Estou.
0: Muito bem. António Tadeia e Matilde Fidalgo. Exatamente. António Tadeia e Matilde Fidalgo resistem estoicamente nesta emissão. Matilde, qual foi o momento para ti, o momento em que tu percebeste que este Futebol Clube do Porto já não fugia, já não deixava fugir o título?
3: Eu acredito que terá sido no jogo em que o Sporting perde a possibilidade de continuar na perseguição. A partir daí cria-se um fosso muito grande, porque é o Benfica que se coloca na...
0: O jogo-chave foi o Sporting-Benfica.
3: Exatamente. Obviamente que a consistência do Futebol Clube do Porto foi o que permitiu chegar a essa jornada e essa jornada poder decidir o título para o Porto. Decidi de alguma forma adiantar, mas parece-me que terá sido aí, porque o Sporting perde uma margem que seria relativamente reduzida, isto contando sempre que o Sporting tinha um jogo em atraso que acaba por perder, mas talvez ganhando ao Benfica tivesse depois também outro ímpeto para o jogo frente do Tondela. Portanto, é aí que se cria um fosso grande e que permitiu ao Porto, e mesmo que o Benfica tivesse ganho hoje, a vitória já garantiria ao Porto este título. Portanto, eu acho que é aí em que se torna, matematicamente ainda era possível, mas era quase impossível o Porto entregar este título, até porque retira de alguma forma alguma pressão. E se é verdade que muito se falou desse fantasma e que esse fantasma

0: 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Em Sydney, neste momento, são 21 graus centígrados.
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1: Estou para o Porto poder assegurá-lo. Apesar desta conversa das últimas semanas do Nice e de Farioli sobre o Mofi, provavelmente vai ser difícil assegurar a sua continuidade, tal como Luke de Jong dificilmente deverá continuar. Portanto, há aqui uma questão de profundidade do plantel, uma série de jogadores até com um nível de experiência muito elevado, que provavelmente vão sair. E não vai ser fácil ao Porto ir buscar o mesmo tipo de jogador nas mesmas condições, não é? O Porto na próxima temporada vai ser um clube de Champions e, portanto, quem tem jogadores desta categoria pelos quais o Porto estiver interessado, provavelmente vai querer ter uma maior compensação e o Porto, se calhar, não tem esse elástico, digamos assim, nas suas contas. Portanto, eu creio que o primeiro problema é este, profundidade de plantel. O segundo problema vai ser a atratividade de alguns jogadores do Futebol do Porto. Eu diria que Vítor Froulo será aquele que está na linha da frente, mas até me parece possível que, indo à Liga dos Campeões, o Porto consiga convencer o jogador a ficar. Só será obrigado a vender se, de facto, a nível de contas, o dinheiro que é previsto entrar via Champions não for suficiente, ou seja, pode acontecer a estrutura do Porto considerar que precisa mesmo de vender um dos seus jogadores. E aí eu diria que Vítor Froulo é aquele que está mais próximo de ser um jogador que representa uma grande venda, mas ainda assim tem potencial de valer muito mais daqui a um ano, e por isso eu diria que vale a pena o esforço de o segurar. Finalmente, passando estas dificuldades e pensando numa Liga dos Campeões, qual é que vai ser a grande dificuldade de Francisco Farioli? É que dificilmente vai conseguir fazer uma rotação de 7 a 8 jogadores entre competição europeia e Liga Portuguesa. E, portanto, vai estar muito mais forçado a exagerar em termos de utilização daquele que for o seu 11 mais forte. Mesmo que tenha um 11 que inclua 14, 15 jogadores, não é? Não vai ser igual ao desta temporada. E, portanto, aí eu creio que vai ter que passar também por uma certa adequação dos momentos de treino, dos momentos de recuperação e das escolhas do treinador. E essa vai ser mais uma dificuldade que obrigará a Farioli a crescer e que veremos se no seu primeiro ano de Champions, com este nível de exigência, Champions e Futebol do Porto, a ter que ganhar os títulos todos em Portugal, ou dar a luta por todos os títulos em Portugal, vamos ter que perceber qual é a resposta que o italiano consegue dar.
2: Quando se olha para esta temporada do Futebol Clube do Porto, há ali um momento em que a equipa do Porto perde com o Vitória.